0: terra fora Cuvée, Nathan Ball, Cold Heart. Também Digitalism, Four Seasons, álbum Optimism.
1: E Miguel, já estou a escolher o outfit para sábado.
0: Mudas mais de roupa com o Axl Rose.
1: Opa, e os perfumes que leva, aquelas tangas,
0: não é? Quem escolhe as t-shirts e os perfumes, eu escolho a música.
1: Boa, boa.

0: Aber ganz ehrlich, sehe ich aus wie 40, oder? Sehe ich aus wie 40?
1: Ich bin bilingual, Mom. Also die Doku, Adias, ich und Miguel Falemsch.
2: Aber die Karriere
3: von euch. Ich bin im Ernst.
1: Podolski, Poldi.
4: Podolski!
1: É uma história bem mais interessante do que eu estava à espera, porque ele passou por várias fases, enfim, ainda apanhou a Polónia comunista, emigrou com os pais para a Alemanha, ficou alemão. Há a passagem dele pela Colónia, pelo Bayern, depois Inter, depois Inglaterra, não é? Arsenal. Vai para lá o Japão. E ainda joga.
5: Azul?
1: Azul?
5: Viel zu sagen.
0: Eine andere Person
1: soll ihre Fragen beantworten.
6: Was haben Sie für einen Enkel?
1: Der hat gesagt, ich glaube, hoje em dia muitos já não sabem quem é Podolski.
0: Das ist erstmal so
1: ein avançado motivo.
0: Dann setze ich mich hin und überlege.
6: Ihr seid gerade dabei, so ein Lebensabschnitt, was ihm sehr schwer fällt, mitzuerleben.
1: Egal, estás a gostar do Anga?
3: Agora toda a gente faz comentários. Que...
1: Sim, mas ele tem muito mercado na Polónia. Acontece que esses documentários são feitos internamente e depois são colocados de plataformas. O modelo de negócio é esse. Claro, para mim interessa o Podolfo, que ele está no campeonato do mundo.
3: DJ Kodz, só para ti,
1: Vamos que vamos, Budapest, I love you.
3: Spiralen.
1: I love you, Budapest.

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0: Away Days de Scalises e Death Cab for Cutie ao longe e de regresso com Pep Talk e Riptides.
1: Seu Miguel, é uma Autobahn. Não esqueça, Autobahn.

0: Baxter Dury.
1: Claro, eu sou fato,
0: muito elegante. Alpha Dog. All the notes para o final da edição de hoje. Final clássico com Say It Isn't So.
1: Oh man, vou agarrar a cadeira.
0: Uma boa noite e um ótimo fim de semana.
1: A Guga, leva lá com All the Notes. Out.

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É um dos temas mais emocionais gravados pelos Micro Audio Waves, Long Tongue, o disco Odd Size Baggage de 2007. Esta é a Portugália para quarta-feira. Boa noite, bem-vindos.

Nicky Moss a resgatar a inspiração musical na década de 80 e a cruzá-la, como bem sabe, com as linguagens contemporâneas. Getting to the Bottom é a primeira canção em 5 anos e antecipa um novo disco. Início de hora, próximo de ambientes eletrónicos, trazidos pelos Must Be Blue, Dusk Till Dawn e ainda Putos para os novos românticos. Também é na eletrónica que Fernando Martins vai buscar referências para o seu primeiro disco a solo. Fernando Martins fez parte, entre outros, dos Ritual Tejo, atualmente nos Tambor. Satellites é o nome do álbum que vagueia entre o ambient e o krautrock. Parallel Roads é a nossa primeira escolha.

boca de antes. Cabrita com Seguro Fichado, dupla que criou este Hora de Quebra, uma das muitas colaborações que o saxofonista tem promovido nos últimos tempos, tripla completa com Satellite, disco a solo de Fernando Martins e a remistura de Sónia Trópicos para Vai à Praia. Sigo com os dois temas já conhecidos para o disco Na Sobreda, o próximo de Tomé Silva.

A natureza é um dos temas explorados no discurso dos duques do precariado. Hoje ouvimos First Fish, incluído em Encarnação, um disco notável, o segundo álbum dos duques do precariado, editado no início do ano. Antes, Cosmos e Quarto Escuro, dois temas também para Tomé Silva, disco na Sobreda, edição marcada para setembro.

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Quase 40 anos depois da formação da banda, apresenta-se o primeiro disco, álbum do Jardim do Enforcado, banda de culto, que juntou nesta gravação os três músicos fundadores, alguns inéditos, aliás, totalmente temas inéditos, gravação agora editada em vinil pela Groovy Records. Também chegou hoje Room Temperature Drama, é o primeiro álbum dos Youth Yards.

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0: Estamos de volta, ouvintes da Provaral, com Camila Sousa Vilada. Está em Portugal, ao contrário do que eu pensava, não para promover o seu último livro, mas um outro, que é uma autobiografia. Uma autobiografia é inspirada na sua vida, mas não só, onde há muita da sua análise. Chama-se A Viagem Inútil. É este o livro que está em destaque neste programa. Uma pergunta. Há pouco, quando
1: It's my baby, that book.
0: It's your baby.
1: I say, it's my baby.
0: Neste momento já estás a escrever outro livro? Já te encontras a escrever?
1: Eu escrevo todos os dias. Todo o tempo eu escrevo. E se não estou escrevendo o acto oficial de escrever frente a uma notebook, a laptop, acá, in my beautiful book notes.
0: É o teu diário?
1: Não, tomo notas sobre.
0: Isto é uma coisa muito privada, nem vou abrir.
1: Não é tão privado. Minha gente sabe que isto.
0: são
1: milhões.
0: Espera. Tu escreves no teu.
1: Em algum momento, mis sobrinos ou mi viudo vivirá destes quadernos.
0: Ok. Não preferes escrever no telemóvel? Não.
1: Em um telefone?
0: Uhum.
1: Ai, não. Que classe de pornografia é essa? Não. De nenhuma maneira. Não. Já é suficiente com ter que mandar e-mail por ali. Não.
0: Não fazes isso?
1: Não, eu não faço essa coisa. É pornografia. Não.
0: Como é? Desculpa, porque usaste a palavra pornografia. Como é que vês a pornografia atual e a forma como as pessoas a consomem?
1: Eu consumo pornografia. Me gusta alguns actores. Me gusta Owen Gray.
0: Não conheço.
1: Owen Gray is the most beautiful man naked in the world. Fui uma namorada de Nacho Vidal também.
0: Tu foste namorada do Nacho Vidal?
1: I'm falling in love with that boy.
0: Eu entrevistei o Nacho Vidal aqui neste programa.
1: Sim?
0: Sim, mas também entrevistei a Cicciolina. Entrevistei duas vezes da Cicciolina.
1: Nunca alcança a despegar-se de ser um objeto de consumo.
0: Tu já foste esse
1: consumidores,
0: objeto?
1: Los consumidores de pornografía somos muy elementales, muy básicos, siempre queremos ver. El problema con solo querer ver, solo usar ese sentido de la vista, es que se vuelve muy elemental para todos. No, nunca me generó curiosidad una película porno, nunca volví a ver dos veces una película porno. Pero me da la sensación de que tiene mucho por explorar. Hay directoras, bueno, está Erika Lust, que es...
0: É mais conhecida, sim.
1: Sim, que está tentando explorar um tipo de pornografia...
0: Mais erótica.
1: Mais erótica, mais similar a pessoas comuns fazendo amor, fazendo coisinhas, mas creo que hay algo de la dimensión de la sexualidad, algo que es muy poderoso y oscuro y que está retirado del lenguaje, además, que está por fuera del lenguaje, que es imposible captar con una cámara. Posiblemente lo podés captar escribiéndolo, pero una cámara es ciega a ese arrebato que sucede cuando un cuerpo hace el amor, que es todo lo que pasa con el lenguaje en la cabeza de alguien.
0: ¿Ya alguna vez fantaseaste en entrar en un film para adultos?
1: ¿Un film pornográfico?
0: Mm-hmm.
1: No. Okay. No, porque tengo padre. Mm-hmm. Tengo padre y tengo madre, no puedo hacerles eso. Ellos no pueden tener una hija que sea actriz porno, coño.
0: Mas de certeza cuando enamoraste
1: sería como lo último que le podría hacer una madre o un padre. Aunque Tesis sobre una domesticación tiene alto contenido erótico.
0: Sí. Mas quando foste namorada do Nacho Vidal, ele podia ter proposto, não é?
1: Bueno, me gustaba. No. No hay que, no, nunca hay que dejar que los deseos se cumplan.
0: Espera. No trabalho sexual, num domínio que tu também experimentaste, o que é que as pessoas querem? Quais são os desejos das pessoas? O que é que sentiste?
1: Você nunca contratou uma prostituta?
0: Não.
1: Nunca, nunca, nunca. Ou você está defendendo seu imagem? Seu imagem?
0: Não. Não estou a defender imagem.
1: Nunca.
0: Eu não preciso defender, não tenho imagem nenhuma, já não há hipótese de defesa. Mas na verdade não, nunca o fiz. O que é que as pessoas querem?
1: Eu, a vezes, contrato, tenho dois muchachos.
0: Sim, contratas?
1: Contrato. Okay. Dos muchachos que me gustan muchísimo, que me parecen hermosos, y con los que tengo una hermosa relación profesional, que son las mejores relaciones. Soy partidaria de las relaciones profesionales, las relaciones que se fundan a partir del trabajo. Me parecen relaciones perfectas, por ejemplo, con mi médico, con mi dentista, con mi cirujano plástico, con mi analista, con mi agente, con mis editores. Tengo una relación que es muy perfecta porque hay una línea que nunca se cruza como en las relaciones personales y sobre todo en las relaciones amorosas. Con estos chicos en particular, ellos son físicamente de una manera que me gusta muchísimo, pero además después se quedan en casa. Vos se comprende. Hacen el trabajo que es todo lo que una tiene ganas de recibir de otro. Es decir, hoy quiero esto. Entonces ellos lo hacen con muchísimo deseo, además, porque les gusto. Eso no involucra. Y tampoco me interesaría si no les gustara. Y una vez que se termina, yo destapo un buen vino, pongo un riquísimo queso en la mesa, o drogas, o lo que sea, y nos quedamos charlando, y a veces volvemos a repetirlo, pero todo por el mismo precio.
0: Isso é, uma relação sexual pode rapidamente transformar-se num... Sem prejudicar isso, numa relação profissional. Uma relação sexual pode ser uma relação...
1: El amor não é desinteressado, por supuesto que não. El amor não, não como el amor... Porque, é de los afectos que mais interessa.
0: Porque eu diria que a grande maioria das pessoas, ou uma boa parte das pessoas, quer que o sexo em si seja gratuito e que...
1: Não, nunca lo é. Es más, siempre cuesta más a las mujeres que a los hombres. Partiendo de que ustedes solamente se lavan así, un poco el pito, tuki tuki, un poco de desodorante y van. Las travestis pasivas, por ejemplo, tenemos que lavarnos las tripas por dentro. Tenemos que meternos agua por dentro de las tripas, sí, para lavarlas, horas y horas, para que ustedes sientan que no hay nada, ningún olor ni ninguna cosa. Imagínate el órgano de una mujer por dentro, todas las cosas, todos los cuidados que tiene que tener, tanta humedad. Depilarse, bañarse, ponerse la crema. Ustedes quieren follar y no tienen casa. No tienen auto, no tienen ideas de hoteles para donde ir a follar, no tienen idea de un bosque donde irse a follar. Entonces la mujer tiene que limpiar también su casa, ahí pone líquidos de limpieza, tiempo de trabajo. No, el amor no es gratuito jamás. Salvo que ocurra en un parque, por ejemplo, lo que hacen los homosexuales que supongo que... Es por las cosas que una ama a los homosexuales, que es que se encuentran en la calle y con solo una mirada pueden terminar cogiendo en cualquier lugar, a cualquier hora, en el baño de un centro comercial, están orinando así y terminan los dos adentro de un baño teniendo sexo, que son los únicos que se han atrevido a hacerlo así. El resto é trabalho puro.
0: Olho para ti e vejo uma personagem que poderia entrar num filme do Almodóvar.
1: Eu?
0: Sim.
1: Oh, isso... So obviously.
0: É óbvio, mas sim, mas olho para ti e vejo...
1: Você não pensa que eu posso estar em uma película, ficar em uma película de Visconti, por exemplo?
0: Que tu adoras, não é?
1: Eu adoro Visconti, mas uma película de neorealismo italiano.
0: Mas é engraçado, eu olho para ti e vejo-te num filme do Almodóvar. Pode ser óbvio, eu sei, o pensamento. Mas sim, vejo-te, és uma personagem.
1: Mira, me criei... con gente diciéndome eso, ¿sabes?
0: Sí, ok, claro.
1: Ay, qué chica Almodóvar. Y sí, una aprendió a ser mujer mirando las películas de Almodóvar. Uh-huh. Por supuesto, una no usaría el rojo como lo usa, no.
0: ¿Qué es Almodóvar de Argentina?
1: No hay.
0: ¿Tú gustas de Marguerite Duras, no es?
1: Adoro Marguerite Duras. Adoro, es mi profesora más cruel. Adoro.
0: Mas mais recentemente, tiveste alguma descoberta literária? Descobriste algum escritor ou escritora? Tu numa entrevista recente dizias que quando vias livros, capas de livros, escolhias sempre capas de mulheres... usas a expressão maricones e mais o quê? Não sei. A literatura gay.
1: Sim.
0: Dos vários autores que tu conheces, qual terá sido a tua descoberta mais recente?
1: Ai, me dá pena dizer-lo porque é uma poeta, é uma escritora contemporânea a Joan Didion, Eve Babitz.
0: Eve Babitz, olha, nunca ouvi falar, vês?
1: Oh, the most savage de la costa oeste latinoamericana, una mujer de armas tomar. Fueron contemporáneas con Joan Didion, un poco amigas, un poco enemigas.
0: Já agora, deixa-me fazer-te esta pergunta. Como é que tu vês os homens atualmente?
1: Como?
0: Como é que tu vês os homens atualmente?
1: Como os veo?
0: Como é que os analisas, os homens?
1: Ah, não, eu não analiso homens. Não.
0: Tu analisas tudo?
1: Não. Os homens são tão sencillos que não alcançam para uma... Tens que juntar 20 homens para fazer um análise. Não, não são interessantes para analisar.
0: Não são?
1: Me parece que son guerreros desertores. Me da la sensación de que son desertores de un campo de guerra, que están avergonzados, que tienen miedo. En mi país, sobre todo, el feminismo tuvo una enorme fuerza punitiva. Entonces los dejó desvalidos, los dejó como si hubieran desertado una guerra. Están escondidos, están así, ateridos. Es en Marsella no. otro tipo de hombre, no sé, no. En Latinoamérica, bueno, en Brasil, en México también, sí. En Colombia también, pero en mi país no pasa eso. Los hombres no pueden decirte algo por la calle, por ejemplo. Mirarte con deseo.
0: No pueden.
1: Invitarte. No pueden porque el feminismo fue muy punitivista. Entonces se organizaban scratches. ¿Vos sabés qué es un scratch?
0: ¿Qué es un...?
1: Un grupo de mujeres... gritando tu nombre, diciendo violador, abusador, pa. Imagínate eso en la puerta de tu casa. Porque tú hiciste algo que estaba mal. Que por supuesto se puede resolver de otras formas, ¿no? O de esa también.
0: Ese era un violador.
1: No encuentro de qué otra forma se podría. Pero supongamos. En Marsella yo iba por la calle y los hombres me comían viva, me comían así. Sí, con la mirada, estaban calientes por la calle, había una cosa

0: A nossa convidada de hoje é a escritora argentina que está pela primeira vez em Portugal a promover um livro que já aqui o dissemos, é um livro que faz parte de muitos que ela já editou, de resto já aqui ouvimos falar do seu primeiro livro. Ao todo, quantos livros é que tu tens?
1: Eu tenho 6 livros.
0: Este livro chama-se A Viagem Inútil. Há pouco estávamos aqui a dizer que era um ensaio autobiográfico. Torceste um bocado o nariz, não é? Mas a verdade é que as tuas análises e a forma como tu analisas sempre de uma perspectiva muito única, não é? Estão aqui muito presentes neste teu livro, A Viagem Inútil. Qual é? Há pouco ia-te fazer uma pergunta que tinha a ver com aquilo que estavas a falar com os homens. Os homens ainda olham com desconfiança para uma mulher trans ou para um travesti, como tu costumas de... Uh-huh. Como gostas de dizer.
1: Não entendi, repeti-me lá.
0: Os homens heteros, sim, ainda olham com desconfiança para uma mulher trans?
1: Ah, não sei como nos miram. Não, nem me importa. No. Es algo que en verdad dejó de importarme hace mucho. Y es saludable hacerlo, dejar de preguntarse cómo nos miran, cómo nos quieren. Una gran película también. Una gran pregunta analítica es cómo me quiere el otro, qué me quiere el otro. ¿Cómo me desea? ¿Me quiere o no me quiere? Esa pregunta es una pregunta antiamorosa. Mata una pasión. ¿Cómo nos ven? No me interesa. No tiene importancia.
0: O que não deixa de ser muito curioso, porque nunca como agora, com o advento das redes sociais, as pessoas se compararam tanto. Como se as redes sociais vieram, de certa forma, exponenciar a comparação entre todos e se calhar tornar ainda mais importante a opinião dos outros em relação a ti. Vejo que para ti isso nada te diz, nada te afeta. Tens redes sociais? Ah, desculpa, tens redes sociais?
1: Eu tenho Instagram, mas huí de Twitter, de X. Me fui porque es un matadero, le digo. Miento si digo que no me molesta el hate, por ejemplo, personas arrojando odio así detrás de una computadora. Eso, ahí está, quedó perfecto. Eso sí me molesta muchísimo, pero me molesta en tanto y en cuanto es un síntoma de época. No tengo ganas de levantarme a la mañana a leer insultos de alguien solamente porque aparecí en una entrevista y dije algo que pensaba. Es mi trabajo, estoy haciendo mi trabajo, no estoy militando nada, siendo activista de nada, no formo parte de ningún partido político, nunca jamás lo hice. Es mi trabajo ser sincera. ¿Para qué voy a ponerme frente a un periodista, frente a una cámara, frente a un micrófono, a hablar sobre algo que no creo? Si mi literatura se basa en una honestidad casi sin piel, si es como si estuviera en una piedra de sacrificio escribiendo, ¿cómo voy a pararme adelante de los lectores o adelante de los espectadores a intentar o cuidar algo de mí? Algo, bueno, no sé, no tengo interés en hacer eso. Lo que no tengo interés tampoco es en saber si les parezco o no les parezco un imbécil. Mira, cariño, yo no trabajo para ellos, o sea, ellos no me están pagando nada.
0: ¿No tienes miedo de nada?
1: Sí, de los nazis, de los neonazis. Tengo terror, Los loquitos estos que nos gobiernan. Oh, hay que tener este error.
0: Temos que acabar esta entrevista, mas não quero acabar esta entrevista.
1: Está
0: a adorar falar
1: são
0: contigo.
1: São 500 euros mais.
0: Antes de acabar esta entrevista, eu sei que tu gostas muito de música, gostas muito de cinema, gostas muito de comida.
1: Sim.
0: O que é que já comeste em Portugal?
1: Hemos comido. Ai. Bueno. Ayer comimos esos. Sardinas. Los langostinos que estaban en esa salsa riquísima.
0: Camarões.
1: Camarões.
0: O que é que gostaste mais até agora?
1: Hemos comido todos los pescados.
0: Bem, tens de comer bacalhau, será que já comiste?
1: Bacalhau também, eu comi. Anoche cenamos bacalhau.
0: O que é que tu, de Portugal, o que é que tu conheces?
1: Amália Rodrigues, esse disco maravilhoso que gravaram Vinícius com Amália em el patio de sua casa. Oh, monólogo de Orfeu, mulher mais adorada, agora que não estás, deixa que rompa meu peito em joliosos, que tristeza na minha vida. A beleza da vida és tu, amada, milhões, amada.
0: Sabes que fiquei com a... Desde que te falaste daquela pessoa que entrevistaste quando eras... quando trabalhavas lá na
1: rádio.
0: Na rádio universidade, não era?
1: Em la rádio de la universidad y en la televisión de la universidad.
0: Como é que se chamava? Era Vacas?
1: Susana Vaca.
0: Peruana?
1: Peruana.
0: Cantora?
1: Cantora.
0: E se acabássemos o programa com uma música da Susana Vaca?
1: Você pode fazer isso?
0: Pois posso.
1: Perfeito.
0: O que é que achas?
1: Que música elijo de ella? Ai, bueno, algum clássico.
0: Sim.
1: De la música limeña. Não sei, me ocorre agora algum. Porque...
0: Sim, passamos. Mas preferes passar... Tu agora é que vais escolher a forma como nós vamos acabar este programa. Acabamos com a Susana Vacas ou com um cantor, ou uma cantora argentina, ou um cantor de Córdoba, não sei. Vê lá, tu agora é que vais decidir.
1: Eu vou decidir, ai. Eu vou decidir. Mira, vamos a terminar com uma cantante cordobesa que se chama Mary Murúa. Ela foi minha professora de música na secundária, quando eu todavía não era Camila, era todavía Cristian. Ela era muito jovem e foi minha professora de música. Tiene una canción maravillosa con el mejor guitarrista del país, que se llama Horacio Burgos, que se llama Milonga para el Domingo. ¿Vos se lembra eso?
0: Uh-huh.
1: Milonga para el Domingo, Mary Murúa y Horacio Burgos.
0: Es con esa música que nos vamos a terminar, pero yo tengo una última pregunta.
1: A ver.
0: A mi última pregunta es una pregunta que yo faço siempre a muchos de mis convidados. A pergunta é: o que é que a vida te ensinou?
1: O que é que a vida
0: te ha ensinado?
1: A que me ensinou a vida? A lot of things. La vida me enseñó que nunca tenés que ir con el volumen alto en los auriculares cuando vas sola por la calle, que hay que hacerle caso al miedo, que Dios está cerca tuyo, que no es benévolo, que puede ser también una criatura maligna, si quiere, que hay que ser generoso, que hay que dar, que el dinero es energía, que hay que saber defenderse, que no hay que esperar que nadie ponga su cuerpo por vos, tu cuerpo es tu... parque de diversiones, bueno, defendelo de los que quieren tirar tu montaña rusa, de los que quieren prender fuego la carpa de los payasos, eso vale mucho, hay que ser muy peligrosa en el mundo, hay que ser una persona entre Sentir miedo y darlo, yo siempre prefiero darlo. Mira, ¿vos lembra otro film de ese mismo director de Duba Curao? Sí. ¿Cómo se llama el director? Mendoza Filho. Uh-huh. Que hizo El Agente Secreto ahora, que estuvo nominado al Oscar. Él tiene una película con Sonia Braga. Sonia Braga me parece una de las mujeres más hermosas y talentosas del mundo. Uh-huh. Creo que es mejor incluso que Meryl Streep. Sí, creo que es muchísimo mejor actriz que ella. Uh-huh. Y en un momento de una película que se llama Aquarius, uh-huh, ella dice que tuvo un cáncer a los 30 y tantos años y que había aprendido en la vida que prefería dar un cáncer a recibirlo.

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0: Ok, ok. Está bom. Este é chamado de despertador. Hollywood. O Extra Zen. A arrancar com esta manhã de quinta-feira no Serviço Público. Vamos lá, isto bate às 7 da manhã no continente e na Madeira, 25 de junho de 2026. Vamos à atualidade com a edição de Carolina Bordal Soares. Bom dia, Carolina.
1: Olá, bom dia. Dois sismos consecutivos de magnitude 7.2 e depois 7.5 atingiram a Venezuela nas últimas horas. Pelo menos 32 pessoas morreram e mais de 700 ficaram feridas, mas é possível que este balanço vá aumentando ao longo das próximas horas, dado o nível de destruição no país. Tudo aconteceu por volta das 6 da tarde, hora local, 11 da noite em Lisboa. As imagens que chegam pela televisão e pelas redes sociais mostram edifícios destruídos, bairros inteiros em escombros e muitas pessoas na rua a perceberem-se do impacto desta tragédia. Há bairros sem eletricidade e o estado de La Guaira, no norte da Venezuela, é o mais afetado pela destruição, foi o que disse a presidente interina Delcy Rodríguez.
2: Devo informar que o estado mais afetado por este evento sísmico sem precedentes é La Guaira. Dezenas de edifícios colapsaram e estamos atualmente empenhados em árduos esforços de resgate para salvar o máximo de vidas que Deus nos permitir. Neste momento temos relatos de 32 mortes, sem incluir os números do estado de La Guaira. Mais de 700 pessoas feridas foram assistidas nas urgências de hospitais públicos e centros de saúde privados.
1: O aeroporto internacional de Caracas, o mais importante da Venezuela, foi encerrado. Delcy Rodríguez anunciou que foi declarado estado de emergência e deixou as condolências ao povo venezuelano. A presidente interina informou ainda que já há abrigos disponíveis para quem ficou sem casa e anunciou também que foram suspensas todas as atividades não essenciais, como, por exemplo, as aulas.
2: Quero reiterar a suspensão das aulas e atividades que não são essenciais. Informamos ainda que existem hotéis e abrigos disponíveis para aqueles que perderam as casas ou que ficaram danificadas pelos recentes sismos.
3: Sua integridade por estes sismos contigo.
1: As declarações da presidente interina da Venezuela, Delcy Rodríguez. O secretário de Estado das Comunidades está a acompanhar tudo junto da Embaixada Portuguesa em Caracas. Emídio Sousa disse à Rádio Pública que, para já, não há informação de qualquer vítima portuguesa, mas admite que as informações sobre estes sismos e as suas vítimas ainda são poucas. Por cá, depois de alcançado o acordo para viabilizar a prestação social única, o presidente da Comissão de Acompanhamento do PRR acredita que o risco maior está ultrapassado para que Portugal receba de forma completa o envelope financeiro que está previsto. Há outras reformas obrigatórias que terão de entrar em vigor nos próximos meses para que o país não seja penalizado e perca financiamento, desde logo uma medida relativa à simplificação do número de benefícios fiscais. Em entrevista à RTP Notícias, Pedro Dominguinhos assume que estes processos são mais simples, mas sublinha que, com o acordo na PSU, o maior obstáculo parece estar mesmo ultrapassado.
4: O risco maior está ultrapassado. Neste momento há a questão do mapeamento verde das ondas de aceleração de energias renováveis, que está em discussão pública, e falta a última, que é também o ato legislativo para a simplificação dos benefícios fiscais, que existiu uma autorização legislativa concedida pela Assembleia da República ao Governo, e, portanto, em breve deduzimos que haverá em Conselho de Ministros essa aprovação.
1: Tudo indica que a prestação social única, que vai ser votada hoje em plenário, vai ter luz verde, depois do PSD ter chegado ontem a acordo com o PS para viabilizar este diploma. Em abril, Pedro Dominguinhos já tinha alertado que o país tinha poucos meses para aprovar 4 reformas importantes. Caso não as aprove, Portugal arrisca-se a perder 1,5 mil milhões de euros de financiamento do PRR.
0: A edição de Carolina Bordal Soares na manhã de quinta-feira. Voltamos a falar às 7h30, Carolina.
1: Até já.
0: Até já, bom dia. Vamos a isto. Ándale. RTP Antena 3. Não é hoje.
1: Bom dia.
0: Será hoje que, bom dia, que começam os saldos? É hoje?
1: É hoje.
0: É hoje.
1: É hoje!
0: Sabes que música é que temos para iniciar esta hora?
1: Qual é?
0: E esta manhã?
1: Chama-se saldos, bem.
0: Chama-se Going Shopping.
1: Ah!
0: Strokes connosco.
1: Bem, olha, nem é pedido.
0: Vamos a isto?
1: Vamos embora.
0: 7h05, bora lá, quinta-feira. Obrigado pela companhia. Let's go. 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

0: Ai, ai, ai, a malta ali para usa muito autotune. E agora, Indy? Ah, pois!
1: É uma cena agora, não é? Agora. Agora, é uma cena agora, disse a Cher.
0: Sim.
1: Sabes?
0: The Strokes com Going Shopping. Vocês não percam com a cabeça nos saldos, não. Mas vamos às estradas.
1: Vamos. Vamos à Marginal, no sentido Cascais-Lisboa. Há um carro avariado junto ao Jardim de Passo de Arcos a ocupar a via direita. Portanto, atenção máxima à passagem por aqui. C19 já com alguma demora até à Amadora. Também a ponte 25 de Abril com filas no Feijó, no Porto. A VCI já com paragens na Boa Vista, sentido a Rábida Freixo. Para já é tudo. Portem-se bem. Cuidado com a chuva. 821-0101. Número gratuito do Serviço Nacional de Trânsito RTP.
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2: Ora bem,
3: o que é que se passou nas últimas 24 horas?
2: O que é que se passou nas últimas 24 horas? Na minha... Não tive assim nada. Olha, fui ao ginásio, fui a uma aula de pilates. Epá, é assim. Vocês têm que perceber uma coisa. Por acaso é uma boa, um bom pensamento para nós termos aqui esta hora da manhã, vamos, sobretudo embora. Não está ninguém a ouvir. Mas, o que é que se passa? Porquê é que vocês vão todos a correr para o ginásio em junho?
3: Então, veio o verão.
2: Vocês têm que saber que têm que fechar a boca em novembro.
3: Não, tu é que és uma paraquedista, que é a primeira vez que estás a fazer ginásio o ano todo e só agora estás a perceber que em junho aquilo enche.
2: Pá, ontem estava completamente insuportável.
3: Claro, mas sabes o que vai ser maravilhoso?
2: O quê?
3: Agosto.
2: É ótimo. Ai, bom, ainda bem que me dizes isso, fico muito mais descansada.
3: Agosto é uma delícia para
2: ti. É mesmo?
3: É.
2: Não há ninguém?
3: Depois de setembro é péssimo outra vez.
2: Ok, porque vem em todo
3: o tempo. Porque é o pós-verão.
2: Yeah, yeah.
3: Foi excesso atrás de excesso.
2: E depois acaba no inverno.
3: E depois outubro, de outubro a dezembro. Perfeito.
2: Pois é.
3: Janeiro é o maior dos maiores dos...
2: mais incríveis meses do ano.
3: É pá, péssimos infernos de quem quer treinar com espaço. Porque janeiro é...
2: ah, está tudo à pinha.
3: Não, janeiro é o mês da pinha.
2: Ah, porque é a revolução, não é?
3: Claro,
2: é
3: aquela coisa.
2: Resolução, revolução.
3: Resolução de novo pós
2: excesso
3: total.
2: Claro.
3: Não, janeiro é muito
2: faz
3: pior
2: sentido.
3: Que junho.
2: Mas imagina, eu comecei em novembro, portanto, novembro e dezembro foram meses de facto santos. E depois o início do ano também não foi péssimo. Mas este, pá, ontem estava mesmo inacreditável. À hora que eu costumo ir, costumo estar pouca gente. E ontem não estava.
3: Pilates, já me disseram que é perfeito para homens solteiros. Confirmas?
2: É, confirmo. Confirmo. E tenho uma teoria. Eu acho que vocês andam todos errados quando vão para running clubs e para essas coisas.
3: Pois, já ouvi dizer.
2: Porque o Pilates é que é. O Pilates, 80% do público é feminino.
3: Tenho uma questão.
2: Diz.
3: Que é uma questão que pode soar a conservadora.
2: Aham.
3: Mas espero que me acompanhes.
2: Então vai.
3: Acompanhas-me?
2: Vamos ver.
3: Dás-me a mão?
2: Dou-te a mão.
3: Dou-te
2: a mão.
3: Então é assim. Não achas que isso é mais teoria do que prática?
2: É, claro que é.
3: Porquê? Quão sexy será ver um homem...
2: é estranho.
3: Nos pilates.
2: É estranho, eu vou dizer. Agora é assim, é estranho, depende.
3: Há também uma camada de mistério que eu acho que funciona para
2: é
3: a sexiness.
2: É isso, é isso.
3: E tu de repente veres um homem na tentativa daquelas posições, acho que pode... não sei até que ponto, isto pode soar também a fragilidade.
2: É tipo, olha, tão humilde, sabes, é isto que nós pensamos.
3: Mas será?
2: É um bocadinho, é?
3: Será.
2: Imagina.
3: Ou será só...
2: Não. Depende.
3: Sabes o wick? Sabes quando está o wick?
2: Sim.
3: E depois não consegues desver o wick?
2: Sim.
3: Eu acho que um homem no Pilates pode ser o wick.
2: Agora, eu acho que depende. Depende também do esforço e do empenho. Eu acho que isso vale muita coisa também.
3: Imagina
2: no Pilates.
3: Que os homens gemiam nos Pilates como gemem a levantar pesos.
2: Eu vou te dizer uma coisa. Há uma... Não. Isso aí torna-se um inferno, é sair dali agora, sabes, né? Duas chapadas na cara e dizer põe-te a andar, tu não pertences aqui.
3: Remontando com os homens que
2: querem imaginar. Sim.
3: Tão
2: mas
3: divertido.
2: Eu vou contar esta, um grande beijinho para todas as pessoas que praticam pilates, mas eu vou dizer uma coisa, vocês não precisam de respirar muito alto. Se respirarem normal, da forma que a instrutora ou o instrutor for indicando,
3: Também funciona.
2: Ninguém desmaia. Nunca vi ninguém desmaiar. Isto porquê? Porque eu tinha um, agora por acaso já não vai há muito tempo, mas eu tinha um homem que ia muitas vezes à aula de pilates à mesma hora que eu, e ele respirava assim.
3: Isso é um belo mental.
2: Assim, parecia que ia arrebentar. Eu pensei, ele está a passar mal, alguém que o acuda.
3: Não, André,
2: ele vai, não, mas a intensidade,
3: as pessoas têm de chamar a atenção.
2: Mas não, vale, não precisam. Não é preciso respirarem assim, podem respirar normal, porque não desmaiam.
3: Tenho uma questão,
2: bem.
3: Já agora, esse homem, como é que ele ia vestido? Porque eu sinto que tenho muitos colegas masculinos no meu ginásio que há uma relação proporcional com o fio dental inferior para com os tank tops superiores de tronco dos homens. Isto é, estão cada vez mais guios.
2: Mais pequeninos.
3: Mais pequeninos. Que é, a certa altura, já só vejo peitorais de fora.
2: Não, é estranho, sim.
3: É tipo, vem tudo no bro.
2: Não.
3: Eu sei o que és, mano. É tipo, estás a tentar pedir a permissão a certa altura a alguém.
2: Sim.
3: A certa altura vem só e depois logo sei o que é que acontece.
2: Sim, se te expulsou ou não.
3: Porque está estranho. Está estranho.
2: É, fica estranho.
3: Estás a comprar a camisola de alças.
2: Não.
3: Na secção de imaginário.
2: na Zippy.
3: Estás na Zippy, bro.
2: Sim.
3: Estás na Zippy.
2: Estás na Zippy.
3: Estás com um cartão cliente da Zippy. E está a ficar estranho.
2: Pois está. Mas eu acho que é aceitável. Um calção no Pilates faz todo sentido. Um bom calção para o homem. Atenção.
3: Calção justo.
2: Não é preciso ser justo. Pode ser largo. Está tudo bem. É um calção. Escolhe o que te sentires mais confortável. Um calção, uma t-shirt. Está ótimo. Pronto, não preciso mexer mais.
3: Pois, é que eu ao mesmo tempo que vejo vídeos na internet e malta a dizer, epá, vocês têm que esquecer os run clubs, têm que esquecer o ginásio, vocês têm de ir para as aulas pilates, que é onde as mulheres estão. E pronto, que é também assim já uma...
2: É assim que eles falam também.
3: Já é uma tese, não é?
2: Pois é.
3: A minha questão é, eu acho que se há ainda poucos sítios em que as mulheres não têm de levar com os homens...
2: É o Pilates.
3: É sim. O Pilates.
2: Também não precisam de ir inundar aquilo agora de repente só para tentar engatar.
3: Não é?
2: Tem que se acalmar, sim. Já basta a sala de ginásio quando eles passam, sabes, e incham, parecem perus. Portanto, também vocês têm que se acalmar. Agora, o que eu acho é uma aula muito interessante, eu gosto muito de fazer e... Passou-me muitas coisas e eu acho que toda a gente devia fazer pilates pelo menos uma vez na vida só para experimentar esticar as costas, porque é mesmo espetacular. Mas há uma coisa que vocês têm que ter de facto em conta, que é a roupa que levam. Este amigo que respirava parecia uma chaleira e a mesmo shanty máximo.
3: Ah, que giro.
2: Estás a ver o género? Ou seja, aquela camisola de cavas, aquele colarzinho com contas.
3: Epá.
2: Ele tocava tacinhas ao fim de semana, eu aposto.
3: Tinha um dente de elefante?
2: Não sei.
3: Tinha um dente...
2: Não sei, estava para dentro, só vias aqui no pescoço. Mas
3: tinha
2: qualquer
3: pulseirinhas de madeira?
2: Tinha pulseirinhas.
3: É pá, pulseirinhas de madeira.
2: Estás a ver? Eu acho que ele tocava tacinhas ao fim de semana.
3: Não pode ser.
2: Está tudo bem. Só que... Sim, sabes? Está ali igual. Sim. Eu acho que ele tocava. Mas é assim, ok, mas também não precisam, não é? De existir tanto. Podem só ser moderados na vossa existência de Pilates.
3: É aquele tipo de pessoa que vai de férias comigo e vai meter a fazer cocó numa daquelas casas de banho que
2: não
3: é...
2: Não tem autocolismo.
3: É pá, tem que pôr para a serradura.
2: Sim, tem serradura.
3: Para bordas.
2: Parece uma caixa de areia dos gatos. Mas é impressão. Sim. E depois, outra coisa que eu gostava também de chamar a atenção, ainda sobre a indumentária, para as mulheres, neste contexto, para as mulheres, vocês podem levar o que quiserem vestir, está tudo bem. Não, ninguém está lá para julgar. Agora,
3: não, nós estamos completamente a julgar. Este momento errado é julgar.
2: Sim, eu estou a julgar porquê? Porque ontem vi dois regos que não pedi.
3: Ok.
2: E temos que pensar que o Pilates, nós vamos tentar pôr uma perna na cara.
3: Vejo.
2: Durante o processo, há um momento, algures, em que tu tentas pôr o pé na cara, uma perna às costas, de forma literal. E assim, não dá para fazer isto com leggings de cintura descida, malta. Vocês Opa. Têm que...
3: Tens homens na mesma posição que não estão nos Pilates. Sim. Não só a tua casa. Arranja qualquer coisa.
2: Pois pá, e não é esquisito na mesma.
3: Para um mundo com menos ricos.
2: Só favor, à vista, ninguém pediu.
3: Olha,
2: é a frase que fica.
3: Epá, agora tenho aqui um problema.
2: Que é qual?
3: Que é, o sistema não colaborou. Eu
2: não
3: carreguei
2: colaborou.
3: Num botão e ele não fez o que eu
2: não fez.
3: Ele comeu-me uma música.
2: Ah.
3: Volta atrás ou põe já só esta, que eu prefiro esta.
2: Põe só essa.
3: Pronto.
2: Também ninguém viu.
3: É pá, ninguém sabe qual é que
2: ninguém
3: era,
2: sabe.
3: Não é? E às vezes acontece isto.
2: Não,
3: se calhar
2: eu
3: era assim a pensar.
2: Não, dizer qual é que era. Era o Emanuel com nós, Pimba.
3: Não era. Mas agora de repente pensava que ias mesmo dizer.
2: Não ia, não.
3: Isso é uma chatice para mim.
2: Não ia, não.
3: Mas prefiro esta. É pá, tu queres ver? Ah,
2: está
3: a ver.
2: Já está.
3: Pronto. Isto se calhar foi uma mensagem também do nosso sistema a dizer: não, não,
2: vocês
3: tu não precisas desta, precisas antes de Rosalía.
2: Ou então a dizer que nós temos que nos acalmar em relação ao Pilates. Estamos a julgar muito.
3: Se calhar.
2: Se calhar é isso.
3: Foco Rani.
2: Agora vamos limpar, não é?
3: Vamos embora. Rosalía. Boa viagem.

0: The Dare na RTP Antena 3. You're invited para onde? Para o cinema, obviamente. 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
0: Tenho sempre uma dúvida.
10: Que é qual?
0: Depois de grandes concertos e artistas, tu ficas a ouvir a banda sonora como um luto prolongado ou ficas sem conseguir ouvir durante algum tempo?
10: Eu tenho a fase ao contrário. Eu ouço primeiro para fazer o estágio, antes do concerto.
0: E depois?
10: Depois culmina no concerto e depois faço uma pausa.
0: Igualzinho a mim. Mas vamos contrariar.
10: Tá bem.
0: Porque temos aqui o Qualito Mal.
10: Já estou a tocar maracas.
0: Vamos embora. E é o quê?

0: É possível que o próximo Enterrádio seja sensível? Porque eu estou prestes a cair numa mesinha de verão. É verdade?
1: Numa mesinha?
0: Tu sabes que eu não sou.
1: Nunca esperei ouvir isto da tua boca. Não, não, não.
0: Oh, Andréia, o que queres que eu te diga?
1: Mas pronto, também é a idade. Já entraste nos 30, já começas a ter.
0: Exatamente.
1: É da idade, sim.
0: Epá, vai. Que me disseram ontem? Ontem perguntaram-me se eu não queria pintar o cabelo.
1: Tu vais pintar? Estás a ponderar?
0: Não.
1: Ok. Eu também acho que não deves. Vou te ser honesto.
0: De repente agora pensava aqui.
1: Não.
0: Mas não é sobre a idade, é sobre o calor. E eu estou disposto a anunciar aqui que eu vou fazer para depois também trazer feedback.
1: Ok.
0: Então, o que é que já ouviste dizer sobre como regular a temperatura do corpo humano? Que é muito importante o que tu sentes nas extremidades.
1: Certo.
0: Que as extremidades controlam um bocado.
1: Mãos e pés.
0: Exatamente. Pronto. Não falamos de luvas, porque não faz sentido.
1: Ok.
0: Mas eu li que há uma ideia para fazer na outra peça que
1: nas
0: está
1: meias.
0: Muito bem. Porque eu não tenho coragem de dizer isto, que é tão triste.
1: Então vá, mas
0: e é tão ousado.
1: Eu ajudo. Meias.
0: Meias.
1: Com.
0: Pronto, meias. Frescas.
1: Aquelas palmilhinhas de gelo?
0: Não. Mais ou menos. Uh-huh. Eu acho que ainda é pior. Que é a internet.
1: É bem, eu acho que já sei o que é, mas vai.
0: Então é assim. Estamos a pensar num pacote de ervilhas ou mirtilos, que é, no fundo, congelar isto dentro das meias, com as meias também lá dentro. Uh-huh. Ou seja, metemos as meias
1: no congelador
0: a fermentar.
1: Mas tens que as molhar para fazer isso.
0: Pronto.
1: Que é para elas aguentarem mais tempo.
0: E depois tens que calçá-las à noite e aparentemente remete o santo.
1: É?
0: Epá,
1: mas eu vou
0: assim
1: dar outra.
0: Eu vou dar
1: outra menos vergonhosa então para tu experimentares, porque é assim, ao menos não metes ervilhas nos pés.
0: Dá-me só uma questão.
1: Dou.
0: Desculpa, tu vais saber isto melhor do que eu, pá, porque tu és as mesinhas em certas coisas.
1: Sou.
0: Eu não vou molhar a cama toda.

0: um hematoma qualquer, bate-se em qualquer lado e aquilo dá para pôr no braço, por exemplo. Existem umas que são em formato retangular. Eu proponho tu comprares dessas, porque são retangulares, portanto vai dar para pôr na sola do teu pé. E o que tu vais fazer é, vais congelar aquilo, vais colocar aquilo na sola do teu pé e vais calçar uma meia por cima.
1: Calçar a meia é como está...
0: Eu sei. Mas é só durante um tempo. Imagina, aquilo também não vai durar a noite toda congelado. Portanto, a meia, sei lá, passar 2 horas já estás a tirar. Portanto, está tudo bem. E vais perceber se refrescaste efetivamente ou não. E é uma, ou seja, estou-te a poupar a humilhação que é teres que pôr ervilhas nos pés. Porque, imagina, tu podes tirar as ervilhas dali e depois pôr no arroz.
1: Mas olha, há boas notícias.
0: Elas vão ficar
1: nestas temperaturas. Eu ontem tive o luxo de fazer uma máquina de roupa à noite.
0: E secou.
1: Deixei no estendal interior.
0: Claro.
1: E acordei com a roupa seca.
0: Estás a ver? Pois, temos destas também.
1: Também há essas boas notícias.
0: Sim.
1: Para falar em notícias, vamos a isso?
0: Vamos.
1: Carolina Bordal Soares, o que se passa pelo mundo a esta hora?
2: Primeiro 7.2 e depois 7.5. Dois terremotos consecutivos atingiram a Venezuela ontem à noite. Eram 6 da tarde lá. Há muitos edifícios e bairros inteiros destruídos nos estados de Caracas, Miranda e La Guaira, que são, de resto, os estados mais afetados. O aeroporto internacional da capital venezuelana foi encerrado e foi ativado o estado de emergência no país. O balanço inicial é de 32 mortos e mais de 700 feridos, números que podem vir a aumentar, dado o nível de destruição no país. Em Portugal, a prestação social única vai ser hoje à tarde aprovada no Parlamento, depois de PSD e PS terem chegado a acordo sobre a nova modalidade que agrega 13 prestações sociais numa só. O coordenador do PRR diz que o pior já passou e desta forma Portugal pode receber a verba que está prevista vir de Bruxelas.
1: Numa quarta-feira que continua quente, ainda assim redução das temperaturas máximas e o aparecimento de aguaceiros. Guarda, 21 graus de máxima, região mais fresca deste 25 de junho. Ponta Delgada a subir aos 22. Sines, Viseu, Viana do Castelo e Porto nos 23. Aveiro, Faro, Lisboa sobem aos 24. Setúbal, Coimbra, Funchal, Sagres e Porto Alegre partilham 25 graus de máxima. Vila Real nos 26. Castelo Branco, Leiria, Braga, Bragança, Santarém e Beja nos 27. Évora, 28 graus de máxima. A região mais quente, de facto, há uma redução nas temperaturas.
0: Sim, 10 graus quase, não é?
1: Quinta-feira. E nota essa diferença.
0: Pois nota. Mas está mais agradável.
1: A senhora já apanhou chuva hoje?
0: A senhora já apanhou chuva. Não na moleirinha, felizmente, que vinha dentro do carro, mas apanhei assim uma chuvadinha.
1: Então vamos aquecer um pouco com música nova?
0: Vamos embora. 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
1: E a Landa vai lançar álbum no último trimestre do ano. E atenção, porque há a Coliseu dos Recreios no dia 7 de dezembro. Esta chama-se Noite Inteira. Boa viagem.

0: A gandaia de Pedro Mafama, uma colaboração com Petty, toca nas manhãs da RKP Antena 3, no momento em que vamos tentar resolver um conflito da minha parte.
1: Sim.
0: Se estás a par do conceito de procrastinação, André Pinto...
1: Estou a par.
0: Não estás, não.
1: Estou a par porque eu também procrastino.
0: Não. O que eu te vou apresentar é a partir de agora.
1: Ai!
0: Isto é um assunto que eu quero resolver na minha vida já há algum tempo.
1: Ok.
0: E sinto que já recebi vários sinais que têm de ser aqui que vou resolver.
1: Então vá.
0: Tem de ser de uma forma pública.
1: Que é para
0: de uma forma honesta.
1: Ganhas vergonha na cara.
0: Exatamente.
1: Para ganhares vergonha nessa cara.
0: Então, André Pinto.
1: Vamos.
0: Já que temos falado pautadamente sobre mudanças durante esta última semana, que é um capítulo que eu estou neste momento a viver na minha vida.
1: Certo.
0: Há um site
1: que
0: nós utilizamos muito para procurar casas.
1: Certo.
0: Pronto. Acontece que eu fiz, como tu sabes, e atenção à ponte que eu vou fazer agora.
1: Bem.
0: Eu vivi noutro país, numa fase
1: certo,
0: da minha vida.
1: Certo.
0: Foi Espanha.
1: Espanha.
0: Pronto.
1: Sim.
0: Eu vivi em Barcelona.
1: Aham.
0: Pronto. Quando tu vais fazer Erasmus, tu tens de procurar casa.
1: Bem, onde é que nós estamos?
0: Sim. Não, isto é... Tu prepara-te. Mete o cinto.
1: Vai, já está.
0: Então, eu fiz Erasmus em Barcelona e para encontrar uma casa, neste caso foi um quarto, procurei nesse mesmo site.
1: Ok.
0: Até aqui...
1: Está tudo certo.
0: Tudo impecável.
1: Tudo ótimo.
0: Pronto, e na altura arranjei casa, foi fantástico, arranjei um quarto, fiz o meu Erasmus, pronto. Acontece que há uma funcionalidade neste site que é de guardares uma pesquisa.
1: Ok.
0: Pronto, e aquilo, sempre que há novas ofertas dentro da tua pesquisa, manda-te um alerta para o e-mail. E a tua pesquisa pode ser T2 em Rio Tinto que custe menos de 250 mil euros.
1: Certo.
0: Ou quartos em Barcelona que custem menos do que 300 euros. Pronto. Dentro do conceito de procrastinação, André, pergunto-te eu, que e-mail achas tu que eu acabei de receber neste momento?
1: De um quarto em Barcelona.
0: Portanto, é possível que eu esteja há 10 anos
1: a receber e-mails
0: diariamente
1: de quartos para arrendar em Barcelona. Olha, palmas. Eu até acho corajoso da tua parte. Que acho que seja muito
0: partilhar
1: honesta.
0: Isto, não é?
1: Sim, acho muito corajoso a tua parte de partilhar isto publicamente. Mas vou-te dizer uma coisa, também não é assim tão grave.
0: Andreia, te enviamos 4 novidades de tua búsqueda guardada. A habitação em Barcelona. A habitação em Calle de los Catilejos. 252, La Sagrada Família.
1: Olha, vês, tens uma boa vista.
0: 400 euros mês,
1: ah?
0: Dos habitaciones, dos chicos, não se pode fumar.
1: É mesmo descrição apaixonante.
0: Estou a ler neste momento. Tenho
1: aqui.
0: A
1: adorar.
0: Há aqui outras duas que são 350 paus.
1: Ok.
0: Portanto, ligeiramente mais baratas. Mas continua caro, de facto,
1: pois.
0: Viver em Barcelona.
1: Claro.
0: Então, o que é que acontece?
1: Dizer, não é muito diferente daquilo que se pratica aqui.
0: Pois não. Acontece que há aqui, de facto, um botão que diz errar de receber el resumen diário de novidades.
1: Não, e tu nunca carregaste nesse botão. Podes, por favor, carregar agora.
0: Eu vou carregar agora.
1: Só
0: mas o que é que acontece? Por isso é que eu preciso de resolver isto aqui. Pede-me um login.
1: E tu não sabes o teu login? Of course. Ninguém se lembra nunca desses logins.
0: Pá, isto é um login que eu fiz há 10 anos.
1: Como
0: eu
1: é
0: fiz Erasmus em 2016.
1: Como é óbvio.
0: Estamos em 2026.
1: Não, ninguém sabe. Não sabes, não vais saber nunca. Mas
0: certo.
1: Agora vais ter que fazer esses passos todos que eu vou-te obrigar.
0: Ha habido um erro conectando com tu cuenta. Por favor, intenta-lo de novo mais tarde.
1: Então, mas
0: e eu estou preso numa cadeia de e-mails do Idealista Espanhol.
1: Idealista.es. Sim, eu acho que tens que fazer esse processo todo. Tens que ir aí a fazer a recuperação da palavra passo.
0: Não há bem. Não há bem.
1: Ah, tu não és tu que estás
0: por a... Por favor, intentar o de novo mais tarde.
1: Então
0: mais
1: é
0: tarde
1: assim,
0: quando, mano? Passaram 10 anos. Quando é que é mais tarde? Mais tarde do que 10 anos.
1: Pois sim, tens que esperar mais 10, se calhar. Não, eu acho que não és tu que estás a procrastinar.
0: É pá.
1: Alexandre, não és tu. O problema não és tu,
0: culpa...
1: são eles.
0: Pronto.
1: É tá
0: pá. Eu acho que era um bocado isto que eu precisava de ouvir.
1: Não. Eu até acho, imagina, bom, eu achava que havia uma coisa ainda por resolver, sabes, do género, que esqueci-me de cancelar o contrato com o quarto e ainda estou a pagar a renda.
0: Bem, sei lá. André,
1: isso era bizarro.
0: Não,
1: não, não, não, não, não, não, não, eu sei. Não seria uma coisa dessas nunca, jamais. Mas Eu acho mesmo que o problema são eles, não és tu? Porque tu estás a tentar resolver.
0: Eu escrever idealista na minha barra pesquisa vai ser no escândalo. Pois é, tenho literalmente um e-mail por dia. Junho 24, junho 23, junho 22, junho 21, junho 20, junho 19, junho 19, é um e-mail por dia. Resumo diario de nuevos anuncios. Recibe anuncios inmediatos de nuevos anuncios en tu móvil desde la app. ¡Eu não quero a app, mano! ¡Eu nem quero estes e-mails!
1: Mãe, eu estou chocada. Eu estou chocada. Mas é assim, a culpa não é mesmo tua, não és tu que estás a procrastinar. É importante que saias daqui com isto, Alexandre. Está bem?
0: Então isto é o quê? É uma sentença vitalícia?
1: É uma sentença. Tu assinaste um contrato vitalício.
0: Se vocês tiverem um familiar, um primo...
1: Ruben! Sei lá, não é Ruben?
0: Ah, Ruben do idealista, é verdade.
1: Ruben,
0: ajuda-me lá a tirar isto.
1: Ajuda-nos,
0: mano.
1: Por favor. Cancela a subscrição dos quartos para arrendar em
0: Se
1: Espanha.
0: Se tiverem familiar que precisa de uma casa em Barcelona, falem
1: do
0: comigo.
1: Quarto, não é de uma casa, é um quarto.
0: Falem comigo. Eu vou ficar com uma taxa, porque eu sou agente imobiliário em Barcelona. É o meu part-time. Pronto, estás abafado. Já passou.
1: Pronto.
0: Siga.
1: Mas não és tu que estás a procrastinar. Agora vamos lá saber então o que é que se passa no trânsito a esta hora. Ora bem, a capital mais complicada por agora com a A8 Loures-Lisboa, indicação do acidente na zona de Frielas. O trânsito está demorado. O IC19 também Sintra-Lisboa com filas do Cacém para a Amadora. Mais à frente houve um acidente antes da saída para Pinamanique que envolve um pesado. Já está na Berma, mas há filas ainda assim a partir de Alfragida. Marginal também com sinal vermelho. Cascais-Lisboa, um acidente junto ao Jardim do Passo de Arcos. Do Passo de Arcos, gostaste? Envolve uma moto, está a ocupar a via direita. Filas a partir de Santa Mar do
0: Nosso
1: Oeiras.
0: Sim. Passo, mano.
1: O passo.
0: Passão.
1: Estrada Nacional 125-4, no Algarve, sentido Lula é Faro, há indicação de um despiste ao quilómetro 95, junto ao estádio do Algarve, portanto a situação também por aqui mais complicada. Na capital, na Invicta, assim é que é. Na A28, Viana do Castelo Porto, há filas da Ponte Leste para a Retunda EP, também há A3 com demora até à VCI, e a VCI que segue no para-arranca nos dois sentidos, como de costume. 821-0101, número gratuito do Serviço Nacional de Trânsito RTP.
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0: É já amanhã, para já, todos os comentadores passaram a amar Ronaldo.
1: Ah, claro.
0: Basta um jogo.
1: Óbvio.
4: Eu sempre disse que o Cristiano Ronaldo vale mais que 5 Eusébios, 3 Messis e 2 Maradona juntos. Sempre disse. E que vai estar na seleção até aos 96 anos e ganhar o Mundial, o Roland Garros e a Miss Universo. Sempre disse.
0: Vamos descobrir tudo com o Portugal X daqui a pouco. Para já, Mulher Dias, os Linda Martini, a marcar presença nas
1: agora,
0: manhãs
1: de 3. Agora, estava a pensar, eu gostava muito que de ver o Ronaldo a ganhar o Roland Garros, de facto.
0: Bem, era incrível.
1: Não era?
0: Um Ronaldo contra Carlos Alcaraz.
1: Porque não.
0: Acho que promete. Vamos a isto?
1: Vamos embora.
0: Linda Martini na 3. Boa viagem, obrigado pela companhia.

0: Linda Martini nas manhãs da RTP Antena 3.
1: Cá estão eles. O que é isto?
0: Ah, pois, ela não jogou.
1: Não, não. É um joguinho.
0: Epá.
1: Hoje é quinta-feira de jogos.
0: Um joguinho.
1: Desculpa, um jogão.
0: É verdade, para quem reconhece esta banda sonora, sabe do que eu vou falar agora. Grand Theft Auto.
1: Ah!
0: Terá nova sequela.
1: Mas estão à espera também há 14 anos, não é?
0: Exatamente. Mas há novidades, finalmente.
1: Ah,
0: sim, senhora.
1: Ufa!
0: Há novidades concretas, porque novidades têm acontecido várias vezes, mas depois
1: balelas.
0: São adiar. Agora, há de facto novidades concretas. O jogo tem lançamento marcado, esperemos nós, finalmente a sério, para 19 de novembro.
1: Ok.
0: E foram revelados o quê? Os preços.
1: Do jogo?
0: Exatamente.
1: Ok, então vou começar já a fazer, como dizia a minha avó, o migalheiro.
0: Pronto. Acontece que este tipo de jogos que têm muito sucesso, saem com vários pacotes.
1: Ok.
0: O pacote standard,
1: que é o jogo.
0: O básico, é o jogo, pode jogar online, obviamente, mas não tem aquelas armas especiais, os veículos, todos, coisas, e as skins, blá blá blá. Portanto, versão standard.
1: Ok.
0: 89.99.
1: Poxa.
0: Chamado 90 paus para o GTA 6.
1: Poxa, vocês são mas é malucos.
0: Atenção que, por um jogo com tanta expectativa, e se de facto for dos melhores jogos de sempre, eu acho que é um preço que faz sentido.
1: Ah pá, eu já discutimos os preços. Vai, mais.
0: Quais são os preços dos outros jogos, ou o que é, não é?
1: Mais.
0: Depois temos uma edição Ultimate.
1: Ok.
0: Que já tem assim aquelas vantagens, aquelas vantagens de skins, de carros, de armas. 99.99. Portanto, mais 10 euros.
1: Ok.
0: Mas eu ainda te digo que ainda levas com uma edição de colecionador de 199.99. Eu não sei o que é que acontece nesta edição de colecionador. Não sei se vem a personagem principal fazer uma mensagem a certa altura.
1: Tem cromos brilhantes.
0: Pois.
1: Sabes, tem personagens que são muito brilhantes.
0: Mas para quem está à espera e não sabia quanto é que ia ter de poupar, 89,99 para a versão standard, isto na Europa, porque acho que nos Estados Unidos é 79,99.
1: É, ainda por cima.
0: 19 de novembro, GTA 6 para a PlayStation 5.
1: Tragam já o 7 também, já assim, não é?
0: Podiam lançar os dois ao mesmo tempo, não é?
1: Lançavam os dois.
0: Demoraram.
1: Ou então o 6 e o 6.1, que era para ser, não é, mais aliciante. Para o tempo que tiveram à espera todas as pessoas que gostam de jogar este jogo. Agora,
0: tu nunca tiveste momento de GTA na tua vida?
1: Não, GTA não. GTA não tenho mesmo, mas eu também já fui gamer.
0: André, deixa-me interromper-te já, porque isso é o que vais dizer.
1: Não posso dizer gamer.
0: Sims não conta.
1: Não, não joguei. Olha, por acaso joguei Sims só há pouco tempo da minha vida, na adolescência. Joguei para aí um ano, nem tanto.
0: Okay.
1: Porque também nunca me. Porque gostava mais do Tamagotchi, achava mais divertido do que o Sims.
0: Que
1: o Sims é uma espécie
0: uma
1: de Tamagotchi.
0: Assim.
1: Não, eu acho que o Sims é uma espécie de Tamagotchi. Tens que ir lá levantá-los para pôr a trabalhar.
0: Não, André, então, não. O Sims é construir casas inacreditáveis. Montaram uma piscina, meter que faz lá dentro e eles morrem afogados.
1: Pois é, tens razão. Havia coisas divertidas para fazer de facto no Sims. Mas não, não joguei Sims. Eu joguei God of War, toda a saga.
0: Então, lá espera.
1: Pois, eu sei. Hitman, que eu também gosto muito de jogar.
0: Está bem.
1: Tá. Eu treino as minhas skills. Nunca se sabe quando é que vai ser preciso. Mais, o que é que eu joguei mais? Gostava muito de jogar também Crash Bandicoot, mas isto é um bocadinho mais para trás,
0: okay,
1: não é? Mas
0: sim,
1: houve uma
0: certo.
1: Versão nova também para a PlayStation depois mais para a frente. O que é que eu gostava de jogar mais? Gostava de jogar...
0: Fazer uma tarte de merengue de limão.
1: Sim.
0: É a ponto mais forçada do mundo, desculpa.
1: Sim.
0: Tenho que meter esta musiquinha,
1: está
0: bem?
1: Está bem. Não, era isso.
0: Não percas o raciocínio.
1: Não, mas eu acho que é para concluir rápido. Temos 17 segundos de intro.
0: Pois tens.
1: Que é, eu acho um absurdo o preço a que os jogos chegaram. E esta coisa de ter pacotinhos para teres não sei o que desbloquear, pá, eu dá-me nervos.
0: Fala-se muito sobre o pacote laboral, não é?
1: Eu quero comprar o jogo.
0: Fala-se muito sobre o pacote laboral, mas não se fala muito sobre os pacotinhos dos jogos da PlayStation.
1: Eu quero comprar o jogo, ponto final. Não quero comprar pacotinhos. Deixem-me. Pronto, era isto.
0: Obrigado.
1: Já podes ir.
0: Vai, Júlia.
1: Vai, Júlia.

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1: Manhã de quinta-feira com a energia certa. E muito obrigado, Júlia Mestre e Marina Lima, por isso. Depois de Marina Lima bate a hora certa, são 8 da manhã no continente e na Madeira, 7 nos Açores. Quinta-feira, 25 de junho. A atualidade com Carolina Bordal Soares. Bom dia, Carolina.
2: Olá, bom dia. O Brasil, a Espanha, a Índia, o México, os Estados Unidos e muitos outros países já ofereceram ajuda à Venezuela na sequência da tragédia. Dois terremotos consecutivos atingiram o país ontem à noite, eram 6 da tarde lá. O primeiro sismo foi de magnitude 7.2 e o segundo de 7.5, com um intervalo de apenas 40 segundos. Pelo menos 32 pessoas morreram e mais de 700 ficaram feridas, mas é possível que este balanço aumente e muito, dado o nível de destruição no país. As imagens mostram bairros inteiros completamente destruídos e muitos edifícios danificados em risco de ruir. O estado de La Guaira, no norte da Venezuela, é o mais afetado pela destruição, foi o que disse a presidente interina Delcy Rodríguez.
3: Devo informar que o estado mais afetado por este evento sísmico sem precedentes é La Guaira. Dezenas de edifícios colapsaram e estamos atualmente empenhados em árduos esforços de resgate para salvar o máximo de vidas que Deus nos permitir. Neste momento temos relatos de 32 mortes, sem incluir os números do estado de La Guaira. Mais de 700 pessoas feridas foram assistidas nas urgências de hospitais públicos e centros de saúde privados.
2: O aeroporto internacional de Caracas foi encerrado. Delcy Rodríguez declarou o estado de emergência nacional e deixou as condolências ao povo venezuelano. A presidente interina informou ainda que já há abrigos disponíveis para quem ficou sem casa e anunciou que foram suspensas todas as atividades que não sejam serviços urgentes. A partir de Caracas, o correspondente da agência Lusa faz-nos agora um retrato. Filipe Gouveia conta que os esforços das autoridades estão agora voltados para o resgate de sobreviventes.
4: As maiores preocupações continuam a ser, por um lado, resgatar as pessoas que terão ficado debaixo dos escombros de 5 edifícios que ruíram na cidade de Caracas. A outra preocupação é também as réplicas, porque continuam a acontecer réplicas. Há pessoas que ainda estão nas ruas e temem regressar às suas casas. Uma coisa boa é que as comunicações já se estão a fazer com alguma facilidade.
2: O retrato da cidade de Caracas, feito pelo Filipe Gouveia, correspondente da agência Lusa na Venezuela, depois de 2 sismos terem atingido este país. Por cá, a prestação social única é hoje votada no Parlamento. É dia da votação final global e há luz verde para este diploma, depois do acordo alcançado ontem entre PSD e PS. Ontem à noite, em entrevista na RTP, o presidente da Comissão de Acompanhamento do PRR lembrou que, para além da PSU, há mais reformas que precisam de ficar prontas e aprovadas para não se perder o dinheiro de Bruxelas. Quanto à prestação social única, Pedro Dominguinhos refere que o pior já passou e que desta forma Portugal pode receber a verba prevista no plano de recuperação e resiliência.
5: O risco maior está ultrapassado. Neste momento há a questão do mapeamento verde das ondas de aceleração de energias renováveis, que está em discussão pública, e falta a última, que é também o ato legislativo para a simplificação dos benefícios fiscais, que existiu uma autorização legislativa concedida pela Assembleia da República ao Governo. Portanto, em breve, deduzimos que haverá em Conselho de Ministros essa aprovação.
2: Tudo indica que a prestação social única seja aprovada hoje à tarde em plenário, depois do PSD ter chegado ontem a acordo com o PS. Em abril, Pedro Dominguinho já tinha alertado que o país tinha poucos meses para aprovar 4 reformas importantes. Caso não as aprove, Portugal arrisca-se a perder 1,5 mil milhões de euros de financiamento do PRR. O líder do Chega lamenta este acordo e lamenta que o PSD tenha preferido fazer acordo com o PS e acusa os sociais-democratas de terem recorrido à muleta habitual. Em entrevista à RTP, André Ventura deixa críticas aos dois partidos e defende que o diploma, assim, vai deixar tudo na mesma.
6: O que aconteceu foi que o partido Chega disse: nós não abdicamos daquilo em que acreditamos. O PSD não quis fazer e foi logo ter com o outro, enfim, com a muleta habitual, com o Partido Socialista, porque o CDS e a IL não chegavam. Portanto, tinha que ser ou Chega ou o Partido Socialista. O que é que acontece com esta versão da PSU é que deixará tudo exatamente na mesma.
2: As declarações de André Ventura em entrevista ontem à noite na RTP.
1: Tudo em noticias.rtp.pt, edição de Carolina Bordal Soares. Falamos às 8h30.
2: Isso mesmo, até já.
1: Até já.
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1: Neste regresso à Purumambo, a abrir a hora na RTP Antena 3, Buraca São Sistema. Bora.

0: Em breve, num passeio marítimo de Algés, o regresso de Buraco São Sistema. E por uma Mambo toca na RTP Antena 3. 7 minutos depois das 8 da manhã, como estão as estradas? André Pinto.
1: Ora, na segunda circular, no sentido aeroporto Benfica, há indicação de acidentes junto à Escola Alemã, com filas a partir da Encarnação, sentido inverso, filas do Eixo Norte-Sul até às Calvanas. E C19 Sintra-Lisboa, há filas do Cacém até à Amadora. Mais à frente está em fase de resolução um acidente antes da saída para Pinamanique, que envolve um pesado, já está na berma, mas ainda assim há filas a partir de Alfragide. A5, A8, Calçada de Carris, Eixo Norte-Sul e também a Ponte 25 de Abril, com as demoras habituais em direção ao centro da capital e na Invicta. A28 também demorada entre a Ponte de Leça e a Rotunda IAP, também a A3 para o Hospital de São João. A VCI nos dois sentidos também mais difícil. A esta hora e a Via Norte, no sentido Maia-Porto, da EFA Seca até a VCI também segue lenta. Para a troca de informações, já sabem que podem sempre contar com o número gratuito 821 010.
0: E já a seguir podem contar com o Portugalex.

0: Rodrigues.
1: Numa semana em que aparentemente Ronaldo voltou a ser o maior do mundo.
2: Pois claro.
1: Vamos descobrir tudo. Com António Machado e Nuno Marques no Portugalex.
3: Depois da vitória contra o Uzbequistão, Roberto Martini já é o maior e o Ronaldo é uma espécie de Deus e ainda tem muito para dar à seleção. Pelo menos é o que dizem os comentadores.
4: Eu sempre disse que o Cristiano Ronaldo vale mais que 5 Eusébios, 3 Messis e 2 Maradona juntos. Sempre disse. E que vai estar na seleção até aos 96 anos e ganhar o Mundial, o Roland Garros e o Miss Universo. Sempre disse. Tirando na semana passada em que disse que ele devia ir fazer de homem estátua para o Rossio. Pronto. Ronaldo, casa comigo, pá. Dá-me um teu brinco de diamantes, pá.
5: E há uma nova estátua de Cristiano Ronaldo feita por um siciliano a viver nos Estados Unidos. Desta vez o craque aparece com o dedo encostado aos lábios a pedir ao mundo que pare de o criticar.
3: Vamos saber a opinião do busto mais célebre do Ronaldo, aquele da trombose.
6: Eu penso que é mais uma estátua sem gracinha nenhuma. Não tem o meu sorriso malandro, o meu cabelo atentinho, nem tem a minha cara de porvo. Eu penso que tenho muito mais carisma e devia estar num museu importante como o Louvre, a levar com sopa dos ativistas climáticos. Pelo menos é o que eu penso.
3: Afinal, a onda de calor ficou aquém das expectativas do IPMA e, sobretudo, dos jornalistas. Mas a realidade não impede a CMTV de contar uma boa história e a Tânia Laranjo está a fazer uma reportagem direto de uma sauna. Alô, Tânia?
7: Alô. Eu devo dizer que a temperatura aqui é de cerca de 80 graus e, segundo a previsão, poderá mesmo atingir os 100 graus centígrados. Eu vou falar aqui com esta senhora que está visivelmente transpirada. Está surpreendida com este calor?
8: Não. Isto é uma sauna, é normal.
7: Ah, pois. Mas não lhe parece que está quente demais? Será que vamos morrer assadas? Será que é o fim do mundo? Como vai proteger-se?
8: Bom, eu saio daqui dentro de 10 minutos e mergulho na piscina.
7: Aí está, as pessoas estão assustadas com este calor anormal para a época e eu volto a este direto quando os lábios de botox de alguém começarem a derreter. Alô, estúdio? Epá, quem é que pôs aqui as p*** das cervejas? Agora estão a ferver. Não dá para ver, Fónix.
5: A cantora Katy Perry provou um pastel de nata em Lisboa e ficou maravilhada, elogiando a crocância do bolo.
3: Quem não ficou nada maravilhado foi o nosso crítico gastronómico preferido, Isaltino Moraes.
9: Bom, isso é porque a Katy Perry nunca provou um pastel de nata do Eiras, hein? Ou uma bola de Berlim, um do Cese, um bolo de arroz do Eiras. Eu estou aqui na pastelaria Sacolinha para a convidar, hein? A vir provar estas iguarias. Oh, coisinha da cara. Filma aqui estes queques aqui. Olha para isto. Oh, olha para esta qualidade. Isto são iguarias, hein? Olha para isto. Que delícia. Que sabor.
1: Não me falta comida esta hora, homem.
2: Sobretudo pastéis de nata. Portugalex. No caso, agora comi um quentinho. Com canela. Menos.
1: 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Amanhã mais. Para já, vamos àquele álbum que apareceu em todos os tops do ano, no ano passado.
2: Achei.
1: E de uma forma muito merecida. É o quarto dos Geese, chama-se Getting Killed, e este Cobra faz parte. Traga lá uns Geese a Portugal, que quero muito ver um concerto deles. Mas é isto? Boa viagem.
2: Vamos embora.
1: Com a RTP Antena 3, Geese, Cobra. 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

0: Em Sonhos é Sabido Não Se Morre, mais recente disco do rapper de Orém, Extinto. Há entrevista feita no Capitólio em Lisboa. Está na imperfeita repetição, podem procurar no YouTube da vossa rádio favorita. Já falamos em música. Temos novo recorde.
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0: Dele mesmo. Say what my word means to me. Ouvimos Drake. 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Só lhe faltava uma, era esperado que acontecesse em breve. E aconteceu de facto.
2: O quê?
0: Michael Jackson aparece congelado numa forma de celebração.
2: Congelado verdadeiramente.
0: Isto porquê? Porque o Drake lançou Iceman, um dos três álbuns que lançou no mesmo dia. Adeus. E então ele decidiu congelar também o Michael Jackson. Porquê? Porque era o homem que mais tinha primeiros lugares do top mais importante de música do mundo, que é o da Billboard
2: 100.
0: Hot 100. E faltava uma música ao Drake para ultrapassar Michael Jackson.
2: Oh não, e conseguiu!
0: Conseguiu com esta mesmo, Janice S.S. Pronto, Janice Shut the Fuck Up, isto é mesmo assim.
2: Janice S.T.F.U.
0: É o 14º número 1 de Drake na carreira, é impressionante.
2: Muito bem.
0: Nós aproveitámos este momento de recorde musical para revisitarmos assim, os maiores feitos ao longo da cronologia dos últimos anos. O maior concerto do mundo de sempre. Sabes quando é que foi?
2: Quando é que foi?
0: Foi em 94.
2: Ok.
0: Foi em Copacabana.
2: Ok.
0: De Rod Stewart.
2: Okay. Olha, vem ao Rock in Rio.
0: É verdade, já este sábado.
2: Este fim de semana.
0: Para 3 milhões e meio.
2: Bem, nem sabia que era suposto, que era possível ter uma plateia desse
0: é
2: tamanho.
0: Sim, eu acho que nesse sentido nem é bem um concerto para as pessoas que estão ali, não é? São mais...
2: Pois.
0: É crãs, mas de facto...
2: Está bem, mas são...
0: Pois cria uma moldura humana impressionante.
2: É muita gente.
0: Agora, atenção, Michael Jackson perde o de maior números uns, não é? Nesta tabela, mas mantém-se como o artista que tem o álbum mais vendido sempre.
2: Que é o Thriller.
0: O Thriller vendeu... Pai, é impressionante. 47 milhões de cópias.
2: É enormíssimo.
0: 47 milhões de cópias.
2: Sim.
0: É impressionante. Se bem que o artista a solo mais vendido no total de todos os álbuns é Elvis Presley.
2: Ok.
0: Portanto,
2: não
0: esta malta continua a estar. Artistas da década de 60, 70 e 80 continuam a estar no topo dos topos. Mencionar que de uma geração mais recente, as duas mulheres que mais estão perto de quebrar recordes desta magnitude são Beyoncé e Billie Eilish.
2: Boa!
0: É verdade.
2: Bom, eu sei que Taylor Swift também quebrou alguns, pelo menos no Spotify, não é? Em termos de artista feminina mais ouvida, assim. Mas Beyoncé e Billie Eilish estarem também perto destes feitos, eu acho extraordinário, não é? Acho que é tornar a coisa fixe.
0: Oh yes. Parabéns ao Drake, nosso ouvinte.
2: Sim, grande beijinho, Drake, sabemos que estás aí. E para de tratar mal a Janice, que ela também tem coisas para dizer. Para de mandar calar.
0: Isso mesmo. Vai, Tânia.
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0: E ainda nesta manhã de quinta-feira vamos ter jogos.
2: Vamos ter
0: vocês
2: manhã
0: sabem.
2: De jogos. Manhã vocês de jogos. Sabem como nós nos divertimos.
0: A chegar está a João Vítor, Tânia Graça vai-se juntar, ainda João Trugal com quiz, portanto não saiam daí. Para já, voltamos a 2003, desse álbum Sing Me Something New, encontramos The 80s.
2: O homem que tem novo single também, agora.
0: David Fonseca.

0: 8:30, utilizamos a informação. Carolina Bardal Soares, conta-me tudo.
1: Olá, bom dia. As comunicações vão voltando aos poucos, mas ainda há centenas de cidades sem luz. A situação continua muito frágil na Venezuela, depois do país ter sido atingido ontem por dois sismos muito fortes. O primeiro de magnitude 7.2 e depois de 7.5, eram 6 da tarde lá, 11 da noite em Portugal, e estes dois sismos tiveram apenas um intervalo de 40 segundos entre eles. Os especialistas classificam o fenómeno como um duplo sismo, algo raro e potencialmente mais destrutivo. A população e as autoridades estão com muito medo do impacto de possíveis réplicas. Há bairros inteiros destruídos e muitos edifícios em risco de ruir nos estados de Caracas, Miranda e La Guaira, que são os estados mais afetados nesta altura. O aeroporto foi encerrado e a presidente interina, Delcy Rodrigues, declarou o estado de emergência nacional e mandou suspender

0: região mais fresca deste 25 de junho. Ponta Delgada a subir aos 22, Sines, Viseu, Viana do Castelo e Porto registam 23 graus de máxima, Aveiro, Faro e Lisboa nos 24, Setúbal, Coimbra, Funchal, Sagres e Porto Alegre partilham 25 graus de máxima, Vila Real 26, Castelo Branco, Leiria, Braga, Bragança, Santarém e Beja nos 27, Évora 28 graus de máxima, região mais quente desta quinta-feira.
1: E está fresquinho.
0: Está sim, senhora. Por isso vamos aquecer.
2: Alexandre Guimarães e Andréia Pinto.
1: Adorei, tu disseste, por isso vamos aquecer e o jingle com o Alexandre Guimarães.
0: Mas era mais para chamar este jovem.
1: Olá! João Avito.
0: Estamos prontos?
3: Cheguei, estou aqui.
0: Ui, queres ver? Olha, tenho mesmo. Já temos o guião no
1: emão. Temos tudo, temos tudo. Temos homem, temos guião, temos tudo.
3: Estou a mudar, eu sinto-me um homem novo.
1: Estás muito crescido, João, parabéns.
3: Obrigado.
0: Daqui a 3 minutos, há desenjoa com o João Vitor. 8h32, muito obrigado pela companhia. Primeiro, Sleaford Mods. Boa viagem.

0: 25 minutos para as 9 da manhã, para as 8 nos Açores. Boa viagem com a RTP Antena 3. Comigo, Alexandre Guimarães, Andréia Pinto. Está na hora?
1: Vamos embora. Estamos prontos.
0: Não parece...
1: Não sei. É. Joa, estás cá, não?
2: It is I.
1: It is I. É o quê? Sabes quem és, mano?
2: Yo.
3: Eles já perceberam, é o desenjoro.
1: Vamos embora.
2: Ai... Estamos numa época muito difícil para todos, um tempo escuro e complicado.
0: Falamos do quê? Desculpa.
2: É o Mundial.
1: Oh, João, o Mundial é uma das alturas mais entusiasmantes.
2: É pá, para quem percebe futebol, André, eu não percebo, man. Eu só percebo uma coisa sobre futebol, que é, se tu colocares a bola na rede, alguém na bancada vai odiar-te mais do que eu odeio o facto da palavra remunerado não ser renumerado. Faz muito mais sentido, pá. Devia ser, que é numerário, man.
1: Pois anyway, sim,
2: no desenjoa 20, eu tentei, sem grandes resultados, melhorar o futebol durante a Liga das Nações.
0: Pois foi.
2: No entanto, após trabalhar arduamente, noite e dia, a fazer a minha pesquisa e a ver inúmeros vídeos no YouTube, eu sinto que estou pronto para melhorar o Mundial. Portanto, malta, let's make...

0: Make football great again. E para isso temos de ir ao nosso embargo do dia. Vamos embora. Yeah.
1: Embargo do dia.
0: Check it out. Vamos começar então com os termos, porque existe vocabulário que eu, por não perceber de futebol, não apanho, né? E neste último jogo lá em casa alguém disse: Olha, o Ronaldo vai fazer um hat-trick. E eu: cala, tu vai tirar um coelho da cartola.
2: É isso mesmo.
0: Bem,
2: mano.
0: Fiquei grudado à televisão. Mas afinal, um hat-trick quer dizer fazer 3 gols no mesmo jogo. O que é que isso tem a ver com chapéus, man? Não sei, o meu chapéu tem 3 bicos. Era muito mais giro se fosse um truque de magia. Portanto, a minha ideia é colocarem um pop-up durante a emissão que explique os termos, ok? Tipo, fora de jogo, bola foi fora de jogo.
3: Isso não é fora de jogo.
0: É pá, tá bem, mas tipo outro exemplo, tipo livre, tiro livre direto, o jogador levou um tiro, não sei o quê, aquelas cenas que os gajos dizem.
2: Não é isso que é um tiro livre
0: okay,
2: direto.
0: Ok, treinadores de bancada, tipo, ninguém gosta de um sabichão. Anyway, próximo upgrade. Eles agora colocaram uma câmara no árbitro, ok? Que faz lembrar aqueles reels que eles fixam uma GoPro num gato e vês o cotidiano deles.
3: Que
0: eu acho ser uma melhoria, ok? Tem essencialmente um POV do árbitro durante o jogo todo. Que é estranho, porque sempre que vemos uma footage de bodycam nos Estados Unidos, normalmente acaba mal. Com sorte. E um jogador leva com um taser. E isso sim era um verdadeiro futebol americano. Anyway, eu acho que nós podíamos melhorar isto. Que é, coloquem bodycams em todos, tipo nos árbitros, nos jogadores, nas seguranças. E não acaba ali. Eles levam as cams para casa até o Mundial acabar. Um verdadeiro reality show. Eu quero um Big Brother de futebol. Eu quero ver a reação do árbitro a chegar ao carro e ter um cartão vermelho da ML por estacionar mal. É isto que os jovens querem. Ok, outra coisa que eu acho que podiam melhorar no futebol era...
4: Isso é muito engraçado, Joa. No entanto, interrompemos este desenjoa para uma hydration break. A pausa para a hidratação. 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E agora, voltamos ao desenjoa.
3: Yes, sir.
0: Ah, nada como uma merecida pausa para vender anúncios disfarçada de uma geral preocupação pelo bem-estar dos intervenientes. Próxima melhoria. Malta, se estás a tentar entrar agora no mundo mundial, vais perceber que a indústria está verdadeiramente inundada com casas de apostas. E não há nada errado em apostar, ok? Eu aposto contra mim mesmo todos os dias. Mas as pessoas estão a apostar demasiado. Nós temos de sensibilizá-las. Portanto, eu desenvolvi aqui uma propostazinha de áudio.
2: Bom.
0: Ok, uma proposta de anúncio. Ok? Para dissuadir as pessoas.
3: Boa! Hey,
4: man, o que é que estás a fazer? Estou a ver este jogo do Mundial.
5: Marca Casistão, vai para a grande área e golo!
4: Oh, não!
0: Oh, meu Deus, não!
4: Ei, calma, man, o que é que foi?
0: Eu apostei neste jogo.
4: Ok, e o que é que apostaste?
0: Eu apostei o meu irmão.
4: Mas eu sou o teu irmão.
6: É este senhor aqui, podem levá-lo.
0: Quê? Oh, meu Deus, esperem, eu cometi um erro.
4: Tarde demais.
0: Para
4: o
0: trás. Que é que tu fizeste?
4: Para trás!
0: Okay.
7: 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Betuga.
4: Agora com 10 spins grátis.
0: Outra melhoria. Eu acho que as pessoas estão a falar demasiado. Demasiadas opiniões a serem dadas. Nós temos que parar com isto. Como sabem, Portugal ganhou este último jogo, não é?
2: Uhum.
0: Que já foi muito bem aqui falado na rubrica da Antena 3 Hora do Jogo, em que vocês os dois divertem bastante a falar sobre futebol. Alguns diriam demasiado. Pensava que a nossa cena era especial. Aparentemente é com todos os autores de rubrica. Anyway. No penúltimo jogo, o público geral ficou muito chateado com a seleção e com lá o capitão, não é? E eu acho que as pessoas ficaram chateadas porque o Ronaldo não teve a oportunidade de demonstrar o seu carisma. Porque o pós-jogo é um formato antiquado. No outro dia eu acompanhei uma entrevista de um jogador e eu acho que ele já só recicla as mesmas coisas. Quase como se tivessem frases pré-feitas.
3: Não.
0: E eu trago aqui
3: um excerto
0: dessa entrevista que eu fiz.
4: Estamos agora aqui com Rafa, como é que correu o jogo?
8: Bem, foi adjetivo simples. Como estava a chover, a oração subordinada adverbial causal sobre a minha performance. Locução conjuntiva, acho que tivemos ali um bocadinho expressão coloquial tosca. É como dizia o meu avô, não é? Provérbio que envelheceu mal. Muito obrigado, Rafa.
0: Pá, ninguém quer ouvir
2: isto.
0: As pessoas querem diversão, André. Eu proponho um set stand-up. Ok, 5 minutos. Temos mais piadas e menos pessoas indignadas. É tipo, como é que eu posso ficar chateado? Este gajo é hilariante. Era
2: okay,
0: perfeito.
2: Boa.
0: Se bem que o Ronaldo não tem excelentes relações com o microfone, especialmente quando estão posicionados ao lado de grandes corpos de água. Mas isso é um problema para mais tarde.
3: Jesus.
0: Pronto, malta, estas são as minhas mudanças para o futebol. Coloquei uma petição na petiçãopublica.com e agora...
8: É só esperar.
3: Eu acho mesmo que as pessoas não vão adorar essas mudanças.
2: Pois, eu também acho que não. Não me parece que seja algo transversal a todos. Desculpa.
0: Eu estou a dar-me o melhor, man. Tipo, a verdade é que eu, por não perceber nada de futebol, eu tenho FOMO das pessoas a divertirem-se sem mim. E às vezes, eu sinto-se a única pessoa no mundo que não acompanha futebol. E isso é muito solitário.
3: Tenho a certeza absoluta que há mais pessoas a sentir isso.
2: E não estás sozinho em perceber que em perceber futebol ou não gostar de futebol, na verdade.
0: Também,
2: não?
0: Eu percebo, mas eu sinto que tenho mesmo de conseguir pensar em outras maneiras de fazer o futebol ainda mais acessível. Pensa, Joa, pensa.
8: Bem, Joa, o que nós achamos que tu precisas é de uma break. Uma thinking break. Nós aqui na FIFA sentimos que tu pensas demasiado, Joa. Okay. E pensar demasiado não é nada fixe. Com a thinking break da FIFA, tu vais poder usufruir ainda melhor do futebol. Vais poder parar de fazer perguntas como porquê é que no futebol há bués Ronaldos e eles coincidentemente jogam bué bem à bola? Será que a FIFA tem um laboratório ultra secreto onde eles criam jogadores e lhes dão vida?
2: Não.
8: Isso seria absurdo, Joa. E tu não tens de pensar nisso. Mas FIFA, porquê é que se chama Mundial e não o Mundial dos Homens, visto que o futebol feminino também existe? Cuidado, campeão. Estás a pensar demasiado. Tu não queres ir para o lugar escuro, pois não?
1: Lugar escuro?
9: É este senhor aqui, podem levá-lo.
8: A nova thinking break da FIFA. Yeah, nós somos corruptos e temos alegações de assédio. Mas o que é que tu vais fazer, Joa? O que é que tu vais fazer? Filho da p***. Mais dinheiro, mais dinheiro, mais dinheiro. Agora com 10 spins grátis.
3: Yes, sir.
8: Jesus.
2: Bem, ficou tenso ou não?
8: Man. Ei.
2: Olha,
8: que
2: mas
8: disse, foram eles que disseram.
3: Estás a ter uma semana muito animada, não estás?
8: Foi da boca deles. Eu dormi bem hoje também.
3: O Zenjoa fica disponível em antena3.rtp.pt, tal como todos os outros. Há certos belíssimos.
8: Também.
3: Sim, sim, sim, sim.
2: Há
3: certos belíssimos, sim, sim, sim, no nosso Instagram, antena3rtp. Vejam, porque o Joa é um homem que tem imenso estilo, está solteiro. E podem acompanhar
8: obrigado.
3: Mais um episódio na próxima terça-feira. Fiques connosco o resto da hora. Temos joguinhos.
2: Jogos,
8: temos joguinhos
2: jogos.
8: Hoje. Temos quê? É o quê?
3: Yes, sir. Temos quiz. Temos Stop Impossível.
8: Temos Stop Impossível.
2: E eu até te vou dizer, estávamos à tua espera para começar esta manhã de jogos.
8: Olha, muito obrigado, malta. Fico muito feliz de estar aqui na Antena 3.
2: Não
8: fazes
2: isto com o Pedro Azevedo, é só para que saibas.
8: Ah, boa.
3: Mas eu para cá, mas eu ontem bebi uma cerveja com o Pedro.
2: Não, mas não jogaste jogos.
3: Tens razão.
2: Pronto.
3: Connosco, Iris.

0: Car Seat Headrest na RTP3, Fill in the Blank, 10 minutos para as 9 da manhã, as estradas, André Pinto.
1: Ora, esta hora a situação complicada, tanto na capital como na cidade do Porto. Começo mesmo por aí, na VCI, a Rávida Freixo, há filas de Coimbrões, até à Boa Vista, afetará a 44, mais à frente, há acidente em Paranhos, também aqui a deixar mais demora que o habitual. Sentido Freixo, Rávida, há filas de Bonjoia, até às Antas. Há 28, Viana do Castelo Porto, com filas da Ponte Leste até à Avenida AEP, também há 3, segue lenta em direção ao Hospital de São João, e a Via Norte até à VCI. Na capital, segunda circulação, claro, há sinal vermelho no sentido Aeroporto Benfica, portanto, muita atenção. Acidentes junto à Escola Alemã, filas a partir da Encarnação, sentido inverso das Torres de Lisboa até às Calvanas. Na A5, há demora também de Porto Salvo para Linda Velha, sentido Cascais de Lisboa e de Monsanto para as Amoreiras, sentido inverso à nota de acidente, atenção, junto ao Estádio Nacional a partir de Linda Velha. Também o IC19 com melhores notícias. Em fase de resolução, um acidente antes da saída para Pinamanica envolver um pesado, já está na berma, mas ainda assim deixa filas a partir de Alfragide, e há também filas de Terceira até à Amadora. De resto, há um segue lenta para Sacavém, a calçada de Carris para a Avenida Padre Cruz, a Caril nos dois sentidos também no Pararranca, o Oeste Norte-Sul para Sete Rios e a Ponte 25 de Abril com os acessos à capital já preenchidos. 821-0101, número gratuito do Serviço Nacional de Trânsito da RTP.
0: Vamos jogar já a seguir?
1: Vamos. Começamos pelo Stop Impossível.
0: Vamos embora.
1: Boa.
0: Antes, paragem pela Casa do Capitão.
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0: RDP. Eu sinto-me pronto.
1: Chegou a hora da humilhação.
0: Bora. Vou começar?
1: Não.
0: Hoje temos Stop Impossível. Vocês já conhecem este jogo.
1: Já.
0: Sejam muito bem-vindos. Se quiserem jogar, 924-125-258 ou WhatsApp 3. Em categorias, hoje temos letra. Temos...
1: Não, letra não é uma categoria, é para pôs a letra.
0: Tens toda a razão, peço essa desculpa, se estou a dormir em pé. Temos, então, nomes.
1: Certo.
0: Profissão.
1: Uh-huh.
0: Banda barra cantor.
1: Uh-huh.
0: Temos também, está na última gaveta da cozinha.
1: Boa.
0: Temos ainda, tenho no carro.
1: Boa.
0: E ainda, isto era tão bom até.
1: Ai.
0: Esta é abstrata e vai dar verdade, porcaria, que eu já vos conheço.
1: Já
0: malta, temos sim, temos 5 minutos para
1: que
0: esta primeira ronda.
1: Ok. Olha lá.
0: Vá.
1: Vamos.
2: Tá, quem é que diz?
0: Podes começar tu, Joa. E a Andreia diz stop.
2: Ok, bora lá.
1: Vai.
2: Esta música está muito alta.
1: Tens que baixar.
0: Ah, desculpa, vou baixar.
2: Ah.
1: Stop.
2: L.
0: L, siga.
2: Ah, a minha caneta não escreve.
0: Ai.
1: Temos que ir a relatar. Madalena, precisamos da tua ajuda.
2: Pá, tu
0: então, porquê?
1: Não, para ir relatando.
0: Ah, ok, está bem.
1: É para nós juntarmos aqui.
2: Já está a escrever,
0: Ok, muito bem. Então é assim. Está a correr bem para vocês ou não?
2: É, yeah, bué. Ah, não devia ter dito. Disse demasiado cedo.
1: Na gaveta da cozinha.
0: Pois, isto não vai correr muito bem, malta.
1: Eu tenho no carro.
0: Malta, vocês já acabaram ou não?
1: Não te vou dizer se já acabei ou não. Depois tu vais dizer stop e não pode ser. Para, vai, tenta.
0: Malta, assim, ok. Boa, já sei aqui uma.
1: Não sei. Ora... Até...
0: Stop!
1: Estás a ver?
0: Let's go!
1: Estás a ver?
2: Epá, o meu...
1: Epá, é...
2: O meu está aqui com...
0: Já acabaste? Também? Joa?
1: O Joa está... Isso tem uma coisa, a caneta é nova.
0: Nomes!
1: Liliana.
2: Luana.
0: Luís!
1: Boa!
0: 10.
2: Ora.
0: Profissão.
1: Lavador.
2: Lenhador.
0: Ladrão.
1: Boa!
2: Vai começar.
0: É assim, porque o ladrão, eu percebo, o ladrão
1: isso
0: não tem
1: é
0: categoria.
1: Não tem, cai. Tem prisão.
0: Eu escrevi ladrão.
1: Nós temos 15.
0: Mais pelo momento.
2: Claro, então, claro que sim.
1: Nós pronto. Temos 15.
0: Eu vou meter zero. Eu vou meter zero.
2: Embora.
1: É, agora a banda eu acho que não vai contar. Ah, não, é cantor, boa, então vai. Vai, banda ou cantor.
0: Eu tenho vai.
1: Lil Sims.
2: Led Zeppelin.
0: Desculpa?
1: Lil Sims.
0: Desculpa?
1: Não é?
0: Não, repete?
2: Não é.
0: Repete.
1: Lil Sims. Little Sims.
0: O que é que tu tens escrito? Não, mostra o papel.
1: Está Lil.
0: Está Lil? Zero.
2: Não podes. Ela,
1: tem que
2: ela...
1: ter 5, pelo menos.
0: Não, desculpa, é assim. Lil Sims à Little Sims é uma ofensa.
1: É igual.
0: Não, porque ela não é Lil Purple.
2: Ela não é Lil.
1: Mas é Little.
2: Ela é
1: Lil. É abreviado.
2: Ela é mais...
0: Não, André, é mesmo zero.
2: Stuart Little do que a Lil Baby.
0: Lil Sims é inventado.
2: Bora lá.
0: Eu tenho Luís Santana.
2: Eu tenho Led Zeppelin. Eu acho isto mal. Eu acho que ela...
0: Então é 15 para nós.
1: É ele a roubar
0: André,
1: pontos.
0: Desculpa, é assim. Lil Sims.
1: Estás-me a roubar pontos.
0: Bizarro.
1: Vai, já na última gaveta não tenho nada.
0: Tem. Linhas de costura.
2: Eu meti lâmina.
1: Isso não está na última gaveta.
0: Desculpa.
1: Está na última gaveta. As linhas de costura estão naquela caixa.
2: Mas é uma lâmina de depilar.
0: Ninguém tem uma lâmina de depilar na última gaveta
1: também
0: da cozinha.
2: Ganha isto 15.
1: Não, tu não tens pontos.
0: Então, não,
1: a lâmina não existe na última gaveta da cozinha.
0: Lâmina para depilar na última gaveta da cozinha é.
1: Não existe.
0: Por amor de Deus, vai para outra rádio.
2: Está na última. Mas está. Não, a cena aqui, mas vocês não perceberam.
0: Pois
2: o jogo.
0: É mesmo zero.
2: Vocês não perceberam o jogo que é. Está na última gaveta.
1: Não.
2: É tipo, é a última coisa,
0: não
2: é, Madalena?
1: Não.
2: É a última
0: não,
2: coisa.
0: Tu tens isso
2: vocês...
0: na casa
1: não,
0: de bem.
1: Isso
0: não,
1: isso é a gaveta.
2: É a última coisa que vocês teriam na gaveta.
1: Eu vou explicar o conceito, mas ele vem de outro sítio e às vezes pode não ter este conceito no sítio dele.
2: Isto é nojento.
0: São zero.
1: Sabes o que é? Não, estou a brincar.
0: Calma lá que eu vou tirar. Eu sou o único a ter 20.
2: Está bem, é zero.
1: Joa, a gaveta da cozinha que nós falamos é uma gaveta que alberga todo o tipo de tralha.
0: Sim, tipo linhas de costura.
1: Pronto, está bem. Não, essa está naquela caixa das bolachas.
2: Linhas de costura.
1: Não, eu não concordo, Madalena, que lhe deu o ponto.
0: Desculpa, eu tenho literalmente linhas de costura na minha última gaveta.
1: Aquela caixa de
2: bolachas. Não, então toda a gente corrida a zero neste.
0: Não, eu tenho 20.
2: Espera, não tens. Senão não jogo mais.
0: Madalena, podes aprovar? Obrigado, Madalena.
2: Porquê? Fala no microfone.
3: O Sandro tem 20 porque toda a gente tem linhas de costura na cozinha. Na última gaveta.
1: What?
3: A última gaveta é para coisas que nós não sabemos bem onde é que vemos de pôr e pomos na última gaveta.
0: São 8h57, temos que avançar.
1: Vai, avança.
0: Tenho no carro, lanterna.
1: Latas.
2: Lanterna também.
0: Boa, então nós temos 5 e a Andreia tem 15, não é? Ou 10.
1: Acho que vocês fizeram a mesma assim.
0: Igual, sim. Ok.
1: Não tenho a última também.
0: Isto era tão bom até ligar o aceno quente.
1: Ah, boa.
2: Então, pera.
1: Boa.
0: Isto era tão bom até ligar o aceno quente. Fica um calor desgraçado.
2: Eu meti labubos.
1: Isto era tão bom, ah, até,
0: gostei.
1: Lá, até lá
0: com o gostei, gostei, gostei de Labulos, até gostei mais dele. Então nós temos 15-15 e tu 0, é isto, não é?
1: Okay. Alexandre.
0: Então 20-40, 55-0-65.
2: Eu sou um adulto, porque eu estou a ficar tão arreliado com este jogo? Isto é bizarro.
1: Sim, ficamos sempre, eu também fico, não te preocupes. Vai.
0: Vai o quê?
1: Quantos pontos tens? Claro que vais.
2: Tenho 35. Aí vai 30, 45, 60.
0: Ok, vou ganhar. É mais na manhã. Na RTP Antena 3, temos a colaboração de Bispo com China. Check-in. Já a seguir atualizamos a informação. Obrigado pela companhia. Joguem connosco. 924-125-258. Zero surpresas até agora. Eu não estou.

0: com China na RTP Antena 3. Quinta-feira, 25 de junho de 2026. Batem às 9 da manhã no continente e na Madeira. São 8 nos Açores. A atualidade é com a Carolina Bordal Soares. Bom dia, Carolina.
1: Olá, bom dia. As próximas horas vão ser muito importantes depois dos dois fortes sismos que atingiram a Venezuela ontem. É preciso procurar sobreviventes e as equipas já estão empenhadas nisso. Foi lançada na internet uma plataforma de possíveis desaparecidos e já foram registados mais de 8 mil casos. Para já, o balanço provisório é de mais de 30 mortos e cerca de 700 feridos. O secretário de Estado das Comunidades Portuguesas acaba de nos adiantar que uma equipa da TAP, que estava no aeroporto de Caracas na altura dos sismos, sofreu ferimentos ligeiros. Entretanto, estas pessoas já foram realojadas num hotel e estão em segurança. O aeroporto foi encerrado. Dezenas de países de todo o mundo já ofereceram ajuda ao povo venezuelano. Os dois terremotos tiveram 7.2

0: e 7.5 de magnitude, com um intervalo de apenas 40 segundos. As imagens mostram bairros inteiros completamente destruídos e muitos edifícios danificados em risco de ruir. O estado de La Guaira, no norte da Venezuela, é o mais afetado pela destruição, foi o que disse a presidente interina Delcy Rodrigues.
1: Devo informar que o estado mais afetado por este evento sísmico sem precedentes é La Guaira. Dezenas de edifícios colapsaram e estamos atualmente empenhados em árduos esforços de resgate para salvar o máximo de vidas que Deus nos permitir. Neste momento temos relatos de 32 mortes, sem incluir os números do estado de La Guaira. Mais de 700 pessoas feridas foram assistidas nas urgências de hospitais públicos e centros de saúde privados.
0: Delcy Rodrigues declarou o estado de emergência e deixou as condolências ao povo venezuelano. Foi um grande susto, é assim que a portuguesa Maria da Luz Maciela descreve a situação. Ela diz que a família está a salvo e dá conta dos estragos.
2: Foi horrível, foi um terremoto de uma magnitude muito forte. Foi um susto muito grande, mas graças a Deus aqui. Por aqui estamos todos bem. Eu e os meus filhos estamos todos bem. Há coisas que estão... Em casa do meu filho de anos, fiquei muito, tudo caí pelo chão, garrafas, rutas, vem no chão, tudo, esquentador, um desastre. Mas, claro, o importante é que a gente estamos todos a salvo.
0: O testemunho de portugueses na Venezuela, Fátima Pontes, professora universitária e conselheira das comunidades em Valência, a capital do estado de Carabobo, fez-nos há pouco o retrato do momento dos sismos.
3: Muito grave esta situação, foi algo impressionante. Eu achei que ia cair o teto da casa em cima de mim. Não foi nada agradável, mas estamos vivos e estamos aqui esperando que tudo saia bem esta noite. E bom, vamos com esperança, mas há muita tensão. A situação não está agradável. Aqui perto de nós, Tucacas, Falcão, muitos edifícios também abaixo.
0: Nesta altura, ainda há centenas de cidades sem luz, mas as comunicações vão voltando aos poucos na Venezuela depois desta tragédia. Por cá, a prestação social única é hoje votada no Parlamento, é o dia da votação final global e há luz verde para este diploma, depois do acordo alcançado ontem entre PSD e PS. Ontem à noite, em entrevista na RTP, o presidente da Comissão de Acompanhamento do PRR lembrou que, para além da PSU, há mais reformas que precisam de ficar prontas e aprovadas para não se perder o dinheiro que vem de Bruxelas. Quanto à prestação social única, Pedro Dominguinhos refere que o pior já passou e que assim Portugal pode receber a verba que está prevista no PRR.
4: O risco maior está ultrapassado. Neste momento há a questão do mapeamento verde das ondas de aceleração de energias renováveis, que está em discussão pública, e falta a última, que é também o ato legislativo para a simplificação dos benefícios fiscais, que existiu uma autorização legislativa concedida pela Assembleia da República ao Governo e, portanto, em breve deduzimos que haverá em Conselho de Ministros essa aprovação.
0: A votação é hoje à tarde e tudo indica que a prestação social única vai ser aprovada em plenário, depois do PSD ter chegado ontem a um acordo com o PS.
5: Edição de Carolina Bordal Soares na RTP Antena 3, tudo em noticias.rtp.pt. Falamos às 9h30.
0: Isso mesmo, até já.
5: Bom trabalho. Já chegaram todos.
6: Já chegaram todos.
5: Temos festa.
6: Temos casa cheia.
5: Olá, bom dia.
6: Bom dia.
5: Ai, liguei o microfone errado, desculpa, mulher.
6: Não, vai. Não ligaste, liguei aos dois.
7: Olá, bom dia. Mas quiseres que eu fique calada hoje, Alex?
6: Não, nunca. Ai, jamais.
5: Mais um homem a calar uma mulher. Meu Deus.
7: Muito bom dia, como estão?
6: Fica-te muito mal.
5: Tenha graça já a seguir.

0: Basic Being Basic. Não é o Mau Mauro para esta quinta-feira, Joe?
1: Não,
0: Mau Mauro.
1: Mau
0: Mauro. Oh. Está para andar ou não?
1: Médio.
0: Está difícil?
1: Podia estar mais fácil, não é? Mas não está. A3, Braga-Porto, acidente a seguir ao nó da A4. O trânsito está demorado, afeta precisamente a A4. A VCI, melhores notícias, a Rábida Freixo, há acidente em fase de resolução na zona de Paranhos. As viaturas já estão na berma, mas há muita intensidade à passagem pelo local do acidente. A28, Viana do Castelo-Porto, há indicação de pedaços de pneu junto ao nó de Vila do Conde. Mais à frente há paragens entre Labruz e Lavra. E ainda mais à frente, filas também de Leça da Palmeira até à Avenida AEP. Melhores notícias também na capital, A5, no sentido Lisboa-Cascais. Há pouco um acidente, agora já em fase de resolução junto ao Estádio Nacional, mas ainda há filas a partir de Caselas. Também o IC19 Sintra-Lisboa, em fase de resolução antes da saída para Pinamanico, um acidente que aconteceu também por volta das 7 da manhã, envolver um pesado. Já está na berma, mas há filas a partir de Alfragide. Também a segunda circular, resolvido o acidente no sentido Aeroporto Benfica, entre a Escola Alemã e a saída para o Eixo Norte-Sul. O trânsito ficou acumulado e há filas a partir da Encarnação. De resto, o habitual, A1, A8, calçado de Carriche-Acril, o Eixo Norte-Sul e também a ponte 25 de Abril, no para-arranca do costume. 821-0101, número gratuito do Serviço Nacional de Trânsito da RTP.
0: Vamos a isto.
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0: Ora, bom dia.
3: Ora, olá. Bom dia. Vamos a isto então. Olá, Ana e Tânia. Ouço-vos há tanto tempo, sinto que cresci convosco e hoje sou eu que peço ajuda. E eu percebo esta ideia do crescer connosco.
0: Same.
3: Mas, não, mas vou explicar porquê. Porque nós este ano já vamos fazer 5 anos.
1: Lindo.
3: E esta rapariga tem 26. Eu consigo perceber que é aqui.
0: Interessante.
3: Se nos acompanha desde o início, não é? Então, tenho 26 anos, estou numa relação há cerca de um ano e meio e corre tudo muito bem. Se corresse, não estava a mandar e-mail.
1: Uhum.
0: Mas...
3: gosto muito dele. Calma, já lá vamos.
0: Já se vê lá ao fundo, sabes, na esquina.
3: Gosto muito
0: está
3: dele.
0: Está ali o mês. Já vejo o mês ali.
3: Damos-nos bem, divertimos-nos juntos e, no geral, sinto que temos uma relação muito saudável. O problema...
1: cá está ele.
3: É que o meu namorado foi-se mudando para a minha casa sem nunca se mudar oficialmente. Ao início ficava uma noite ou outra, depois começou a ficar 3 ou 4 dias seguidos. Neste momento há semanas em que praticamente só vai à casa dele buscar coisas. E eu gosto que ele esteja comigo, mas começo a sentir que a minha casa deixou de ser totalmente minha, embora seja eu que banque tudo. Ele contribui de vez em quando, às vezes cozinha... às vezes cozinha, não sei se é bem contribuir, mas sou eu, sou eu que faço as compras, sou eu que pago a eletricidade, a água, a internet e tudo o resto.
0: Epa.
3: E, por mais ridículo que isto pareça, começa a irritar-me quando o vejo abrir o frigorífico e comer comida que fui eu que comprei. Ainda mais ridículo, o ar-condicionado. Eu sou uma pessoa que aguenta bem o calor. Ele gosta de ter o ar-condicionado ligado praticamente o tempo todo e incomoda-me que nem sequer pensem como isso aumenta a conta para a qual ele nunca se ofereceu para contribuir. Escrevendo isto, sinto-me uma avarenta, porque não estamos a falar de grandes quantias de dinheiro e nem de alguém que me esteja a explorar deliberadamente. Mas sinto que estou a acumular pequenas irritações e que cada vez que ele diz vou ficar mais uns dias, uma parte de mim fica feliz e outra faz contas mentais. Estarei a ser mesquinha? Não sei se devia simplesmente relaxar e não sei como trazer este assunto para cima da mesa sem parecer que estou a cobrar renda ao meu namorado. Será que isto é sobre dinheiro ou será que é sobre outra coisa qualquer que eu ainda não percebi? Um beijinho para as duas.
0: Um beijinho de volta.
3: Primeira coisa.
1: Vamos.
3: Não estás a ser mesquinha. E é curioso isto porque parece que sempre que juntamos dinheiro e amor, que são temas que em princípio se irão cruzar, não é? Parece que estamos a conspurcar um terreno sagrado com um tema pouco romântico, uhum, e terceiro e feio. Mas a verdade é que o dinheiro é um dos temas mais importantes da vida a dois e, curiosamente, também é um dos mais evitados.
1: Mas é.
3: Um estudo publicado no Journal of Financial Therapy mostrou que os conflitos relacionados com o dinheiro estão associados a menor satisfação relacional e tendem a ser particularmente difíceis de resolver quando comparados com outros temas do cotidiano. E isto faz sentido porque o dinheiro raramente é apenas dinheiro. O dinheiro fala de justiça, de prioridades, de responsabilidade, de autonomia, de valores e até da forma como imaginamos o futuro. Mas já lá vamos. Por isso, aquilo que sentes é legítimo, porque, pelo que descreves, o teu namorado já não é exatamente uma visita, não estamos a falar de alguém que fica lá uma noite de vez em quando, estamos a falar de uma pessoa que passa grande parte do tempo na tua casa, utiliza os teus recursos, faz refeições contigo, toma banhos, eletricidade, água, internet, ar-condicionado e tudo o resto que faz parte da vida cotidiana. E eu imagino, estou aqui eu, que não suponhamos, eu imagino que ambos trabalhem, não é? Por isso, parece-me perfeitamente razoável que te perguntes porquê que estas despesas continuam a ser assumidas apenas por ti. Aliás, eu vou mais longe. Acho que o que te está a incomodar nem é necessariamente o valor da conta da luz, porque se amanhã ele te transferisse 30 ou 40 euros, eu suspeito que isso não apagaria automaticamente o desconforto. O que me parece estar a incomodar-te é o facto de ele nem sequer pensar nisso. De ligar o ar-condicionado sem refletir sobre quem o paga. Abrir o frigorífico sem pensar quem o encheu. É usufruir da casa como se ela fosse naturalmente um recurso partilhado, sem que tenha existido uma conversa sobre isso. E mesmo sabendo que provavelmente ele não faz isto de forma calculada ou mal intencionada, é natural que isso gere irritação, porque os ressentimentos raramente nascem dos grandes acontecimentos. Nós estamos a pensar, não é?
1: Coisas pequeninas.
3: É isso, um acumular de irritaçõezinhas e situaçõezinhas ao longo do dia-a-dia e em que sentimos que algo importante para nós está a passar despercebido ao outro. E acho que há aqui ainda uma questão particularmente interessante, que é, muitas vezes, quando começamos uma vida a dois, aquilo que observamos não são apenas comportamentos do presente, nós estamos também a tentar perceber o que eles nos dizem sobre o futuro. Ou seja, não é só sobre a conta da eletricidade deste mês, é também sobre perguntas como: será que ele costuma pensar nestas coisas? Será que é uma pessoa responsável financeiramente? Será que no futuro, quando tivermos projetos em conjunto, vai existir equilíbrio? Será que vamos conseguir conversar sobre dinheiro de forma saudável? Porque a forma como alguém gera o dinheiro, ou como pensa sobre o dinheiro, é informação muito relevante quando estamos a avaliar a possibilidade de construir uma vida em conjunto. Agora, também acho que vale a pena fazeres uma pergunta a ti própria, que é: será que isto é mesmo só sobre dinheiro, ou será que existe uma segunda questão aqui? Porque uma coisa que me chamou a atenção foi quando disseste que sentes que a casa deixou de ser totalmente tua, e isso pode ser tão ou mais importante do que as despesas. Será que uma parte de ti está confortável com esta, está ou não está confortável com esta mudança? Será que queres mesmo viver com ele nesta fase? Ou será que sentes que essa transição está a acontecer assim de forma meio automática, sem ter sido propriamente escolhida ou conversada? É diferente viver juntos ou simplesmente... é diferente viver juntos ou simplesmente acordar um dia e perceber que alguém praticamente já vive connosco. Talvez o incómodo esteja também aí e uma parte de ti esteja a pensar: para lá, mas quando é que isto aconteceu? Nós chegámos a falar sobre isto? Parece-me que não. Por isso, antes de falares com ele, eu tentaria perceber o que te está a incomodar. É apenas a divisão de despesas? É a forma como ele pensa sobre dinheiro? É a sensação de invasão do teu espaço? Ou é um bocadinho de tudo? E depois, sim, ter uma conversa aberta. Se calhar, em vez de entrares a falar do ar-condicionado ou dos iogurtes no frigorífico, dizeres algo como: olha, eu tenho gostado muito de passar este tempo em conjunto, mas apercebi-me de que já estamos quase a viver juntos e eu acho que faz sentido conversarmos sobre como gerimos as despesas, as responsabilidades, as expectativas, e aí sim talvez trazeres o teu desconforto e preocupações sobre a forma como tens visto gerir estas questões. Em função do que ele te trouxer, também terás informação para tomar decisões. Em suma, é muito importante construir uma relação onde as duas pessoas conseguem falar sobre temas importantes antes que eles se transformem em ressentimento. E acreditem, a capacidade de falar sobre dinheiro sem vergonha, sem acusações e sem fugir ao assunto é uma das competências mais importantes que um casal pode desenvolver, porque as contas da luz passam, mas os ressentimentos acumulados ficam. Portanto, minha gente, falem, falem abertamente.
0: Paguem o que devem.
3: É verdade, mas falem, porque esta coisa do dinheiro ser um tabu, até... está a chover imenso, desculpem, mas de repente está a cair uma carga de água gigantesca.
1: Ah,
3: pois é. Olhem lá para fora. Desculpem.
1: Não sei se o que é, esta sensação é dramática.
0: Ela sentiu nos joelhos. Ela sentiu nos joelhos e de repente, olha, confirmou-se.
1: Peço imenso desculpa.
3: Olha, hoje ainda não vai precisar de ligar o ar-condicionado.
0: Eu fui levar o carro antes de estar.
3: Mas será que... estás a ver? Será que isto resolve o problema? Eu acho que não. Tenho mesmo que conversar sobre isto. Hoje estarei apenas eu e Ana Markel
1: a desbravar e-mails
3: que podem enviar para vozdecama@rtp.pt, e será também o primeiro episódio que passará também na RTP2 sábado para domingo.
0: É o serviço público
3: à uma da manhã.
0: Olha, coitada da malta da seleção.
3: Não é?
1: Não, agora não vão ter
0: que eles
1: audiência.
0: Pensavam
1: não
0: que vão, iam ter vão. O país não, inteiro não vão, não. A ver o jogo.
1: Não vão.
0: E de repente temos Voz de Cama.
1: Temos o país inteiro a assistir. Olha, ao primeiro episódio da televisão
0: sexo?
1: De Voz
0: claro.
1: De Cama.
3: Eu peço imensa desculpa aos senhores que organizam estes eventos grandes, mundiais.
0: Bem, a
3: coisas...
0: FIFA vai ficar muito desolida com esta decisão.
1: Não, sabes o que é que a FIFA vai fazer, se for esperta? Vai chamar o Voz de Cama para ser o opening act na final do Mundial.
3: Olha,
0: mas claro.
3: Vai saber. Olha, nós estamos disponíveis.
1: Estou a manifestar.
0: Sim, vocês e a Shakira.
3: O universo, exato.
1: Estou a manifestar, sim.
0: Se alguém
1: Aliás,
0: quiser...
1: a convidada será a Shakira.
0: Exatamente. Isso. Se alguém quiser enviar um e-mail...
3: para vozdecama@rtp.pt, que já sabem que agora passará não só em antena3.rtp.pt, Spotify, plataformas habituais, YouTube e
0: é
3: também...
0: É muito merecido, tenha graça.
3: RTP2.
0: Sim, senhora.
3: Mas isto.
0: Ai, credo.
1: Desculpa,
0: até fiquei nervoso com a chuva.
1: Ficaste nervoso.
0: Temos Gnarls Barkley para ouvir.
1: Pode
0: e
1: ser.
0: Eu sinto que a seguir vamos iniciar a demanda
1: um momento
0: da quinta-feira.
1: Muito complicado. Sim, sim, sim, sim. Nós temos hoje quiz também ainda com o nosso João Trugal, mas temos ainda aqui se calhar um joguinho que eu gostava de experimentar.
0: Vamos tentar perceber se temos tempo.
1: Pois é isso, temos que tentar perceber.
0: Porque isto vai dar bulha.
1: Vai dar bulha.
0: Vai.
1: Porquê que vai dar bulha?

0: Ora bem, depois de Nars Barkley, está na hora. Vocês sabem o que vai acontecer esta hora. Precisamos da vossa ajuda. 924-125-258. É manhã de quiz.
1: É.
0: Na RTP Antena 3. Bem-vindos, João Trugal.
1: Olá.
2: A ser recebido assim como salva de palmas.
0: Nossa, nós estamos super entusiasmados por estares aqui, principalmente porque eu sinto que é desta que vou dar a volta e vou finalmente voltar a ganhar um quiz.
1: Não, então,
2: mas já nada. É hora. Já
1: não, João, para também. Nunca. É assim, fica-te mal. Ainda bem que estás confiante, Alex.
2: Eu só estava a aumentar a expectativa para ele.
0: Ora bem, vamos a isto. Alexandre Guimarães, eu próprio.
1: Sim, nós estamos assim entre os pingos da chuva, não é, João Vítor?
0: Sim, com a Tânia Graça, contra Andréia Pinto e João Vítor, João Trugal.
3: Olá.
0: Que categorias muito trazes bem. Hoje?
2: Olha, eu hoje trago muito desporto, portanto.
1: Oh, não.
0: Bem, gostei. Pode ser bom.
2: Temos desportos radicais, golfe, temos festivais aquáticos, temos trintões, bro, temos pseudónimos e temos história da Antena 3.
3: E o cinema?
1: Okay,
3: e o cinema?
1: O quiz.
0: Ok, querem começar vocês? Começamos nós? Como é que querem fazer?
2: Que parece é, como sempre nos quiz.
0: Claro, é um brincalhão este homem. Querem começar? Começamos nós? Como é que querem fazer?
1: Podem começar vocês.
2: Nome de equipas, ou isto é assim?
0: Nome de equipas, Tânia.
1: Ah, os nomes das equipas é.
0: Eu vou voltar, para mim é algo relacionado com chuva. Porque voltou a chover.
1: É verdade.
0: Chuva dourada, estou a brincar.
1: Ai, é bem.
0: Mal, isto hoje, é humor.
1: Olha, isto hoje daqui para a frente é só para trás. Bem, agora fiquei desconcertada, Alex. Tempestade
0: de respostas certas. Tempestade perfeita. Obrigado, Trugal.
2: Vamos a isso.
1: Nós somos lavadores e lenhadores.
2: Lavadores e lenhadores.
1: É assim.
0: Está aqui,
1: porque questão. É do quiz. Ah, é do claro. Stop.
0: Está bem.
1: Foi o jogo que sugeriu.
0: Bem, então vá. Categorias, tenho graça, podes escolher tu. Vai.
1: Ficaste muito entusiasmado com o desporto, eu acho que devias agarrar.
0: Qual delas?
2: Vou repetir os temas para já.
0: Golfe,
2: desportos radicais, festivais aquáticos, trintões, pseudónimos, história da Antena 3.
1: Trintões?
0: Eu tenho 30, podemos ir por aí. Não.
1: Está bem.
2: Vamos lá?
0: Vamos.
2: Então, há 30 anos, uma certa banda escocesa lançava um disco marcante e vamos ouvir...

0: disco. E é para saber o nome do disco.
1: É para saber o nome do disco.
2: É mais fácil.
1: A banda São João Sebastian quer saber o perturbador nome do disco que vai ser apresentado em julho no Coliseu de Lisboa e faz 30 anos, vai ser apresentado na íntegra.
0: Ah, ok. Não sei na mesma, mas tu poderias saber.
2: Disseste perturbador?
1: Disse perturbador.
2: Perturbation. Perturbation Sounds. Era isso.
0: Obsession.
1: Perturbation Sounds. Acho que os Belo e Sebastian não iam gostar desse título e a resposta está claramente.
3: Onde é que nós vamos, João Vitor?
2: Rezinho cínico, sinceramente.
1: Eu faço isso para as duas equipes.
3: Belo e Sebastian não tenho referência nenhuma de discos, de nomes de discos.
1: Que é, vocês já ouviram para aí o spot várias vezes no ar. Várias vezes. Título perturbador. Não posso dizer mais nada, senão estaria a ajudar.
3: Perturbador.
1: E uma vez a Marta...
3: The Assassins!
2: O tempo está a passar.
1: Bom, 5, 4...
3: Vai, Joa!
4: Assassins and Ghouls.
1: E a resposta também está em...
2: Estranho.
3: Como?
1: O belíssimo disco chama-se If You're Feeling Sinister.
2: Estava quase.
3: As if you're feeling sinister. Ainda se tem uma música.
2: Vá, escolha lá a categoria, só a favor.
3: Vai, é sério.
1: Então, lavadores e lenhadores. Vocês querem desportos radicais? Pseudónimos? História da Antena 3, golfo ou festivais aquáticos? Disse mal o vosso nome, não é?
4: Pode ser pseudónimos, que eu não estou aqui. O resto é desporto.
3: Pode ser.
1: Pseudónimos. Tem uma música, mas não é já.
2: Ok.
1: A música é... A pergunta primeiro é: por que nome conhecemos no mundo da música Kátia Mazzari Oliveira?
3: Oh.
2: Clássico, mano!
3: Com licença! Vamos lá embora.
2: Ah, posso?
3: Podes.
2: A música
1: é
2: agora?
1: O som é agora?
3: Kátia Mazzari Oliveira é a garota, não.
1: É a garota, não. Ou seja, é nada mais, nada menos do que esta senhora.
2: Calma, primeiro temos que dar...
1: Vai. Dois pontos. Vamos
3: abrir um glorificado.
2: Olha, Roma, isto é de facto uma cultura da música portuguesa impressionante.
1: Estou a sentir alguma ironia e algum...
2: Sério, ironia? Ironia?
3: Ele está
4: agressivo. Ele
1: saiu pela culatra de alguma maneira.
0: Eu percebi, eles estão de má vontade.
1: Quem está bom, um pouco com enfado de quem escolheu mal o T.
2: É. Não, por acaso, é assim, eu sou um grande ouvinte de Balada do Trabalho e calhou não saber.
1: Bom, vamos aos quatro temas que faltam. Desportos radicais, história da Antena 3, golfe.
3: Sim, eu estou com um feeling em relação aos desportos radicais. Eu
2: para
3: acho
2: mim,
3: que vai ser uma cena banal.
2: História da Antena 3 é o último de todos, porque se errarmos é chato.
0: Tens razão.
3: E vocês estão na televisão, portanto, acalmem.
2: Não vou arriscar. Portanto, temos desportos radicais, temos...
0: Golfe.
1: Temos golfe. Temos história da Antena 3 e temos festivais aquáticos.
2: É assim, pá, golfe é gozar ou não? Festivais aquáticos? Festivais aquáticos deve... Não, deve ser um festival com o nome d'água.
4: Olha o tempo.
2: Tipo outra, qualquer coisa.
3: Vai, tens que escolher.
2: Vá, queres esportes radicais?
0: Pode ser.
3: Uau, jovens e divertidos.
0: Estamos a isto.
1: Tommy Guerreiro deu na semana passada 3 concertos com o apoio da 3 em Faro, Lisboa e Porto. Para além de músico de jazz, Guerreiro é conhecido por praticar um desporto. Qual?
2: Epá, eu diria, será skate?
0: Mas é considerado um esporte radical, foi o primeiro que me ocorreu também, mas é um
2: esporte
0: radical.
2: É olímpico.
0: E faz 2-2 nas pessoas, muitos.
1: Pá, o radicalismo é relativo.
2: Eu não sei mesmo se é skate. Pode ser BMX. Porque para mim, desporto radical, eu vou sempre a downhill primeiro.
0: BMX.
2: Porque era o que a malta dos morangos fazia, mana. Portanto.
3: Então aposto em downhill, se calhar é.
2: Pronto, queremos o quê? Tânia, é assim, eu vou mesmo deixar de escolher desta vez.
0: Eu acho, vamos para skate.
1: Skate, a resposta da Tânia está...
2: Ai, que coisa linda, pá. Que coisa linda, adorei, Tânia.
3: Porque ele toca com o Tony Hawk.
1: Eu não sei se vocês viram a Andreia, ouviram os ouvintes, a Andreia a tentar encaminhar.
2: Foi downhill.
3: Não, eu só...
2: Então, bloqueia downhill, você acha que é downhill?
4: Não foi excelente isso, não.
0: E foi com uma cara de...
4: Não foi excelente.
0: Chamada sonsice. Tremenda.
1: Nem sequer ajuda.
3: Não posso. Então eu só estava a tentar que eles pensassem mais.
2: Ora bem, antes de continuarmos esta demanda, neste momento nós estamos
3: agora com... Vamos falhar a próxima.
2: Dois igual, correto?
1: Sim. Vamos para a segunda ronda, para a última pergunta ainda da segunda ronda, ou deixamos para daqui a pouco?
2: Eu diria para deixarmos daqui a pouco, para os nossos ouvintes ficarem com uma questão no ar. O que é que tu
1: vamos
2: achas?
1: Vamos a isso. Questão esta. Em 2020, esta canção foi a canção nacional do ano, fez parte do disco nacional do ano para a Antena 3, portanto, grande protagonismo nesta altura deste disco e desta canção. Queres saber como é que se chama o disco? E vamos ouvir um tema, um excerto desta canção.
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2: Queremos o nome do disco, o nome da banda?
1: Queremos o nome do disco, a banda acho que é muito fácil.
2: Sim.
1: E olhem, a pista que vos posso dar é, parece que foi ontem.
2: Ah, giro. 924, não é 924, desculpa. Andréia, ajuda-me aqui. Qual é o número?
3: 707-200-330, 707-200-330.
2: Não é um WhatsApp.
3: Não é um WhatsApp.
2: É ligar.
3: É ligarem e o primeiro, o mais rápido a ligar, vai entrar em direto connosco, já daqui a nada, para dar a resposta certa.
2: Vamos a isto. 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
2: 707, Andréia, 707, 200.
3: 330.
2: Para jogarem ao quiz connosco, liguem, porque para já atualizamos a informação. Carolina Bordal Soares.
6: Na sequência dos sismos na Venezuela surgem agora novas informações. Uma equipa de 40 pessoas da TAP estava alojada num hotel que acabou por ruir. Pelo menos um tripulante ficou ferido sem gravidade. A informação foi avançada por Ricardo Penarroias, o presidente do Sindicato do Pessoal de Voo da Aviação Civil. Ele adianta também que no aeroporto estava outra equipa de tripulantes, mas de outra empresa, a iFly. Essa equipa estava a fazer o embarque quando os sismos aconteceram. Todos estão bem de saúde, foi a garantia que nos foi dada, apesar do grande susto. As declarações de Ricardo Penarroias, vamos ouvi-las no noticiário à hora certa. A rede vai voltando aos poucos, mas ainda há centenas de cidades sem luz. A situação continua muito frágil na Venezuela, depois do país ter sido atingido ontem por dois sismos muito fortes, com um intervalo de apenas 40 segundos. O primeiro balanço de vítimas aponta para 32 mortos e mais de 700 feridos. Estes números podem aumentar, dado o nível de destruição. A prioridade das autoridades é agora para encontrar e resgatar sobreviventes, e as equipas já estão empenhadas nisso mesmo. Falta de liderança e de coordenação, as entidades que formam a Aliança pela

0: Branco, Leiria, Braga, Bragança, Santarém e Beja nos 27. Évora é a região mais quente e está nos 28 graus de máxima. Nós estamos com a questão pendurada. O que é que queremos descobrir, João Trugal?
1: Quer saber como é que se chama este disco dos Clef? Posso dizer que a banda é esta, para que não haja grandes dúvidas. Disco do ano de 2020, também este Tudo no Amor, canção do ano em 2020. E como eu disse há pouco, a pista é, olhem, parece que foi ontem.
0: Parece que foi ontem. 707-200-330,
2: é isso mesmo.
0: Para entrar em direto, já a seguir, nas manhãs da RTP Antena 3.
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0: Estamos em modo quiz até ao fim da hora. Voltamos ao Rei da Madorna para tocar Hello Dillas na 3,
2: hello.
0: 9:32, 8:32 nos Açores. Obrigado pela companhia. Façam uma ótima viagem. Wow. Wow.

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1: Dillas nas manhãs da RTP Antena 3, no momento em que mudamos de vibe.
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1: Mas estava a ver o Dillas a cuspir aqui em cima deste beat.
2: Não.
1: Ora, manhã de quiz na RTP Antena 3, comigo, Alessandro Guimarães, Andréa Pinto, Joa Vítor, Tânia Graça e, obviamente, Quizmaster João Trugal. Bem-vindo novamente.
3: Ora, essa, vamos lá então voltar à música, voltar à pergunta para os ouvintes. Vamos chegar a ouvir mais um sonzinho? Ou
1: vamos a isso. Ouvintes? Ficou no ar?
3: Ficou no ar. Disco do ano da Antena 3 em 2020.
1: E diretamente do Alentejo, Castro Verde. Helder Marques, estás por aí?
2: Olá, Helder.
4: Alô, alô.
2: Bom dia.
1: Olá, muito bom dia. Oh, man, onde é que tu estás fisicamente? Desculpa, estás no carro, estás em casa? O que fazes?
4: Estou em casa.
1: Estás em casa?
4: Hoje estou em casa, home office, então a ouvir a Antena 3, como é óbvio, e pronto, e decidi participar.
2: Fica-te muito bem.
1: Isso é muito interessante ainda. E é muito raro o hábito de ouvir rádio em casa, hoje em dia. E
2: verdade.
1: Fico muito contente.
2: Mas é fixe. Portanto,
1: é muito fixe.
2: E ela é que sabe andar nisto.
1: Muito bem, ficou a pergunta no ar. João Trugal quer saber qual o nome
3: do disco dos Clã, que foi o disco do ano para a Antena 3 em 2020.
2: Vamos, Helder.
1: Vamos a isso.
3: Então, Helder, vamos lá. Parece que foi ontem. Ontem, ou seja, é de... Então, Helder, olha, começa por V. V.
4: V.
3: V. V. V. V. V.
2: Se foi véspera. Ontem, foi de...
4: Véspera.
2: Isso!
1: Fácil.
3: Estava
1: bem,
3: difícil,
1: sem qualquer ajuda.
3: Foi,
1: é impressionante o Heller. Bem, palmas para o Heller. É o nosso campeão da manhã de quinta-feira. Castro Verde. Homem, muito obrigado.
2: Olha, o que é que tu fazes, Helder? Qual é a tua profissão?

0: profissão?
1: É, trabalho numa área muito interessante, que é o procurement.
0: Ah!
2: Ui, o clássico procurement.
0: Yes. Claro. Ele procurement. Procura coisas. É. Por acaso, espera muitas coisas.
1: Tento fazer bons negócios para todos.
0: Muito bem.
2: Tento fazer bons negócios, sim senhora.
3: Muito bem, de Castro Verde, numa altura em que está a decorrer o festival, não é aí, mas o festival é N2, portanto, e Castro Verde passa pela Nacional 2, ou a Nacional 2 é que passa por Castro Verde. Portanto, um abraço para Castro Verde.
2: Um grande abraço.
1: Obrigado.
0: Obrigado, obrigado. Obrigado. Beijinhos.
1: Obrigado, beijinhos. Tchau, tchau.
2: Grande abraço. Não foi fácil.
0: Não, foi muito fácil. Ele tinha a resposta na ponta da língua.
4: Ele sabia, estava
0: nervoso, claro. Ele estava a fazer procurement.
5: Uma coisa é certa, não recorreu a ChatGPT e
0: é verdade.
2: É destes que eu gosto. João Trugal, voltamos à segunda ronda, a finalizar com a equipa de André Pinto.
0: Ai, que calor.
2: E João Vita?
0: Nesta
3: altura está 2 igual, portanto, 2 para a tempestade perfeita, 2 para os lavradores e lenhadores.
2: Uau.
3: É assim, okay. É lavradores, não é lavradores, é lavadores. É
0: lavadores.
3: Os lavadores e lavadores.
0: Nós lavamos. Não lavramos.
2: Rigor.
3: A agricultura não é convosco. Bem, vamos aos temas que faltam, que é a história da Antena 3, golfe e festivais aquáticos.
0: O que é que nós queremos?
2: Olha, eu sinto
0: somos
2: que...
0: Somos nós.
3: Olha, para fechar a segunda ronda.
0: Bem, eu golfe é mesmo nada. Zero.
2: Eu também sei zero, mas eu acho que é isso.
0: Então queres
2: golfe? Eu acho que golfe vai dar a volta.
3: Vamos ter um som e vamos ouvir. Vês? Este filme português estreou nas últimas semanas.
2: Olha, não há. Não viste que havia cinema?
0: E olha a sua volta,
6: isto vai tudo acabar. O mundo vai acabar.
2: Eu sei, metade do título. Só sei metade.
7: Isto acontece todas as coisas. E depois os fogos fazem parte do ecossistema.
0: Bem, é que eu já sei qual é o filme, mas não me lembro do título.
2: Eu só sei metade.
3: Pois, é sempre o clássico.
2: Aí é, por favor, vocês tentem, por favor, acertar em metade e digam a metade que eu não sei.
5: É esse o caminho.
0: Boa.
3: A resposta que foi dada por alguém e seguir em frente.
0: Pois é. Não me lembro mesmo do nome do filme. É sobre os incêndios.
2: Então, o que isso tem a ver com golfe?
3: O tema é golfe.
2: Ai, eu não sei a segunda parte do título, isto é tão triste.
0: Porque afeta uma...
2: Porque afeta um campo de golfe.
0: Ainda bem, né?
2: O campo de golfe é mau para o ambiente. Bem.
0: Vá, João, nós queremos já o título de manifestações ambientais. Isso é com o Tiago Lagoa.
2: Ataque de golfe. Ok, pronto, está bem.
0: Não sei mesmo.
2: É sim.
3: Então, vamos...
2: Eu acho que começa com 18 buracos. E depois é 18 buracos depois da felicidade, 18 buracos antes da felicidade,
0: não,
2: 18
0: não,
2: buracos
0: não,
2: e
0: não,
2: qualquer
0: não.
2: coisa. Eu sei que o título tem 18 buracos, quase certeza absoluta.
0: Ok.
2: O problema é, falta-me uma parte.
8: Golf Attack!
2: 18 buracos e uma felicidade. Bandeirola.
5: Sobre incêndios, 18 buracos
0: e uma bandeirola.
5: 18 buracos em fogo.
2: 3, 18 buracos 2, em fogo?
3: 2,
5: em fogo.
2: Bora só dizer 18 2, buracos.
5: 18
2: pronto.
5: Buracos.
3: 18 buracos, a resposta está...
2: O que é que falta?
3: 18 buracos para o paraíso.
2: Ah, eu disse que parece infelicidade, pá, é parecido.
0: Estava quase.
2: Que chatice.
0: Pois é, o filme com a Beatriz Batarda, não é?
3: Beatriz Batarda, Rita Cavasso, Margarida Jorge Andrade. E é um título, obviamente, muito irónico sobre a situação...
2: Claro.
3: Do ambiente e a situação
0: claro.
3: Do golfe que resolverá tudo e todos os problemas económicos.
2: Olha, a verdade é que empatámos isto, dois igual.
3: Exatamente.
2: Siga.
3: A verdade é que assim seguimos para a última ronda com tudo igualado.
2: Meu Deus.
0: Ai, tenso.
3: São festivais aquáticos e história da Antena.
2: A história da Antena chique para eles.
5: Festivais aquáticos vamos acertar de certeza.
2: Então bora, festivais aquáticos, dá-me.
3: Vamos lá.
0: Aquashow é a resposta.
3: É um festivais que está a acontecer, tal como o MED que começa hoje, com o apoio da Antena 3, está situado na Marina de Cascais, inclui um barco-museu, festival itinerante, incluindo exposições, experiências imersivas e concertos de Garota Não, de Lula Pena, de Sopa de Pedra. Está a decorrer até domingo.
5: Falei Cascais.
9: Eu não vou para esses lados,
3: é um
9: não
3: festival
9: estou
3: com
9: par.
3: Barco, que já passou por várias cidades e que agora chegou a Portugal.
5: Mas acontece dentro de um barco?
3: É, a parte do festival é dentro de um barco-museu. E depois é tudo em redor, no caso na Marinha.
2: É, vou dizer Soundwaves.
5: Olha...
3: Soundwaves,
5: eu não tenho nenhuma sugestão.
2: Heatwaves, Soundwaves, não, calma.
5: Ondas de...
2: Olha, podemos bater aqui umas bolas, se calhar.
5: Vamos a isto.
2: Sim, vai resultar. Sabe, soa algo isto ou não?
5: João, Soundwaves, acho que não.
2: Não é Soundwaves, é este festival.
5: Nada, não é? Honesta, nunca ouvi
2: onde
5: falar.
2: É que é? Em Cascais, tens que é em Cascais. Isto é o mesmo festival onde vai atuar Catrinada?
3: Não.
2: Ah, então estou a confundir com o outro. Então nunca vai ter nada a ver com o Soundwaves.
3: Não,
2: com
3: não. Vai ter um karaoke do Michael Knight, por exemplo, também.
5: Karaoke?
2: Num parque em Cascais?
3: Sim, sim.
5: Uma boat party.
2: Vamos dizer, festival Marina.
3: Festival Marina, a resposta.
2: Festival Marina Mota.
0: Está-me
3: a irritar.
0: Não, eu estava a falar com a Joa. É porque eu sei que temos uma prova a passar com isto. Sei exatamente que festival é que tu estás a falar, mas mais uma vez, não me lembro do nome do festival.
2: É como os 18 buracos para a felicidade, mas.
3: Está mais atentos, não é?
0: Então, é. Vou dizer. Festival. Salva-me. Agora.
2: Salva-me se puder.
0: Salva-me
2: é de outro canal isso.
0: Salva-me. Agora vai dizer o nome.
3: Fica tudo na mesma, dois igual. Significa que é uma vergonha para a equipa Tempestade Perfeita de Tânia Graça e professor Alexandre Guimarães por não terem escolhido a história da Antena 3 e terem deixado para o fim. Este festival chama-se Arte Explora.
2: Pronto, é assim, agora sabes o que é que vai ser chato?
8: Inovar um radiante.
2: É que nós já não podemos.
0: Não, vocês ainda podem.
2: Não, sim, está bem, mas vocês têm a oportunidade perfeita para ganhar. E eu aposto que vai ser fácil a pergunta.
3: Vamos lá.
0: Vai.
8: Vai, eu vou saber.
3: Duas bandas, frente a frente, numa série de concertos transmitidos ao vivo na Antena 3, com duas temporadas.
2: Ah, por amor de Deus! É esta a pergunta!
0: Para!
2: É esta a pergunta! Por amor de Deus!
0: As pessoas a baixar e repetir a pergunta do rádio no carro. Eu não percebi nada.
3: Bom, eu vou voltar a.
2: Ai!
3: Calma! Duas bandas, frente a frente, numa série de concertos transmitidos ao vivo na Antena 3, com duas temporadas e um total de 33 episódios. Como se chamou esta iniciativa e este programa para o ar entre 2019 e 2021?
2: Já? Somos nós. Ok.
0: Mas a forma como tu reagiste, eu não percebi se tu
2: espera.
0: Sabes. Espera.
2: Claro.
0: Sabe.
8: O problema é esse.
0: Há algumas hipóteses aqui na minha cabeça, pelo menos.
10: Ah, mas ela não está certa.
0: Eu não estou certa.
8: Então vai para a certa.
2: Ah, não é óbvio. Eu também não sei.
0: Não é óbvio. É porque há aqui, nós fizemos várias séries na Antena 3.
2: Ui, espera, calma que pode haver coisas que eu não sei.
0: Pois, é porque nós temos aqui. Agora, com duas frente a frente, eu acho... calma que ainda não é a minha resposta final, atenção.
2: Ok. Mas peraí, calma, vocês estão a jogar isto com, em modo fácil, vocês estão a jogar com a trilha divertida.
0: Então vá, mete lá isso intenso.
2: Eu quero a trilha pesada para ser mais difícil.
8: Bora.
0: Isso. Eu acho que é o elétrico.
10: Que é o quê?
0: O elétrico. Mas também pode ser o Noir. Mas também pode ser os Novos Cantos Novos. Mas os Novos Cantos Novos não é porquê. Vou explicar. Eu estou a fazer o meu raciocínio aqui convosco.
3: Explica tudo.
0: Os Novos Cantos Novos são é um programa que revisitou vários sítios onde foram palcos do 25 de Abril e da Revolução e que trouxe vários artistas a reinterpretar canções desta altura. Portanto, e aqui eram artistas individuais. Para! Portanto, ou elétrico ou Noir.
8: A elétrica é o nome mais coisa e o.
0: Mais coisa.
8: E os outros acham coisas portuguesas, vem PT, não sei o quê, elétrico é melhor. É melhor ir para aí. Vai.
0: Queres o elétrico?
8: Vai.
0: Então vai, elétrico.
3: Elétrica, a resposta está certíssima.
2: Yes!
3: Bom,
2: yes!
3: Ainda não foi desta que a equipa tem prestado.
0: Ups, sim.
2: Yes!
0: Para ti era esse o nome que tu tinhas na cabeça?
8: Claro.
0: Ok.
10: Pronto, é que ainda por cima sabias.
0: O Noir foi depois.
2: E o Noir não são duas bandas à frente do outro.
0: E
2: os Novos Cantos Novos também
0: não
2: são bandas à frente do outro.
0: Não, os Novos Cantos Novos, eu cheguei logo a essa conclusão. Mas o Noir eu não tinha a certeza se havia ou não convidados.
3: Sim, uma salva de palmas com dois pontos. Para a equipa temos estado
2: perfeito. Não, e uma salva de palmas para os vencedores.
3: E uma salva de palmas com.
8: Estava a bater palmas para eles, enganaste. Agora sim.
2: E é também uma lição, Tânia Graça. Às vezes temos de confiar.
10: Eu acho que sim.
3: Humildade e acreditar mais na Antena 3.
2: É verdade. É verdade. Eu fiquei com medo de desiludir a minha chefia.
10: É isso, é a cagofinha.
2: É verdade. Temos que arriscar, Tânia.
10: É verdade. Na vida.
2: É como nas relações.
10: É verdade. Lançar-nos no.
8: Blá, blá, blá, blá.
2: João Trugal, isto é muito divertido, mas eu posso que é mais divertido se fizermos isto pessoalmente. Onde é que as pessoas podem encontrar a trabalhar?
3: Podem me encontrar a trabalhar, por exemplo, na Musa de Marvila. Próximo quiz é só no dia 30 de julho, também no dia 30, mas em junho, no caso, já na próxima semana, na próxima terça, no Buzz, em Lisboa.
0: Eu acho que...
3: os quizzes que nos convidem para outras
0: partes. Eu acho que devíamos ir um dia, nós todos, a um quiz do João Trugal.
3: Eu gostava de dizer isso, mas também para aqui dizer eventualmente ficar um último, mas não tem mal nenhum.
2: Aí,
0: vai.
2: Vai,
0: ok, já não vou.
3: Não, estou a brincar.
10: Eu estou disponível para ir perder ao vivo, está tudo bem.
2: Qual é o nome da página do Instagram?
3: Se jogarem com a Marta Rocha, vão ver a pessoa mais competitiva presente na.
0: Sim, ela já jogou connosco aqui, lembras-te? Ela já jogou connosco aqui.
2: Ora bem, no Instagram.
3: Quiz _ com todos. E estão lá as informações todas sobre os nossos quizzes.
2: Muito obrigado, João Trugal.
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2: A mim o que interessa é participar.
0: Não é não, Alexandre. Não é não, não é não.
2: A mim o que interessa é participar. Eu já ganhei o Stop Impossível.
8: É que tu não ganhaste.
2: Então,
8: e não ganhaste. Eu vou e
2: o
8: não ganhaste.
2: Não ganhei.
8: Não, não ganhaste.
2: Não
8: ganhaste.
2: Não
8: ganhaste. Não ganhaste.
2: Ah, ele está nessa minha lâmina.
0: Sim, sim. Desliga-lhe o microfone, ele fica ali a ralhar.
2: Se si bom. Se si xixi. Pode ir.
13: Se é xixi. Se é pá grave. Se é chouette. Se é chouette.

0: Sei Xixi na RTP Antena 3, Sessi Bon. Uma manhã de quinta-feira bem cinzenta. Ai, tu queres ver que a minha casa vai arrefecer um pouco?
1: Vai.
0: Oh, meu Deus.
1: Vai. São boas notícias.
0: É o dia para abrir as janelas. Para já. Sim. Geralmente a chuva prejudica as estradas. Como
1: e,
0: estão?
1: E confere, A28, Viana do Castelo, Porto, há indicação de pedaços de pneus junto ao nó de Vila do Conde. Mais à frente, há acidentes junto ao nó da A4, também aqui com mais dificuldades no trânsito. A segunda circular, se há pouco o acidente já estava resolvido, agora há um outro acidente no sentido Aeroporto Benfica, na Escola Alemã, também filas a partir do relógio. Na Cril, há indicação de acidente também em Sacavém, o trânsito com demora a partir da Póvoa de Santo Adrião, no sentido Algés-Sacavém, e no Algarve, Estrada Nacional 2, nos dois sentidos, um acidente grave com capotamento ao quilómetro 727 na zona da Bemposta, em Faro, com demora entre São Brás de Alportel e Estói, nos dois sentidos. 821-0101 é o número do Serviço Nacional de Trânsito da RTP.
0: Não saiam daí que já a seguir encerramos esta manhã de jogos com uma novidade. Joguinho novo?
1: Sim.

0: 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Saiba mais em egeac.pt.
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2: Voltamos então. Andréa Pinto.
5: Sim.
2: Lé Mateu.
5: Então hoje vamos jogar pela primeira vez o jogo dos tops. Então vou explicar as regras.
2: Esta trilha é péssima.
5: Pois é, parece que estou a dar uma notícia. Eu vou explicar as regras. Em esta hora jogamos. Bom, então o que é que se passa? Um de nós vai pensar num número de 1 a 5. E depois os restantes elementos vão tentar dar categorias à pessoa que escolheu o número. E essa pessoa vai ter que nos dar uma coisa relacionada com essa categoria que esteja enquadrada no seu top 5, no número que escolheu.
2: Eu acho que é mais fácil jogar. Acho que é mais fácil jogar. Queres tu pensar um número?
5: Não.
2: Não?
5: Não, podes pensar tu se quiseres.
2: Então vou pensar um número.
5: Então vai.
2: Não vou dizer.
5: Não, podes dizer.
2: Ok, já pensei.
5: Boa, muito bem. Grande número. Número de 1 a 5.
2: Já pensei.
5: Então eu vou-te dar uma categoria. Vou-te dizer desporto.
2: Desporto?
6: Já. Yeah.
2: Deixa-me pensar, eu vou dizer futsal.
5: Ok.
6: Okay.
5: Vai, Joa.
6: Agora posso até.
5: Pá, dá uma categoria. Atribui uma categoria.
6: Ah, boa, pá. Um filme da Disney.
7: Esse é giro.
2: Filme da Disney, vou dizer. Lilo Stitch.
5: Ok.
7: Ok.
2: Eu não sei se é Disney, Tânia. Desculpa.
7: Um festival de verão.
2: Festival de verão, vou dizer. Possivelmente Alive.
6: Ah, já sei. Então.
5: Eu acho que o teu número, eu também acho que já sei. É o
2: 4. Não sei se é o Alive.
7: Eu ia dizer 4 também.
5: Eu acho que o teu número é o 4.
7: É! Ia dizer. Somente com o de Lewis Titch, que tipo.
6: É isso, foi aí.
7: Foi, não foi?
2: Foi boa, fantástico.
5: Muito bem, é bom, agora não. Temos outra pessoa para pensar no número.
2: Não é fácil. Vai, Tânia.
5: Vai, Tânia.
7: Tá.
5: Vai ao número.
7: Já pensei.
5: Muito bem. Joa, dá-lhe categoria.
2: Gastronomia.
6: Ui. Vai tudo.
5: Então vai, Alexandre, vai.
2: Gastronomia.
7: Pá, mas não sei se é uma boa. Bom, mas está bem. Gastronomia. Pode ser assim um quê? Uma sorda.
2: Ok, uma sorda. Pois é que existe pessoas que não comem carne, é sorda.
7: É pão.
2: É pão.
7: Não, se provasse a sorda da minha mãe. Bom,
5: não, eu vou perguntar local do país preferido. Deste nosso, de Portugal.
2: Em top.
5: Sim.
7: Ai, que difícil. Ok, vou pôr Costa Vicentina.
5: Ok.
2: Ah, isto é um Solid 2. Primeiro é Lolé.
5: Também acho que é. Também é
2: o Solid
5: 2. É o 2. Boa.
7: Boa.
5: Boa.
7: É mais fácil também.
5: Bora.
2: Vai, Joa.
6: Ok.
2: Já, na boa. Tranquilo.
6: Vai, já está.
2: São 57.
6: Anda lá.
5: Vai, última ronda, vai.
2: Vai,
5: anda. Então eu vou perguntar-te. Não, é Tânia a perguntar.
7: Sou eu?
5: É Tânia, sim.
7: Ok, então eu vou perguntar. Realizador.
6: Boa! Olha, bora para Martin McDonagh, gosto muito do gajo.
5: Ok, gosto ninguém muito. Sabe quem é.
7: Gosto muito, já estamos aí.
2: Mas o top 5 é que sempre gostamos.
6: É isso,
7: também
6: estás
7: certo.
5: Vai, és tu.
2: Tu não jogas?
5: Já, eu pergunto a seguir. Vai, pergunta.
2: Mas que hora? Ah, é para este lado.
6: É.
2: Eu vou-te perguntar. Sítios para beijar.
7: Isso é ótimo! Ótimo!
6: Carro.
2: Carro? Carro não é mau, mano.
7: Olha, por acaso pensei outra coisa.
2: Não é incrível. Não, não, disse beijar, eu disse beijar.
7: Ah, beijar. Ok, mas carro mesmo assim.
2: Vocês é que são umas loucas que têm um
7: louco de espírito. Não, não fui nada. Essa. Eu vou dizer, eu vou perguntar sítio para primeiro date. Estamos em cenas românticas.
6: Pois estamos, já. Porquê que comigo é sempre assim?
7: Porque é assim, João? Porque, não sei, porque será?
2: Pá, 9h57, deixa eu ver, por favor.
7: Esplanada
2: para primeiro date. Deixa-me pensar, primeiro date esplanada não é mau.
7: Mas não, não é, mas não é bom.
2: Está no, está aqui, está no, estás num 5, para ti é 5, esplanada.
7: Não, ele não está num 5.
5: Não, ele não está num 5.
7: Eu vou. Deve estar num 3, eu vou pôr um 3. Também não, não. Ok, então.
2: Ah, ele está mesmo num.
7: É o 2.
6: Não, era um 4.
7: Ah, é um 4.
2: Pois é, é verdade, é verdade. Sim, o 4 é
7: para nada, pera, mas qual é o primeiro mais fixe sempre de para date?
6: Ah pá, complicado.
2: E os três primeiros para beijar?
6: Vai, andei lá, bora lá, malta. 6h56.
2: Para aprender, malta.
7: Foi muito giro.
2: Está feito.
7: Olha, eu gosto deste jogo, temos que voltar. Olha, estava apreensiva, é divertido. E gostei.
2: Desenjoa com João Vitor, fica disponível em antena3.rtp.pt. Surpresa das surpresas, Voz de Cama também. Oh. É o mesmo site. Bravo. É impressionante. É. Mas Voz de Cama está na televisão!
7: Yeah.
2: Nós voltamos amanhã à mesma hora, 7 da manhã, comigo, Alexandre Guimarães, voltamos. E com André Pinto. Já
7: a seguir, semana, não é?
2: Isto fica finalmente bom com André Santos.
7: É isso mesmo.
2: GMXX, beijinhos.

0: Muito, muito bom dia. Bem-vindos à RTP Antena 3, quinta-feira. Agora 10 horas, 1 minuto no continente e na Madeira. 9 e 1 nos Açores. Está na altura de saber o que é que se passa no mundo. Edição das 10 com a jornalista Carolina Bordal Soares. Alô, Carolina.
1: Olá, bom dia. É uma questão de vida ou de morte, avisa as Nações Unidas. A missão de direitos humanos da ONU exige às autoridades venezuelanas que desbloqueiem imediatamente o acesso às redes sociais e aos meios de comunicação depois do duplo sismo que abalou o país. Nas próximas horas e nos próximos dias, avisa a ONU, o acesso à informação é uma questão de vida ou de morte e o apelo é feito à Comissão Nacional de Telecomunicações da Venezuela. O governo tem encerrado vários meios de comunicação e bloqueado conteúdos online, impondo restrições no acesso à informação. Situações que se agravaram depois da intervenção militar dos Estados Unidos, que capturou Nicolás Maduro. Estas comunicações são agora vitais, dado o estado de crise depois dos sismos. Há tripulantes da TAP presos na Venezuela. Trata-se de uma equipa da companhia aérea portuguesa que estava num hotel próximo do aeroporto de Caracas quando a terra tremeu. Para além deles, estão também na capital venezuelana duas equipas da iFly, uma companhia aérea privada, a terceira maior em Portugal, e também eles foram afetados pelos sismos que atingiram a Venezuela. O presidente do Sindicato Nacional de Pessoal de Voo da Aviação Civil, Ricardo Penarroias, garante que todos estão bem, apesar do susto, só um tripulante ficou ferido.
2: O hotel ruiu, foi a expressão que os tripulantes afirmaram, fisicamente estão bem, só apenas um tripulante teve sérias feridas a quando da sua saída do hotel. É a informação que eu tenho, ou seja, fisicamente estão bem, mas como é lógico, não é? Emocionalmente abalados, estressados, assustados. Desejoso de voltar para Portugal neste momento. Estão só com a roupa do corpo, não têm documentação nenhuma neste momento, porque terão de sair à pressa, como é natural. Não existe apenas só uma tripulação da TAP, existe também duas tripulações mais pessoal técnico da iFly. Havia uma televisão que estava a fazer um embarque para um voo, estava no aeroporto, e que a informação que nós temos também está bem, fisicamente, não há qualquer tipo de ferido.
1: Para já não há previsão para o regresso das tripulações portuguesas ao país, da TAP e da iFly. Serão cerca de 40 pessoas no total à espera de voltar a casa. O Sindicato Nacional de Pessoal de Voo da Aviação Civil diz que está em contacto com as companhias aéreas e também com o Ministério dos Negócios Estrangeiros. O secretário de Estado das Comunidades adiantou que para já não há indicação de vítimas mortais entre os portugueses residentes na Venezuela. Emílio Sousa não descarta que isso possa acontecer porque há muitos portugueses no país, mas diz que até agora não tem conhecimento de vítimas mortais. Portuguesas.
3: Para já, não. Embora a probabilidade é alta, porque são muitos e ainda estamos numa fase inicial do resgate e salvamento, mas para já não temos nenhuma informação.
1: As declarações de Emídio Sousa, entrevistado há pouco pela nossa redação, adiantou ainda que Portugal está já a preparar o envio de ajuda para a Venezuela depois destes sismos. Uma notícia para fechar. Na sequência da vaga de calor que atravessa a Europa, as autoridades espanholas acabam de fazer um balanço. 212 mortes registadas no país só entre domingo e o dia de ontem, quarta-feira, são mortes associadas à vaga de calor. Foi pelo menos isso que adiantou o Instituto de Saúde em Madrid.
0: Muito bem, ponto final na informação na 3 com a Carolina Bordal Soares, que regressa amanhã às 7. A informação está sempre em noticias.rtp.pt. Até amanhã,
1: até
0: Carolina.
1: Amanhã.
0: 10 horas, 5 minutos.
4: Esta.
0: Bom dia, bom dia, bom dia. Bem-vindos. Quinta-feira.
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0: A partir de agora e até à uma da tarde é com a Beatriz Pessoa e Femme Falafel que arrancamos. Esta chama-se Ai Quem Me Dera. Depois o Drake na 3 com Shabank. As duas que trago para o arranque desta quinta-feira. Bom dia.

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1: É uma das canções de Iceman, trabalho do Drake, ele que lançou uma catrefada de novas canções, tudo de uma assentada. Esta é uma delas, chama-se Shabang e abre mais uma hora aqui pela 3. Hora que vai trazer daqui a pouco o Papillon, mais à frente a música nova do germânico Roosevelt, Sophie Ellis Baxter, também Licky Lee, Chanel Tress, Kevin Morby e muito, muito mais. Tudo para ouvir nesta emissão de quinta-feira, 25 de junho. Bem mais fresca, com chuva também aqui e acolá e, obviamente, com o som nacional da RTP Antena 3, agora trazido pelo Peixe Avião. Esta chama-se Avesso. Bom dia.

0: É o Papiona RTP Antena 3, atua hoje em Tábua, concerto marcado então para esta quinta-feira. São 10h23, uma quinta-feira bem mais fresca, as temperaturas a caírem, como de resto já estava previsto, e a chuva que acordou um país, hoje aguaceiros por vezes fortes, com granizo e trovoada de forma ocasional, estão previstas melhorias para a tarde de hoje. Açores, com aguaceiros, na Ilha da Madeira pode também chuviscar. E máximas que hoje não chegam sequer aos 30 graus, porque se vê que os termómetros baixaram e de que maneira. Hoje o ponto mais quente no mapa é Évora, no Alentejo, 28 graus. Depois Coimbra e Funchal com 25, Faro, Lisboa 24, Porto, bom dia Porto, 23, Ponta Delgada com 22. Na cauda da tabela temos a cidade da Guarda, hoje não vai além dos 21 graus de temperatura máxima.
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0: E agora para o berço da nação.
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0: E daqui a nada, há a música nova do Roosevelt para ouvir.

verão, que entretanto também já bateu à porta. Roosevelt com música nova para ouvir daqui a pouco na 3. Não saiam daí. Primeiro novidade, mas nacional. E o Filipe Carlson ao Michael... Ao. O Filipe Carlson ao Michael Knight. Chama-se Segura Firme. O primeiro encontro em estúdio dos dois, que até já se conheciam, mas em estúdio nunca tinham contactado, digamos. Surgiu e de lá resultou isto. Segura Firme é música nova na 3.

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Soleil está o Germânico Roosevelt na RTP Antena 3 com este Soleil. É a canção que acompanha uma reedição comemorativa dos 10 anos do primeiro álbum do produtor germânico, álbum homónimo de Roosevelt. Esta canção surgiu há alguns dias e já roda aqui pela RTP Antena 3. É uma canção que integra então essa reedição que vai ter lugar em agosto. Vai ser lançada dia 21 de agosto com 7 novas canções bónus, entre elas justamente esta canção Soleil, música nova para ouvir aqui na RTP Antena 3. Lá atrás também nova, mas do Filipe Carlson com o Michael Knight, foram as últimas a passarem por aqui nesta manhã de quinta-feira. 3, 3, RTP Antena 3. Mais parcerias. Agora, uma parceria luso-britânica, ou não fosse esta a aliança mais antiga do mundo, chama-se I'm a Fan, ou Sou uma Please, logo depois Sophie, é Alice Baxter na RTP Antena 3 com Taste. Muito bom dia.

Olhem, olhem quem voltou. Sophie Ellis Baxter na RTP Antena 3 com Taste. O álbum novo chegou no ano passado. Mas, na verdade, todos nos recordamos desta canção que lançou, ora bola, já há 25 anos. Estávamos em 2001, Sophie Ellis Baxter era necessariamente mais nova. Na verdade, não só ela, éramos todos. Ela que, a propósito deste seu mais recente disco, diz que está a gostar de envelhecer e que isso também se manifesta de alguma maneira na maturidade da sua música, sendo que esta canção, na verdade, tocou nas rádios quando saiu há 25 anos e, na verdade, nunca deixou de tocar em espaços de animação noturna e, na verdade, mais recentemente também ganhou um outro fogo através das redes sociais e, nomeadamente, também através de um filme, Saltburn, onde esta canção surge e onde, na verdade, acabou por ser impulsionada novamente. Chama-se Murder on the Dance Floor. É uma bela canção.

Ora bem, ela que lançou esta canção quando tinha 22 anos. Hoje em dia tem 47, tem álbum recente, lançado há uns meses. Vale a pena descobri-lo, claro. Se porventura gostam do som desta artista britânica, impulsionado, claro, por esta canção que ficou para sempre nas nossas cabeças, então é a passarem pelo Spotify, pelas plataformas habituais. Está por aí o mais recente disco de Sophie Ellis Bextor, a artista britânica que está de regresso. Tudo isto para ouvirmos mais uma vez o refrão. Para lá.

Eu sou muito forte nos coros desta canção, deste refrão. On the dance floor. Esta é a minha parte, ok? Pronto, vou poupar-vos ao resto. Faltam 17 para as 11. Bad Bunny.

0: Manhã de quinta-feira, já a seguir com a Duquesa. Boa viagem.
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0: É o regresso da sueca Liquilina à RTP Antena 3. Esta chama-se Happy Now e pode muito bem, atenção, de acordo com as entrevistas que a Liquilina deu, poder ser este o último álbum da cantora sueca. A ver, vamos, pelo simples não, melhor mesmo é devorarem de fio a pavio estas novas canções, uma delas a rodar aqui pela 3. Lá atrás, Kevin Morby, ficámos a 7 minutos das 11 da manhã. Daqui a pouco o domínio público, mas antes disso, vamos lá perceber o que é que aconteceu ontem por aqui ao final tarde. O Fernando Alvim, em mais uma edição da prova oral, levou-nos de alguma maneira até à Argentina com a escritora Camila de Sousa Vilada. Foi ela a convidada do Alvim ontem às 7 aqui na 3.
1: 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É curioso que falas muito dos teus pais, da tua infância, até aos 13 anos, basicamente, percebe-se que os teus pais não aceitaram bem a tua condição trans.
2: Sim,
1: porque ela foi sempre...
2: Hasta hoy, tal vez. Hasta hoy, tal vez, tampoco lo aceptan. ¿Qué padre acepta a su hijo? ¿Qué padre recibe un hijo y lo acepta tal cual es? De nuestra generación, tus padres, por ejemplo, te aceptaron plenamente, te quisieron plenamente tal y como eras.
1: No.
2: Bueno, yo creo que somos una falta enorme de nuestros padres. La peor falta, la falta más. Falta en sentido analítico. Vos sí, comprende. Falta en sentido lacaniano.
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0: Camila Sousa Vilhada, convidada do Fernando Alvim na prova oral de ontem. É evidentemente um programa que já está guardado em antena3.rtp.pt. O Alvim que regressa hoje com novo tema, novo convidado, depois do Logo Se Vê às 7 aqui na 3. Agora é para acelerar até às 11 da manhã. Primeiro com Chanel 13, Pop Pop, é música nova. Depois o Plutónio. Perguntam como. Bom dia, boa quinta-feira.

Chama-se Perguntam Como, é o Plutónio na RTP Antena 3 e numa altura em que, mais do que nunca, as maratonas, as corridas estão na moda, o Plutónio também adere à máxima e marca uma corrida para o próximo dia 5 de julho.

0: Isto aqui não é um sprint, nem é uma competição, é uma celebração de música e desporto em comunidade. Acontece dia 5 de julho, uma corrida de 5 km com destino surpresa a acontecer em Lisboa, organizada pelo Plutónio, com surpresas também ao nível da carreira do Plutónio, que vamos ficar a conhecer nessa mesma data. Perguntam como a fechar esta hora aqui na 3. Muito bom dia, são 11 da manhã no continente e na Madeira. 10 nos Açores.
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0: Se não é a Teresa Vieira. Bom dia, Teresa.
2: Alô, bom dia. E não vou correr, prometo. Gosto muito de trazer novidades, mas
0: siga.
2: Vamos começar com novidades do Vagos Metal Fest, que acontece de 5 a 9 de agosto na Quinta do EGA em Vagos. Há alterações no cartaz. Estão confirmados os Catatonia em substituição dos Devarment. A banda norte-americana Devarment foi forçada a cancelar as suas datas agendadas para agosto devido a problemas de saúde graves com um dos seus membros. Depois deste cancelamento, o festival agendou os pioneiros de metal progressivo e melancólico Catatonia no dia 6 de agosto. Houve mais duas alterações no alinhamento. Os Adams Parade entram para o cartaz de dia 7 de agosto, substituindo os Anima Inside. No dia 8 de agosto, o festival recebe os The Crowned, que assumem a vaga deixada pelos Nocturnal. São as alterações do cartaz do Vagos Metal Fest Festival, que conta com Lamb of God, With Them Temptation, Godsmack and Flames e Satyricon como cabeças de cartaz. Acontece de 5 a 9 de agosto e conta com o apoio RTP Antena 3. E ainda em festivais, hoje arranca a nova edição do MED em Lolé. A edição 22 traz aos vários palcos músicos de 30 países. Entre 25 e 28 de junho, são mais de 50 concertos no Centro Histórico de Lolé. Expresso Transatlântico e Fidju Kichora estão no cartaz do MED, tal como Goran Bregovic, da Bosnia-Herzegovina, Seon Kuti, de Egypt 80, da Nigéria e França, Lura de Cabo Verde, Aruj Aftab, do Paquistão, entre muitos, muitos outros. Nota que o concerto de Sérgio Godinho foi cancelado por um motivo de saúde, com Vitorino a entrar para o cartaz. Em termos de novidades, em 2026, o recinto foi aumentado a nova entrada pelo Largo de São Francisco. O mercado municipal de Lolé está integrado no recinto, com a programação musical diária. E em termos de ações culturais, há um novo ciclo de conferências MED, entre muitas outras iniciativas. O MED começa hoje e a RTP, Antena 3, vai lá estar com emissões nas noites de 25, 26 e 27 de junho. E vamos fechar com a estreia RTP Antena 3 da semana. Chega hoje aos cinemas portugueses um documentário sobre Marianne Faithfull, Broken English.
3: Welcome to the Ministry of Not Forgetting. Today we announce our first subject, Marianne Faithfull.
4: A career spanning 6 decades, over 30 albums. And yet to the world, she's still just Mick Jagger's ex-girlfriend. Well, f*** that.
2: Broken English é uma obra cinematográfica que revisita a vida e a carreira de Marianne Faithfull, mais do que um retrato convencional de uma das figuras mais influentes da música das últimas 6 décadas. Ela apresenta uma abordagem íntima e singular sobre uma vida marcada pela reinvenção, pela criatividade e pela expressão pública. Casado por Ian Forsyth e Jane Pollard, Broken English conta com testemunhos de personalidades como Nick Cave, Courtney Love, Warren Ellis e Beth Orton. Não sei se conhecem. Chega hoje aos cinemas portugueses com o apoio RTP Antena 3 e acho que é um ótimo modo também para se colocar assim no carro, ouvir este Broken English também, assim em jeito de preparação para o documentário.
0: Ainda para mais, nesta quinta-feira de verão, particularmente cinzenta e chuvosa, portanto,
2: muito para um Broken English.
0: Eu acho que é uma boa proposta, é a nossa proposta da semana aqui na 3. Teresa Vieira, outras propostas chegam às duas contigo. Abraços, até já!
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0: Sejam muito bem-vindos. Está no ar mais uma hora, 11 e 5.
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0: Boa quinta-feira, sejam muito bem-vindos e boas férias também, se for caso disso.
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0: A primeira... primeira desta hora é da britânica Jessie Ware, I Could Get Used To This, logo depois Orelha Negra e a Garota Não, numa hora que vai trazer também, claro, o disco da semana, há Jeff Buckley, Mother Flutters, Taylor Swift, também os Bateu Matou e muito, muito mais. Tudo até ao meio-dia, aqui na 3. Sejam bem-vindos.

0: Chama-se Ready, Mulher Batida, Orelha Negra e a Garota Não, na RTP Antena 3, na abertura de mais uma hora. Daqui a pouco vai trazer o álbum que esteve em banho-maria, de Graham Coxon. Ele é o protagonista do disco da semana que chega daqui a pouco à 3. Antes disso ainda, deixem-me recordar-vos que hoje chegamos nós ao Algarve. Vamos estar em Loulé depois das 8 da noite a acompanhar o Festival Meth.
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0: Vai ser assim? A partir de hoje, também amanhã e no sábado, às noites da 3, ligam-se às músicas do mundo que acontecem no Algarve, em Loulé. A emissão arranca depois das 8. Entretanto, fica a nota para domingo, concerto no Jardim de Verão, na Gulbenkian, em Lisboa, da Rita Vian. É dela esta brava que se ouve por aqui agora. Bom trabalho.
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Beat Up Channels é a música nova Slater, diretamente de LA, a tocar aqui pela 3 quando são 11h20. Sejam muito bem-vindos esta quinta-feira, já o sabíamos, acentua a descida das temperaturas. Agora, se eu esperava abrir o Store de manhã e ver a chuvada que estava a cair, confesso que não. Não sei se o cenário com que se depararam foi semelhante, mas o dia de hoje aponta justamente para isso, para aguaceiros de norte a sul, por vezes fortes, com granizo e trovoada. Estão previstas melhorias para a tarde desta quinta-feira. Nos Açores, aguaceiros, na Madeira também pode chuviscar. As máximas desceram e de que maneira? Hoje não vão além dos 28 graus em Évora, é o ponto mais quente no país. Coimbra e Funchal com 25, Faro e Lisboa 24. Muito bom dia, Porto. 23 graus hoje pela Invicta, 22 para Ponta Delgada. O ponto mais frio no mapa é a cidade da Guarda com 21 graus. Entretanto, na tarde de hoje, aqui na 3, depois das 3 da tarde, a Inês Henriques vai conversar com Ray. Tudo a propósito do concerto que o músico vai dar amanhã no Museu de Arte Contemporânea. O concerto está marcado para as 9h30 da noite em Lisboa e conta então com esse destaque na tarde de hoje aqui na 3. Por isso mesmo, apontem na agenda, almocem e depois juntem-se à conversa. A partir das 3 da tarde, a Inês Henriques vai conversar então com Ray a propósito desse concerto que acontece amanhã no Museu de Arte Contemporânea em Lisboa. Conversa depois das 3. The

0: career spanning six decades, over 30 albums, and yet to the world she's still just Mick Jagger's ex-girlfriend. Well, f*** that.
1: Marianne Faithfull.
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6: Vai repetir este sábado e domingo às 5 da tarde. Se não puderem ouvir, já sabem que está disponível no nosso site. Agora, entramos em Castle Park, é o novo disco do britânico Graham Coxon.
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6: Trabalho a solo do homem dos Blur, um álbum que estava na gaveta desde 2011, agora vê a luz do dia. Esta chama-se All Right. You go.

Tem sido um disco particularmente bem recebido pela crítica. É o novo de Graham Coxon, chama-se Castle Park. É o disco da semana aqui pela RTP Antena 3. Já sabem que vai voltar a tocar por aqui depois das 5 da tarde no Logo Se Vê e que podem ouvir novamente amanhã uma outra canção às 11h20, mais coisa menos coisa. Daqui a pouco temos a Fricção Científica, agora os Motherfooters. Bom dia!

0: recordação nesta manhã de quinta-feira na 3. Jeff Buckley. Uma viagem aos anos 90 com este Grace. A 19 minutos do meio-dia, lá atrás também Last e o Bon Vivant. Já a seguir, e como sempre, a fricção científica da Isilda Sanches. E não sei se têm notado, mas cada vez mais os assuntos têm por tema... Os assuntos, recorrentemente, estão ligados, isso é que eu queria dizer, à inteligência artificial. É um retrato dos dias e é justamente para aí que vamos. Já a seguir com a Isilda Sanches, a fricção científica.
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0: Concerto hoje. Conversa ontem aqui nas tardes da 3 no Logo Se Vê. Se não ouviram, a passagem da capital da Bulgária pelo painel da tarde com o Tiago, a Catarina e a Teresa. Pois bem, está tudo em antena3.rtp.pt. Podem também espreitar nas stories do Instagram, está por lá tudo. Capital da Bulgária, que entre outras coisas falou sobre a possibilidade de fazer uma pausa no seu percurso musical. Bom, a conversa com mais detalhes está no nosso site e há concerto a não perder logo mais na Casa Capitão em Lisboa. Agora é tempo de recebermos a Isilda Sanches.

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2: Quem é Elias Thorne e por que gostam tanto dele os chatbots de IA? Estudo da Universidade de Cornell, nos Estados Unidos, analisou 20 mil histórias geradas por diferentes sistemas de inteligência artificial e identificou 8 palavras que dominam 88% dos textos. O nome de Elias Thorne aparece em 2/3 desses textos. Elias Thorne surge recorrentemente nas histórias escritas por inteligência artificial como faroleiro, relojoeiro, bibliotecário, explorador. Tem aventuras incríveis, mas na verdade, e apesar do protagonismo nestas histórias, não existe. É fictício. Depois de alguém ter chamado a atenção para a prevalência de um Elias Thorne em todo o tipo de histórias, os investigadores da Universidade de Cornell, nos Estados Unidos, decidiram investigar a questão e confirmaram as suspeitas. Tanto ChatGPT como Claude e Gemini criam histórias onde existe um Elias Thorne, na maior parte dos casos, como faroleiro. Isto poderia explicar-se com algum Elias Thorne na literatura ou noutros textos usados para treinar a inteligência artificial, mas os investigadores concluíram que não há registros significativos com Elias Thorne. Colocam, por isso, a hipótese deste personagem poder vir de uma fase posterior no desenvolvimento dos chatbots de IA, quando estes são treinados para usar bases de dados seguras, em termos de direitos de autor, e, por isso, com um conteúdo mais limitado. Nesse sentido, no sentido dos direitos de autor, Elias Thorne pode não existir, mas cumpre os requisitos. Os investigadores afirmam ainda que, como os sistemas de inteligência artificial são treinados a partir de versões anteriores desses mesmos sistemas, ou seja, incorporando o seu conhecimento, o mais provável é que um Elias Thorne criado a algures tenha sobrevivido em múltiplas versões em vários sistemas de IA. A conclusão a tirar é que a inteligência artificial não parece ser especialmente original, algo que um estudo do ano passado já tinha concluído a propósito da geração de imagens, quando revelou que todas as imagens de IA podem ser enquadradas em 12 padrões específicos.
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0: Elias Thorne, então, o protagonista da história, das muitas, de muitas histórias geradas pela inteligência artificial, deixa de ser curioso e deixa-me a pensar quem terá sido, afinal, o obreiro disto, ou seja, quem é que foi o inventor, quem é que pela primeira vez pensou no nome desta figura, deste personagem, que hoje em dia, pelos vistos, faz carreira no universo da IA, nomeadamente, muitas e boas vezes como faroleiro. Não sei se já utilizaram a inteligência artificial para construir histórias, mas é possível que encontrem por lá este personagem. Eu fico mesmo curioso é para perceber a origem, ou seja, quem terá sido a figura que inventou este nome. Ficamos sem essa resposta, mas ficamos com este alerta, deixado pela Isilda Sanches, a Fricção Científica, sempre em antena3.rtp.pt.

É o madeirense Van Zee, amor dentro do clube na RTP Antena 3. Lá atrás, Asa Cobra com Puro Veneno e também os Bateu Matou e o Tatanka com a música nova. Estamos a 3 minutos do meio-dia, últimos cartuchos desta manhã de quinta-feira. Agora para fechar com a Milhanas. Esta chama-se Deserto. Bom trabalho. Resiste.

depois de Sombra, Sombra está de regresso a Milhanas. Vem aí o segundo álbum de originais. Vai chegar no último trimestre deste ano. O álbum de originais vai chegar no último trimestre deste ano. Deserto é o primeiro single que antecipa precisamente esse novo disco. Foi também a canção que fechou esta manhã de quinta aqui na 3. Muito e muito boa tarde, bem-vindos. Meio-dia no continente e na Madeira, 11 nos Açores. Sejam bem-vindos. Tarde RTP Antena 3 a começar agora. E com os Black Keys para o arranque. André Santos na

Inês Marques Lucas, traz-me o verão a casa. Na RTP Antena 3, os The Black Keys, lá atrás também com You Got To Lose. Entretanto, este ano, bola, está a ser particularmente intenso, particularmente interessante do ponto de vista de concertos em Portugal. São muitas as propostas. Abra-se a carteira e haja fundo para tantas sugestões que nos têm chegado aos ouvidos, em grandes salas, em estádios, em festivais. São, de facto, muitos os concertos que estão a marcar a agenda deste 2026 no nosso país. Ora, uma das propostas que este ano já nos trouxe a Portugal foi um belíssimo concerto dos Gorillaz que aconteceu no Porto Primavera Sound. Eles vieram apresentar, obviamente, as canções do mais recente disco. Disco esse que foi anunciado com a canção que se segue. Chama-se de Happy Dictator e conta com a participação dos Sparks. São os Gorillaz para seguirmos nesta hora de almoço de quinta aqui na 3.

Ícaro, não disseste nada na Casa da Nova Música Nacional. Bem-vindos à RTP Antena 3. Atenção que hoje, depois das 3 da tarde, Ray vai ser convidado da Inês Henriques. Conversa a propósito do concerto de amanhã no Museu de Arte Contemporânea em Lisboa. Concerto às 9:30 da noite. Há conversa para falar justamente sobre esse espetáculo. Hoje, depois das 3 da tarde, para o músico Luís Raimundo, que conhecemos de projetos como os Poppers ou justamente aqui dos Keep Razor Sharp. Esta chama-se Always and Forever e toca agora na 3.

Está a caminho o disco da Yolanda, Noite Inteira. É a música nova a tocar por aqui, nesta tarde de quinta-feira, onde as temperaturas desceram, aliás, não só nesta tarde, desceram bastante nas últimas horas. Chuva e chuva e chuva é um cenário que ainda assim deve acalmar um pouco durante a tarde de hoje. Ainda assim, claro, muita atenção para quem vai na estrada. Boa viagem!

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2: E vem por aí uma belíssima canção daqui a pouco, Suki Waterhouse. Primeiro, recordar que hoje, depois das 4 da tarde, é claro, vamos ter o Logo Se Vê, entre outras coisas. Vamos, claro, também antecipar o Festival MED, cujas emissões da 3 arrancam precisamente hoje à noite, aqui na rádio. Portanto, não percam, vai ser um dos assuntos em destaque no Logo Se Vê, que ontem, como já aqui disse, recebeu Capital da Bulgária, que hoje atua na Casa Capitão em Lisboa, concerto com o carimbo da 3, a conversa passou por aqui.
3: Vai subir ao palco da Casa Capitão e vai ser um concerto de certeza especial, porque pode ser ou não pode ser o último, não sabemos.
4: Portanto, não vai ser, não.
5: Ele vai, Catarina. Não lemos nisso.
3: Imagina, não interessa. Interessa sim que...
4: Spotify, já que ninguém
5: foi uma brincadeira.
3: Interessa
5: ela
3: sim.
5: Foi para os Santos e depois às 4 da manhã.
3: E o que é que vai acontecer em cima do palco? Ouvimos dizer que tem estado a trabalhar muito no cenário?
4: Sim, nós... É maluquice, estas coisas são maluquice, porque nós temos este trabalho todo e depois às vezes as pessoas nem reparam. Mas sim, vai haver muita coisa especial. Não sei, chibo, posso chibar, não é?
5: Pá, estás no lugar certo.
3: Bora, bora, vamos.
4: Pá, vou dar marmitas com merch e
5: sempre. Não! Sério?
3: As minhas favoritas.
2: E a palavra, a expressão dar, não é? De alguma maneira é automaticamente cativante para o público português. É um fenómeno onde as pessoas percebem que estão a dar alguma coisa, é automaticamente um ímã. Capital da Bulgária, hoje à noite, na Casa Capitão em Lisboa, concerto com o carimbo da 3. Agora, Suki Waterhouse.
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Voltar ao Início é a música nova do NBC na 3. Lá atrás, Back in Love, Suki Waterhouse. Meio-dia e meia. A tarde está assim meio cinzenta. Tem alguma preguiça a esta hora? Estão a precisar de almoçar? Então acho que também estão a precisar disto aqui. Não sabiam, mas está.

0: vencedora de um Brit Award na categoria de revelação, Mercury Prize, para o seu disco Sometimes I Might Be Introvert, é Little Sims, artista britânica nesta hora de almoço de quinta-feira na 3 com este Free.
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0: 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Ora, se o Festival MED segue até ao próximo sábado, é também este sábado que podem ouvir às 11 da manhã, aqui na 3, mais uma edição do Dona da Casa. 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
0: 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Adivinha quem voltou? São os Cassete Pirata. Abismo é a música nova.

0: avaliação polígrafo A3. Gostamos desta canção.
1: Gostamos. E gosto muito particularmente de... Eu não sei qual é o instrumento, mas é mais para trás da música.
0: É bem, tá, queres que eu ande agora à procura? Então espera, vamos lá à procura.
1: Vamos.
0: Eu acho que era mais ou menos por aqui. Era no fim já.
1: Era quase no fim. É isto. Pá, eu adoro isto. Parece que ela está tipo, sabes, a ver, a espreitar entre janelas
0: sim,
1: e portas.
0: Estou a imaginar. Sim.
1: Sabes?
0: Com os olhos assim
1: muito
0: de um lado
1: sneaky.
0: Para o outro. Sim.
1: Yeah.
0: Cusca. Gosto. Portanto, estás a chamar Cusca a Georgia
1: Smith.
0: Será
1: que ela é Cusca?
0: Não sei, não tem ar disso. Não tem ar disso.
1: Pronto.
0: Por acaso não diria que a Georgia Smith é Cusca.
1: Pronto, olha, é uma pena.
0: Mas a verdade é que ultimamente tem-nos trazido música mais a puxar para a pista de dança. Eu confesso, e numa altura em que Blue Lights, aquela primeira canção dela, fez 10 anos há pouco tempo, 10 anos já, gostava mais dessa vertente dela. Em todo o caso, esta é uma belíssima canção também. What's Done Is Done, é a Georgia Smith.
1: Ok, olha, eu gosto.
0: Pronto, fica a avaliação.
1: Também. Eu gosto. Parece, sabes, há uma aplicação, eu vou partilhar, se calhar não devia, mas há uma aplicação que existe,
0: manda cá para fora, Inês.
1: Que se chama Vivino.
0: Ah, sim, claro. Sei. É muito espirituosa, não é?
1: É muito espirituosa, pronto. Tu basicamente, e eu adoro aquilo porque tu metes, tiras fotografia ao rótulo do
0: e sai a avaliação e o preço.
1: Exato, avaliação e preço de bebidas.
0: Sim, do resultado do sumo de uva.
1: É, sumo de uva. E eu gosto de dar o meu parecer, não é?
0: Okay.
1: Gosto de fazer as minhas reviews.
0: Okay.
1: Problema. Eu não sei fazer reviews, somos de uva.
0: Certo, mas como a maioria das pessoas que lá estão.
1: Não, mas há pessoas que são muito detalhadas e, enfim.
0: Os taninos, não é?
1: Quando
0: põem a expressão taninos, à partida é uma pessoa.
1: Perdem-me logo.
0: Ok.
1: Há um dia que eu recebo uma mensagem da minha irmã com prints dela na mesma aplicação a ver as minhas reviews. E ela assim, Inês, o que é isto? Porque é do género, suave, gosto. Um pouco ácido, não gosto tanto. Epá, é simples, sabes?
0: Mas um pouco, ou seja, és muito taxativa.
1: Eu gosto mais das estrelinhas. Eu em estrelinhas gosto mais de dar.
0: És forte em estrelas.
1: Em escrita de sumo de uva não sou tão boa.
0: Falhaste essa cadeira na escola.
1: Falhei. Felizmente, ainda bem.
0: Foste para a cevada, não foi?
1: Não, fui para a água mesmo.
0: Muito bem, Inês Henriques, já a seguir aqui na 3, eu André Santos estou de saída, volto amanhã às 10 para o final, Jungle.
1: Olha, gosto. Gosto também.
0: Proponho que passemos a fazer sempre isto. Canção a canção, as opiniões de Inês
1: dizer.
0: Henriques.
1: Eu até posso gravar um áudio se fizeres tipo jingle.
0: Okay.
1: E depois no final é assim, gosto.
0: Eu quero ver é quando, passar, mas tu não gostas.
1: Ui.
0: Bom.
1: Ui, eu gosto todas.
0: Vamos à música.
1: Bora!

0: de Fred Again e a Bon Jair em Adore You, a deixar-nos com um minuto depois da uma da tarde no continente e na Madeira, meio dia e um nos Açores. Vamos a isto quinta-feira. Comigo até às 4 da tarde.
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0: Não estou sozinha e começo já esta hora com a capital da Bulgária que esteve pelas tardes. E vamos ouvi-la em Onde Andas? Nunca.

0: Eu adoro esta canção, chama-se Spring Summer 26, é Charlie XCX que antecipa o seu disco que está prestes a sair, Music Fashion Film, e ela também já fez aí um teasing nas redes sociais com um pequeno trecho de um vídeo, portanto vai haver um vídeo novo e também uma canção nova, provavelmente na noite de amanhã, enfim, é um bocado confuso, mas sai tipo 4 da manhã de Lisboa, Portugal neste caso. Portanto, a não perder, Charlie XCX anda por aí a antecipar um novo trabalho com este Spring Summer 26. Atrás ouvimos também Labyrinth e muita atenção porque temos Portugalex para espreitar agora.
1: Eu sempre disse que o Cristiano Ronaldo vale mais que 5 Eusébios, 3 Messi e 2 Maradona juntos. Sempre disse. E que vai estar na seleção até aos 96 anos e ganhar o Mundial, o Roland Garros e o Miss Universo. 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
0: É verdade, o Ronaldo agora já é uma pessoa e um jogador muito querido depois do último jogo. É para ouvir tudo aqui mesmo na RTP Antena 3. É mais um Portugalex.
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0: Mais música a chegar a seguir com Richie Campbell.
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0: Chama-se You, a canção que vamos ouvir de Richie Campbell. Também Block Party com um novo tema, Passar Por Cá, e os Temples. Fiquem por aí. Boa tarde.
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0: Eu acho que já o disse, mas volto a dizer, já fui muito feliz a ouvir os Temples, precisamente esta canção retirada de Volcano, disco de 2017, que boa memória! Banda britânica a fazer-nos recuar no tempo até 2017, atrás também Bloc Party, eles com canção nova, Coming On Strong, e eles também que vão estar pelo Vodafone Paredes de Coura. Fiquem por aí, há a Portugalex a chegar.
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0: 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O Portugalex que sempre disse que o Ronaldo é o maior.
7: Depois da vitória contra o Uzbequistão, Roberto Martínez já é o maior e o Ronaldo é uma espécie de Deus e ainda tem muito para dar à seleção. Pelo menos é o que dizem os comentadores.
8: Eu sempre disse que o Cristiano Ronaldo vale mais que 5 Eusébios, 3 Messis e 2 Maradona juntos. Sempre disse. E que vai estar na seleção até aos 96 anos e ganhar o Mundial, o Roland Garros e a Miss Universo. Sempre disse. Tirando na semana passada em que disse que ele devia ir fazer de uma estátua para o Rossio. Pronto. Ronaldo, casa comigo, pá. Dá-me um teu brinco de diamantes, pá.
9: E há uma nova estátua de Cristiano Ronaldo feita por um siciliano a viver nos Estados Unidos. Desta vez o craque aparece com o dedo encostado aos lábios a pedir ao mundo que pare de o criticar.
7: Vamos saber a opinião do busto mais célebre do Ronaldo, aquele da trombose.
10: Eu penso que é mais uma estátua sem gracinha nenhuma. Não tem o meu sorriso malandro, o meu cabelo atentinho, nem tem a minha cara de porvo. Eu penso que tenho muito mais carisma e devia estar num museu importante como o Louvre, a levar com sopa dos ativistas climáticos. Pelo menos é o que eu penso.
7: Afinal, a onda de calor ficou aquém das expectativas do IPMA e, sobretudo, dos jornalistas. Mas a realidade não impede a CMTV de contar uma boa história e a Tânia Laranjo está a fazer uma reportagem direto de uma sauna. Alô, Tânia?
11: Alô. Eu devo dizer que a temperatura aqui é de cerca de 80 graus e, segundo a previsão, poderá mesmo atingir os 100 graus centígrados. Eu vou falar aqui com esta senhora que está visivelmente aspirada. Está surpreendida com este calor?
12: Não. Isto é uma sauna, é normal.
11: Ah, pois. Mas não lhe parece que está quente demais? Será que vamos morrer assadas? Será que é o fim do mundo? Como vai proteger-se?
12: Bom, eu saio daqui dentro de 10 minutos e mergulho na piscina.
11: Aí está, as pessoas estão assustadas com este calor anormal para a época e eu volto a este direto quando os lábios de botox de alguém começarem a derreter. Alô, estúdio? Epá, quem é que pôs aqui as p*** das cervejas? Agora estão a ferver. Não dá para ver, Fónix.
9: A cantora Katy Perry provou um pastel de nata em Lisboa e ficou maravilhada, elogiando a crocância do bolo.
7: Quem não ficou nada maravilhado foi o nosso crítico gastronómico preferido, Isaltino Moraes.
13: Bom, isso é porque a Katy Perry nunca provou um pastel de nata de Oeiras, hein? Ou uma bola de Berlim, um do Sese, um bolo de arroz de Oeiras. Eu estou aqui na pastelaria Sacolinha para a convidar, hein, a vir provar estas iguarias. Coisinha, da cá. Filma aqui estes queques aqui. Olha para isto. Olha para esta qualidade. Isto são iguarias, hein? Olha para isto. Que delícia. Que sabor.
0: Assim, eu não sou o Katy Perry, mas até eu lá vou provar essa delícia. Portugalex, amanhã com um novo episódio, depois das 8 da manhã, à 1h20, e sempre disponível no nosso site. Para já, música com Noiser, há também Madonna e M para escutarem por cá.

Canção em português, é a produção nacional, aqui na RTP Antena 3, é M em Cruzeiro. E porque falo sobre música em português, vale a pena lembrar que hoje, se calhar é uma novidade para vocês que estão desse lado, mas deixem-me dizer-vos que às 3 da tarde, quinta-feira, a quinta às 15, mais uma a acontecer por cá, vai estar aqui neste estúdio Rai, é isso mesmo, ele que editou o seu disco Buffalo no ano passado, já ganhou um prémio e vai estar amanhã a atuar no MACAM. O que é o MACAM? Museu de Arte Contemporânea Armando Martins. Não vai sozinho e vai com o Gospel Collective, portanto vai-me falar sobre isso e claro, como é que tem sido esta jornada de Buffalo também a ser apresentado ao vivo. A não perder, às 3 da tarde, mais coisa, menos coisa. Continuamos com música em português, agora Neni junta-se com Carla Prata e traz-nos Dá-me o Toque.

0: canções que tocou ao vivo quando esteve por cá, Bad Bunny, que nos trouxe Deve Tirar Mais Fotos ao nosso país com dois concertos. Olhem, eu estive lá, gostei muito de o ver em palco, das cantigas, essas coisas todas. Já a seguir temos João Maia Ferreira, ele que tem novo trabalho, e vamos ouvir uma das novas canções.
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2: E é já amanhã que vamos chegar a conhecer mais novas canções por aqui pela RTP Antena 3. Quem tem novas canções, sim, é João Maia Ferreira, tem um novo trabalho, Consumir Preferencialmente Antes do Apocalipse. João Maia Ferreira, que esteve por cá na RTP Antena 3, esteve à conversa com o André Santos e vocês podem recuperar isso, já sabem, nos locais habituais. Para já, deixo-vos com uma das canções desse trabalho, Pera Doce, é assim que se chama.
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0: absolutamente icónicos, claro. Dead Combo, na canção que dá nome ao disco de 2014, A Bunch of Meninos. Posso-vos dizer que, certamente, que o ano de 2014 começava muito bem, porque foi precisamente no arranque do ano que saiu este trabalho e, portanto, a recuarmos também um pouco atrás, exatamente, até 2014, para recordarmos esta canção. Ouvimos também João Maia Ferreira, que tem novo trabalho e que também esteve à conversa com o André Santos, aqui pela RTP Antena 3.
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0: Uma sugestão antes do fecho de hora?
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0: E estamos a 7 minutos das 2 da tarde. Não esquecer que é já pelo início da hora que vamos ter mais uma ronda de domínio público, portanto deixem-se ficar para ficarem a conhecer também todas as novidades da cultura, onde é que elas estão, fiquem a saber já daqui a nada. Agora há AIM para ouvir em Take Me Back, também Prof Jam com Ana Moura na nova canção Bailar.

0: Ana Moura, a Prof Jam, Love Songs Die. É assim que se chama o novo trabalho de Prof Jam e são 2 da tarde no continente e na Madeira, menos 1 hora nos Açores. Vamos a isto.
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0: Com a Teresa Vieira, olá.
2: Olá Inês, boa tarde. Vamos começar com propostas para hoje. Há concerto de Capital da Bulgária na Casa Capitão em Lisboa e a artista partilha um pouco sobre o seu novo trabalho e lança o convite para hoje.
3: Olá Antena 13, o meu nome é Capital da Bulgária e o meu mini álbum almoço já está disponível. É basicamente uma compilação de todas as músicas que eu tinha guardado na gaveta e nenhuma delas faz sentido junta, tal e qual o almoço em minha casa com a minha família toda, em que o menu é tipo arroz com ervilhas, bacalhau com natas, favas, entrecosto, a minha mãe faz tipo feijão com legumes à parte, é assim uma mixórdia de coisas e é muito fofinho na verdade, porque ela faz isto porque somos todos diferentes e ninguém gosta do mesmo, ou há uma pessoa, não gosta de arroz, e ela dá o seu trabalho de fazer um prato diferente para cada um. Este mini álbum acompanha de um concerto inacreditável na Casa Capitão, dia 25 de junho, e gostava muito que vocês todos viessem. Toda a gente daí da Antena 3, toda a gente.
0: É assim, eu ando já na Casa da Capitão da Bulgária, por favor.
2: Minimamente relacionado com esta descrição dos almoços, acho que...
0: Isto foi a descrição perfeita de um trabalho, não é? Quer dizer, e explicar o porquê que não fazem realmente sentido umas com as outras. Eu só queria ser convidada para almoçar,
2: para
0: lá
2: almoçar
0: em casa.
2: Também, exato. Mas pronto, fica o convite então para fazermos outra coisa, que é ir ao concerto.
0: E que também hoje vai ser ótimo.
2: Exatamente, na Casa Capitão, em Lisboa, um concerto com apoio RTP, Antena 3. E o Fest continua em força por Espinho. O Festival de Cinema tem muitas propostas até dia 28 de junho. E Mariana Lambertini, co-diretora, dá-nos as propostas da programação para hoje.
4: Hoje em Espinho, dia dedicado aos realizadores, falamos sobre saúde mental, dinâmicas de poder e liderança no set de filmagem e como a comunicação pelas redes sociais obriga à criação de uma persona. Às 18, convidamos todos a assistir a uma conversa com o realizador iraniano Asghar Farhadi, um dos grandes nomes desta edição, e os novos talentos do cinema continuam também a movimentar a cidade com a chegada do nosso Grande Prémio Nacional e o futuro promissor do cinema em Portugal. À noite, Angar Gorro, o filme chileno que nos leva de volta ao dia 11 de setembro de 73 e aos dilemas do capitão Jorge Silva, um thriller baseado numa história verídica ainda assustadoramente atual. Da Guatemala chega-nos também um documentário sobre a força e poder feminino. Saiba mais toda a informação em fest.pt.
2: São os destaques do dia de hoje no Fest New Directors New Films. O festival acontece em Espinho até 28 de junho e conta com apoio RTP Antena 3. E fechamos com a música nova. Temos 2 novos singles de Chelsea Wolfe. Um deles, Death Is Not The End.

0: Bem épico, hein?
1: É isso.
0: E podia ser a banda sonora de um filme,
1: de
0: não
1: um
0: achas?
1: Filme completamente, ou a banda sonora do dia de hoje, que está com o nublado.
0: Posso só experimentar, peraí. Obrigada. Estava a olhar pela janela. Sim.
1: That Is Not The End, um dos novos singles de Chelsea Wolfe. A artista partilhou também uma canção de título The Dark. Portanto, já sabem, são dois novos singles que estão disponíveis e foram os dois gravados com Ben Shilton, colaborador de longa data de Chelsea Wolfe. São as novidades por hoje.
0: Muito bem. Teresa Vieira, até amanhã. Beijinhos.
1: Até amanhã. Domínio
0: Público. Na RTP. 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Foi edição de Teresa Vieira. E comigo até às 4 da tarde. Muita coisa a acontecer hoje por aqui, nas próximas horas. Posso dizer-vos que temos cinéfilos que ninguém pediu daqui a pouco e também ainda hoje, pelas 3 da tarde, mais coisa menos coisa, eu vou receber aqui Ray, ele que editou no ano passado Buffalo e vai ter um concerto muito especial a acontecer amanhã. Para já, Conan Osiris em Princesas.

0: super estilo, super estiloso também, claro. E quem tem muito estilo também é já o meu convidado que já está comigo.
1: O Daniel... convidado?
0: O meu convidado, sim, é convidado.
1: Eu gostei.
0: Não és meu convidado? Se eu quisesse, eu podia-te barrar a entrada.
1: Se calhar. Mas a questão é, eu neste momento sou um indivíduo feliz. Porque vim logo a seguir outro amigo gaiense, o meu amigo David Bruno.
0: É.
1: Que eu nunca tive o prazer de conhecer, mas
0: é uma pena, olha,
1: colegas de Vila de Paraíso, Vila de Andorinho, Oliveira de Douro.
0: Só boa gente.
1: Sim, sim, ele escreve a crónica da minha infância e da minha juventude ali que é aquelas zonas. Obrigado, David.
0: Obrigada a ti, Mota, por estares comigo hoje. Vai ser um projeto a solo hoje, não é?
1: Sim, hoje vai ser, imagina, os irmãos Gallagher também de vez em quando toca só um, não é?
0: Mas isso é porque eles estão sempre às turras.
1: Pronto, nós não. Eu e o Trugal dá-me super bem, nós gostamos muito do outro, mas hoje o Trugal está em missão. Infelizmente não é diplomática, porque eu acho que o Trugal é um político que se perdeu, mas é em missão cultural, está no MED, então eu vou ser sozinho.
0: Vai ser sozinho, eu gosto quando esta pessoa é sozinha.
1: Sim, sim, eu pronto. Serei sozinho. Sempre acompanhado espiritualmente pelo meu irmão. Vamos falar sobre o quê? Sobre coisas muito animadas que estrearam a semana passada.
0: Ai, eu acho que sei do que é que estás a falar.
1: Exatamente.
0: Ok, então já lá vamos, está bem?
1: Já lá vamos.
0: Vá.

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1: Ora, cá estamos nós com mais um Cinéfilos que ninguém pediu. Ninguém pediu, mas é assim.
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1: Daniel Mota.
3: Então, Inês, como é que estamos?
1: Eu estou bem, e tu? Estás bem?
3: Estamos bem, estamos a fazer um trabalho de casa,
1: trabalho em direto.
3: Estamos a pôr neste
1: diz
3: momento.
1: Diz lá, podes sonoros. Dizer.
3: Queres que te diga a ordem dos sons em direto?
1: É isso que não, eu posso ir buscar.
3: É pela ordem que está, portanto, apresentado no guião. Tens o guião contigo?
1: Tenho, Daniel,
3: pelo amor de Deus. Seriedade e certeza, não tenho que ter medo de nada. Eu hoje estou a solo, portanto, é assim, é sem rede, é loucura,
1: é animação. É verdade, isto é rádio em direto.
3: Qualquer coisa, se for preciso, eu recito uma letra qualquer de uma canção inteira. Por exemplo, poderia recitar quase o filme inteiro que foi o primeiro filme desta saga. Eu tinha 4 anos, quando este filme estreou em 1995. Que idade é que tinhas, Inês, em 95?
1: Em 95 ia fazer 5, depende de quando...
3: Pois, foi alguns em 95. Eu tinha 4, também depende da altura.
1: Da altura, exato.
3: Tinha 4, não tinha exatamente idade para ter ido ver este filme ao cinema, mas eu acho que desde que somos pequenos, esta canção, tocada por este grande senhor, enfim, habita a nossa memória coletiva.
1: Oh,
3: é, não é? É demasiado querido.
1: Sim.
3: Demasiado fofo.
4: You got a friend in me.
1: Yeah.
4: You got a friend in me.
1: Opa!
3: Nunca há Randy Newman suficiente na rádio portuguesa. É a minha teoria. Queria só deixar isto para os nossos caríssimos diretores. Mas sim, desde o primeiro Toy Story que a banda sonora é feita pelo Randy Newman, também fez estas canções. Na versão portuguesa esta canção é interpretada pelo Miguel Ângelo, dos Delfins.
1: Uhum.
3: O Sou Teu Amigo Sim. Belíssima tradução, diga-se de passagem.
1: Uhum.
3: Ou então foi porque só crescemos com ela e então não conseguimos dissociar isto. E a verdade é que estes anos todos depois, 31 anos depois, chegamos ao 5º filme da saga Toy Story. Eu já achava que o 3º era impensável, achava que o 4º era uma parvoíce. Entretanto, chegamos ao 5º. E o que é que temos aqui? Vamos então ver.
5: To you, Forky, to Karen Beverly, to be your beloved bride.
6: Yee-haw! I now pronounce you husband and knife. Who poisoned the maid of honor?
7: Bonnie, there's a package for you.
8: Oh, thank you, thank you.
9: Hi there, I'm Lilypad.
3: Temos a Lilypad, ou seja, temos a tecnologia a invadir os filmes do Toy Story. A Lilypad
1: já.
3: É um tablet,
1: pois,
3: já
1: claro.
3: Ou só agora, depende do ponto
1: certo,
3: de vista.
1: Certo.
3: O Turgal, por exemplo, acha que já estava
1: na
3: a tempo de começarmos a falar de tecnologia. A verdade é que o filme faz isso e fala de tecnologia de uma forma muito interessante e nós dizemos isso a dada altura no episódio. É um filme para a criançada, como é evidente, mas também é um filme para os pais e é sobre os perigos de alguma falta de controle que envolvem, enfim, entregar os miúdos, entregar as crianças em vez de entregar aos parques e às brincadeiras e à imagética, à projeção, entregá-los a um device, a um dispositivo que lhes domina totalmente a capacidade de atenção e de criação. E o filme tem esse lado de aviso, ou seja, se olharmos para trás, e agora que já temos um bocadinho mais de idade, se olharmos bem para os filmes de Toy Story, eles sempre foram, de certo modo, sobre crescer e sobre brincar nesse crescimento e perceber e aprender e ver o que é que nós nos tornamos à medida que envelhecemos, de forma bastante clara, às vezes, como no caso do terceiro filme, que há literalmente uma passagem, digamos, de testemunho dos brinquedos de uma personagem para outra, mas todos eles foram sobre o que é ser pai, o que é ser amigo, o que é ser irmão, relações e o crescimento dessas
1: relações. Isso é muito bonito.
3: É verdade.
1: Sim.
3: E este 5º não desilude. Eu achei o 4º um filme mais leve, menos interessante, menos profundo, mas este 5º acho que subiu outra vez de novo a fascada. O João até acha que os que valem mesmo a pena da saga Toy Story são os ímpares, portanto o 1, o 3 e o 5. Eu acho que o 3 continua a ser a obra-prima incontestada da saga e acho que a primeira trilogia do Toy Story é quase inultrapassável na forma como cada filme constrói perante o anterior e cada um vai melhorando. Mas a verdade é que o 4º também é um episódio muito divertido e este 5º deixa-me com vontade de ver o 6º, porque é um filme também muito interessante, que tomámos aqui um bocadinho como protagonista a Jessie, que até agora era uma espécie de uma personagem mais secundária. Uhum. Neste ela é protagonista, a história em torno dela é extremamente emocionante. Eu chorei, o João chorou, todos choramos.
1: Então vou chorar de certeza.
3: Vais chegar e vais querer comprar os brinquedos, enfim. Ainda para mais, logo a seguir à minha criança ter descoberto que achava imensa graça a brincar com a Jessie, imagina como é que eu fiquei. Mas pronto, levámos assim 1h40 de filme ótimo e de repente chegámos aos créditos e, para a minha grande infelicidade, começa a tocar uma coisa que eu pensei, que é isto? Isto não é Randy Newman. O que é que está para aqui a tocar? Parece feito por AI. Eu já ouvi esta canção 50 vezes. O que é isto? Isto devia me ter avisado que o que eu estava a ouvir era Taylor Swift. Mas pronto. Sinto que estragou um bocado.
1: Tu és hater.
3: Não sou hater. Aquilo é mesmo fraco. E então, no final, de certo modo, estragou um bocado a experiência. Eu até nem sabia que ela que era Taylor Swift. Até apareceu o nome dela no ecrã. Mas enfim. Viajando para o ano de 1995, fomos nós os dois fazer o que é que já não fazemos há muito tempo? Uma lista. Nós normalmente fazíamos estas coisas de fazer listas, cada um de nós escolhe dois filmes a ver e um a não ver, temos um bocadinho de nostalgia e voltamos às listas e descobrimos que o ano 95 é, pá, dos anos mais inacreditáveis de cinema que nós podíamos ter escolhido para fazer e nós estamos de fora desta lista, filmes como o Seven, como o Hit, como Os Suspeitos do Costume, o Apollo 13, o Living Las Vegas, onde o Nicolas Cage ganhou o Oscar de melhor ator principal, enfim. No entanto, lá para o meio ainda conseguimos enfiar isto.

0: Saudades, dizes bem.
1: Porque saudades, porque assim,
0: tu vias o Power,
1: claro, via sem parar. Sem parar.
0: O Turgal não via nada disso.
1: Mas o
0: que é que o
1: Turgal
0: estava a fazer em 95?
1: Ninguém a ler um livro sobre
0: filosofia. Não, eu perguntei, ele disse, talvez tivesse a ver filmes de ação. Eu acho que ele estava tipo a ver o Dirty Harry. Ele já era um velho, com 16 anos.
1: Pois, daí o meu take no livro de filosofia, não é?
0: Não, o primeiro Toy Story saiu, eu estava a largar a fralda e ele estava a largar a faculdade.
1: Exatamente, exatamente.
0: São alturas diferentes. Mas sim, lá para o meio aparece Power Rangers, não vou dizer se é um dos filmes a ver ou a não ver.
1: Eu acho que é daqueles que... é. Sim, sim, claro. Mas eu posso só perguntar-te qual é que tu eras?
0: O dos Power Rangers? Era sempre o preto. Que era sempre o mais poderoso, ou o branco. Eu tinha que ser o mais poderoso. Eu tinha um complexo de inferioridade. Tinha que ficar sempre com o Power Ranger mais poderoso.
1: Pois, eu tinha de ficar com a amarela.
0: Mas sabias que o amarelo, é muito curioso dizer isso, porque o amarelo, não sei se sabes, mas a série original do Power Rangers era uma mistura entre representação nos Estados Unidos e as cenas de ação feitas na série original que aquilo adapta, chamada Super Sentai, que é uma série japonesa.
1: Uau!
0: Ok, então a personagem do Power Ranger amarelo, que era uma rapariga, era um rapaz na série original. Então sempre que mudava para as batalhas, digamos que o formato do corpo era um bocado diferente.
1: Ah, tá. Ok.
0: Que é, agora, olhando para trás, as coisas fazem assim um sentido um bocadinho.
1: Certo.
0: No entanto, o que mais me surpreendeu no ano 95 foi talvez a melhor tradução de sempre de um título de inglês para português. O filme Grumpier Old Man passou em Portugal com o título Como Pescar uma Italiana Sem Partir a Cana.
1: Isto é mesmo verdade?
0: Isto é real.
1: Não é verdade?
0: Isto é real,
1: não pode
0: e pesquisar.
1: Quem é que traduziu?
0: Eu não sei, mas
1: quem
0: não vou
1: é
0: mentir
1: foi?
0: Que a partir de agora esta expressão está no meu léxico.
1: Meu Deus.
0: Como pescar uma italiana
1: sem partir a cana. Eu achei que isto era piada.
0: De certo modo parece, não
1: é? É um bocado.
0: É um bocado.
1: Pois.
0: O que é que não é piada, mas no entanto tem bastante humor lá para o meio, o final de uma das para mim séries do ano, e que na verdade foi ganhando hype ao longo desta sua primeira temporada, vem aí, já a segunda já foi anunciada, felizmente, e pronto, e se calhar se só ligaram agora ao rádio, tentem não se assustar com este bocadinho do Widow Spain.
2: Why didn't you answer me?
3: Need some help in there?
2: What? No, don't come in, I'm coming out, don't come in, don't go.
0: Pronto, houve tensão.
1: Senti tensão.
0: E há palhaços nesta cena.
1: Ai, que horror.
0: Que é alguma coisa desagradável.
1: Ai, mas que assustadores.
0: Sim, sim.
1: Aqueles que estão a rir. Tipo,
0: aqueles que não querem atirar só com a água, né, da flor,
1: tipo
0: para
1: facas.
0: A cara das pessoas. Sim, sim. Não,
1: ai,
0: é,
1: que horror.
0: É palhaço do medo.
1: Ah, pronto.
0: O Widow's Bay, já aqui falamos e já falei aqui contigo, até curiosamente num episódio que também estava sozinho. E pronto, e confirmou para mim o fim da primeira temporada, confirmou uma das melhores séries do ano. Uma série que consegue balançar de uma forma inacreditável humor e terror. Sem ter qualquer ponta de cinismo. É uma série muito bem conseguida. Pá, o Matthew Rhys, eu não o conhecia por causa desta série, comecei a ver The Americans, que também é excelente, recomendo. É um protagonista incrível e no último episódio há uma cena em particular em que há uma sucessão de revelações que lhe é feita, em que ele passa de um estado de tragédia, e ele sente que tem que fazer uma ação profundamente que lhe está a saber mal, digamos assim, para um estado de revolta, um estado de raiva, pá, e aquilo é digno de prémios. Portanto, vale muito, muito a pena procurar e ver este Widow's Bay. É mais uma série da plataforma de streaming com as melhores séries, mas que pior se publicita, que é a Apple TV Plus.
1: Pois.
0: Vale,
1: sim,
0: vale.
1: Sim,
0: a Severance também lá está. O pessoal foi descobrindo aos bocadinhos. Eles acham que têm uma espécie de uma confiança cega que as pessoas eventualmente vão lá parar.
1: Mas olha, confiançou demais, sim.
0: Exatamente. Quanta coisa onde as pessoas podem ir parar agora hoje, porque estreiam hoje filmes. Temos então o Jackass. Sim, mais um símbolo da nossa juventude. Eu não era grande fã do Jackass. Mas pronto, Os Apanhados elevado ao extremo estreia agora supostamente o último capítulo do Jackass. Supergirl, uma espécie de uma sequela do Super-Homem do ano passado. Continuamos com a direção criativa de James Gunn na DC. Mas supostamente este filme está a ter uma espécie de uma chapada constante dos críticos de todo lado, como um dos filmes mais mal feitos dos últimos tempos. Pronto, a gente vai ver e vamos falar no próximo episódio.
1: Okay.
0: E ainda temos o filme Broken English com Tilda Swinton e George McKay. Quanto à música, o que fazer? O que pôr?
1: Que
0: ora
1: dizer?
0: Bem, mais Randy Newman. E este Randy Newman é um dos temas do primeiro Toy Story e um dos belíssimos temas desse grande filme.
1: Então, até para a semana.
0: Até para a semana.
1: Beijinhos.

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1: O episódio novo já está disponível para ser ouvido. Agora ouvimos música com Lola Young, From Down Here. Há também Birds Are Indie, logo depois.

0: Já passaram por cá, pelos estúdios da RTP Antena 3, são os Birds Are Indie, neste Not Today. Trouxeram precisamente esta canção para tocar ao vivo. Faz parte de The Sound of Madness. Eu que os recebi por cá no na quinta às 15 e vai voltar a acontecer precisamente hoje, quinta-feira, por volta das 15 horas, vou ter comigo a Rai, ele que editou no ano passado Buffalo, e amanhã tem um concerto muito especial no Museu de Arte Contemporânea Armando Martins, e não vai sozinho, neste caso vai com Gospel Collective, e já vamos à conversa com ele daqui a mais ou menos 15, 20 minutos, portanto deixem-se ficar. Já a seguir vamos saber como é que está o nosso Top A330.
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0: Vamos lá saber então os três primeiros lugares do nosso Top A330.
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10: Número 3.
0: A perderem a liderança são os Buraca São Sistema em Por Mambo.
10: Número 2.
0: A manter este segundo lugar, Ana Lua Caiano na canção nova Uma Vida a Menos.
10: Número 1.
0: E bem-vindo, temos um novo número 1 a subir dois lugares. Bem-vindo, Benjamin, com este Recursos

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1: 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Para já, Harry Styles em Dance No More.

da artista portuguesa, atrás também Harry Styles em Dance No More. E nesta altura estamos a 8 minutos das 3 da tarde. Fiquem por aí, daqui a pouco vamos receber Rai, ele que nos vai contar sobre este concerto que vai dar com o Gospel Collective. É já daqui a nada. Até o final desta hora, Thundercat, para ouvir em She Knows Too Much. Thundercat, que é um dos nomes a ver este ano o Vodafone Paredes de Coura, muitos outros se vão juntar e, enfim, já estão neste cartaz maravilhoso da edição de 2026. A que vamos ouvir tem a colaboração póstuma de Mac Miller. Há também Disclosure, logo depois, And the Sun Comes Up Tremendous.

0: E são 3 da tarde no continente e na Madeira, são 2 da tarde nos Açores. Sejam muito bem-vindos e bem-vindas. Estou convosco mais uma hora.
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0: E não estou sozinha, tem muitos outros protagonistas em estúdio. Daqui a pouco vai estar também Rai. Vamos estar a conversar sobre o concerto que vai dar amanhã no Museu de Arte Contemporânea Armando Martins. É para ouvir daqui a nada. Primeiro, Royal Oates em Who's Your Boyfriend e Dilema com Manel Cruz. Boa tarde.

0: Beijos e Balas, canção de Dilema com Manel Cruz. E é já a seguir que vamos falar com o Rai, ele que tem um concerto muito especial a acontecer amanhã.
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0: E está na hora, vamos lá. Vamos.
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0: Alternativa Pop, hoje com um convidado, Rai. Olá, bem-vindo, como é que estás?
4: Estou muito bem.
0: Estávamos aqui a falar em off, quase estávamos a ter uma entrevista já em off, e eu vou querer saber de tudo do que estávamos a falar. Falávamos naturalmente do concerto muito especial que vais dar amanhã. Sim. No Museu de Arte Contemporânea Armando Martins. Não vais sozinho, vais com o Gospel Collective. Eu, antes de entrarmos neste assunto que, na verdade, trouxe cá, eu queria começar pelo disco que tu editaste há um ano, há coisa de um ano. Porquê? Porque, na verdade, eu sei que já estiveste cá, precisamente, acho que foi nas tardes com o Tiago Ribeiro. E falaram sobre este disco muito íntimo. Na altura, não sei se foi no dia exatamente que o disco saiu.
4: Não me recordo do dia, mas é bem possível que tenha sido no próprio dia.
0: Eu acho que deve ter sido no próprio dia, porque tu disseste qualquer coisa como o dia da edição de um disco é como se saísses à rua nu.
4: Sim.
0: Entretanto, já passou um ano, entretanto já deves ter algumas vestes em cima. Como é que tem sido essa jornada?
4: Tem sido maravilhosa em todos os termos. Eu, na altura, quando escrevi o disco, já referi isto, foi um disco de exorcização, assim, posso dizer.
0: Acho que sim, acho que podes.
4: Porquê? Porque estava a passar uma fase muito, muito delicada na minha vida. Tinha, por todas as razões e mais algumas, porque tinha um filho há relativamente pouco tempo, porque a pessoa que me criou e que me educou, a minha avó, tinha falecido também há relativamente pouco tempo. Portanto, haviam muitas emoções que coincidiram com este disco, que eu já estava a prepará-lo.
0: Certo.
4: E já tinha a noção que era isto que eu queria fazer na próxima edição. Era uma coisa despida, só com uma guitarra acústica, também com força do Paulo Furtado, do Tiger Man. Depois de me ter visto a cantar à capela com uma guitarra acústica, ele disse: esse devia ser o caminho. E eu também acho que sim. já andei a pensar nisso há uns tempos. E portanto acabou por ser um disco mega emotivo, e o percurso tem sido maravilhoso, porque uma das coisas que me deixa mais feliz é o facto das pessoas se ligarem de uma maneira como nunca se ligaram com a minha música.
0: Certo.
4: Portanto, e durante este último ano, onde eu tenho tocado por Portugal, sinto sempre um carinho muito grande. As pessoas aparecem, algumas salas esgotadas, e isso para mim também acaba por ser um carinho.
0: É uma recompensa, não é? Em certa medida.
4: É aquela coisa de a mim faz-me um bocadinho, no início fazia-me um bocadinho de confusão, porque eu nunca tinha feito uma coisa tão despida. Nunca tinha. Portanto, parece que tu, se tiveres a verdade do teu lado, e a emoção certa para dizer essa verdade, as coisas depois acabam por acontecer. Não é que nos outros discos e em outras bandas por onde eu passei, isso não acontecesse. Eu acho que ficou, foi mais claro, A forma como eu digo as coisas e como as canto.
0: Certo.
4: Eu
0: acho que também, ou seja, o disco fala sobre morte também, sim, sobre a espuma dos dias, sobre amor, sim, e eu acho que são sentimentos também, não é? Que é necessário, quando se fala sobre este tipo de sentimentos e de assuntos, que se fale com verdade.
4: Sim.
0: E eu acho que as pessoas sentem isso, não é?
4: Sim.
0: E nós falávamos aqui em off, precisamente sobre as letras. Eu sei que tu gravaste o disco muito rapidamente, em 2 dias, porque eu, quando estiveste precisamente aqui na 3, falaste sobre isso. Mas falavas também que as palavras que usaste foram escolhidas quase a dedo, não é?
4: Sim,
0: é uma
4: sim.
0: coisa muito... foram escolhidas de uma forma muito precisa.
4: Sim.
0: E eu... naturalmente, sendo um disco, mais uma vez, sobre assuntos delicados e que refletem uma parte da tua vida, se calhar também muito delicada, as palavras ainda te fazem tremer de alguma maneira? Este disco, quando cantas, passado um ano, sim, ainda te abala de alguma maneira, não é?
4: Sim, sim. Isso é outra das coisas que me acontece. Eu toquei na Madeira no fim de semana passado, no Barreirinha, e a meio do concerto emocionei-me, porque este set ainda me leva a sítios onde efetivamente eu ou fui feliz ou tive que superar muitas coisas.
0: Claro, claro.
4: Portanto, passado um ano, isto continua a mexer comigo e cada vez que eu subo a palco, subo sempre de uma forma mega tranquila, o que é bizarro.
0: Estou uhum.
4: sempre muito tranquilo.
0: Sim.
4: E com muita vontade de cantar estas canções, porque eu cada vez que canto as canções e cada vez que estou em palco, sinto uma leveza muito grande.
0: Claro.
4: E parece que estou, como estava a dizer há pouco, parece que continuo a exorcizar todos esses sentimentos e é uma sensação maravilhosa, é melhor do que qualquer droga, qualquer coisa que tu possas pôr dentro de ti.
0: Claro. Sim, acaba por ser, lá está, esse sentimento de exorcização e
4: sim.
0: de também lidar com os teus próprios sentimentos, não é? Porque uma
4: sim.
0: coisa é deitá-los cá para fora e ok, é um... Não digo que é um esforço, mas é um esforço no sentido estás-te a despir para todas as outras pessoas,
4: sim.
0: mas depois é todo um processo, não é?
4: Sim.
0: Isto até ficar meio que solidificado uhum. em ti é todo um processo.
4: Sim.
0: A Only Light, naturalmente que eu tenho de falar sobre ela, é uma canção que tu dedicas ao teu filho Valentino.
4: Sim.
0: Dizes que é uma luz na tua vida, entre outras pessoas, naturalmente, que fizeram parte dos momentos difíceis que passaste nos últimos tempos. Como é que se faz isto de estar num lugar escuro e tentar seguir a luz? Porque eu acho que às vezes é difícil tu saíres de um lugar escuro, não é?
4: Uhum.
0: Como é que se faz isto? Não sei se tens alguma dica, vá.
4: O Valentino, e eu falo por mim enquanto pai,
0: uhum.
4: O Valentino deu-me uma força que é uma coisa que eu não partilho com ele, porque acho que é uma responsabilidade muito grande passares por uma criança,
0: uhum.
4: mas a força que ele trouxe à minha vida e a luz que ele trouxe fez-me tornar ainda mais resiliente perante tudo o que estava a acontecer à minha volta. Porque a única coisa que eu precisava muitas das vezes de manhã era que ele me desse um abraço, e era o que ele fazia e é o que ele faz todos os dias, sem que eu lhe o peça.
0: Uhum.
4: Portanto, há ali uma troca de energia entre mim e ele que faz com que as coisas me pareçam um bocadinho mais tangíveis.
0: Uhum.
4: E continua a ser um veículo de enorme força. Porque até hoje, e acredito que seja naturalmente para sempre, é um amor que eu nunca tinha experienciado. E eu
0: sim.
4: sou uma pessoa, posso-me considerar uma pessoa sensível, ou pode não parecer, mas sensível, e efetivamente a forma como eu sinto o amor que tenho por ele e essa troca de amor torna-me invencível.
0: Que bom, que coisa bonita. Eu acho que é o que toda a gente diz, não é? Quando tem filhos, uhum. Eu não tenho, mas que é mesmo um amor que é diferente de todos os outros, não é? É uma coisa inexplicável. Só quem tem é que sabe.
4: Ainda há pouco tempo houve um amigo meu que foi pai e eu fiquei feliz porque o amo e fiquei feliz por saber que ele ia sentir esse amor na vida dele.
0: Sim, sim, sim.
4: E disse-lhe isso, que é tipo, fico feliz porque tu vais sentir um amor que tu não sabias que existia.
0: Yeah.
4: E que efetivamente vai ser uma peça fundamental na tua vida, esse amor e essa paixão.
0: Que bom, que bom. Esta canção, Only Light, é uma canção que venceu o prémio Autores SPA para melhor tema de música popular. A minha sugestão é que ouçamos e já voltamos para falar do teu concerto amanhã.
4: Vamos a isso.

0: Estamos de regresso à conversa com Rai. Falámos aqui, Rai, sobre o teu disco do ano passado, Buffalo, falávamos também nesta ligação entre o disco, os temas que aborda, a reflexão que fazes também neste trabalho, falámos naturalmente de duas das pessoas que mais foram importantes também na concepção deste trabalho, o teu filho Valentino e a tua avó. Eu queria saber se tu transportas para a educação do teu filho alguma coisa específica que a tua avó te tenha ensinado.
1: Há duas coisas principais. Eu lembro-me da minha avó quando era muito pequenito, da minha avó me dizer que ela dizia-me sempre a mesma coisa, que era: tens dois braços, duas pernas, tens cabelo, tens olhos, és igual aos outros. Podes começar a corrida mais de trás, mas a única forma de tu chegares ao sítio onde queres é praticares as pernas, é a única forma. E efetivamente ela... Desculpem.
0: Não faz mal.
1: E efetivamente ela passou-me isso, e isso fez com que eu não me sentisse nem mais nem menos que os outros, mas de igual para igual com todos os desafios ao longo da vida. Ela era uma pessoa que tinha uma inteligência emocional muito grande, não sabia ler nem escrever, e conseguiu encaminhar uma criança como eu, que era mega irrequieto, e conseguiu efetivamente passar-me esse carinho e esse respeito mesmo pela pessoa que eu era. E outra coisa que efetivamente acaba... Isto é uma coisa que eu passo muito ao Valentino, que é ele enfrentar... Ele tem 6 anos, portanto,
0: certo.
1: Ele está a aprender.
0: Ainda está a aprender muito, está a absorver.
1: Eu olho para ele e não verbalizo, mas penso que, tipo, ele não sabe nada ainda, e cabe-me a mim e ao resto das pessoas que estão à volta dele, à mãe dele, efetivamente... encaminhá-lo, mas isto para dizer o quê? Para não me perder, para além da questão que referi da minha avó, houve uma coisa que, quando a minha avó faleceu, eu prometi a mim mesmo, e isso também mudou um bocado como pessoa, que foi que o amor que a minha avó tinha depositado e tinha semeado em mim não ia morrer em mim. Porque se eu partilhasse esse amor com as pessoas que amo, nomeadamente com o meu filho, é uma forma de a manter viva.
0: Exato, sim.
1: Porque o Valentino vai continuar a espalhar esse amor pelas pessoas que se vai cruzar na vida, e esse amor tem uma
0: raiz,
1: tem um
0: quase
1: ADN,
0: sim.
1: Que é da avó Lourdes, que era uma pessoa que por todas as razões e mais alguma podia ser uma pessoa áspera, uma pessoa agressiva, mas não, era uma pessoa doce, uma pessoa que via sempre na atrocidade um caminho. Portanto, eu fui sempre tão inspirado pela minha avó. As pessoas que me conhecem mais de perto, as que me conhecem bem, sabem disso, que depois para mim é fácil ter um papel de pai e passar essas coisas ao Valentino. Todos esses valores são passados de uma forma natural.
0: Claro.
1: E acredito que grande parte de minha postura enquanto pai foi semeada pela aquela mulher que vai continuar viva para sempre.
0: Muito bem. Eu, quanto mais não seja também através deste disco,
1: sim,
0: que eu sei que tu partilhaste entretanto nas tuas redes sociais, que não vai ser apenas este disco que vai ser tocado amanhã.
1: Não.
0: Portanto, vamos ter outras canções de outros discos teus que vão estar então com uma outra sonorização também. Não vais ser,
1: sim,
0: só tu e a guitarra. Tu vais levar o Gospel Collective. E vais tocar num sítio lindíssimo, Museu,
1: sim,
0: de Arte Contemporânea Armando Martins. É ali para os lados de Alcântara, em Lisboa. Portanto, já está esgotado, na verdade.
1: Já está esgotado,
0: posso dizer assim. Se quiserem, correm para os bilhetes, porque já não vai haver.
1: Não,
0: mas depois,
1: está.
0: Certamente, vão ver nas redes sociais. Diz-me lá, como é que surge esta ideia de juntar este coro Gospel Collective à tua atuação? Porque eu sei que eles já fizeram coisas contigo.
1: Sim.
0: Mas queria perceber como é que surge esta ideia.
1: É, É muito simples. A forma como surge a ideia foi muito natural e simples. Eu passo a explicar. A Lívia, que é a minha companheira, levou-me um dia ao Macan e a capela faz parte do Macan. E depois de visitarmos o museu, fomos visitar a capela e eu entrei dentro da capela e a primeira coisa que pensei foi, e verbalizei, foi: eu tenho que tocar aqui. Depois, a partir daí, foi uma... Ou seja, assim que tive a confirmação que ia tocar na capela e que havia interesse por parte deles de eu dar lá o concerto, eu pensei: agora é o momento para trazer os Gospel Collective. Uhum. E ser abraçado pelo talento deles, porque num sítio como este, com aquelas vozes maravilhosas e com o disco que eu tenho, que é mega despido, uhum, não é?
0: Uhum.
1: Na minha cabeça aquilo fez tudo sentido muito rapidamente.
0: Claro.
1: E foi assim que foi montado ou que foi desenhado este concerto.
0: Ou seja, basicamente foi de uma forma muito objetiva, não é? Porque
1: Sim.
0: já está, claramente os astros meio que se alinharam e as coisas estavam ali na cara. Claro que este disco, eu acho que sobretudo este disco, sendo um trabalho tão íntimo e tão... tão despido, uhum, como tu dizes, porque és tu e uma guitarra, acho que as canções... vão ficar assim, pá, inacreditáveis, mas eu queria perceber é como é que se faz a gestão de inserir as canções que tu queres num concerto assim, porque não vais tocar só canções do Buffalo. Uhum. Foi difícil chegar aqui a um acordo, quase, não sei se acordo entre todos ou acordo só entre ti e a tua consciência de quais canções é que eu vou... colocar neste concerto?
1: Sim, para mim foi relativamente fácil, porque foi olhar para as canções que eu tinha.
0: Uhum.
1: E foi imediato. Eu meti as canções no papel e meti uma cruz naquelas que eu achava que efetivamente
0: iam funcionar.
1: Portanto, o concerto também vai ter a participação do Tiger Man.
0: Uhum.
1: Eu esperei que os bilhetes esgotassem para passar essa informação. Uhum. Mas não seja uma pequena recompensa às pessoas que compraram o bilhete. Então guardei isso bem guardadinho.
0: Sim, o segredo.
1: Até ter informação que tinha esgotado. Mas voltando ao assunto das canções escolhidas, foi fácil. Eu meti as canções todas numa lista e depois assinalei aquelas que queria. Portanto, vão haver dois momentos no concerto, se calhar mais do que dois momentos.
0: Uhum.
1: Mas é um concerto que vai ter uma dinâmica muito própria e mais não posso
0: e não
1: dizer.
0: Posso revelar, porque senão é assim, eu acho que tu devias fazer uma parte 2 deste concerto, dizer assim: eu quero tocar aqui uma segunda, terceira vez, porque realmente já esgotou. Portanto, quem nos está a ouvir está a ficar se calhar com FOMO, porque vai querer ir e não vai conseguir porque já está esgotado.
1: Ah,
0: aqueles que compraram um bilhete, muito bem, então boa sorte e bom concerto. Rai, diz-me uma coisa antes de irmos embora. Eu não sei se sabes, quer dizer, isto é um fun fact, uhum, que eu descobri na internet, e assim, nem tudo que está na internet é verdade, mas eu vou partilhar isto contigo.
1: Okay.
0: Então eu descobri que Obrigado. Gospel vem de um inglês antigo, e que o inglês antigo era Godspell,
1: uhum,
0: que alegadamente significa good news.
1: Uhum.
0: Portanto, eu acho que isto pode ser um bom presságio também para este, para este concerto de amanhã. E queria que me contasses mais ou menos planos futuros. Onde, uhum, é que tu vais tocar a seguir? Onde é que as pessoas te podem encontrar?
1: Pronto, isso... Então, eu tenho concertos durante o verão. Não sei exatamente as datas, mas é uma questão de irem acompanhando na net. Mas tenho 6 concertos, uhum, marcados, que vão sendo partilhados. Eu podia ter trazido isso, mas é uma
0: cabelazinha. Pronto, sim, mas assim obrigas as pessoas a irem também às suas redes sociais e a pesquisarem um pouco,
1: sim,
0: não é?
1: Sim.
0: Mas vais andar por aí no verão.
1: Vou andar por aí e tenho mais coisas a acontecer, que para já pediram-me sigilo para o final do ano, que eu acho que vai ser uma boa surpresa também. E já tenho estado a escrever canções. quer ver se acaba uma esta noite para tocar lá amanhã para quem lá está. Portanto,
0: muito bem.
1: Vou fazer algumas coisas que...
0: Vais ter ainda trabalho para fazer.
1: Eu tenho que me sentir sempre um bocado desconfortável. Eu não gosto muito de me sentir confortável. E isso também, certamente, que se vai projetar no próximo disco, do qual eu já estou a escrever e já tenho a sonoridade toda na cabeça, já tenho tudo ao meu redor, ou seja, os instrumentos, tenho tudo para efetivamente começar a debruçar-me. Tenho 20 e tal canções escritas, contei-as a semana passada, portanto agora é escolher aquelas que eu acho que fazem sentido, porque, sei lá, tipo, um homem quando sofre, sofre sempre.
0: Bem, rio por nervoso. Amor, ai, ótimo,
1: mas
0: assim,
1: para dizer.
0: Eu acho ótimo. Bora lá meter isso cá para fora. Parece muito bem. Ficamos a aguardar então novidades. E as pessoas então vão ser muito sortudas, as que forem amanhã ao teu concerto, porque vão ouvir então uma música assim. Terminada hoje, provavelmente.
1: Sim, terminada amanhã de manhã, não sei.
0: Pronto, exato, mas super fresquinha, garantidamente. Olha, eu sugiro que terminemos esta nossa conversa com uma das minhas canções favoritas do disco. Uma canção que cantas com a Helena Coelho.
1: Sim, Helenique,
0: eu acho que a canção é muito linda. Ela, pá, eu acho que a voz dela encaixa super bem aqui. E eu desconhecia este talento da Helena, portanto, o que é que achas de terminarmos com o Summertime Came?
1: Acho lindo. Acho maravilhoso.
0: Muito bem, então olha, muito obrigada por ter juntado aqui.
1: Muito amor para eles que estiveram envolvidos, não é? O Paulo e a Helena, e não vos vou roubar mais tempo. não me quero ir embora sem agradecer à Antena 3 o apoio que me tem dado desde o meu primeiro EP e que tem sido muito importante para mim. E eu cada vez que vier cá não posso esquecer disso. Muito obrigado, Antena 3.
0: Oh, obrigada.
1: Sim.
0: Bom concerto.
1: Obrigado.

0: Summertime Came é uma de muitas canções de Buffalo, disco do ano passado de Rai, ele que vai atuar amanhã no Museu de Arte Contemporânea Armando Martins.
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0: Estamos a 22 minutos das 4 da tarde. Fat Dog, para ouvir agora. Esta chama-se Peace.

0: Foram uma das presenças do ano passado no Vodafone Paredes de Coração, os Fat Dog. Fiquem por aí, vamos até às manhãs da 3, já a seguir.
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0: Vamos então até às manhãs da 3. Acham que deixam tudo para depois? É que se vocês acham, eu acho que o Alexandre vai ganhar.
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8: 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Até aqui
9: está tudo certo.
8: Tudo impecável.
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0: Olha, eu estou muito impressionada com, enfim, com o espanhol do nosso Alexandre Guimarães. Que maravilha. As manhãs regressam amanhã das 7 às 10.
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0: Para ouvir agora, a canção chama-se Roommate, são os Black Lounge. Há também White House logo depois em This Is Heaven.

0: Deus, White House em This Is Heaven. A deixar-nos a 9 minutos das 4 da tarde. Ouvimos ainda Black Lounge. E o que vamos ouvir a seguir? Ora bem, vamos ouvir a Catarina Marques Rodrigues a desvendar quem é que vai ser a sua convidada ou convidado já no próximo sábado, para ver, para ouvir, neste caso, aqui na RTP Antena 3, às 11 da manhã. Vamos lá?
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0: E também com, esta semana, com Kiko Isotti, é o convidado deste próximo episódio de Dona da Casa, com Catarina Marques Rodrigues, para ouvir aqui na RTP Antena 3. Já sabem, a partir das 11 horas de sábado, e depois também dá para verem na RTP 2, domingo às 2 da tarde. 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As duas últimas canções para ouvir já a seguir.
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0: E é já a seguir, dentro de 6 minutos, que o Logo Se Vê começa para vos fazer companhia no Regresso a Casa. E eu estou de saída e despeço-me com uma das canções que eu mais gosto dos Ão. Chama-se Talvez. Eu estou de saída amanhã, estou de volta de 1 às 4. Beijinhos!

0: RTP Antena 3, muito boa tarde, boa quinta-feira, 4 horas e 1 minuto, 13 e 1 nos Açores. As notícias com Rita Colasso. Alô Rita, bem-vinda.
1: Olá, boa tarde. 164 mortos, este é o balanço oficial provisório depois dos sismos de ontem à noite na Venezuela. Há pouco este era o retrato feito pelo Felipe Gouveia, o correspondente da Agência Lusa em Caracas, o retrato que ele fez de uma capital que amanhece em silêncio.
2: Há pessoas que passaram a noite nas suas viaturas ao ar livre porque acharam que assim era mais seguro. E, bom, o dia está a começar. De vez em quando houve-se algumas ambulâncias, algumas viaturas da polícia a passar.
1: Há 5 portugueses dados como desaparecidos na Venezuela. 4 pessoas pertencem à mesma família que vive em La Guaira. Uma mulher portuguesa está também dado como desaparecida em Caracas, depois dos sismos de ontem à noite. A informação foi adiantada pelo Ministério dos Negócios Estrangeiros. Paulo Rangel diz que há muitos cidadãos nacionais incontactáveis, mas alerta que as comunicações na Venezuela também foram afetadas pelos terremotos.
3: Quer os telefones, quer a internet, estão em baixo em muitas zonas, o que é normal com um sismo desta natureza, e portanto as pessoas não conseguem contactar-se. Nós sabemos já, à medida que vão avançando as horas, que haverá uma família de 4 pessoas em La Guaira que estará mesmo desaparecida e portanto poderá estar debaixo de escombros, portuguesa, e que haverá uma portuguesa também na zona de Caracas. Enfim, é a informação que temos.
1: Paulo Rangel diz também que o governo vai ajudar. Portugal vai enviar uma equipa de 53 profissionais de emergência médica e salvamento para a Venezuela.
3: Portugal está a organizar já um voo, já tem 53 pessoas escaladas, uma equipa que tem mais ou menos a composição que tivemos no sismo que decorreu na Turquia. Também estão 6 pessoas do INEM, médicos, 2 enfermeiros, 2 tripulantes de ambulâncias. Temos a unidade de emergência e socorro da GNR. Temos pessoas da Proteção Civil. Todos estão já em estado de prontidão. Portanto, esta manhã estivemos a tratar disso.
1: O secretário de Estado das Comunidades, Emílio Sousa, está preocupado, mas garante que não há ainda notícia oficial de vítimas portuguesas. Ele deixa uma recomendação sobre a linha telefónica que está aberta.
4: Temos sempre um gabinete de emergência consular em funcionamento. O que pedimos às pessoas é que evitem telefonar se não for absolutamente necessário. Muitas vezes há um excesso de procura que inviabiliza as situações mesmo urgentes.
1: Para já, em um balanço oficial provisório, os 2 grandes sismos que abalaram a Venezuela esta noite já provocaram 164 mortos e 970 feridos. Há também dezenas de edifícios que desabaram ou ficaram bastante destruídos. As autoridades venezuelanas decretaram o estado de emergência no país, que acolhe uma das maiores comunidades de imigrantes portugueses e luso-descendentes do mundo. Entretanto, e de acordo com a BBC, o governo de Caracas terá desbloqueado o acesso à rede social X, que estava banida da Venezuela desde 2024. Esta informação ainda não foi confirmada oficialmente pelo governo venezuelano.
0: Rita regressa quando o relógio marcar 4:30. As notícias atualizadas em noticias.rtp.pt. Muito boa tarde, sejam bem-vindos.
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0: Como é que é, pessoal?
6: Como é que é, quinta-feirazinha de chuva?
7: Quinta-feira de chuva surpresa. E quinta-feira de
6: chuva surpresa.
7: Também quinta-feira de concerto.
0: Podes crer.
7: Hoje temos capital da Bulgária na Casa Capitão. E este programa tem o quê? Tem tantas surpresas também.
0: Ah, tem muita coisa. Vamos à Arte Explora daqui a pouco com a Teresa Vieira. Ainda também vamos falar do póster, que está a tomar conta há muito e bom tempo, uma vez por ano, pelo menos, pelos lados de Marvila.
6: Eu acho isso fascinante.
0: Incrível. E vamos, e adivinha onde? Vamos ao Porto. Porto está em grande.
7: Mais? Como é que será que está o Porto depois de um São João?
0: Papel!
6: Bem, o Porto não acaba.
0: Valentina Jesus é a nossa repórter hoje e amanhã. E temos também o primeiro check-in ao Festival Met. Estamos lá.

0: A dupla MX GPU, aqui também com uma aluna, chama-se Ease. Grande passagem pelo Primavera Sound. Tu foste dos nossos olhos e ouvidos, Teresa. E creio que MX GPU causaram ali uma verdadeira sensação. Primeiro com aquele palco.
1: Os MX GPU foram brincar com um cartaz enorme. Sim, já era grande, não é? Uh-huh. Gorillaz, o que é que teve mais? Agora assim, de repente, Kneecap,
0: Massive Attack.
1: Massive Attack. Portanto, grandes nomes. E os MX GPU, o Molinex e o GPU Panic decidiram fazer uma surpresa a toda a gente e, em vez de atuarem no palco, porque para eles o palco é uma coisa...
0: Who cares?
1: Who cares? Decidiram pôr assim uma grua muito, muito, muito alta, com uma cápsula, fixe. Eles atuaram no céu. Foi mesmo muito. Eles atuarem muito bem no céu, com muito barulho e música.
0: E deve ser uma coisa. Eu vi vídeos daquela tomada de assalto que eles fizeram.
1: Altíssimo.
0: Eles já tinham feito isto em versão Rio Tejo. Já tinham prometido uma ideia mais a norte e cumpriram-na no Primavera. Eu fico a pensar em termos de público, deve ser um fenómeno único para nós estarmos a assistir a um concerto com as cabeças assim muito viradas.
1: Sim, sim.
0: Nós estamos habituados, não é?
1: E agora repara,
0: uma mini Torre Eiffel, só que está a acontecer um concerto mesmo.
1: E tu vês grandes concertos de artistas internacionais e surpreendes-te mais com artistas portugueses, que eu acho que é a melhor parte.
2: GPU Panic e Molinex estão sempre, sempre a inovar, não só na música, mas visualmente, tanto nos videoclipes, sim, sim, sim, como nos espetáculos ao vivo. Eles decidiram que não tocam de frente para o público, decidiram que vão tocar de frente um para o outro, que é muito mais divertido, e estão ali numa espécie de boiler room constante, e é muito divertido.
0: E enchem-nos de orgulho pelo talento que tem.
1: E o GPU Panic a cantar ao vivo, eu acho que pouca gente fala sobre isto, sim, mas é quase melhor do que as versões
0: gravação,
1: gravadas.
0: Incrível. Portanto, já perceberam a nossa relação de amor com esta dupla, que percorre o mundo e tem uma agenda invejável também de concertos ao longo do ano, worldwide, por todo o planeta Terra. Estamos nesta quinta-feira, um bocadinho a fazer um ponto de situação do universo da cultura e também das coisas que vão acontecendo por este mundo fora. E eu acho que temos beijinhos para o momento
1: que
0: segue.
1: Eu acho que podemos beijar todos a seguir, calma. Se calhar não todos uns aos outros, mas há uma forma de beijarmos na rua. Vamos contar-vos como já a seguir, não perca.
0: Assim, sobre, na rua. Como é que se chama? Está aqui o beijinho. Por acaso, o som de beijinho, eu acho que é um dos melhores sons de sempre. Não é?
2: É lindo.
1: Há beijinhos que me fazem lembrar tias.
0: Ah, daquelas que agarram mesmo.
1: Aquelas
0: assim,
1: que agarravam nas festas. Dão beijinhos arrepenicadinhos.
0: Uh-huh.
1: Pior é aqueles beijinhos com um bocado de...
0: Ah, esse não. Sim. Que vem assim.
1: Velhinha,
0: não é. Vem assim um bocadinho mais... mais que saliva, não é? Mas nós vamos caminhar para aí. Um dia eu sei que vou ser um avô, um primento. Dave, Thames, juntos. 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

0: Grandes dois juntos, Dave e Thames, neste Rain Dance. São 4:15 desta quinta-feira. Eu fiquei curioso aqui com a pulga atrás da orelha.
1: Quem é que podes
0: beijo
1: beijar?
0: Na rua.
1: Vocês realmente ouvem falar em beijo na boca. Ah, nós temos um bom beijo na boca no meio da rua.
2: O sítio mais estranho onde já deram um beijo? Não é onde já deram, é mesmo o sítio onde já beijaram. Por exemplo, há pessoas que gostam muito de beijar aqui o braço, o próprio braço, sabem? De repente estão assim com o braço perto e fazem...
1: Eu acho que tu não queres saber isso, Teresa. Essa
2: pergunta. Há pessoas que já beijaram o chão, sem querer, um poste.
0: 5 da manhã, não é?
2: Por exemplo?
1: Sim.
0: Eu acho que é muito elegante beijar a mão de alguém.
1: Vocês gostam de...
0: Eu acho de uma elegância tremenda.
2: E a testa. A testa é o mesmo sinal de respeito.
1: Eu odeio tanto que me beijem pessoas que eu não...
0: Mas tu não gostas de pessoas. Tu não gostas... Tu é preciso dizeres a verdade a Portugal. Tu não gostas de contato, não gostas de pessoas.
1: Não gosto de pessoas. Não gostas de testa.
0: Não gostas de açúcar, não gostas de nada.
1: Mas quem é que não gosta de açúcar?
2: Mas quem é que aleatoriamente vai beijar a testa? Desculpa lá.
1: É isso, há pessoas que às vezes aleatoriamente beijam a testa e eu não quero.
0: Ai não, mas é, eu estou a falar.
1: Porquê? Porque vocês são os dois altos. As pessoas, quando vê uma pessoa mais baixa, têm tendência a acariciá-la. Eu não sei explicar.
2: Condescendente.
1: É mesmo condescendente. Agora que ia-me afogando com a minha própria saliva. Queria perguntar se vocês gostam de... afetos em público, sabem?
0: Claro.
1: Beijas na boca em público.
0: Total.
1: Dás a mão.
0: Sempre.
2: Eu também. Acho que sim.
1: Há pessoas que são anti.
2: Pois é.
0: Mas tu és duas coisas agora.
1: O quê?
0: És duas coisas?
1: Não, mas...
0: Eu não acredito nas pessoas... Nós... Ou seja, diz que não haja um problema de índole religiosa que não esteja a pôr em causa matéria de credo, moral, religiosa, de ninguém.
1: Claro.
0: Sermos exatamente
2: mas há pessoas que só dão a mão nas escadas rolantes.
1: Há pessoas que...
0: É, desconhecidos.
2: Sim.
0: E quando um deixa de sobe.
1: Há pessoas que odeiam carícias em público, entre namorados.
2: Sim. Bem, eu adoro, malta. Isto que temos para... Isto que temos aqui não é bem para as pessoas que não gostam de carícias em público.
0: Tchau, Paula.
2: Porque em Londres é possível beijar Harry Styles pelas ruas da cidade. E vocês dizem, o quê? O Harry Styles, você sempre quis. Bem, não é bem o Harry Styles. É um cartaz que tem nada mais nada menos que uma boca assim super realista.
1: Silicone.
2: De saída de silicone. Tem-se uma boca a sair de um cartaz. E vocês, se quiserem, chegam lá e... Se isto é estranho, é, mas também é muito engraçado. Bem, o Harry Styles, já
0: o mundo
2: sabemos,
0: está muito fora. Não
2: está assim a realizar alguns sonhos.
1: É realmente uma coisa muito interessante.
2: Esta boca tem um efeito 3D com lábios de silicone, como estávamos a dizer. Foi espalhado por várias zonas de Londres, no Reino Unido. E há vídeos, claro, podem ver no TikTok, nas redes sociais, por aí. E relembrando também que o álbum deles se chama Kiss All the... Não, aliás, o cartaz diz Kiss All the Time, mas o álbum chama-se Kiss All the Time
0: Disco
2: Occasion.
1: Eu acho que é uma ótima manobra de marketing, tenho a dizer. Agora, se eu beijava uns lábios aleatórios que estão presos numa parede, eu acho que não, porque eu não sei quem é que esteve lá com os lábios.
2: Pois, esse é que é o problema, não é?
0: Pois. É tipo beijar um santo, não é? Muita boca no município.
1: É mesmo beijar um santo.
0: É, o que está a acontecer é um bocadinho...
1: Sim.
0: Tem assim uma genética quase.
1: Olha, eu por acaso acho a humanidade uma coisa muito interessante.
2: Mas
1: porque de repente...
0: Como é que é? Já pensaram?
1: É porque de repente há estátuas aleatórias espalhadas pelo mundo, mais brilhantes na zona das virilhas, na zona da maminha, na zona da mão, porque alguém pensou assim, isto dá sorte, e começou a jogar aleatoriamente partes do corpo de
0: é estátuas. Mesmo.
2: Mas sabe o que é mesmo mais divertido?
0: Sim.
2: Nós pomos a nossa boca no nosso telemóvel, que anda em
0: esta
2: todo lado.
1: Ai, é verdade.
2: Telemóvel anda em, sei lá, num degrau de umas escadas, na coisa da casa de banho, e depois andamos aqui a falar e a gravar áudios com a boca à frente do microfone.
0: É verdade. Portanto, beijem Harry Styles se o encontrarem, mesmo que seja em versão facsimilizada da sua boquinha, nas ruas para já do UK, não é? Só Reino Unido que está envolvido nesta campanha.
2: Sim,
0: só
2: sim.
0: Reino Unido.
2: Sim, só
0: pois.
2: Reino Unido. Para já.
0: A pessoa está ali a passar na Nacional 2, fazia uma pausazinha para uma bifana e via assim uma boquinha de Harry Styles assim,
2: gira, era essa boca dele poder comer coisas também.
0: Ah, sim.
1: Pessoas não, isso ia correr muito mal.
0: Ia dar asneira. Já a seguir, vamos também dar uma forma para uma boa conversa neste programa de quinta-feira e vamos envolver posters. Atenção, posters. E os posters fazem parte de uma grande parte da nossa vida.
1: É, cultura pop, mais pop não há, é incrível.
0: Podes crer,
2: e há uns que se beijam, outros que dão vontade de beijar.
0: É isso! Boa. Ah pá, vocês às vezes...
1: Eu adoro quando as coisas encaixam todas.
0: Eu adoro fazer programa convosco, de vez em quando.
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2: E somos mais um, a esta hora, aqui no Logo Se Vê.
3: É verdade, a nós junta-se nada mais nada menos que um vulcão. Ou então, senhor vulcão, se quiserem, Bruno Pereira é diretor criativo, é curador, músico, designer gráfico, escritor, está aqui também porque é precisamente diretor criativo de Póster Mostra, uma galeria pública a céu aberto com tanta coisa para ver, não é assim, Bruno? Bem-vindo.
4: Bem-vindo, Bruno. Bem-vindo.
5: Boa tarde.
4: Obrigado.
3: Como é que começou a tua história nesta paixão que tens pelas artes visuais?
4: Olha, começou de duas maneiras. Eu, desde miúdo, sempre tive um chamamento qualquer para questões gráficas, tipografia, símbolos. E por acaso a Sandman foi das minhas grandes inspirações quando era criança.
3: Lembra? Vinho do Porto.
2: Yeah. Falamos daquela
4: cena. Não vinho do
2: Porto. Isso veio mais tarde.
4: Mas esta figura icónica, não é? Que é o Mr. Don, não é? Que estava nas estradas de Nacional 1 e Nacional 2.
2: Verdade! Yeah. Tipo em azulejo, não é?
4: Tipo gigante.
2: Sim,
4: e figuras
2: é
4: assim, meio Batman, meio místico. E eu lembro de ficar com isso na memória. E é tão engraçado que a partir daí comecei, acho que dentro de mim, não é? Hoje em dia consigo justificar isso, na altura não, mas que é o poder de uma imagem, pronto, basicamente. E a história do póster é engraçada porque eu passava muito ali naquela zona de Marvila, portanto, uma zona da cidade completamente abandonada, vá, falemos assim, entre Santa Apolónia e a Expo, e era muito deserta. Eu ia lá muitas vezes porque havia assim uma cena cultural interessante lá, e olhava para aquelas paredes gigantes completamente abandonadas,
2: muitos armazéns, não é?
4: Muitos armazéns, mas ao mesmo tempo super vazio, ou seja, não tinhas aquele crowd visual gráfico assim,
3: sim,
4: super imponente, e pensava, ei, há aqui uns posters nestas paredes, ia ser incrível. E pronto, e aquilo ficou assim numa ideia de cabeça. E eu sou meio punk do it yourself e comecei a juntar uma malta. E eu tenho uma agência de design há 26 anos. E então, através da agência e do departamento, que também é um departamento que faz projetos artísticos, comecei a magicar aquilo. Falei com a Câmara de Lisboa, a Junta de Freguesia, não sei o quê. A coisa começou-se a nascer. Arranjei na altura um patrocinador, a Staples, e pus em pé. Olha, há 11 anos que andamos naquelas paredes.
3: 11 anos é uma loucura. Agora, o que é que... quando vamos ao póster mostra, vamos ver uma exposição de pósteres. Mas o que é um póster?
4: Olha, o póster é...
3: Porque eu tenho alguns em casa.
4: Sim, é o formato mais resistente da história da comunicação, basicamente. Até hoje. Porque...
2: Tirando a pedra.
3: E a roda.
2: Aquelas que lá escreveram na pedra.
4: A vantagem do póster foi que ela foi um bocadinho descoberta naquela altura do Moulin Rouge, pelo Toulouse-Lautrec. O Toulouse-Lautrec pintava um cartaz um a um.
2: Uau,
4: claro. Portanto, imagina, 20 cartazes, o gajo pintava 20 cartazes.
2: Era o trabalho do mês daquela pessoa.
4: Era uma loucura, estás a ver? Então aquilo naquela altura é que houve ali capacidade da reprografia de reproduzir. Os artistas, quem fazia propaganda, ficou louco com aquela possibilidade de reproduzir uma coisa de uma forma barata, porque era muito mais caro fazeres uma pintura, não é? E a partir daí foi exponencial. Portanto, foi usada em guerras, em venda de produtos, em arte, em tudo. Portanto, e hoje em dia, e tu vês, não é? Nós hoje temos estes pósteres digitais que a gente passa com o dedo, não é? Rapidamente no Instagram. Eu costumo dizer, a duração de um póster é muito maior do que a duração de qualquer outro tipo de publicidade que a gente encontra. Passado às vezes 2 anos, vemos aí um anúncio de um concerto no meio da cidade que ainda dura aquele póster, portanto, colado à mão.
3: Verdade.
2: É dramático. E às vezes colados em cima uns dos outros.
3: Pois é.
2: E depois, há qualquer coisa de poético nisso.
3: É dramático, não? Ou poético? Eu acho que faz parte da decoração de uma cidade. São muitos, muitos pósteres, porque é também, como estavas a dizer, a maneira mais fácil de pequenos artistas talvez começarem a partilhar também o seu trabalho.
2: É imediato, é barato.
3: É exatamente. De repente podem fazer aí, andar a colar pósteres pela cidade
4: toda. Eu costumo dizer que não há desculpas. Que leva farinha, vinagre e água. Fazes a cola, estás a ver? E se quiseres ser mais preguiçoso, há a cola
2: a sério?
4: Feita.
2: Yeah. Farinha, água e água.
4: Eu nas minhas bandas de miúdo era assim, nós chegávamos às cidades onde íamos tocar. E tipo, levávamos fotocópias, fazíamos fotocópias de concerto, Atomic Bees, não sei que horas, não sei o que mais. E um gajo pimba colava e passado, estás a ver? Era
2: isso, incrível.
4: Pá, era um poder da comunicação, sim, mortal.
3: O Pedro Penim bem ensinou no arte-ataque.
2: Pá, incrível.
3: E como é que tu lidas hoje em dia com o facto de tanta coisa ser feita com a inteligência artificial? Precisamente até esses mesmos pósteres ou cartazes?
4: Lido bem, mas também já não anda a cavalo, estás a ver? Portanto, eu acho que a inteligência artificial não vale a pena... Pá, chegou, é uma utilidade assim. Eu sou diretor criativo de design gráfico de formação, não é? Eu digo, quando eu comecei também não havia Photoshop e toda a gente usa Photoshop hoje. Ou seja, eu acho que entrou, tem todo. Para mim preocupa muito mais a questão ecológica, não é? Sustentável, a água que aquilo leva para fazer do que, enfim, a utilização. Há várias formas de utilizar e depois cada um utiliza da sua maneira, uns melhores, outros piores, mas eu acho que entrou no jogo. Está no jogo.
2: Mas artisticamente achas que a coisa está, ou seja, o artista tem a sua dimensão mais ou menos protegida e vai ser colaborador dessa ferramenta?
4: Isso é outra coisa.
2: É outra coisa, não é?
4: Isso é outra coisa. Yeah. Estamos como ferramenta de criação, não vou condenar, sinceramente. Porque acho que em qualquer ferramenta tu podes utilizá-la de uma forma artística, seja ela qual for. Pronto, e aí há espaço, inclusive na AI, de tu fazeres coisas com poder artístico. Algumas peças que eu recebo já. Às vezes já fico na dúvida. Eu não tranquei. Isso foi uma discussão muito larga na agência e com outros. Vamos cancelar aí, assim, é impossível cancelar aí.
3: Claro.
4: E não cancelamos. Agora, esses direitos, mas os direitos também não são só aí. A gente fala muito dos direitos da AI, mas há aí muitos direitos roubados todos os dias que não é controlado de forma. Basta ires ao Google, se acaso uma imagem usares.
2: A própria internet é exatamente é o modo esse campeonato.
4: É uma discussão muito mais vasta, percebes?
2: Oh, Bruno, tenho muita curiosidade. Estávamos aqui a ouvir-te e eu estava aqui a pensar. Num tempo onde o individualismo está a ganhar território e asas na vida de todos nós, porquê que um tipo há 11 anos se lembrou de melhorar uma série de ruas? Eu acho que é da tua cidade, da cidade de Lisboa. Por que razão é que quiseste olhar para esse espaço e perceber, epa, isto ficava muito mais fixe e não foi no corredor da tua casa e investir esse tempo e talvez dinheiro até?
4: Olha, essa pergunta para já é poética e bonita. Obrigado pela pergunta.
2: Nada.
4: Nunca me tinham feito dessa maneira. E acho que isso tem a ver com a minha forma de crescer. Eu cresci na buraca, no meio, eu de classe média, mas todos os meus amigos eram... Nem dei classe baixa, não tinham classe, percebes? E acho que desde aí, o que eu cresci com eles, acho que é muito fácil nós nascermos em berço de ouro. E eu trouxe isso para a minha vida, para a minha música e para todos os projetos que eu faço. Gosto sempre de dar coisas a pessoas que não têm. E foi isso que eu senti ali. Ou seja, aquela zona de Marvila, para já estava... Ninguém queria saber daquela zona da cidade.
3: Sim, há 11
4: ninguém,
3: anos, não é?
4: Ninguém ia lá, isso mesmo. E agora está quase igual. Pronto, mas embora a vida depois dominou, a arte já está presente, mais presente. Mas mesmo
2: e
4: assim,
2: o metro quadrado já custa 6 mil euros.
3: Também estava a pensar nisso.
4: Isso, pronto, não vamos para aí. Gentrificação é claramente, pronto, aquilo vai aqui de 5 anos, aquela Marvila que eu conheço. Aliás, eu só tenho uma parede já, só para perceberes. Eu comecei, as paredes eram todas minhas de Marvila. Tipo, era tipo, a música de Streets Are Ours era meu. Eu dominava Marvila. E agora já não domino, estás a ver? Já estou assim com uma paredezinha. Desta vez já tive que só usar uma rua todos seguidos, mas foi isso, foi dar àquela população. Imagina, estávamos lá, 5 das maiores galerias portuguesas, das top 10, vá, estava em Marvila. E tu perguntavas às pessoas de Marvila se elas já tinham entrado nas galerias.
2: Nunca
4: ninguém tinha entrado. E eu adorei trabalhar esse contraste e buscar autores das galerias e pô-los nas paredes, que nunca tinham sido visto na galeria que os representava. E vice-versa. E acho que esse trabalho é muito engraçado. E depois comecei a sentir as pessoas de Marvila. Com uma vibe incrível, caiu um cartaz, os gajos iam entregar no café, olha, diga ao Bruno que caiu o cartaz.
3: Ah, isso é que eu sei. Bah,
4: estás a ver?
3: Sim.
4: E depois o pessoal a gamar os cartazes, que eu ainda curtia mais, o pessoal dizia, pá, o Bruno rouba. Pá, deixa, a gente mete outro. Portanto, eu acho que temos de ser um bocadinho mais de punks, não é? Punks do amor, mas epá, a vida tem outras camadas, não podemos estar tão fechados em caixinhas e acho que dar ao outro é bonito, percebes? Por isso é que eu faço a Open Call. A Open Call é das coisas mais bonitas deste projeto. É o dia, eu costumo dizer que é o dia mais fixe do ano e o péssimo, que é porque eu recebo 300 posters e tenho que escolher 20 para meter em grande na parede.
3: E coisa que e são, ponho, como ponho é que tu decides?
4: Epá, decido sem nomes, porque há artistas que eu conheço, portanto é logo a prova cega. E assumo eu como o gajo que vai levar a pancada dos outros, porque tenho que receber, eu escolho eu.
3: Olha, entretanto, a seguir vamos falar de tudo o que está a acontecer, não é? Já há 11 anos, porque não é só desenho, palavras, fotografia, ilustração e muito mais. Mas para já vamos fazer uma pausa e vamos às notícias.
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2: Ajuda-nos nessa matéria a Rita Colasso. Alô, Rita.
5: Olá, há uma primeira vítima mortal portuguesa confirmada esta tarde pelo ministro da Presidência, Leitão Amaro. Suspeita-se ainda de uma segunda vítima portuguesa nos dois sismos que abalaram esta noite a Venezuela. Ao início da tarde, também já o ministro da Diplomacia portuguesa tinha dado conta de vários portugueses desaparecidos ou incontactáveis. Num balanço oficial, mas provisório, esta tragédia que abalou a Venezuela já fez 164 mortos, mais de 1000 feridos. Numa plataforma, entretanto, criada nas últimas horas, já foram registadas mais de 21 mil pessoas desaparecidas. Portugal vai enviar uma equipa de 53 pessoas para a Venezuela. Vão elementos do INEM, especialistas em resgate e militares da GNR. A missão vai ajudar nas operações de busca e salvamento e já tem experiência em cenários semelhantes, como foi o caso, por exemplo, dos terremotos que aconteceram na Turquia há 3 anos.
2: Que tragédia a céu aberto. Rita Colasso regressa quando o relógio marcar 5 desta tarde de quinta-feira. Como é que estão as contas do tempo para amanhã, Catarina?
6: Ora bem, amanhã podemos contar com 25 graus para Lisboa, Aveiro, Porto, Viana do Castelo e Faro, 27 em Leiria e Setúbal, 29 em Coimbra, Guarda e Viseu, 31 em Santarém, Braga, Bragança e Vila Real, 33 em Castelo Branco e Porto Alegre, 35 em Évora e Beja são as máximas para amanhã.
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2: Adorava fazermos aquela coisa tipo programas de televisão brasileira. Voltamos a apresentar.
3: Acho que nós devíamos ter um jingle só a dizer
2: acaso,
3: isso.
2: Sim. E para quem ligou o rádio agora, estamos a falar de quê e com quem, meninas?
3: Estamos a falar de póster mostra. Aliás, se tiverem já aí o vosso telemóvel, podem ir a postermostra.com, porque é também neste site que podem comprar os pósters. Agora, se eles estão também fisicamente noutro sítio, estão em Marvel até dia 30 de setembro. E para nos falar sobre isso, Bruno Pereira, estavas a contar que, aliás, estávamos nós a dizer que, para além de desenho só ou de artes visuais, temos também palavras, fotografias e muito mais. Como é que se inserem tantas coisas num único espaço?
4: Olha, é sempre um desafio para eles, porque basicamente imagino alguém que faz publicidade ou é designer, não é? Está muito mais apto a fazer um póster. Mas gosto sempre de desafiar outras áreas para também intervencionarem no póster. Já muita gente, sei lá, de vários cozinheiros, dançarinos, até o Quaresma já entrou.
3: Portanto, sério? Yeah. Como é que ele fez?
4: O Quaresma jogador de futebol, tipo, é aquele meu ídolo de infância.
3: E como é que foi?
4: Opa, eu pensei, isto não vai acontecer, não é? Como o gajo desafiou o Quaresma, aquele badass, não é? Para fazer um póster. E pá, e o gajo mandou uma foto dele, muito fixe, meio arte, e eu, uau, ok, foto dele, ele próprio, não é? Mas pronto, entrou, está lá, estás a ver?
3: Bem, isso é muito divertido.
4: É, e então de vez em quando temos assim figuras mais fora da caixa, outras menos, umas mais óbvias, outras não, mas basicamente acabo por ter ali um portfólio de pessoas que eu criativamente sou fã e basicamente convido-os para estar lá.
2: Olha, há a possibilidade disto derivar um destes dias, porque já temos aqui um espólio bastante avantajado destes anos todos. Tu tens uma rede de contactos a mais privilegiada de todas, porque és tu que efetivamente lidas também com esta gente toda que tem surgido na vida. Há a possibilidade de termos uma espécie de

0: E o grande orgulho de ter a Antena 3 como parceiro já há alguns anos também.
1: Orgulho nosso também.
0: E que nos dá esse apoio. Mas pronto, temos que pagar PR, etc. Eu acho que merecia um festival desses. Acho que, embora sendo músico, há demasiados festivais de música em relação aos outros festivais. E há muitas artes que não são exponenciadas.
1: Olha, obrigado pela tua visita.
0: Obrigado.
1: Faça
0: obrigado.
1: Uma visita. Isto está ativo. Atenção. Até que datas? Lembra-nos aqui.
0: 30 de setembro.
1: Uhum. Uma rua só, para já. Voltaste
0: uma rua boa, que é a Rua Amorim, onde ele nasceu, que é no Abel Pereira da Fonseca. Portanto, hoje em dia é o Marvila 8, não é? Nas costas.
1: Exatamente.
2: Uhum. Passem por lá, vejam os posters e depois, se quiserem, tiverem interesse, eu acho que devem ter, passem pelo site postermostra.com e vão encontrar. São todos os posters que estão todos postos?
0: Sim,
2: ou
0: quase
2: mais?
0: Todos. Há uns que não são e outros mais. Sim,
2: e
0: sim.
2: Dá para comprar e eu estou a ver aqui que o preço é muito aceitável. São 18 euros por cada póster. Ah,
1: é que fixe. E direitinho a casa.
0: Vai.
2: Que maravilha.
1: Bruno, muito obrigado pela visita. Nesta tarde de quinta-feira falámos do póster.

uma das muitas maravilhas do inglês James Blake, Thrown Around. Esta aqui numa viagem direta, direitinha, para 2024. E para servir uma espécie de antecâmara para essa maravilha deste ano, Trying Times, longa duração finalmente, prometido e cumprido.

0: melhores discos do ano. Ah, mas ainda estamos a meio do ano. Não, nós já sabemos que isto efetivamente é um dos grandes monumentos pop do ano, James Blake.
1: E já sabemos que locutores de rádio adoram dizer em junho que é mesmo o
0: claro,
1: disco do ano.
0: São armadinhos espertos, estão assim espertinhos. Não sabem nada.
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0: A banda passou por cá, mas o nosso especial continua muito bem guardadinho.
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0: E esta maravilha dos Pound, antes de irmos a outras artes, com a ajuda da Teresa Vieira, nesta tarde de quinta-feira, vamos explorar. Atenção a esta palavra.

0: Skyworks Pond na RTP Antena 3. Teresa Vieira
1: é um nosso dia. Onde é que andará a Teresa Vieira?
0: Cheira-me que a explorar qualquer
1: explorar
0: coisa.
1: Explorar arte. Sim. Será? Olá, Teresa.
0: Alô, Teresa, bem-vinda.
2: Olá.
1: Olá. Oi. Que ela vem como
2: sou uma sortuda, sabem porquê?
0: Então, contamos tudo.
2: Aqui, ao pé da água, ao pé de barquinho.
1: Pois, vimos logo pelo
2: está
1: teu tom
2: um
1: de
2: dia,
1: voz.
2: Está um dia assim meio a dar ares de tempestade, mas na verdade está um calor.
0: Bem, nos disseste que ias trabalhar, com aspas, não foi?
1: É trabalho.
0: Vou trabalhar.
1: Pronto, eu sou repórter. Trabalhar.
2: Mas, ou seja, estou em direto da Marina de Cascais, onde está neste momento a decorrer desde dia 18 o Festival Arte Explora. Temos um barco-museu, temos uma zona com palco, temos espaço para convívio aqui na Marina de Cascais e muita música, arte, workshops e dança. Uma programação que foi criada em parceria com a Culturgest e a cada dia tem diferentes atividades e hoje há Bal Moderno. Começa às 6 e fica até às 8 da noite e estou com Joana Franco, Hugo Cabral Mendes e Marta Jardim, os três coreógrafos deste momento. E para quem não conhece, o que é o Bal Moderno?
3: Olá, boa tarde. O Bal Moderno é um projeto que fazemos cá em Lisboa na Culturgest desde 2019. Foi a primeira edição que fizemos, ainda com os coreógrafos belgas, com a Una, com o Mathieu Michael, da Companhia Rosas, da Andrese Kreismacher. E isto é um projeto que a ideia é fazer um baile, sabem aqueles bailes clássicos onde se dançam a valsa, super dos vestidos, mas desconstruir isso tudo, fazer uma coisa mais divertida, mais contemporânea, em que se aprendem danças contemporâneas, coreografias contemporâneas, e pronto, e dançamos e desfrutamos como num baile, mas à base de dança contemporânea.
2: E ideia também, ou seja, há muito desta ideia da participação do público. Podem explicar um pouco como é que são este tipo de coreografias, porque a ideia também, ou seja, temos coreógrafos, mas temos também muito do público geral a participar nisto.
3: Então, as coreografias são pensadas para público que não dança. Pronto, a ideia é essa. É para podermos dar um bocadinho do vocabulário da dança contemporânea a pessoas que não sabem esse vocabulário da dança contemporânea. Giro. Claro que não puxamos muito tecnicamente e mantemos assim num lugar acessível para todos, porque a ideia é que todos consigamos dançar e que a dança contemporânea está em todos nós.
2: Olha, pois bem, pois está aí. Então, não é a primeira vez, na verdade, que isto até está a ser feito em Portugal. Como mencionaste, há muito de ligação com a Culturgest. Como é que foi as participações ultimamente com a Culturgest, que é também uma parceira aqui da programação? Como é que tem sido também essa atividade? E pensando também nesta ideia dos locais, porque não acontece só na Culturgest, vai também decorrendo de vez em quando noutros sítios.
4: Ora, nós temos feito no palco da Culturgest, mas também no exterior, então temos estas duas versões de festa. É uma festa em que estamos todos a usufruir da dança e de aprender uns com os outros e a trocar de pares. E as idades também é importante, é pessoas de todas as idades, normalmente mais ou menos 100 pessoas. Portanto, e entre ensinarmos as coreografias também há música a rodar como uma festa. E pronto, é isto. Temos desfrutado imenso e muita gente no final dos bailes nos vem perguntar quando é o próximo, nós queremos vir, por favor avisem-nos, isto é espetacular. Eu não dançava há anos e hoje estou tão feliz, dancei com a minha neta, dancei com a minha amiga, dancei com o meu namorado, dancei com pessoas, conheci pessoas. E acho que nós precisamos mais disto, destes bailes descontraídos e sem termos de fazer a coisa certinha. Aqui não há coisas certinhas, é. Vamos ensinar a coreografia, mas não. É isso.
2: E portanto, já te damos aqui uma breve ideia do que é este Bal Moderno, mas então, hoje às 6, começa aqui todo um Bal Moderno. E queria pensar como é que tem sido a escolha coreográfica agora para esta tarde em particular, o que é que se pode esperar em termos de passos, movimentos, mas também de música.
5: Então nós fomos recuperar duas coreografias que já tínhamos criado e que achamos que seriam perfeitas para este contexto ao ar livre, e temos uma coreografia a par, mais clássica, com a música What a Difference a Day Makes, e vamos explorar movimentos românticos. Temos um passo chamado passo tímido, estamos à procura deste encolher de ombro para começar, para aquecer. Depois temos uma segunda coreografia ao som da música She's Not There, mais animada, com muitos saltos, é preciso energia. Estamos também a trabalhar em dinâmica de grupo, trocar olhares, é isso, e procuramos se calhar uma personagem mais ausente que se escapa e outra que fica atenta a ver para onde é que essa outra se escapa.
2: E como é que é uma dinâmica, ou seja, são duas horas, não é verdade, deste balé moderno, as pessoas aprendem a coreografia e depois qual é que é o mote que é lançado? É dancem até isto?
4: A música entra e toda a gente é chamada para a coreografia.
5: E já sabe a coreografia, sabe e dança. Coreografia.
3: Gostava só de referir que a primeira coreografia que vamos ensinar é de coautoria da Joana e minha. E a segunda coreografia nós criámos em 2023 com a Vés Liberta, que é uma artista muito talentosa que infelizmente já não está entre nós, e então decidimos também trazer esta coreografia para poder homenageá-la e homenagear a sua vida e a sua criatividade. E pronto, isto para mim é importante dizer.
5: Dançamos com ela.
2: Estamos também nós com vocês e, portanto, muito obrigada por este bocadinho. Colegas, temos então assim um pouco do balé moderno, que acontece já daqui a pouco na Marina de Cascais. Faz parte então da programação do Arte Explora, um festival de entrada livre, mas nota que é necessário fazer uma inscrição, registro prévio, mas também indicar que o festival não fica por aqui. Ainda esta noite temos cinema, com uma parceria com o Indie Lisboa e DJ Set pela noite. Pelos próximos dias também há muita coisa a acontecer. Por exemplo, amanhã há concerto de Lula Pena e DJ set de Michael Knight.
0: Ih,
2: no sábado há concerto no sábado temos concerto de A Garota Não, DJ set de Mídia. E são só algumas notas da programação. Aliás, uma das propostas também que temos sempre aqui presentes é o barco em si. Entrando no barco, vocês vão ter também a oportunidade não só de experienciar, estar num barco, e devo dizer, é absolutamente fenomenal, e para além disso, terem experiências imersivas, desde som, desde experiências de realidade virtual, e portanto, e até, estou aqui a ver neste momento uma criança aos saltinhos no trampolim do barco, é verdade, o barco também tem um trampolim, e portanto é isso, ou seja, as propostas não terminam, o Arte Explora está então pela Marina de Cascais até dia 28 de junho.
0: E com a melhor das desculpas para passarmos um clássico do standard do jazz.
1: What
0: a difference a day make. Tu fazes nossa vida, Teresa Vieira. Obrigado. Também mais um beijinho. Até já. Ai, esta canção,
1: Lindíssima.
0: É mesmo. Daqui a pouco vamos ao Babel.
1: Vamos ao Babel. É verdade. Queremos ir ao Eiras antes ou não?
0: Eu acho que queremos.
1: Descobri uma coisa.
0: Estamos ali pertinho, de Cascais ao Eiras.
1: Sim, sim. Descobri uma coisa que.
0: Isso.
1: Descobri uma coisa que está a acontecer no Mar de Oeiras.
0: Ui, o que é que será?
1: É
0: o Mar de Oeiras.
1: Sabe o que é que está muito contente com isto?
0: Exaltinho.
1: Silvio Dias. O Exaltinho está agora a ver o restaurante.
0: Está a almoçar agora a sair. Vamos, amigos, aqui está mais um lavagante.
1: Aqui está um dos melhores restaurantes da zona.
0: Por acaso, eu adoro ver pessoas a comer e com prazer. É uma coisa, assim, bom.
1: Com aquele
0: Mário Andrade, batida, juntos.

0: primeiríssima canção conhecida do Benjamin, daquele que será o seu disco novo para setembro, data prevista. E atenção para hoje, se estão ainda sem planos para a cidade de Lisboa, há um evento com Cristo Solidário, sobretudo que é um valente grito pela humanidade, começa daqui a pouco, às 5 da tarde, na verdade está a começar agora mesmo, Justiça para a Palestina, concertos, comida, intervenções, há DJ Set, Kiko Izot, ainda também Corte das Mulheres da Fábrica, Mãe Bruxa, os Miss Universo, a Celina da Piedade, por lá também o Expresso Transatlântico, e este Benjamin, que tem concerto marcado para as 7. Cheguem cedo. Largo do Entendimento, em Lisboa. 5 horas e 2 minutos, 4 e 2 nos Açores. Rita Colasso, com as notícias que estão a marcar esta quinta-feira.
1: Há uma vítima mortal portuguesa confirmada nos dois sismos da Venezuela. Suspeita-se de uma segunda. O Ministério dos Negócios Estrangeiros tinha dado conta de vários portugueses desaparecidos. Há 5 portugueses dados como desaparecidos. 4 pertencem à mesma família em Lagoeira. Francisco Soares, um luso-descendente de Caracas, esteve esta manhã em Lagoeira. Ele tem uma padaria e está a fazer pão para ajudar as pessoas que estão sem luz e sem gás.
2: A situação lá é muito feia porque são muito, muitos os prédios que foram abaixo. Eu acho que são muito mais de 100 os prédios que foram abaixo. Aí ruas que ficaram todas com os prédios no chão.
1: O balanço oficial é provisório, 164 mortos, mais de 1000 feridos, há ainda registro de 21 mil pessoas desaparecidas. O ministro dos Negócios Estrangeiros português, Paulo Rangel, anunciou que Portugal vai enviar uma equipa de busca e salvamento.
3: Portugal está a organizar já um voo, já tem 53 pessoas escaladas, uma equipa que tem mais ou menos a composição que tivemos no sismo que decorreu na Turquia. Também estão 6 pessoas do INEM, médicos, 2 enfermeiros, 2 tripulantes de ambulâncias. Temos a unidade de emergência e socorro da GNR. Temos pessoas da Proteção Civil, todos estão já em estado de prontidão, portanto esta manhã estivemos a resolver a tratar disso.
1: A Venezuela decretou estado de emergência. Segundo a BBC, o governo desbloqueou o acesso à rede social X, banida desde 2024. Esta informação ainda não foi confirmada oficialmente pelo governo de Caracas. O Grupo Parlamentar do Livre quer saber quando é que vai terminar a reabilitação da Escola Artística de Música do Conservatório Nacional. As obras arrastam-se há uma década. Filipa Pinto, deputada do Livre, pede esclarecimentos ao governo.
4: Como os alunos e os professores e os pais estão preocupados e não veem a sua situação resolvida, o Livre quer saber exatamente o prazo, quando é que encerram as obras e também de que forma é que os alunos que estão agora numa situação precária e, portanto, num edifício que não tem condições para as aulas de música, como é que vão ser asseguradas no próximo ano letivo a lecionação das aulas e, no fundo, também perceber se o Governo está, de facto, interessado nesta questão da cultura e dos artistas.
1: Os alunos esperam há quase 10 anos para regressarem ao antigo convento dos Caetanos, já com casa remodelada. Rui Lacerda é vice-campeão da Europa de maratonas em canoa, na prova curta de C1. É o terceiro pódio de Portugal em Pitești, na Roménia. Lacerda vai remar também sábado a prova longa de C1 e no domingo a de C2 com Ricardo Coelho. Portugal conquistou hoje ouro e bronze nos Júniores.
0: Rita Colasso com as notícias na Antena 3 Atualidade, em notícias.rtp.pt. Uma ótima tarde, quinta-feira. Fiquem connosco até às 7. Pelo menos até às 7, na verdade, podem ficar sempre de rádio ligado connosco.
5: Oh, até porque se saírem às 7, perdem logo prova oral, não?
0: Claro, que é um programa mais fraco que o nosso.
5: É, um bocadinho.
0: Mas também é fixe, pronto. É.
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0: Empire of the Sun.
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0: É um bocadinho efeito matrioshka.
1: Sim.
0: A música na rádio é esta mesmo, Music on the Radio, Empire of the Sun. E em terra, como é que está o cenário do trânsito?
2: Vamos às estradas a esta hora. Assim, o sítio mais preocupante é mesmo o IC2, com um acidente com um pesado e um ligeiro na zona da Bendita. Está demorado de sul para norte. Por Lisboa, a segunda circular, sujeita à demora entre Telheiras, o aeroporto e a ponte 25 de Abril, completa de Lisboa para Almada, a partir de Campolide, com os acessos preenchidos. No Alentejo está parada a ligação de Reguengos de Monsaraz a Évora, com trabalhos na Estrada Nacional 18 à chegada a Évora. Portanto, é uma zona a evitar e para já é só isto que temos. A nossa linha para troca de informações do trânsito é da RTP ao 800-21-0101. Buen viaje.
0: Catarina Palma, agora da terra para o mar, dizeste?
3: Do mar, exatamente. Mar de Oeiras, não sei se já ouviram falar, mas ontem fomos abençoados com uma ótima notícia. E eu sei que eu estou feliz, mas sei que existe outra pessoa em Portugal ainda mais feliz do que qualquer um de nós, que é a Sílvia Dias. Sílvia Dias, atriz, sim, que em 2020 decidiu seguir o seu sonho e ir fotografar espécies animais marítimas, principalmente cavalos marinhos, dedicou-se estes últimos anos ao fundo do mar. E acontece que, não tem nada a ver com ela, mas lembra-me muito dela porque a Sílvia Dias gosta muito de cavalos marinhos e foram encontrados pela primeira vez cavalos marinhos.
0: Uau.
3: No mar de Oeiras.
0: Que lindo!
3: E isto é incrível, porque um deles está grávido.
2: Oh, um cavalinho grávido.
3: Um cavalinho marinho grávido.
0: O que será que isso quer dizer?
3: Quer
0: sobre
3: dizer
0: o próprio
3: que nós
0: mar?
3: Temos muito mais biodiversidade do que aquela que nós achávamos, não é? E é muito importante continuar a cuidar daquilo que é nosso para essas espécies conseguirem sobreviver às adversidades.
2: À partida é bom sinal, não é? Quanto
0: claro.
2: Mais vida existir,
3: bem, a presença de um cavalo marinho foi mau sinal.
2: Não, claro.
0: Ou seja, estávamos a apelar a isso mesmo.
3: Sim, sim.
0: A ideia de que deve ser um sinónimo de que a água está a atingir, sei lá, ou
2: está limpa,
0: está num
2: é?
0: Momento qualquer de...
3: Olha, reforça a ideia de que a faixa costeira e a ribeirinha, na zona de Oeiras, pode ter ainda maior valor ecológico do que aquele que se pensava.
0: Pois, claro.
3: É super importante.
0: Fixa.
3: O cavalo marinho de focinho comprido é uma das duas espécies de cavalo marinho existentes em Portugal, para saber. Existem em águas pouco profundas, em zonas com algas, portanto, a próxima vez que vocês olharem para um mar e pensarem, tá alga que nojo, vão pensar, esta é a casa de um cavalinho marinho.
0: Não vão lá tomar banhoca, isso é outra história.
3: Está tudo bem,
0: isso
3: também não precisam.
2: Vou ver um cavalo marinho a nadar
0: Sim.
2: no YouTube agora.
3: Tem umas mini barbatanas, é muito engraçado assim.
0: Eu tenho uma história, tenho aqui uma
3: Just
0: cena
3: dance.
0: Que é, eu estou a ouvir a Catarina Palma há, eu não sei, conhecemos já há um ano e qualquer coisa, não? Um ano e meio. Mais? Dois anos já?
3: Sim,
0: dois anos que eu convivo com a Catarina Palma e com os microfones da RTP Antena 3 e há uma espécie de ode frequente aos cavalinhos do mar. Está sempre assim, o mar, descoberto, mais um, apareceu, não sei, não. Isto para dizer o quê? Se alguém que esteja a ouvir este programa conhece alguém que seja especialista, eu tenho a certeza que em 11 milhões de portugueses há uma pessoa que está a fazer um pós-doutoramento em cavalos marinhos. Eu tenho a certeza.
3: Malta,
0: e com alguma especificidade qualquer a ligar com Portugal. Por favor, nós queremos chegar ao vosso contacto. Para vir aqui, queremos ter um convidado
2: para
0: neste
2: falar
0: programa
2: de cavalinhos marinhos.
3: Olha,
2: eu estou a ter um momento. Experimentem ir ao YouTube e pesquisem cavalo marinho. Um dos primeiros vídeos que aparece em short diz pai do ano, cavalo
0: Sim.
2: marinho dá à luz.
0: Oh.
2: Eu nunca vi um animal dar à luz de uma forma tão mágica. Isto estava a dar vontade de chorar até. Isto é lindíssimo. Faz assim umas coisas.
3: Ele meio que espirra os seus milhares de cavalinhos marinhos que saem dentro de si. Mais uma vez vou falar da Sílvia Dias. Tem um vídeo no seu Instagram, só seja, é muito, muito difícil apanhar um cavalo marinho a dar à luz, na verdade. E a Sílvia Dias, nos seus primeiros mergulhos ali no Rio Tejo, conseguiu apanhar o nascimento de um pequeno cavalo marinho que está disponível também no seu Instagram, passem por lá.
2: Eu não aguento estas coisas, estou quase a chorar com cavalos marinhos a dar à luz.
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0: Música que os cavalos marinhos também gostam, Bon Iver, Everything is

0: continua a ser uma das maiores maravilhas da nossa banda sonora 2025.
1: Bon Iver. Não há palavras para isto.
0: 5:16.
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0: Filme da semana a cada casa e esta hora vamos para outro filme.
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0: Yay, Valentina! Boa tarde,
1: Olá,
0: Porto!
1: Valentina, o Porto Como está estamos? Provavelmente a ter a melhor semana do ano. Ou não? Vocês ainda estão vivos ou não?
0: Está tudo,
8: vivos,
0: Porto!
8: Estamos resistentes a aguentar. Sim,
1: ainda
8: claro.
1: Voz,
8: ainda há pouco dizia ao Tiago Ribeiro que esta é provavelmente a cidade para se estar, a melhor cidade para se estar
0: Podes
8: neste
0: crer,
8: momento,
0: mesmo.
8: Porque está tudo a acontecer. Lamento, amigos, não estarem no Porto, não é? Mas ainda vão a tempo, porque Babel acontece até segunda-feira. Uhum. Portanto, estamos no segundo dia, dia de várias inaugurações, de várias exposições. Tenho comigo neste momento Patrícia Reis, é jornalista, escritora e também a curadora precisamente das exposições. Estamos em frente ao Mosteiro de São Bento da Vitória. Patrícia, antes de falarmos das exposições propriamente ditas, eu quero mesmo saber como é que foi assistir ontem à abertura desta cidade de livro, que também ajudou a sonhar.
9: Vou ser muito sincera, foi uma comoção, porque nós estamos a trabalhar há mais de um ano e ver finalmente as coisas a acontecer, o festival Babel inundar as cidades e as praças e as ruas da cidade do Porto, a forma como as pessoas têm aderido, a forma como há uma certa energia muito positiva. Para nós é muito comovente, porque isto é aquilo que nós sonhávamos, não é? O nosso sonho, o sonho do Rui Coceiro, o sonho da Fundação Livraria Lel, do Pedro Pinto e da Aurora Pedro Pinto. E portanto aqui estamos e vai ser incrível.
8: Ontem particularmente com a inauguração também de um novo espaço na própria Livraria Lelo, a ala Cisa Vieira. Hoje é aniversário de Cisa Vieira, portanto a Patrícia escreveu a vida de Cisa Vieira, portanto...
9: Não é bem isso, Valentina, não é bem, que eu não escreverei mais nenhuma biografia, não. Eu escrevi, eu escrevi a última lição de Álvaro Cisa Vieira, que é uma coleção da Contraponto, onde existem outras entrevistas de vida, e é uma entrevista, não é uma
8: Exatamente.
9: Biografia. Eu já tinha feito um livro anteriormente com o arquiteto Cisa e foi um privilégio. É sempre um privilégio, porque ele é um bocadinho da história, não é?
8: Sim, ele faz parte da história. Eu acho que, como a Patrícia dizia, a vida numa estante é uma popstar.
9: É uma popstar, claro.
8: Super popstar.
9: E um poeta.
8: E com sentido de humor incrível.
9: Sempre um sentido de humor incrível, uma memória e uma... Sobretudo uma grande curiosidade. Ele tem uma jovialidade que eu acho... Se queres saber, acho invejável, porque acho que não vou lá chegar assim e tenho muita pena. Ele é incrível e, portanto, está de parabéns. É um grande arquiteto.
8: Ficam aqui as nossas palavras de reconhecimento a Álvaro Cisa Vieira, hoje a completar a bonita idade de 93 anos.
0: Incrível.
8: E hoje temos incrível, não é mesmo? E temos hoje muitas coisas a acontecer, aliás, ao longo dos próximos dias, obviamente, particularmente com muitas exposições, como dizia, a inaugurar em vários pontos da cidade. Quais é que serão? É tudo destaque. Mas
9: é tudo destaque,
8: obviamente.
9: Tudo destaque. Nós começámos por inaugurar, eu comecei por inaugurar a exposição da Kelly Santos, que é uma artista, uma fotógrafa luso-francesa. Este é o terceiro capítulo desta exposição. A exposição chama-se Gestures of Love, começou na cidade do México, passou para Nova Iorque e agora faz o Porto. Quem sabe para onde é que vai a seguir? E a Kelly arranjou um conceito que eu acho que se ligou com o conceito do Babel de uma forma maravilhosa. Ela fotografou dedicatórias em livros que recebeu dos amigos, e são estes gestos de amor que ela salienta e explica um pouco a sua história e o seu amor pelos livros. A segunda exposição, Desenhos do Cinismo e da Melancolia, da Ana Vidigal, são 22 desenhos de leitura dupla, estão no Museu Nacional Soares dos Reis. É um privilégio estar no Museu Nacional Soares dos Reis, também é um privilégio ter a Kelly Santos na Biblioteca Almeida Garrett, que é aquele espaço incrível, já se sabe, não é? E a Ana Vidigal esteve presente, amanhã fará uma visita guiada, a Kelly também fará uma visita guiada. criada. As informações estão todas no site da Babel e, portanto, foi uma manhã muito animada. Da parte da tarde, começámos com o Daniel Morzinski, imagens cativas aqui no Centro Português de Fotografia, também conhecido como a Cadeia da Relação.
8: O espaço não é por acaso que lá está o Daniel, claro.
9: Não é por acaso que ele lá está, ele que é o fotógrafo de todos os escritores e ele que montou esta exposição também a pensar nos escritores que de alguma forma tiveram presos ou que foram sujeitos a interrogatórios em regimes totalitários. E portanto temos lá muitas figuras passíveis de ser rapidamente reconhecidas e alguns objetos do Daniel, mas sobretudo este trabalho incrível de mais de 40 anos a fotografar escritores. A seguir, inauguramos a exposição imersiva de poesia, Cego Som, curadoria de João Habitualmente, um poeta do Porto, professor na Universidade do Porto, também conhecido como Luís Fernandes, e é uma exposição em que nós estamos durante 16 minutos a ouvir quatro grandes dizeres, a dizer poesia de poetas contemporâneos, poetas que estão aqui, que estão vivos, para incentivar a leitura da poesia e sobretudo também esta transmissão da oralidade que faz com que nós tenhamos que parar, largar o telemóvel e escutar com atenção. É um momento particularmente comovente para mim também. O sound artist desta exposição é o Elvis Veiguinha, que faz o favor de ser meu marido, mas pronto, enfim, isto é apenas um pequeno detalhe. Sim, uma coisa pequenina. E enfim, eu só fiz a produção desta exposição, a curadoria do João Habitualmente.
8: Muito bem, as exposições ficam durante mais tempo ou apenas durante o tempo do Babel?
9: A exposição do João Habitualmente deixa o Mosteiro de São Bento da Vitória na segunda-feira. Todas as outras tendem-se no tempo. A do Daniel Morzinski até 31 de julho, a da Kelly Santos até 17 de junho ou 19, já não consigo precisar, sim, peço desculpa, e a da Ana Vidigal no Museu Soares dos Reis até dia 2 de agosto.
8: Portanto, façam um favor a vocês próprios, não é? Venham até ao Porto.
0: Verdade.
8: Nos dias do Babel, a Cidade Livre. Eu adoro estas duas palavras depois de Babel, Cidade Livre, porque é nisso que se transformou a Cidade do Porto.
9: É isso, mas deixa-me acrescentar uma coisa, que é, nós fizemos um jornal que é uma homenagem da relação entre a literatura e a imprensa. A imprensa escrita é muito forte no Porto, sempre foi, e nós quisemos muito homenagear também a imprensa, e aqui temos nós um jornal distribuído por Ardinas gratuitamente, numa versão portuguesa e inglesa, onde temos não a programação do Babel, mas propostas de reflexão, poesias, reportagens, entrevistas, crónicas, enfim, e um conjunto alargadíssimo de colaboradores que fazem o meu orgulho, confesso.
8: São facilmente identificáveis os Ardinas que estão a distribuir o jornal Babel, portanto vão de encontro a eles, peçam o Babel para ficarem também com uma vida mais preenchida.
9: Fotografias, diria, eles já estão tirando.
8: Redes sociais, não é? Babel também está nas redes sociais, e a programação está toda no site oficial, podem pesquisar, há muita coisa a acontecer nos próximos dias. Eu vou, claro, continuar a buscar,
0: claro,
8: até porque daqui a pouco
1: living your best
8: tenho...
1: life.
8: Sim, estou. Não sei como posso dizer isso de outra forma, exatamente isso. Estou a viver assim um sonho no Porto.
0: Podes crer.
8: É muito isso.
0: Olha, de que nada prometes o quê para nós?
8: Volta daqui a pouco. Conceição Evaristo.
0: Já
8: parece-vos bem?
0: Ótimo. Ela toma parte da conta destas tardes de quinta e de sexta-feira, a Valentina Jesus, os nossos olhos e ouvidos pelo festival, o mega festival literário Babel. São 5h24 no nosso relógio, Sem Vagar, é a música mais nova do Velhote do Carmo. Daqui a pouco também paragem no disco da semana, aqui na...

0: Gosto tanto de Boa Onda do Velho Autocarmo e da sua música. Esta é mais nova. Chama-se Sem Vagar, nas tardes da 3.
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0: Esta hora, mais uma das paragens da semana, aqui na 3.
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4: O disco desta semana chama-se Castle Park e é de Graham Coxon dos Blur.

0: Queria de mal guardado a partir de agora de Graham Coxon, homem figura forte que estamos habituados a ligar ao som das guitarras dos Blur. Felizmente deixou-se encantar neste 2026 libertar um disco que estava gravado desde 2011.
1: Bem, pessoas que não usam roupa, mal a compram.
0: Sim.
1: E pessoas que guardam
0: talento, não é? Disto
1: 15 anos uma música, não fazem sentido.
0: Pois. Daqui a nada voltamos ao maior evento literário por estes dias em Portugal. O Babel toma conta das nossas tardes com a ajuda da Valentina Jesus. Ela é a nossa repórter. E na informação, a Rita Colasso com as notícias que estão a marcar esta tarde de quinta-feira.
2: A Venezuela ativou o Mecanismo Europeu de Proteção Civil, uma informação confirmada junto da Comissão Europeia. Estão já a ser mobilizadas equipas de resgate de 3 países, Espanha, Chequia e Itália. Portugal também já anunciou que vai enviar uma equipa de 53 especialistas em operações de busca e salvamento. Nesta altura, contam 164 pessoas mortas nos sismos de ontem à noite na Venezuela. Uma das vítimas é portuguesa. É um homem que ainda foi retirado dos escombros com vida, mas acabou por morrer a caminho do hospital. Onda de calor na Bélgica. Bruxelas registrou ontem à superfície 47 graus. Bateram-se recordes de temperatura do ar com mais de 50 anos. Por causa do calor, vários serviços só estão a funcionar apenas de manhã.
0: E continuamos nós também com calor, Palma, amanhã.
1: Sim, amanhã temos uma temperatura, até digo, bastante amena para o que se fez sentir nos últimos dias. 22 graus de máxima para Aveiro, Ponta Delgada e Porto. 23 em Sines e em Viana do Castelo. 24 no Funchal e na Guarda. 25 em Braga, Coimbra, Leiria, Lisboa, Sagres, Setúbal e Viseu. 26 graus de máxima para Faro. Vila Real chega aos 27. 28 em Bragança e em Porto Alegre. 29 em Castelo Branco e Santarém. Beja chega aos 30. Évora é a cidade mais quente com 31 graus de máxima.
0: Isto para amanhã. Bora lá fazer contas à vida. Daqui a pouco vamos dar um saltinho até a Lolé. Portanto, vamos ao sul de Portugal continental. E hoje, para falar de cinema. Mas atenção que hoje também é o primeiríssimo dia das emissões especiais da RTP Antena 3, a partir do MED 2026, depois das 8 da noite. Eu fico num citex com esta canção.
1: Foi uma ótima imitação.
0: Aliás, eu acho que tu és a única voz capaz de cantar isto aqui de todas as pessoas da Antena 3.
1: Eu
0: acho que és, sim. A tua voz, eu acho que é
1: mesmo
0: operática.
1: A Joana Espadinha disse que eu cantava bem.
0: Tu cantas bem, a sério. Rosalía, no Logo Se Vê, aqui na RTP Antena 3.

0: Voivode. Montserrat Caballé e Freddie Mercury. E na altura em que ainda se faziam canções incríveis para acompanharem grandes hinos desportivos,
1: sim, sim,
0: grandes feitos desportivos.
1: E os Queen eram peritos, pois, em fazer canções fora da rota do formato, não é?
0: Sim.
1: Tudo aquilo que fosse fora e muito épico, os Queen estavam lá e toda a gente dizia: ok, está bem, nós vamos ouvir.
0: Mas o que eu quero falar esta hora tem que ver necessariamente com o nome desta canção. Vamos a Barcelona e eu vou pedir a ajuda do meu bom amigo Alexandre Guimarães. Manhãzitos da Três.
2: Eu fiz Erasmus em Barcelona e para encontrar uma casa, neste caso foi um quarto, procurei nesse mesmo site. Até aqui
1: está tudo certo.
2: Tudo impecável.
1: Tudo ótimo.
2: Acontece que há uma funcionalidade neste site que é de guardares uma pesquisa. E aquilo, sempre que há novas ofertas, manda-te um alerta para o e-mail. Dentro do conceito de procrastinação, André, é possível que eu esteja há 10 anos
3: a receber e-mails
2: diariamente
3: de quartos para arrendar em Barcelona.
2: Te enviamos 4 novidades de tu busqueda guardada. Habitación Barcelona. Habitación en Calle de los Catilejos 252, La Sagrada Familia.
1: Olha, vês, tens uma boa vista.
2: Dos chicos, no se puede fumar.
0: Estamos assim.
1: A Sagrada Família agora está,
0: olha, claro,
1: terminada.
0: Sim, sim, aquilo acabatita em termos de mim é capaz de pesar no bolso.
1: Sim, aproveitamos, sim, sim, que sabemos que vocês, para além de boa música, também gostam de bons filmes. Há um filme que conta a história do Alexandre Guimarães, na verdade. Não conta a história, mas conta a história de muitas pessoas que fizeram Erasmus em Barcelona. Chama-se Residência Espanhola. É um filme de 2002.
0: Uh-huh.
1: E conta... Aliás, vou ler aqui a sinopse, que diz assim: triste por ter de deixar a namorada em França e sem saber espanhol, Xavier vai viver para um albergue em Barcelona com outros estudantes. Lá troca experiências, descobre novos amores e vê a condição humana
0: e línguas,
1: uma nova,
0: não é,
1: perspectiva. Se isto não é fazer Erasmus, eu amo filmes adolescentes dos anos 2000.
0: É um bocadinho tóxicos.
1: Completamente.
0: Sim, sim,
1: este
0: sim.
1: Tem 2 horas.
0: Mas tem?
1: Aí é tanta. Mas é bom para relembrar uma altura de Erasmus da vida, não é?
3: Sim.
0: Alexandre Guimarães, um homem que não tira notificações deste seu passado de estudante. E vamos um bocadinho para mais longe. Robin, Reino Unido, Talk to Me. 20 minutos para as 6.

0: A maravilhosa sueca Robin com Talk To Me por estes dias, numa voltinha gigante pelo Reino Unido, há concertos da Diva.
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6: 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Trânsito, Teresa.
7: Mas milf não é mother, não é?
8: Portanto, pode ser
7: bem,
8: qualquer
7: idade. Eu agora ia dizer-te o que é que significava a palavra milf. Não vou explicar. Procurem na internet.
8: Mother, I would like to flirt. Então, comecemos pela VCI, com filas e demora de Gaia para o Porto a partir de Coimbrões, em direção à Ponta Rábida. A VCI também está congestionada na subida do Estádio do Dragão para a A3. A A3 em hora de ponta, à chegada ao Porto, a partir da Circunvalação. O IC2, com um acidente com um pesado e um ligeiro na zona da Bendita, está demorado de sul para norte e em Lisboa as coisas estão complicadas. O IC2, à saída de Lisboa, com um acidente com um pesado e um ligeiro ao quilómetro 2, na zona de Sacavém, trânsito demorado. A segunda circular é esta hora sujeita à demora, entre Telheiras e o aeroporto, e a ponte 25 de Abril está completa, de Lisboa para Almada, a partir de Campolide, com acessos preenchidos. No Alentejo está parada a ligação de Reguengos de Monsaraz a Évora, com trabalhos na Estrada Nacional 18, à chegada a Évora, precisamente. É uma zona a evitar. Agora, temos uma linha, não evita esta linha, porque vocês precisam dela e ela precisa de vocês, porque é uma troca de informações de trânsito RTP, é 800-21-0101. Porquê é que estamos a ouvir esta música? Eu preciso saber.
6: Eu fiquei muito estacionado no conceito de há pouco.
5: Mother, I would like to flirt.
6: Tens alguma teoria, Catarina Palma?
5: Sobre o quê?
6: Tu ias dizer qualquer coisa.
5: Eu ia dizer sobre... Quando, agora?
6: Sim.
5: Mas não era sobre...
6: Ias dizer qualquer coisa em sequência da explicação do...
5: Não, eu achei que a Teresa ia mergulhar de cabeça para uma coisa... Realmente, mother, I like to flirt.
8: E fuck.
6: Sim.
8: Também. Okay. Então eu quero dizer a expressão. Vou dizer o quê?
6: Tu já és uma milf.
8: E também há filf. Father, I would like to flirt.
6: Okay. Tu já pensaste nisso?
8: Sim. Pois era o que eu estava a pensar, por acaso. Milf não tem idade, tu és mãe.
7: Se vocês acharem, podem enviar uma mensagem para o 924-25-25. Estou a brincar. Eu não... Estou a brincar.
6: Não quero saber.
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6: E agora este respeitado programa vai tratar de cultura.
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6: E a segunda ronda da hora. Alô, Valentina Jesus. Alô,
8: Olá,
6: Porto.
8: Valentina.
9: Alô, novamente. Vamos a isto para uma conversa agora com Conceição Evaristo. A escritora vem do Brasil para uma conversa no dia de amanhã, às 16h. Mas antes, vai conversar comigo, porque eu quero saber como é que foi esta chegada ao Porto. Ainda apanhou um pouco do São João, da emoção do São João no dia de ontem.
10: Obrigada pela recepção, obrigada pelo encontro. Não, quando eu cheguei já tinha passado São João, entende? Mas eu mais ou menos imagino, porque são festas também que acontecem no Brasil, né?
9: Claro que sim. E Conceição, como é que... Qual esta relação com Portugal? Como é que é?
11: Desculpa.
9: Esta umidade do Porto está a dar cá.
6: Noites mal dormidas.
10: Bom, a relação com Portugal, eu vi a Portugal acho que duas vezes antes da pandemia. Eu estive aqui, mas recentemente eu estive em Óbidos, né, num festival de literatura, e onde foram lançadas minhas duas obras para a língua portuguesa, falar em Portugal. É interessante a gente falar de Portugal, né? Mas
11: não chega a ser uma
10: tradução. E agora, né, que é também resultado da recepção que essas duas obras tiveram aqui, resultado também de uma artista plástica que fez uma exposição, falhou o nome agora, devo encontrar com ela, que fez também uma exposição, tendo também como inspiração dois versos de um poema meu. Então...
6: Well, estamos com problemas de ligação, Valentina Jesus.
7: Well, Babel.
6: Ao nosso Babel. Vamos tentar uma nova ligação dentro de...
9: Estamos a chegar.
6: Vamos tentar uma nova ronda, bora lá. Valentina.
9: Vamos a isto. Nova ronda. Estava a Conceição Evaristo aqui a explicar o porquê desta vinda a Portugal. Uma recepção muito boa das duas obras que foram, não podemos dizer traduzidas, mas transcritas talvez para português de Portugal. Também uma exposição feita com base em dois poemas da escritora, não é? E portanto, agora esta presença também no Babel, no Porto, a norte. Qual é a sensação de voltar a este país?
10: Ao mesmo tempo tem uma expectativa, né? E tem também, eu acho que a minha volta aqui certifica, me dá esse certificado que os meus textos estão sendo lidos, estão sendo estudados, estão sendo aceitos. Então eu acredito que essa minha vinda aqui também, nesse momento, pela Babel, eu acho que isso vai reverberar. Em novas escutas, em novas visitas, a conquista de mais, de um número também maior de público, do público português.
9: O público e quiçá até inspirar novos escritores.
10: Sem sombra de dúvida, inspirar novos escritores, inspirar escritores brasileiros. E também tem um aspecto que eu não posso deixar de dizer, porque faz parte da minha constituição como pessoa, né? Eu acho que é um alento também para as mulheres e para as mulheres negras que estão, né? As mulheres negras, não só brasileiras, mas da diáspora africana, que estão escrevendo.
9: Existe particularmente uma expressão criada e cunhada por Conceição Evaristo, escrevivência. Quer-nos explicar do que é que se trata?
10: Escrevivência é um conceito, né, que vai nascer dentro da literatura brasileira. Eu venho da área da literatura e nasce a partir da minha observação de textos literários de autoria negra e, notadamente, de textos autorais de mulheres. E tem várias, eu acho que escrevivências você pode pensar aclopando vários sentidos. Então tem muito esse sentido de escrever a vivência, sendo uma vivência não só minha, mas é a vivência do grupo que eu pertenço, da coletividade que eu pertenço. Também não significa que é uma escrevivência nua e crua. Há um trabalho ficcional, há um trabalho da linguagem muito grande, há um trabalho de invenção muito grande, né? Aquela história, quem conta a história aumenta um ponto. E eu tenho dito muito que não basta você ter uma história para contar, é a maneira como você conta a história, né? A maneira como o fato se transforma numa narrativa.
9: Existe um segredo para escrever uma boa história?
10: Primeiro é acreditar na história que você está contando, né? Eu acho que nesse sentido eu tenho uma cumplicidade muito grande com as personagens que eu crio. Eu crio uma história, até porque essa história é criada, ela vem de uma observação, ela vem de uma realidade. Então eu tenho é como se neste contar eu estivesse vivendo aquele momento que eu observei, aquela história que chegou até a mim. Então eu acho que a primeira possibilidade do texto ser convincente é você acreditar naquele texto, naquela história que você está criando. É você ter essa cumplicidade com a própria narrativa, a cumplicidade com a personagem.
9: Eu sei que a vida da Conceição é feita de muitas coisas, é feita também de carnaval, não é? Porque foi homenageada este ano. Qual é que foi a sensação de ser homenageada por uma escola de samba? No Brasil, claro.
10: E uma escola de samba que traz muito essa... É uma escola de samba tradicional e que nasce numa área que há uma presença da cultura negra muito grande, tanto no cotidiano como na criação cultural. E o que me deixa muito feliz é perceber que esse texto, ele interessa tanto a academia, pesquisadores, a estudiosos, a leitura crítica, como também ele é apropriado pelo povo e transformado em dança, em canto. É, isso é, é muito bom, né? Porque é uma literatura que está viva e que está em lugares...
12: É diplomática. Democrática,
10: melhor dizer. Isso, Mendes, é democrática. É democrática. Mas voltando um pouquinho à escrevivência, também tem um aspecto que semantiza esse conceito, que é um aspecto fundante. A escrevivência é como se ela quisesse rasurar um passado, que é aquele passado das mães pretas dentro das casas grandes, que tinham de contar história para educar a prole colonizadora. A escrevivência, ela é outro lado da moeda. É essa autoria negra em que a gente tem essa liberdade para escrever, é, para contar, não mais para adormecer da casa, a casa grande, pelo contrário, para incomodar, né, para conscientizar. Então, esse aspecto histórico e ancestral também fundamenta o conceito.
12: Sempre com muito orgulho.
10: Com muito,
12: nas origens.
10: Sempre com muito orgulho, com muita satisfação mesmo e com muita gratidão à vida, porque eu estou conseguindo viver e contar uma outra história. Então, estar aqui hoje em Portugal, no Festival de Literatura, eu tenho que dizer que a literatura me escolheu.
12: Que bonito, Conceição. É uma ótima forma de terminarmos a nossa conversa. Eu estou assim meio que emocionada por ouvi-la falar e é genuinamente um orgulho tê-la cá naquela que é também a minha cidade, no Porto, para este Babel. E eu sei que quem nos está a ouvir vai querer beber muito das palavras da Conceição Evaristo, que vai estar amanhã a partir das 4 da tarde numa conversa que não vão mesmo querer perder.
6: Que maravilha,
12: estão todos convidados. Eu volto no dia de amanhã.
6: Exatamente.
12: Um grande beijinho,
6: até já. Do Babel.
13: 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Valentina Jesus, no maior festival literário do país.
6: É literário, mas hoje tem um momento que vai deixar todo o português super orgulhoso. Imaginem se esta é a cidade que acolhe este evento literário, esta vai ser a cidade que hoje vai ver uma espécie dos filhos da terra, mas também ao mesmo tempo os pesos pesados da música portuguesa, tocarem todos juntos num concerto único, e lá nesse concerto vão ser tocados inéditos. E quem são eles? Rui Veloso, hoje, ainda também o GNR.
12: Sim!
6: Vais já ver isto tudo junto. E Pedro Brunhosa. São mesmo assim os filhos da cidade,
12: sim,
6: mesmo.
12: Sim, sim.
6: A cantarem Avenida dos Aliados. Aliás, os aliados completos de fio para vir.
5: Bem, Porto, para a semana, ninguém vai falar dele.
6: Aliás, a organização do festival acabou de colocar uma publicação online a dizer que o trânsito estão a fazer Teresa Oliveira. O trânsito está um caos no centro, no coração da cidade do Porto, mas que não percam a coragem de ver esta noite, aquilo que vai ser um momento único também deste Festival Babel, que tem música, como perceberam. Fazemos uma viagem ao clássico Rock in Rio Douro, 1922, o GNR.

0: Sub-16, um dos muitos clássicos, diretamente de 1992, desse santo graal da música pop rock nacional, Rock in Rio Douro. O disco do GNR, hoje também incluídos no lote de talento. Há música no Festival Babel, há música no Festival Babel. Juntam-se ainda Rui Veloso e também Pedro Brunhosa. Última hora deste Logo Se Vê. Daqui a pouco vamos dar um saltinho até a Lolé. Temos equipa Vivinha da Silva para a primeiríssima noite do MED 2026. Fala connosco o João Trugal e junta-nos ao cinema. Em ponto, 6 da tarde, 5 nos Açores. Vamos ficar a saber das notícias contigo, Rita Colasso.
1: É um pedido para ajudar com dinheiro os venezuelanos. A Cruz Vermelha está a pedir donativos aos portugueses. O Coordenador Nacional de Emergência da Cruz Vermelha, Gonçalo Órfão, explica que essa é para já a única ajuda possível.
2: Esta qual emergência baseia-se em doações monetárias. Só assim é que conseguimos integrar o movimento internacional da Cruz Vermelha e logisticamente fazer chegar o que é necessário ao terreno.
1: A própria sede da Cruz Vermelha venezuelana foi afetada pelo terremoto. Os sismos de ontem à noite fizeram 164 mortos. É ainda um balanço provisório, mais de 1000 feridos e mais de 20 mil pessoas desaparecidas. Entre as vítimas mortais está um homem português que ainda foi retirado com vida dos escombros, mas acabou por morrer a caminho do hospital. Esta tarde, no Parlamento, os deputados discutiram os benefícios fiscais a dar a famílias com 3 ou mais filhos. Sobre a natalidade, todos concordam que Portugal precisa de mais bebés, mas discordam na solução. A jornalista Teresa Borges assistiu a este debate.
3: É o CDS a trazer o tema a debate. Quer duplicar a redução em IRS das famílias com 3 ou mais filhos. Paulo Núcio pede soluções para a natalidade e dedo apontado à esquerda acena a bandeira da imigração.
4: Para a esquerda, resolver a crise da natalidade parece passar apenas pelo aumento da imigração.
3: O PS questiona Miguel Costa Matos.
5: Será mesmo 1,23€ por dia que vai convencer uma família a ter um terceiro filho?
3: Também Alfredo Maia do PCP pede um rumo diferente.
6: As políticas do governo PSD-CDS empurram as famílias para terem apenas um filho.
3: O Chega, Rodrigo Tacha, com um desafio a PSD e PS.
7: Baixamos os impostos a sério.
3: Menos impostos é a solução do liberal Mário Mourinho Lopes.
8: A melhor política natalidade é deixar mais

0: no bolso das famílias.
1: O mesmo diagnóstico, diferente solução, debate ideológico a dividir esquerda e direita no Parlamento.
2: O Parlamento vota também hoje a prestação social única que teve luz verde na especialidade ontem, depois do PSD e PS terem chegado a acordo. A circulação de pesados de mercadorias na via de cintura interna do Porto vai ser proibida a partir de 15 de setembro. Nos dias úteis, entre as 7 da manhã e as 9 da noite, os caminhões não podem circular na VCI. O objetivo é descongestionar uma das vias mais sobrecarregadas do país. O tráfego vai ser desviado para a circular externa do Porto. Calor na Bélgica. Bruxelas registrou ontem à superfície 47 graus. Bateram-se recordes de temperatura do ar com mais de 50 anos. Por causa do calor, vários serviços só funcionam apenas de manhã.
3: Rita Colasso volta a medir a temperatura à atualidade quando o relógio marcar 6:30. Como é que é, Paulinho?
4: Como é que é, Tiago Ribeiro?
3: Última hora do Lock se vê.
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3: Sim, sim.
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3: Catarina.
4: Tiago.
3: Fazes aquela tecinha. Ai, tudo bonitinho, tudo bonitinho. Crazy Again, Gossip, para começarmos esta última hora do Lock se vê.

0: maravilhosos do Gossip. A primeira desta última hora do Logo Se Vê. Como é que estamos de contas no trânsito, Teresa?
1: No trânsito, começamos pelo Porto. O Porto hoje tem uma grande noite à espera, com grandes concertos na Avenida dos Aliados. E para esta hora, a VCI já com filas e demora de Gaia para o Porto, a partir de Coimbrões, em direção à Ponte da Arrábida. VCI também congestionada na subida do Estádio do Dragão para a A3. A A3 em hora de ponta, à chegada ao Porto, a partir da Circunvalação, a A28 preenchida de Matosinhos para o Porto, entre a Ponte de Lessa e a VCI. Por Lisboa, complicadas as coisas no IC2 e túnel do Marquês de Pombal, porque há acidentes. No IC2, à saída de Lisboa, o acidente é com um pesado e um ligeiro, ao quilómetro 2 na zona de Sacavém, com trânsito demorado. E no túnel do Marquês de Pombal, acidente com duas viaturas a deixar parados todos os acessos ao Marquês de Pombal. A segunda circular é esta hora demorada entre Telheiras e o aeroporto, e a ponte 25 de Abril completa de Lisboa para Almada, a partir de Campolide, com os acessos preenchidos. No Alentejo está parada a ligação de Reguengos de Monsaraz a Évora, com trabalhos na Estrada Nacional 18, à chegada a Évora. Portanto, é uma zona a evitar agora. Temos uma linha para troca de informações de trânsito, a nossa hotline, que é da RTP. Portanto, não é uma hotline, como podem imaginar, é 821-0101.
0: Já a seguir, Catarina Palma fala.
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0: E esta hora, um momento por Catarina Paulo.
1: Ora bem, eu adoro quando o impedimento não é uma razão para não fazer uma coisa. Eu gosto de uma boa história, como vocês sabem. Estava eu a fazer o meu scroll nas minhas redes sociais, não é? Que é uma coisa que eu faço bastante, não vou mentir. Mas também vocês podem não julgar, porque eu tenho a certeza que vocês também fazem. Eu sigo uma página chamada Contracultura, que me chamou a atenção para uma fotógrafa. Ela, eu não sei de onde é que é esta Florence, mas a Florence é a fotógrafa. No Instagram podem encontrá-la como Flo_Pernet. E a Flo Pernet, infelizmente, não conseguiu acreditação para tirar fotografias no Mundial. E ela pensou, também tenho uma televisão, para que é que eu preciso estar dentro do campo para tirar fotografias? Então deixa-me que diga que está a tirar fotografias a partir da televisão, e são fotografias lindíssimas.
3: Calma, onde é que podemos ver isso?
1: Chama-se Flo_Pernet, Florence Pernet. Ou Florence Pernet. Vejam o Instagram dela, porque vale a pena ver como é que a imaginação, às vezes, a criatividade leva-nos muito mais longe do que as coisas que nós,
0: verdade,
1: sei lá, estamos habituados a fazer e a ver. Portanto, quando nos dizem o não, há sempre uma maneira de tentar contornar.
3: Bem, e lindas. E calma, cada uma com mais de 700 mil likes.
0: Explica-me lá uma coisa.
1: Há uma fotografia do Cristiano Ronaldo que está inacreditável.
0: Isto parece-vos o quê? Contra o ecrã? É mesmo contra o ecrã?
1: É contra o ecrã, é contra o ecrã da televisão.
3: Que televisão é que ela tem? Não? Ela, sim, deve ter um...
0: Ela foi para o Ubo, ali da Amadora.
3: Está sentada nos sofás.
1: É muito giro. E ela diz que nós não precisamos estar dentro das linhas do jogo para ver a beleza de um jogo de uma maneira diferente. E tem estas fotografias, estão incríveis. E há fotografias da seleção portuguesa do Cristiano Ronaldo, maioritariamente, e estão super artísticas, é muito bonito. Vão dar uma vista e inspirem-se. Quando pensarem assim, ai, eu não posso ir porque não tenho bilhete, eu
3: acho que podem.
0: Calma,
3: eu preciso pausa na música.
0: Sim.
3: O quê?
1: É assim.
3: Eu estou a ouvir da tua boca que quando há um impedimento as pessoas têm que ir a mesma. A pessoa que não vai aos concertos porque tem impedimentos e depois anda aqui.
1: Olha, o impedimento é a ausência de bilhete. Mas sabes o que é que eu fiz? Fui para o Instagram ver todos os vossos stories. Sabes o que é que eu fiz? Ouvi-te aqui a falar sobre o belíssimo concerto de Rosalía.
0: É verdade, é verdade.
3: Se me apeteceu chorar a seguir, sim, mas isto não é arte também.
0: É verdade. Então não é? Chorar por uma boa causa.
3: É exatamente a causa de não ter ido a um concerto, mas está tudo bem então.
0: Sim.
3: Também eu não posso simplesmente saltar grados. Eu não estou a dizer.
0: Coitadinha, ela está triste. Pede-lhe desculpa já.
1: Desculpa. Obrigada,
0: Teresa. E assim fizeram os passos. E acabou bem a história. E também para a fotógrafa. que agora criou aqui uma espécie de trend digital.
3: Sim, sim.
0: Quem sabe se não passará por aí um futuro de muita coisa.
3: Daqui a uns anos na nossa vida. Ué, agora as pessoas já nem vão a lado nenhum para tirar fotografias.
0: Pois, é mesmo assim que as pessoas falam, não vai lá de nenhum.
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0: E com David Byrne agora.

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0: For You, ainda pelo meio, Philip Carlson com o Seguro Firme, a canção que traz também Michael Knight. Já por aqui hoje falámos dele. Atenção hoje à DJ Set no Arte Explora por Cascais. Estivemos lá com a Teresa Vieira e começávamos esta sequência com o rei de Nova York, David Byrne, Everybody Alive. Daqui a pouco vamos até Lolé.
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0: Daqui a pouco a mais com Dom Fernando Alvim, a esta hora.
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0: E esta hora com João Trugal. A primeiríssima vida do MED na RTP Antena 3. Alô, João, bem-vindo.
9: Alô, alô, alô, alô.
10: Olá, João.
9: É verdade, estamos aqui em Lolé com muita música do mundo e não só, mas se calhar começamos pela música e vamos ter aqui muita coisa ao longo destes 3 dias. Grandes nomes do Paquistão, como Arujá Aftab, da Nigéria, o grande Sean Kuti. Também uma grande comitiva de Cabo Verde, como Mário Lúcio, como Fijo Pichora, como a Lura. Mário Lúcio amanhã a tocar imediatamente antes do jogo de Cabo Verde no Mundial, portanto tem essa particularidade. Também nomes importantes da música portuguesa, Expresso Transatlântico, o Vitorino, são apenas alguns dos nomes, dos muitos nomes que passam aqui, dezenas de nomes que passam aqui pelo MED. O MED é um festival de música e, como dizia, não só, também tem uma secção de cinema, o MED Cinema. Comigo tenho o programador, o Rui Pedro Tendinha, e uma atriz, a Mariana Monteiro. Olá, meus caros, ora viva.
11: Bem-vindos.
10: Olá.
9: Então, eles estão aqui para falar um bocadinho sobre este ciclo que acompanha o próprio festival. Rui, se calhar começava por ti como programador, que não é a primeira vez, longe disso que tu fazes isto. Como é que é esta experiência? Como é que foi a escolha dos filmes deste ano? Como é que é sempre, no fundo, programar uma espécie de uma parte de cinematográfica num festival de música do mundo?
12: É uma iniciativa que eu acho que já dura 6 anos da Lolé Film Office, que desafia cineastas, músicos a fazer este combinado de música e cinema, porque o que vamos mostrar aqui muitas vezes são cineconcertos, como amanhã, por exemplo, o Top Trips, mas hoje temos uma particularidade, mostramos uma curta-metragem do António Ferreira, Respirado debaixo d'água, mas logo a seguir ele transfigura-se e torna-se DJ Tony Ferrino.
9: Ou seja, a música também está cá, não é?
12: É verdade, logo a seguir vai passar a música. E a Mariana Monteiro veio, porque ontem fizemos um warm-up, assim uma sessão meio privada aqui num hotel, para dar aqui um kick-off, e nós convidamos a Mariana Monteiro porque é bom também ter atores. Ela é uma espécie de madrinha do cinema MED.
9: E como é que é esse lado de madrinha, que é uma grande responsabilidade também?
10: Sim, eu acho que hoje em dia, acima de tudo, eu quero estar próxima de iniciativas que sinto que promovem o cinema português. Este cruzamento é super interessante e não é assim tão comum, realmente, num festival de música, haver espaço para contar histórias. E acho que combina super bem e acho que para mim é um privilégio. Quem sabe no próximo ano venho cá com um filme.
9: Isso era bom. Como realizadora ou como atriz?
10: Nunca se sabe, fica aqui um manifesto. E portanto eu saio sempre inspirada e gosto também de poder pelo menos comunicar até com a minha comunidade digital, por exemplo. É uma forma também de divulgar o próprio festival e em particular também aqui o Cinema MED, que tem.
9: E hoje também terás umas Exato. E hoje também terás umas palavrinhas aqui neste arranque, estavas a apresentar.
10: Poderei dar as boas-vindas, se bem que acho que a noite é mesmo do António Ferreira, que tem um filme que eu estou super curiosa para ver, porque também nunca assisti, e o Rui estava-me a explicar que foi recuperado, e portanto agora estou ansiosa por assistir.
9: Sim, uma oportunidade de ver um filme que lá está, não está muito presente, até na própria filmografia. O António Ferreira fez O Memória do Cheiro das Coisas, que venceu alguns prémios de Sofia, mas este é um filme que não é, que está lá para trás no tempo.
12: Sim, foi recuperado agora, eu tive um lançamento muito limitado, como se diz, nas melhores salas, mas passou um bocadinho ao lado, e eu acho que é ótimo termos aqui, vamos ter aqui muita gente, e eu adoro o filme. É uma curta-metragem quase resvalar para a longa, é uma média de 40 minutos, e é um filme que na altura chegou a Cannes e causou um alvoroço incrível, lembro-me. É um filme muito bonito, e é um filme que mostra uma Coimbra que se calhar hoje já não existe. Passaram 26 anos ou 27, ele filmou em 99, e já é outra Coimbra. É um filme com uma vibração rock and roll incrível, e revelou nomes. Na altura aqueles rostos eram diferentes. Eu sei que depois...
9: Eu bem sei, porque eu entrei em eu sou de Coimbra, e entrei na faculdade em Coimbra em 2001, portanto sei bem que essa Coimbra não é bem igual à Coimbra de hoje.
12: Já havia os trânsitos, os trolls.
9: Exatamente, o Buraco Negro, uma série de sítios que hoje em dia infelizmente já não existem. Estamos aqui no espaço do cinema, não sei se me querem apresentar um bocadinho como é que este espaço não é propriamente uma sala de cinema convencional, não é?
12: Eu não sei, Mariana, mas isto é um...
10: Sim, para mim, eu amo, porque eu adoro o cinema ao ar livre, e a minha conversa ontem era à volta disto, de como é que o verão chama por cinema ao ar livre, e cada vez mais é bom perceber que se proporcionam essas oportunidades. E para mim acho que isto é super agradável, e convida toda a gente a reunir-se e a estar de uma forma descontraída a assistir a um filme.
12: Podem ver num puff, podem ver sentados, podem ver em pé, e depois logo a seguir... Acaba por ser um espaço bem dançante aqui do Festival MED, porque há sempre um DJ, portanto hoje é o Tony Ferrini.
10: Este espaço torna-se depois versátil.
9: Está ligado com a música, e há também, dizias há pouco, também outras vertentes musicais aqui também numa outra curta, não é?
12: Sim, o António Ferreira acabou de chegar e
9: vai ser chamada e vai-se juntar aqui de repente.
12: João, pergunta-lhe também sobre o Tony Ferrino.
9: O Tony Ferrino, está ele, de António Ferreira ou Tony Ferrino, ou seja, temos duas pessoas num só a juntar-se aqui a nós. António ou Tony, não sei como é que queres apresentar-te, ser apresentado. O que é que tu vais apresentar aqui esta noite, até do ponto de vista musical?
11: Portanto, primeiro vou apresentar o filme, o Respirar Debaixo d'Água, do António Ferreira. E depois...
9: Mudas, como há pouco estava, transmutas.
11: Mudo persona. E entrei em palco o DJ Tony Ferrino, que toca música para o pessoal dançar e música do mundo.
9: Muito bem. Adequada, no fundo, aqui ao espírito do MED, não é?
11: Exatamente. Aliás, já é costume o DJ Tony Ferrino tocar para públicos muito diversos, oriundos de muitas partes do mundo, e portanto eu, quando vi o cartaz, fiquei muito contente. Aliás, o Tony Ferrino ficou.
9: O Tony Ferrino, já o António Ferreira, há pouco estávamos aqui a falar da oportunidade, de facto, de apresentar a tua curta, que é, faz parte aqui deste alinhamento, num espaço muito particular. Lá está, temos aqui uns puffs com materiais recicláveis, portanto há no fundo uma ideia também aqui de sustentabilidade neste espaço de cinema ao ar livre. Não sei, Rui, se queres deixar um convite final para as pessoas virem aqui.
12: Já agora, para quem hoje não consegue vir, venha amanhã, porque acho que amanhã é um dia especial, porque vamos ter Os Faroleiros, um filme clássico português, musicado pelo Todd Trips, que é um privilégio incrível. Logo a seguir, a sua mulher, Raquel Castro, não é um alter ego como este senhor, mas é a sua cara metade, vai passar a música com a Carolina Pinheiro, da Rádio Futura. E depois, no último dia, é muito importante também virem, porque a Helena Caldeira, que é realizadora agora, fez um filme chamado Vizinhas, vai apresentar o filme e depois vai cantar. Ela agora é que também se transformou em cantora.
9: Atriz, realizadora e cantora.
12: Cantora. É um 3 em 1 e ela canta muito bem. É um filme sobre a alma alentejana, uma história lésbica no Alentejo da ditadura. É um filme lindíssimo. E logo a seguir, Inês Menezes, que é aqui das rádios RTP, vem mostrar um filme que o Bruno Ferreira fez sobre ela, chama-se Falem Com Ela, que é sobre o Fala Com Ela. E portanto ela logo a seguir, eu obrigo toda a gente.
9: É um histórico de entrevistas que tem anos e anos e anos.
12: Aqui que nós fizemos este ano no Cinema MED, obrigamos os realizadores ou os atores também a porem música, e ela vai passar música.
9: Sentiste obrigada? Agora deixa-me aqui perguntar ao Tony se ele se sentiu obrigado a fazer.
11: Não, eu quase tive que subornar o Rui, porque é tanto DJ hoje em dia que é difícil conseguir um gig.
9: E pronto, ficou aqui o espaço neste MED Cinema. fica ao convite. Tu, e tu não vais também passar música, Mariana?
7: Imagina, eu vim e não me disse que tinha que fazer nada.
9: Próxima. Esta madrinha, tens um estatuto.
7: Não, mas não me disse que tinha que cantar, nem tocar nada.
9: Vamos ver, vamos ver.
13: Tens de pôr música, tens de pôr música.
9: Fica então o convite para este MED Cinema, mas também para o MED de uma forma geral, muita música do mundo. Lura, Lalalar, Lana Tamar, Vitorino, são apenas alguns dos nomes que vão tocar esta noite, na primeira dos três noites do Festival MED. E vamos estar cá numa emissão especial, nos três dias, desde logo hoje, entre as 8 da noite e a 1 da manhã.
14: Portanto, a partir das 8 da noite, há festa com transmissão assegurada pelos microfones da RTP Antena 3, em direto. Obrigado, João Trugal. Um abraço.
9: Ora, é só um abraço. Sim. Sim.
8: Em direto de Lulé. MED.
14: E amanhã temos novamente reportagens a partir do MED, neste Logo se vê. Rita Colasso com notícias, estou a marcar o dia.
15: O presidente do Governo Regional da Madeira confirma a morte de pelo menos dois luso-descendentes nos sismos da Venezuela. Miguel Albuquerque disse que há muitos desaparecidos, mas neste momento as operações focam-se no resgate de pessoas nos escombros. A comunidade portuguesa na Venezuela é uma das maiores da diáspora. Mais de 80% é da Madeira. Os dois sismos causaram 164 mortos e quase 1000 feridos. É um balanço que ainda não está fechado. E esta tarde o Parlamento aprovou por unanimidade um voto de pesar pelas vítimas dos sismos que atingiram nas últimas horas a Venezuela. Os deputados cumpriram o habitual minuto de silêncio.
14: E voltamos a falar do mundo quando o relógio marcar 7 em ponto. Palma, como é que está o tempo para amanhã?
16: Amanhã, sexta-feira, último dia da semana. Não do ano. Último dia da semana. Temos um tempo bem mais ameno do que aquele que Portugal nos fez sentir nos últimos tempos. Portanto, podemos agradecer e temos um bocadinho de tréguas para o nosso ar-condicionado, as nossas janelas podem fechar e podemos já não ser mordidas nem comidos por melgas,
14: por
16: que é
14: bichos.
16: O que tem acontecido nestes últimos dias. 22 graus de máxima para Aveiro, Ponta Delgada e para o Porto, 23 em Sines e também em Viana do Castelo, 24 no Funchal e na Guarda, 25 em Braga, Coimbra, Leiria, Lisboa, Sagres, Setúbal e Viseu, Faro chega aos 26, 27 em Vila Real, temos... 28 em Bragança e em Porto Alegre. Castelo Branco e Santarém com 29. 30 em Beja. E Évora é a cidade mais quente com 31 graus de máxima. Eu também não estou a perceber.
17: É que ninguém está. O Tiago começa a rir, depois olha para mim, depois eu começo a rir.
14: É brincadeira de rapazinhos.
17: Claro.
14: Kids. 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

0: Oracular Spectacular, o disco maravilha dos MGMT. Lá que tiramos este já histórico Kid. 21 minutos para as 7, para as 6 nos Açores. Passagem pelo fim de semana, revisão do fim de semana que está para chegar aos nossos ouvidos. Há uma dona da casa. Catarina Marques Rodrigues esta semana recebe Kiko Isoc.
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0: Play. Isto agora é tudo muito moderno. Agora a pessoa não precisa ter horas para nada. É quando chegar lá, liga e vai à
3: sim,
0: procura.
3: Sim, sim.
0: À boxe.
3: À procura.
0: À boxe.
3: Só boxe. Tem que ser. Sabe que o meu comando agora aparece a dizer que está a ficar com falta de pilha para eu pôr ao sol? Porque.
0: Ele carrega
3: com o sol. É, carrega com o sol. É
5: não
3: muito
5: tenho nada a carregar com o sol.
0: O comando da televisão.
3: Sim, mas tem que estar
5: mas
3: virado.
5: Vais pôr um comando ao sol, que é lá fora. Vais deixar o comando
3: não,
5: lá
3: não, pode estar à janela só.
0: Perto da janela. Ah,
3: só que normalmente está sempre virado com os botões para cima e o painel solar é atrás.
0: Isso é uma boa ideia.
3: Porque... Então está sempre a ficar sem bateria.
5: A casa toda quitada. A minha casa é a energia normal.
0: Pois é, a minha.
3: Malta, eu só descobri no outro dia quando a minha televisão disse assim: ponham o seu comando ao sol.
0: Ah.
3: E eu, porquê?
5: Olha, uma coisa que me irrita é quando o nosso telemóvel, e agora no verão acontece muito, fica quente e aparece aquela mensagem de telemóvel sobreaquecido.
3: Sobreaquecido.
5: Tem de esperar não sei quanto tempo.
3: Acontece muitas vezes quando estamos a conduzir e o telemóvel fica ali no pendura, não é? Ali com o sol de chapa e de repente quando nós vamos tocar, que chatice.
5: Ora, depois tens de fazer uma chamada urgente e não podes.
0: Tenham cuidado.
3: Pode, 112 podes ligar.
5: Ah, ok. Pronto.
0: Sim, sim.
3: Não é assim claro. Tão urgente.
0: Mas não é essa urgência. Sim, sim.
5: Não é essa urgência. Era outra coisa mais urgência.
0: Que tontice. Que tontice. Bons carregamentos de energia solar. Ou desta quinta-feira, ou que são.

0: Brand Fayaz juntos neste Stay Here For Life. Que grande, grande canção. Vamos mudar o mood disto. 3, 2, 1, yay! 11 minutos para as 7, para as 6 nos Açores. Como é que é, pessoal? Bateria desses telemóveis ainda está vivinha? Por acaso não? Olha, vá, faz lá.
1: Ok, vai espirrar.
0: Não, foi só bocejar.
2: Eu não bocejo.
0: Não.
2: Não se faz isso na rádio pública,
0: ela
2: então.
0: É uma senhora.
2: Eu sou.
0: A gente sabe. Já a seguir, vai dar para dormir certamente o momento do trânsito com a Teresa Oliveira.
3: Oh, <Tiago. risos>
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0: Cenário do trânsito, Teresa.
1: Comecemos então por Braga. Circular urbana deve ser evitada em direção ao Braga Park em ambos os sentidos. A VCI com filas e demora do Freixo para a A3 e do Amial para a Rábida, mas também no sentido oposto, entre o Amial e a A3. A A3 é hora de ponta, à chegada ao Porto, a partir do nó da A4 e A28 preenchida de Matosinhos para o Porto, entre a Ponte de Leça e VCI. Por Lisboa, complicadíssimo está o IC2. À saída de Lisboa, com um acidente com pesado e um ligeiro, ao quilómetro 2, na zona de Sacavém, trânsito demorado. A segunda circular a esta hora também demorada, entre Telheiras e o aeroporto. A ponte 25 de Abril também demorada, de Lisboa para Almada, a partir de Campolide, os acessos estão preenchidos. E no Alentejo está parada a ligação de Reguengos de Monsaraz a Évora. Trabalhos na Estrada Nacional 18 à chegada à Évora, portanto... é uma zona a evitar. Não nos evitem a nós, a RTP e a RTP Antena 3, porque temos uma linha para a troca de informações do vosso trânsito. Sim, é 821-0101.
2: Nunca nos evitem.
0: Claro que não.
2: Nós estamos sempre aqui.
0: Já dizia, nem mudem de passeio. Nunca.
1: A única forma aceitável de fazer ghosting é morrer.
0: Está cravado. É isso mesmo. É a única possível. Para já, é a única possível para apresentar, de forma muito entusiasmada, aquela que é uma das canções de 2026, a mais nova de Harry Styles, que tem o nome de...
2: Aperture.
0: Tem o nome de...
2: Aperture.
0: Aperture é o nome desta canção do Harry Styles.

0: Aperture, uma das primeiras maravilhas de Harry Styles, do disco que já está aí finalmente conhecido por todos nós. E é conhecido que o Regresso a Casa na Antena 3 tem sempre esta espécie de bênção destes três cromos, todos os dias, de segunda a sexta-feira.
1: Menos amanhã, amanhã não estou.
0: Pois, vai de fim de semana alargado.
1: Mas olha, deixo-vos com uma cestinha de música nova que vocês nem imaginam.
2: Ah, eu ia dizer que eu não sei bem se é uma bênção, não é? Há pessoas a pensar, ei, estes três.
0: Pois.
1: Mas também, olha, tem bom remédio.
0: Ei, que má onda!
2: Não, também não vão mudar. Olha, outra manhã chegar a mudar de rádio.
1: Então, era por mais baixo,
0: não
1: é? Mas
0: também não ia. Não, não, não, não. Amanhã mais, depois das quatro. Capitão Fausto. Não, não.

0: São 7:06 nos Açores. Vamos já às notícias com a Rita Colasso. Olá, Rita, novamente.
1: Perdeu tudo, mas está vivo. Foi desta forma que Sofia Alves deu conta do alívio que sentiu ao conseguir falar com o tio que está na Venezuela. As comunicações estão muito difíceis e em Portugal os familiares de quem vive na Venezuela estão a tentar perceber o que se passou.
2: Tenho um tio que mora na zona de La Guaira, estado de La Guaira, ou estado de Vargas, La Guaira, que foi um dos sítios mais afetados e do qual só conseguimos ter notícias há cerca de uma hora. Soubemos de manhã, às 7 da manhã, que ele estaria bem, mas obtivemos esta notícia por outras pessoas, não conseguimos falar com ele, só conseguimos falar com ele há uma hora atrás. Perdeu tudo, mas está vivo. E este é o ponto de situação. Há milhares de pessoas desaparecidas, foram criadas plataformas de desaparecidos, onde as pessoas podem colocar lá o nome, a fotografia e dados dos seus familiares para trocar esta informação. Mas há muitas, muitas pessoas desaparecidas.
1: As comunicações com a Venezuela são muito difíceis neste momento e há uma corrida contra o tempo no terreno para encontrar sobreviventes entre os escombros. André Moraes é especialista em proteção civil e explica que as próximas horas são determinantes.
3: É expectável que o número de vítimas aumente porque não temos equipas suficientes para chegar a todas as pessoas, nem há muitas das situações ainda referenciadas. Nas zonas fora de Caracas há um grau de destruição também muito elevado e há pouca captação da opinião pública e daquilo que são os órgãos de comunicação social, e há um grau de devastação enorme e pessoas também que nem socorro ainda tiveram.
1: O presidente do Governo Regional da Madeira confirma a morte de pelo menos 2 luso-descendentes com ligações à região. Nestes sismos da Venezuela, a comunidade portuguesa na Venezuela é uma das maiores da diáspora, mais de 80% é da Madeira. Os 2 sismos causaram 164 mortos e quase 1000 feridos, um balanço que ainda não está fechado. O Parlamento aprovou a prestação social única, com votos a favor do PSD e CDS-PP, abstenção da IL e do PS e votos contra dos restantes partidos. Com esta aprovação, Portugal pode pedir 620 milhões de euros do Plano de Recuperação e Resiliência. O texto aprovado define que o acesso à PSU depende da inscrição em centro de emprego, da disponibilidade para formação profissional e da disponibilidade para trabalho, mas estas exigências são adaptadas às condições de cada beneficiário. Também esta tarde, o Parlamento aprovou 2 projetos sobre natalidade, um do CDS-PP, que duplica a dedução em IRS para famílias com 3 ou mais filhos, e um outro do PS, que reforça o complemento garantia para a infância. É um apoio direto para as famílias mais pobres com crianças dependentes.
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0: Como temos falado muito pouco sobre futebol neste programa e no mundo em geral e no país, achamos que devíamos falar de futebol. Ouvintes da Pravaral, quisemos falar de futebol, mas talvez numa perspectiva que não é muito usual. Isto é, de repente, ao ler o livro do convidado, também eu cheguei à conclusão de que todos nós, rapazes da altura, e raparigas também, da altura, pensamos, em determinado período da nossa vida, que gostávamos de ser jogadores de futebol, não é? Há sempre uma fase em que os miúdos pensam que vão ser jogadores de futebol. Eu lembro-me, quando era muito miúdo, que também tive essa fase, que queria ser jogador de futebol. Os meus ídolos eram jogadores de futebol e pronto, enfim, eu achava que podia ser um deles. Só que, entretanto, muitos anos envolvidos, eu acho que esse fenómeno é ainda maior. Acho que agora há uma pressão mediática, não sei, social, que faz com que não só os miúdos queiram ser jogadores de futebol, como os pais dos miúdos queiram que eles sejam jogadores de futebol. Ora, vamos aqui justamente falar sobre isso com o nosso convidado de hoje, que tem um livro que se chama Promessas do Futebol. O nosso convidado chama-se Rui Passos Rocha. A minha primeira pergunta vai nesse sentido, Rui. Tu, quando eras miúdo, também querias ser jogador de futebol? Tiveste essa fase ou não?
1: Eu acho que eu, como muitos homens neste país, aliás, tu ainda agora disseste, foi também o teu caso, sonhei com isso. Não, nunca foi um objetivo. Aliás, houve uma altura em que os meus pais me perguntaram: queres aprender a tocar um instrumento ou queres ir treinar para o clube da terra? E eu decidi ir pelo instrumento. Portanto, nunca foi, digamos... Fui para o órgão na altura.
0: O órgão.
1: Mais tarde
0: também
1: guitarra.
0: Eu, olha lá. Eu também fui para o órgão. Não esse órgão que vocês estão a pensar, seus tarados. Não, mas o órgão mesmo, com dois teclados, não é?
1: Bem, o meu só tinha um. Só tinha. Tu és pró, tu és melhor.
0: Era tão pró que a da altura era mesmo necessário comprar um órgão, neste caso um piano, porque havia uma espécie de progressão. E propuseram isso ao meu pai e o meu pai disse: não, tu agora é o momento certo para ires aprender inglês.
1: Eu lembro perfeitamente. Era para a bola.
0: Não,
1: mas é para a bola.
0: Não.
1: Tens de trazer dinheiro.
0: Tinha que desenvolver
1: casa.
0: Novas competências, disse o meu pai. Escusando-se assim a comprar um piano, algo que ele acreditava que eu rapidamente me cansaria e, portanto, seria um investimento.
1: Não eram baratos. Então fui por aí. Mas sim, quer dizer, há sempre aquela fantasia. Eu acho que todos nós, quando marcamos um golo no recreio da escola, um golaço daqueles, ficamos a pensar: epá, agora isto estava aqui, era um estádio com 50 mil pessoas. Estava tudo a aplaudir.
0: É verdade, tipo aliás, as pessoas não sei se falam muito nisso, mas sobretudo na vida dos miúdos da altura, quando andas na escola, talvez um dos momentos mais altos dessa nossa passagem pela escola é justamente quando jogamos pela equipa da nossa turma, não é? Quando há aqueles torneios interturmas. Então, aqueles minutos de intervalo, porque os jogos fazem-se durante uma hora, não é? Mas a verdade é que depois, no intervalo, as pessoas todas vêm das salas de aula e rodeiam o campo onde nós estamos a jogar. E aquilo é a glória total.
1: Absolutamente.
0: É
1: a
0: glória total.
1: Eu chegava cedíssimo à escola para jogar e para ver jogar. Aliás, este livro começa e acaba com o Ruben Coelho, que era um miúdo que jogava muito bem. Era um craque da minha escola, enfim, do segundo ciclo. E jogava no Penafiel. Jogava mesmo no clube. Ele tinha uma técnica que não se comparava connosco. E então eu adorava ir vê-lo. Ele fazia tudo sozinho. Ele marcava os golos, pintava toda a gente e marcava os golos sozinho.
0: Engraçado.
1: E eu também tive os meus momentos. Eu tive um ou dois momentos em que achei...
0: Em que viste essa glória.
1: Sim, achei, epá, se calhar eu também tenho esse potencial. Marquei aqui um golo contra os do nono ano, eu que estou no sexto. Epá, se calhar...
0: Esse sonho é incrível, não é? E percebemos que as nossas ambições, nessa altura... Eu lembro-me que possivelmente, os momentos mais altos que eu vivia, a nível de protagonismo, eram esses. Não era o jogo em si todo, porque durante aquela hora não estava quase lá ninguém. Era só uma equipa contra a outra. Agora, eram aqueles 20 minutos, sobretudo do intervalo grande, em que estavam centenas de miúdos à volta a ver-nos jogar. E se eu marcava um gol, por exemplo, se a minha equipa ganhava, era uma coisa incrível.
1: Aliás, eu tinha uma estratégia.
0: Sim, qual era?
1: A minha estratégia era pôr-me lá à frente, no canto, mais ou menos como extremo esquerdo, à espera da bola.
0: chamado Amama, não é?
1: Exatamente, eu não defendia. E a bola chegava, eventualmente alguém acabava por passar a bola porque eu estava desmarcado. E eu tinha uma capacidade de rematar desse canto, desse ângulo, para o poste.
0: A Van Basten.
1: Epá, eu marcava uma data de golos.
0: Assim?
1: Eu tinha, a vantagem de ser muito visto, né? Marcava muitos golos, fechava muito, não fazia nada pela equipe.
0: E portanto, o nosso convidado de hoje é a primeira vez que vem cá, mas a sua querida esposa, com a qual acaba de ser pai de novo, não é? Muitos parabéns, por isso já veio cá algumas vezes, a Rita Canas Mendes, e virá, tudo indica, para o próximo ano, porque está a preparar um novo livro surpreendente. Mas olha, queria voltar aqui ao assunto, ouvintes da Provaral. Como é que eu ia dizer isto? Antes de continuarmos com este assunto, deixem-me só dizer-vos que queremos as vossas participações. Isto porquê? Porque é necessário que nos digam também como é que vem o mundo do futebol. Numa altura, sobretudo em que, bem, não se fala de mais nada a não ser do campeonato do mundo, da participação portuguesa, do Ronaldo, do Messi, enfim. Só se fala em futebol, quase. Queremos que nos digam como é que vem este fenómeno. Se sentiram alguma pressão, se tiveram também esta ambição, este sonho, digam-nos tudo o que sabem sobre esta temática através do 960386272. O nosso convidado de hoje escreveu justamente um livro sobre esta temática, chama-se Promessas do Futebol, da autoria de Rui Passos Rocha. Bem-vindos.

0: estamos de volta a falar sobre futebol neste programa. Bom, e que realidade é que se encontra nas academias, Rui?
1: Há 140 mil, hoje em dia, 140 mil rapazes até aos 18 anos a jogarem futebol em Portugal.
0: 140 mil?
1: Mil. 140 mil. Há um estudo, aliás, com 13 anos, que diz que desses mais ou menos 140 mil, naquela altura havia 13.500 só nas escolas do Porto, Benfica e Sporting, espalhadas por todo o país, não é? E aliás, são muitas. Na altura eram 69, hoje em dia devem ser para aí 80.
0: Aliás, há uma passagem no teu livro que tu dizes: numa sociedade com desigualdades económicas e um elevador social meio avariado, o futebol ganhou um peso descomunal. Em 2024, Portugal contava com cerca de 238 mil praticantes federados, mais de 180 mil homens, que representavam cerca de 1,7% da população do país.
1: Sim. Aliás, a percentagem até é inferior à média mundial. Há países onde mais de 2% ou 3% da população joga a bola. É incrível, não é?
0: É incrível, nunca pensei que o número fosse tão...
1: Agora, claro, a grande maioria destas pessoas está a jogar por carolice ao fim do dia e a treinar. Estão federados porque em algum momento da sua carreira tentaram ter uma carreira profissional e estão a jogar em clubes federados, mas a grande maioria deles nunca teve um contrato profissional.
0: Quem é que era Romário Cunha?
1: Romário Cunha é o guarda-redes dos sub-18 portugueses neste momento, que teve uma prestação gloriosa no ano passado no europeu de sub-17. Portugal foi campeão de sub-17, europeu e mundial no ano passado. E o Romário Cunha foi o guarda-redes que defendeu 4 penaltis nas meias-finais contra a Itália, no europeu.
0: E como é que está a carreira dele?
1: 4 penaltis. Ele é titularíssimo do Braga sub-23, com 17 anos.
0: Ah, ok.
1: Ele tem, penso eu, a concorrer com ele, guarda-redes de 19, 20 e 21 anos. E ele com 17 é o titular. Portanto, estamos a falar de uma promessa muito grande.
0: Já agora, tu dizes que os percursos românticos de antigamente, como o de Paulo Bento, que de resto teve na apresentação deste livro, na Feira do Livro, o que é que Paulo Bento disse?
1: Ah, muitas coisas muito interessantes. Que é um sortudo. Ele sente-se um sortudo porque, lá está, como dizias, ele fez um percurso de formação em clubes distritais, daqui da zona de Lisboa, e foi só ali por volta dos 21 que ele deu o salto para o Estrela da Amadora, que era um clube de primeira divisão, mas daqueles que sobem, descem, e apanhou o João Alves como treinador e ele viu qualquer coisa nele, decidiu apostar nele, depois pronto, daí passou para o Vitória de Guimarães, Benfica, Oviedo, Sporting, Seleção. Mas ele nunca tinha jogado nas camadas jovens da Seleção, nunca tinha estado num clube de formação de topo, e portanto é um tipo que podia não ter dado certo. E ele sente-se sobretudo porque apanhou as pessoas certas e também trabalhou muito por isso, claro.
0: Sabes que o teu livro fez-me pensar algo que... talvez neste programa, em outras emissões, já havíamos falado, que é essa realidade que faz com que muitos adolescentes estejam dedicados a uma modalidade como esta, que ambicionem chegar ao futebol profissional, mas, na realidade, eu diria que 90% deles chegam ali por volta dos 16, 17 anos, e as portas fecham-se.
1: Sim, essa é a altura em que as decisões se tomam.
0: Sim, e tu dizes uma coisa curiosa, que é, nessa altura, a identidade das pessoas faz-se muito daquilo que nós praticamos, por exemplo, que é o João do Porto, ou o Telmo do Benfica, não é? Sim. Ele joga no Benfica, é o Telmo do Benfica, toda a gente sabe que é o Telmo do Benfica. De repente... essa identidade desaparece e tu ficas ali um pouco desaparecido, ou perdido, era o termo que andava aqui. Próprio perdido agora.
1: Até dou um exemplo, David Simão, que terminou a carreira no ano passado, no Arouca, teve uma carreira muito sólida, mas era um jogador que tinha um talento que prometia mais. Ele salta dos sub-19 do Benfica, ainda faz dois jogos com o Jorge Jesus na equipa principal do Benfica, mas não consegue manter-se na equipa, então depois sai a cursar para o Arouca, no início, assim, nos seus 21, 22 anos. Ele chega a Arouca e é um choque para ele, porque já não é o David Simão do Benfica, aquele que resolvia os jogos das camadas jovens do Benfica, e pá, não tem equipamentos como tinha no Benfica, não tem sauna como tinha no sub-19 do Benfica, por exemplo, nem tem ginásio com todos os apetrechos, nem tudo. Pá, e está na Primeira Liga. É incrível, não é? Porque ele dá o salto, mas para ele parece um retrocesso.
0: É curioso que há muitos dados neste teu livro. Está dados estatísticos, diz aqui o funil. Dos 180 mil jogadores federados ativos em Portugal, 78% têm 18 anos ou menos, cerca de 140 mil miúdos. Na elite, o estrangulamento é feroz. Dados de 2012 apontavam que em 13.500 crianças nas escolas dos três grandes, menos de 100, repare-se, de 13.500, menos de 100 são escolhidas para prosseguir nos escalões oficiais. Estamos a falar de sub-15, sub-16, etc. Mais de 13.400 destas crianças são dispensadas. No Reino Unido, a taxa de sucesso para assinar um contrato na Premier League é de, atenção, 0,01%. De resto, há muito aquela ideia que o teto salarial de um jogador é elevadíssimo. É elevadíssimo quando nós pensamos nos três, quatro grandes no topo. Mas a grande maioria não ganha aquilo.
1: A grande maioria não chega, nunca fareja o topo. Nunca tem qualquer hipótese.
0: Quanto é que ganhará um jogador de segunda divisão, por exemplo?
1: Em média, está nos 2.000 e qualquer coisa euros brutos mensais.
0: Eu acho que mesmo assim as pessoas...
1: Não é mau, não é nada
0: não,
1: mau.
0: Não é mau, mas mesmo assim as pessoas pensavam que era mais.
1: Pois, não é o que sonha.
0: Não é? Não. Joga na segunda divisão, deve ganhar um guerão.
1: Atenção que a média inclui, portanto, nesses plantéis há jogadores muito mais séniores, não é? Que já têm carreiras têm salários superiores. Depois há os miúdos que ascenderam dos júniores e têm contratos ainda de início de carreira. E, portanto, a média faz-se com tudo isso, não é?
0: E há a tese de Tarantini que revela que 69% dos jogadores que iniciam a carreira sénior na Primeira Liga terminam-na em campeonatos inferiores.
1: Ah, pois. E as carreiras duram 15 anos em média. Portanto, estamos a falar de aos 32, 33 anos já acabou.
0: Olha, tu visitaste o estágio do jogador, do sindicato dos jogadores?
1: Sim, em Odivelas.
0: Como é que é? Eu nem sequer sabia que existia, não é?
1: Sim, eles fazem, portanto, há imensos jogadores desempregados em Portugal e o sindicato dos jogadores que representa ou procura representar os jogadores em Portugal, sobretudo aqueles que têm mais dificuldades contratuais ou que estão em desemprego, organiza anualmente esta coisa que é o estágio do jogador. Ali entre julho e agosto, que é, portanto, quando os clubes estão a decidir contratar, não é? É quando aqueles que estão desempregados têm de estar a manter-se em forma. Muitos deles estão a ir a ginásio, estão a treinar sozinhos, mas ali eles organizam uma espécie de um plantel que treina todos os dias, às vezes uma vez por dia, outras vezes até mais do que uma, fazem jogos amigáveis contra equipas muitas vezes da terceira divisão ou do Campeonato de Portugal, chamado Distrital, e mantêm-se em forma para procurarem um clube. Mas normalmente os jogadores que ali estão são jogadores que só vão conseguir oportunidades na terceira, ou no Campeonato de Portugal. E eu falei ali com alguns, portanto, o meu objetivo neste livro foi falar com jogadores que foram internacionais por Portugal, abaixo do nível A, da seleção A, e falei com três que estavam a treinar ali no estágio do jogador, desempregados, e que lá está, foram internacionais por Portugal, mas que estavam desempregados nessa altura e não conseguiram clube no verão.
0: Incrível isto. Já agora, ouvintes da Prova Oral, vamos saber o que dizem os nossos ouvintes. O Tiago é justamente o primeiro a entrar em cena.
2: Boa tarde, sou o Tiago aqui de Lisboa. Eu futebol nunca tive jeito nenhum, só mesmo para correr e não me cansar. Mais nada. Mas o meu momento alto foi... Em Alcoutim, havia um jogo entre Alcoutim e São Lúcar, acho que é o nome disso, que é São Lúcar de El Guadiana, exatamente. E eu já, em Alcoutim, já não ganhava um monte de anos, e houve um ano que eu joguei por eles, fiz o corte a meio campo, passei a bola ao meu primo, João, estás-me a ouvir? Ele às vezes ouve também, que depois passou a bola para o ex-namorado da minha mulher, que na altura era a minha namorada, e ele marcou o golo e ganhámos. Portanto, esse foi o momento alto da minha vida futebolística.
0: E é um grande momento. Eu lembro-me bem, estava lá, presenciei. E muitos parabéns, Tiago, por esse grande momento. Já o Pedro, olha, Pedro Veloso, tem nome de jogador de futebol.
1: Sim. Pedro Veloso, médio centro, não sei.
0: E o Veloso do Benfica, não é? Toda a gente conhecia. Mas o Pedro Veloso não é esse que estás a pensar.
3: Olá, para o Boral, olá, Alvin, olá,

0: convidado Rui Passos, daqui é Pedro Miguel Veloso, peso da régua.
1: Muito bem.
0: Fiz a minha perninha no futebol, fui guarda-redes, tive em alguns clubes aqui a nível distrital, e orgulho-me de ter terminado a minha humilde carreira e com 35 anos aqui ter tido na altura o prémio Fair Play aqui na Gala do Desporto do município de Peso da Régua, e isso orgulha-me bastante, ter terminado com esse prémio. E também já fiz parte de equipas técnicas, já fui diretor de escalão da camada jovens, e é muito difícil, mesmo naquelas idades, 14 e até idades mais baixas, gerir alguns egos já, porque eles estão ali também a desenvolver ali a fase do que acham que já são adultos, e também dos pais. Era muito difícil, quando era diretor de escalão, também gerir isso. Mas também servia ali um bocadinho, entre aspas, de psicólogo para eles, porque muitas vezes as frustrações, eu ajudava-os a passar essas frustrações e muitos a resolver essa situação com eles próprios. Um abraço, vou estar aqui a ouvir e viva Portugal!
1: Ah, está. O que é que...
2: Bem, 35 anos, já se reformou acima da idade média, não é? Que são os 32, 33.
1: Ouvintes da Provaral, deixem-me só recordar que estamos a falar de futebol nesta perspectiva. Queremos também que as mulheres participem. São cada vez mais as mulheres que jogam futebol.
2: É verdade, dos 238 mil, acho eu, 180 mil são homens, portanto o resto.
1: Aí está, são muitas mesas. É verdade, é verdade. E ainda bem. Já agora, ouvintes da Provaral, não sei como é que poderei revelar o que vai acontecer amanhã. Vamos lá revelar. Ora, amanhã... vamos estrear algo absolutamente inédito nos 24 anos de existência deste programa. Ouvintes da Provaral, calma, vamos ter calma. Amanhã, pela primeira vez, vamos experimentar a tradução simultânea neste programa. Uau. É verdade. Vamos entrevistar um filósofo espanhol e vamos ter tradução simultânea com IA. Se bem se recordam, e talvez já não se recordem, a Provaral foi o primeiro programa a usar WhatsApp em Portugal. Isto é verdade. Temos provas. Até então, ninguém usava WhatsApp na rádio em Portugal. Fomos os primeiros. Quer-me parecer que vamos ser os primeiros a usar a inteligência artificial numa tradução simultânea com um convidado que não é português, e que depois vai acontecer aquilo que aconteceu com o WhatsApp.
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1: Goodbye. Ouvintes da Provaral, confesso que estou muito entusiasmado com o que vai acontecer amanhã na Provaral, por todos estes fatores que já aqui revelei, pelas perguntas que possivelmente muitos dos ouvintes deverão ter nesta altura, mas afinal, como é que se vai processar? É muito simples, na verdade eu falo em português, o convidado ouve em espanhol, responde-me em espanhol e eu ouço em português. Mas o resultado final, para quem ouve o programa, é que vão ouvir as duas pessoas a falar em português, mas ouve-se sempre a voz de baixo, como se fosse uma espécie de tapete sonoro, ouve-se a voz do convidado. Isto é, percebe-se que há uma tradução automática. É claro que terá ainda alguns erros, alguns bugs, mas a verdade é que isto pode ser uma espécie de revolução que nos irá permitir entrevistar outro tipo de convidados de variedíssimas nacionalidades. Ok, não se preocupem, não vamos abusar disso, mas chegaremos possivelmente a outro tipo de conteúdos, que é sempre aquilo que nós ambicionamos. Não percam então a primeira vez que na Provaral iremos emitir um programa com tradução simultânea. Isto, inteligência artificial, o que é que te diz? Por exemplo, isto para ti deve ser
2: incrível,
1: uma novidade, não é?
2: Tu não chegaste à elite do futebol, mas chegaste à elite da rádio.
1: Cheguei à elite da rádio.
2: Completamente.
1: Tínhamos que ser nós os primeiros a fazê-lo.
2: Ganhas milhões de euros, não é?
1: Com, sim, sim, ganho milhões. mas a verdade é que estou absolutamente entusiasmado, sobretudo porque já hoje de manhã falava com este filósofo, com o Bernardo Castani Prado, e é incrível como tu estás a falar em português e ele está a ouvir-te completamente em espanhol e responder-te imediatamente a tudo aquilo que estás a dizer.
2: Sem erros.
1: Muito bom. Fiquei completamente siderado, confesso-vos. Ora, vamos voltar aqui para... Já agora, como é que a inteligência artificial vai entrar no futebol?
2: Já entra.
1: Nas estatísticas,
2: na
1: nos dados, claro.
2: Completamente, pois, claro. Mas completamente. Pois. Na análise estatística, na análise tática, está já nos grandes clubes mundiais.
1: Será que possivelmente no presente, não é? Nesses dados estatísticos, eles vão determinar mais ou menos quem vai passar para a fase profissional ou não, de certeza absoluta.
2: Não, já fazem contratações através de plataformas com muita inteligência artificial lá incluída. Há clubes que escrevem lá no Transfer Room, por exemplo, escrevem que era um médio de ataque, que tenha esta e aquela característica, que tenha esta altura, que tenha esta velocidade, que tenha não sei quê. E ele dá ali um conjunto de resultados, faz ali uma listinha por preços e tal. Depois a pessoa pode contactá-los, mas aquilo já vem ali bastante mastigado.
1: Tu dizes que o sucesso a longo prazo é determinado pela disciplina e resiliência. É isso?
2: Também. Enfim, é um grande conjunto de fatores.
1: Isto é, não se pode ficar pelo talento e pela motivação inicial.
2: Não, de todo. Aliás, por aquilo que percebi das entrevistas que fiz, os jogadores têm de gostar mesmo muito daquilo que estão a fazer. Porque, aliás, por aquilo que nós vimos, não é? A probabilidade de conseguirem chegar ao futebol profissional é muito, muito reduzida. A probabilidade de depois terem os tais contratos milionários é ainda mais reduzida. Portanto, eles têm mesmo de adorar aquilo que fazem. E, portanto, têm de sentir uma motivação diária para melhorar as suas competências, não é? Não só as competências técnicas, depois também as competências táticas. E esta disciplina vem muito da motivação que tem lá estar desde sempre.
1: Mas há aqui dados muito, muito curiosos. Eu gostei mesmo deste teu livro, porque há aqui dados adicionais. Por exemplo, este: os jovens atletas, cujo córtex pré-frontal só se desenvolve totalmente aos 25 anos, não estão biologicamente preparados para lidar com o escrutínio em massa, que agora acontece muito, não só com o público que sempre assistiu aos encontros, mas agora com as redes sociais. A FIFA, ouçam só, chegou a denunciar mais de 10 milhões de comentários de ódio nas redes sociais em apenas 2 anos. Muitos miúdos entregam a gestão das suas contas a terceiros para salvaguardar a saúde mental. E eu às vezes penso na pressão que um jogador de futebol tem. Imagina, ok, lá vamos nós falar no Ronaldo. Gostes ou não do Ronaldo, achas ou não que o Ronaldo deveria continuar a jogar ou não deveria continuar a jogar, se ele cerebralmente não fosse mentalmente muito forte acima da média, já teria desistido de jogar.
2: Pois, ou pelo menos não teria, acho eu, a atitude que depois devemos ter em campo. Não?
1: Como é que alguém consegue jogar com tanta divisão, com tantos comentários, com tanto ódio, não é?
2: E atenção que ele referiu, aliás, na entrevista depois do jogo contra o Uzbequistão, que se foca naquilo que controla, que é o treino, é a sua cabeça, é a família,
1: é uma boa frase, foco-me naquilo que controlo.
2: O resto, ele não controla aquilo que as pessoas dizem em bullying, não controla, aliás, todos os fatores de um jogo, não é? Portanto, ele tenta dar o melhor possível em todos os jogos. Às vezes é bem sucedido, outras vezes não. A maior parte das vezes é. Foca-se nisso.
1: É curioso que tu falas aqui do papel do jornalismo desportivo e sobre a responsabilidade também dos mídia.
2: Sim,
1: como?
2: Sim. Que é muito grande, eu acho. Cada vez mais.
1: Mais que as redes sociais?
2: Epá, mais não sei. Eu acho que é uma responsabilidade diferente, porque são pessoas que supostamente almejam ter um papel de influência sobre nós todos, não é? Que gostamos de futebol.
1: Sim.
2: E aquilo que nós vemos é, uma vez que os clubes são muito fechados, não querem dar grande possibilidade aos seus jogadores de darem entrevistas, de poderem dizer algo que depois possa influenciar o desempenho da equipa em campo, que é aquilo que depois faz com que o clube renda, não é? Os jornais desportivos não têm muito para dizer assim de palpável, efetivamente estão a analisar o desempenho dos jogadores nos jogos, mas não têm muita noção do que se passa depois no dia-a-dia, não é? Então ascende muito este papel do comentariado, dos comentadores do desportivos, que fazem comentários sobre tudo e mais alguma coisa, daquilo que é público apenas, mas não têm uma noção, nós não temos uma noção clara daquilo que se passa dentro da indústria do futebol. E muitas vezes esses comentários, uma vez que as redes sociais estão feitas para interações, não é? Esses comentários muitas vezes são bastante depreciativos e acho que não ajudam muito a edificar, a que tenhamos uma visão edificante do futebol.
1: O que tu dizes é que muitas vezes por parte das academias, por parte dos agentes, não existe um plano B.
2: Parte dos agentes não existe um plano B.
1: Não existe um plano B quando um jogador é deixado ao abandono, sim, não é? Sim. Não há ali um.
2: Pois,
1: do que ponto ajuda de vista que há, não é? Clube, a própria sociedade, tipo, caiu, pronto, já não.
2: É mais um de tantos, não é? Não é? Mas do ponto de vista de um clube, eles são ativos. Os jogadores, quer dizer, ainda há bocado falavas da transição ali por volta dos 15 anos, em que muitos nos três principais clubes saem, não é? Hoje em dia é assim, entre os 4 e os 15 anos os jogadores pagam para jogar, normalmente. As famílias pagam para eles estarem nos clubes, sobretudo nos grandes. Aos 15 anos tomam-se as grandes decisões, os clubes formam equipas para jogarem em competições e, portanto, aí vão formar plantéis. Estes plantéis vão ser mínimos, vão ter 20 e tal jogadores, 30 e tal jogadores. Portanto, aí há logo um grande funil, não é? Depois ali por volta dos 17, 18, 19, quando há a transição para sénior, é o segundo grande funil. Desses dois momentos fazem com que uma grande, grande, grande quantidade de jogadores, muitos deles até com muito potencial, não tenham a oportunidade de prosseguirem nesses clubes onde estão.
1: Isto é, as idades mais críticas diria que são 15...
2: Os 15 e os 18.
1: 17, 18. Sim, ok.
2: Alguns com 16 já estão a ascender aos séniores, isso é verdade. Mas ali pelos 18, 19 é quando a maior parte...
1: Deixa-me aqui colocar uma mensagem, ainda só homens, queremos mulheres a participarem, é do Carlos.
8: Ora, boa tarde, prova oral, cumprimentos ao convidado e a ti, Fernando Dombim. Ora bem, o meu caminho para o futebol, é único e exclusivamente quando havia rissóis de camarão e bolinhos de bacalhau. Quando o Farnel era rissóis de bacalhau e... bolinhos de bacalhau, rissóis de carne ou de camarão, qualquer coisinha, eu estava lá. Brincadeira, um abraço.
2: Quem nunca, não é?
1: Sim,
2: não.
1: Sim. Mas já agora, tu, ainda voltando àquilo que tu estavas a dizer sobre a carga psicológica, sobre os miúdos, o investimento que os pais fazem, não é? Gera, de facto, uma carga psicológica grande sobre os adolescentes, sobre as crianças, e transforma um bocadinho este desporto lúdico numa espécie de obrigação de retorno financeiro.
2: Pois, isto não é como quando eu ia ter as minhas aulas de órgão, não é? Há bocado falávamos, eu ia duas vezes por semana ali à escola de música da minha cidade, numa viagem de 10 minutos, e ia e voltava. Ainda há bocado falávamos do Romário Cunha, ele é de uma freguesia de Vila Real, originariamente, e ele ia desde os 5 anos treinar a Vila Real, viagens de meia hora, duas vezes por dia. Aos 14 anos foi para Braga e passou a viver em Braga a partir dos 14 anos. A família dele investiu imenso para ele, ao longo destes anos todos, treinar, jogar, irem aos jogos dele por todo o norte, não é? Aos fins de semana. E como ele, todos os jogadores que estão nos escalões jovens de clubes fazem isso, e as famílias deles, e adaptam-se completamente as suas vidas, o seu dia-a-dia, pelo futebol dos filhos. As férias, tudo.
1: Há pouco dizias que o Ronaldo se fixava naquilo que tinha controle. E também aqui temos que ter atenção aos fatores que ninguém tem controle. E os jogadores deparam-se com situações que não têm absolutamente controle. Uma lesão, não é? Se há uma lesão, está tudo perdido. Mas há uma coisa que acontece muito, que é a mudança de um treinador que apreciava as suas características.
2: Pois.
1: Basta isto. Está, há um treinador que gosta dele, que aposta nele, entretanto, muda o treinador, e o treinador que vem a seguir não aposta nele e não, não acha que ele tenha talento.
2: E depois também
1: talento.
2: Tem um bocado a personalidade do treinador, a forma como transmite, não é? Há aqui alguns exemplos no livro de treinadores que disseram ao jogador, epá, tu vais ser a minha quarta opção para aquela posição. E o jogador que de repente, que era o 12º ou 13º no plantel, era ou titular ou jogava quase todos os jogos, de repente ele fica a pensar, mas o que é que aconteceu? Não vai com a minha cara? Ou... Uhum. Tem uma ideia de jogo tão diferente do anterior que acha que eu não valho nada.
1: Uhum. E o público nunca saberá. Nunca saberá. Isto é, no fundo, o público tem que acreditar que o treinador saberá avaliar melhor que
2: pois, tem uma ideia
1: outros.
2: Diferente, não é? Mas para o jogo, não é?
1: Podem haver muitos fatores que determinem que o treinador não aposte naquele jogador. Sobretudo, sim, nesta altura, em que os pais vão muito aos campos, assistir aos treinos dos filhos, o facto de um pai estar ali a assistir a todos os jogos, uhum, a falar com o treinador, a pressioná-lo para o pai,

0: ansioso. E se está mais ansioso, isto está estudado, vai ter muito maior propensão para se lesionar e vai ter um pior desempenho em campo. Portanto, os pais que fazem isto, achando que estão a ajudar, na verdade estão a piorar as coisas.
1: É curioso que li também neste livro essa estatística de propensão para te lesionares à medida que a tua ansiedade aumenta.
0: Sim,
1: eu não sabia
0: sim,
1: que as duas coisas poderiam estar ligadas.
0: Aumenta a rigidez muscular.
1: Claro.
0: A ansiedade aumenta a rigidez muscular.
1: Faz sentido.
0: Tens mais propensão para partir.
1: Sobretudo em muitos casos, vamos cá ver, é uma vida inteira deitada, ou pelo menos uma adolescência inteira deitada ao lixo.
0: Sim.
1: Quando percebes aos 15 ou aos 17, 18 anos, que não vais prosseguir com aquilo que fizeste a vida toda.
0: É pá, podes até prosseguir. Há casos como o Diogo Jota, não é? Que fizeram formação em clubes pequenos, com Gondomar, no caso dele, e depois chegam ali aos 20, 21 e dão ali um salto e já estão com uma mentalidade que se calhar até os grandes craques da formação não têm, porque resolvem o jogo sozinhos, com o pé esquerdo ou com o pé direito que têm, conseguem fazer um passo ou um golo com muita facilidade. E se calhar esses que vêm de baixo, muitas vezes têm a mentalidade certa para serem os grandes campeões.
1: Já agora, deixa-me...
0: Por vezes acontece. Digamos, a probabilidade é muito menor de alguém vir de baixo e chegar lá acima. Isso é muito importante ser dito.
1: João Borges, é alguém que quer entrar neste programa.
2: Olá, para o Boral.
1: Olá.
2: Já há muito tempo não participava e confesso que entrei a meio, entrei agora mesmo e vi que o tema é futebol e vi que o convidado é uma pessoa extremamente interessante. E gostava de levantar aqui uma questão, não é tanto para mim, mas é sobre o meu filho, e aqui é um mundo super complexo, que é o futebol de formação. Tenho um miúdo, 14 anos, nunca ligámos muito a isto, o miúdo pedia para jogar à bola apenas por gosto, após Covid, porque estava sempre fechado em casa. Aparentemente o miúdo tem algum jeito, ele joga num clube de alguma referência, de alguma relevância aqui em Lisboa, na cidade de Lisboa, milita na primeira distrital, ele é sub-14, jogou também no sub-15, teve alguns convites para ir para clubes de primeira, divisão nacional, segunda nacional. Ele, no entanto, não lhe apetece muito sair de onde está, porque ele tem aqui algum conforto e gosta de estar lá com os amigos e tal, e a equipa também não é má. Acontece que agora aparece a figura do agente, do empresário.
0: Pois,
2: bom,
0: pois,
2: ponto
0: pois.
2: Número um, jamais pensei em tempo algum que houvesse empresários comidos com 12, 13, 14 anos. Acontece que há mais do que um, e eu gostaria de saber qual é a opinião, se há opinião, e possivelmente estou aqui a colocar a questão errada porque entrei a meio, mas qual é a opinião do convidado sobre o agenciamento dos jogadores destas idades, 13 e 14, quais as vantagens e quais os riscos? Obrigado, bom trabalho.
0: Gostei muito desta intervenção.
1: Boa intervenção.
0: Eu diria que depende. Depende do agente, porque às vezes o agente vem com uma conversa do género, pá, eu consigo pô-lo aqui e pô-lo ali. O meu tem 15 ou 16 anos, está na segunda divisão ou na distrital. E ele diz, começa a dar a entender aos pais e sobretudo ao miúdo que vai ser um mundo de facilidades pelo discurso que tem. Ah, não, eu sou o agente deste e daquele, eu consigo pôr-te ali e acolá. Epá, e isso o agente até poderá conseguir, pelos seus contactos, pôr o jogador aqui e ali, mas não garante que ele joga. E portanto, eu acho que acima de tudo os miúdos e os pais têm de ter muito presente que acima de tudo os jogadores têm de estar a evoluir, têm de estar a tentar jogar no contexto em questão, se são titularíssimos, se se destacam no clube em questão, aí sim, uma conversa com um agente pode ser em questão, se são titularíssimos, se se destacam no clube em questão, aí sim, uma conversa com um agente pode ser muito interessante, mas em boa parte dos casos os agentes surgem quando isso ainda não é garantido e vêm com conversas que são mais favoráveis a si próprios, no sentido em que juntam mais um miúdo à sua carteira de clientes, mas que, não garantindo depois o sucesso ao miúdo, eles não perdem nada. E o miúdo pode ficar preso àquela gente que não é a pessoa certa para si.
1: A da altura, referes, quando um jovem entra numa academia de elite aos 10 ou 11 anos, a sua identidade passa a ser definida quase exclusivamente pelo futebol, aquilo que falávamos há pouco. Ele deixa de ser apenas o João para ser o João do Benfica, ou o João do Sporting, ou o João do Porto. Quando a dispensa acontece por volta dos 18 ou 19 anos, o choque psicológico equivale a um luto. No fundo, o que falamos aqui é do ecossistema que falha em preparar estes miúdos para o tal plano B que há pouco comentávamos também. Passarem anos em rotinas hipercontroladas, treino, escola articulada, carrinha de clube, dormitório, retira-lhes autonomia ao serem devolvidos à realidade sem um contrato profissional. Muitos enfrentam crises de ansiedade severas e depressão.
0: Pois aí é que está o papel da família determinante. Porque muitas vezes os miúdos que vivem estas realidades, isto é de facto viver numa bolha, não é? Depois de ir à escola, onde estão com todos os miúdos, entram na bolha do futebol, entram naqueles autocarros ou vão de carro com alguém

0: para os treinos e depois voltam e depois vão jogar, e é um mundo à parte que eles têm. E se não têm depois um contexto familiar que os ajuda a perceber que aquilo, digamos, é algo que eles estão a viver agora, mas que não faz deles necessariamente especiais. É apenas algo que eles estão a fazer no seu tempo livre, algo que se estão a dedicar, que pode correr bem ou correr mal, e se não os pressiona. A verdade é que há muitas famílias que imaginam que, sendo os seus miúdos talentosos, eles vão necessariamente ser muito bem sucedidos no futebol e vão garantir muito dinheiro para si próprios e para a família. E essa lógica é muito perniciosa para os miúdos, vai fazê-los provavelmente sentirem-se muito frustrados quando as primeiras dificuldades surgirem, e vai haver sempre dificuldades. Vão para o banco, não jogam, estão lesionados, o treinador muda e as coisas mudam um bocado, ou obriga-os a treinar de maneira diferente ou a fazer movimentos diferentes, e eles sentem-se um bocadinho fora de pé.
1: Isso acontece muito, muito.
0: Vai acontecer sempre frustração, e se não houver em casa um apoio grande que os faça perceber a realidade, que eles são um de muitíssimos a tentar o mesmo, e que evoluir é que é a palavra-chave aqui, não é já estar lá com a idade X ou Y, então vai ser muito difícil.
1: Deixa-me colocar aqui o Tiago Minas.
2: Boa tarde para Varal, aqui Tiago Minas. Eu acho que o futebol deve ser encarado de uma forma positiva para os pais e pelos filhos, de que estão a aprender valores de equipa, de fraternidade e de amizade que ficam para o longo da vida. Independentemente do sucesso, acho que o futebol é um desporto que deve ser encarado dessa forma. Obrigado.
1: Também acho. Luís Nogueira.
3: Boa tarde, Alvin, convidado.
1: Olá.
3: E olha, Alvin, o meu filho tem convidado os amigos para virem aqui ver os jogos da seleção. E o meu filho fez futebol de formação aqui na Associação Desportiva de Tabuleira, e Tabuleira teve equipas de iniciados no Nacional, juvenis no Nacional, e eles jogaram, por exemplo, contra o Francisco Conceição, contra o Baró do Futebol Clube do Porto também, jogaram contra vários jogadores, que hoje um está no Mundial, o outro esteve no Wolverhampton, no Liverpool e no Wolverhampton, o Baró ainda está no Porto. E estes miúdos estão aqui a ver o futebol em casa, alguns estão a jogar ainda na primeira distrital, a tentar subir ao campeonato nacional, ou a passar para o campeonato nacional, e os mesmos jogadores que jogaram contra eles nos escalões de formação estão a fazer mundial. Isto é, a distância que se criou em pouco mais de 5 anos entre duas equipas que se confrontavam, e não era fácil para eles ganharem, que eles ganharam aqui só 3-1, e o Porto tinha uma excelente equipa naquela altura, e só ganhou 3-1 aqui, e ganhou 2-0 no Olival. A Associação Desportiva de Tabuleiro não deu 5 e 6 e 7 como às vezes estavam habituados a dar. E eu tenho estes miúdos a ver aqui o futebol em casa e a ver umas cervejolas, e a verem miúdos que tiveram a jogar contra eles na formação e estão a jogar o Mundial. E é essa a diferença, e há uma distância muito grande entre a capacidade e o resultado, porque a capacidade não é grande parte do resultado. A capacidade existe, e depois há muita gente que há ali qualquer coisa que falha no meio, em que a capacidade não se reflete num futuro melhor, ou num escalão melhor, ou num clube melhor.
1: É bem verdade o que diz aqui o Luís Nogueira. Também o Farrusco.
4: Olá, Alvin. Olá, ilustre convidado. Acho que este livro tem uma abordagem, pá, muito, muito interessante acerca do futebol, do Porto Rei. Está a acontecer agora um giga campeonato do mundo, não é? Esse giga campeonato do mundo leva equipas assim mais fracas ao campeonato. O certo é que algumas dessas equipas mais fracas agora nestes primeiros jogos estão a manifestar-se muito bem. A equipa que jogou com Portugal, a República do Congo, temos a equipa que jogou com a Espanha, Cabo Verde, e temos aqui outra situação, assim, das que eu me lembro, a equipa, portanto, treinada pelo Carlos Queiroz, o treinador português, que veio também a ter um resultado, pá, bom com a Inglaterra. E nós, se puséssemos tudo na balança, se calhar o nosso resultado com o Congo está dentro ou seja, foi um resultado dentro do pior, foi o melhor possível. A minha, agora, a relação com o livro e essas análises, assim, em que a abordagem que jogadores se diluem nas capturas e deixam de ser grandes jogadores, será que devia haver um meio de avaliação mais exato para não desperdiçar talentos? Olha, deixo isso só. Peço ajuda aí ao nosso convidado para nos ajudar a decifrar aqui um bocadinho disto. Um abraço.
0: Eu gostava de fazer um ou outro comentário, pode ser?
1: Sim, claro,
0: participação e entre... Então, em relação aos miúdos do Porto que jogavam contra a equipa do filho dele, desses, alguns de facto ascenderam ao topo, não é? O Francisco Conceição é um exemplo, o Baró está a ter uma carreira um bocadinho, se calhar, um furinho abaixo, mas é ainda assim um jogador que chegou à equipa principal do Porto e agora acho que está na Suíça. Mas a maior parte desses jogadores não. É muito importante também as pessoas terem presente que mesmo os miúdos do Porto, sub-17, sub-18, por aí fora, a grande maioria deles nem sequer chega a profissionais. Ok? O que não invalida aquilo que ele disse, que é, há muitos miúdos a jogarem noutros contextos, noutras equipas, que não têm as mesmas infraestruturas, os mesmos treinadores, e que têm muito talento e, se calhar, não têm as oportunidades para potenciarem o seu talento da mesma forma. Isso, o que me leva a dizer que os sub-17 que foram campeões no ano passado eram todos de 5 clubes apenas. Já nos sub-17. E até aos sub-16, os jogadores tendem a vir de, digamos, muitos clubes de todo o país, sobretudo da primeira divisão. Quase todos da primeira divisão. Mas nos sub-17 eram todos do Benfica, Sporting, Porto, Vitória de Guimarães e Braga. E a partir daí é sempre assim. E juntam-se a esses alguns clubes estrangeiros.
1: Porquê que isso acontece?
0: Há um afunilamento muito grande. Os níveis, digamos, infraestruturais, a capacidade de treino que eles têm, é diferente do que eles... Muitas, como disse o Paulo Bento na apresentação do livro, muitas vezes os jogadores estão a treinar com mais, digamos, com jogadores melhores do que aqueles contra quem vão jogar depois ao fim de semana. No Porto ou no Benfica ou no Sporting estão a treinar melhor do que depois vão jogar. Vão ganhar.
1: Curiosa essa perspectiva, não é?
0: Sim.
1: Isto então, é quase um milagre um jogador vir de uma equipa fora dessas cinco que acabas a revelar. E se vem, também não vai ser por muito tempo, porque vai ser rapidamente requisitado por uma delas, não é?
0: E aqueles que depois conseguem, pá, são casos incríveis, não é? Falávamos do Diogo Jota há bocado, há outros, o Jota do Besiktas agora. O Pedro Neto também começou no Braga, depois andou por Itália, Inglaterra, enfim, esteve sempre em clubes bons, mas não cresceu nos três grandes. Mas digamos, aqueles que começam, o Rafa começou no Alverca e no Feirense, depois dá o salto para o Braga, e são jogadores de elite, quer dizer, não se pode dizer que não são jogadores de elite, não é?
1: Sim.
0: E portanto é possível, e esses casos são, acho eu, bastante especiais, não é? Alguém que começa num clube mais fraquinho, com menos, digamos, capacidades infraestruturais, não é? E menos, um treino menos competente, e que depois conseguem, pelo seu talento, pelo seu mérito, aí sim, eu acho, há muito mérito, se calhar mais do que até noutros contextos, conseguem chegar ao topo, não é? À seleção A e grandes clubes mundiais.
1: Mas isso era em relação à primeira, tu tinhas uma...
0: Ah, em relação a esta segunda participação. Agora esqueci-me.
1: O que é que seria? Era o Farrusco. Queres que eu te recorde?
0: Ah, se não te importares.
1: Espera aí, olha lá.
4: Olá, Alvin. Olá, este convidado. Acho que este livro tem uma abordagem
1: Já sabes?
0: Ok, desculpa. Era sobre, sim, ele falava de Cabo Verde, fala do Gana, treinado pelo Carlos Queiroz, falou de outras seleções que estão a ter uma prestação muito interessante. Isso fez-me pensar, pá, apesar de tudo, os jogadores de Cabo Verde são vários deles de primeira liga portuguesa. Ou até jogam alguns deles na Holanda e por aí fora, porque há uma grande comunidade de cabo-verdiana na Holanda. Portanto, quer dizer, ok, não têm aqueles contratos milionários, não jogam no Barcelona e no Real Madrid, por acaso acho que não há jogadores do Real Madrid na seleção espanhola este ano, mas não jogam nos grandes clubes mundiais, mas ainda assim são jogadores muito bons, ok? Não é a mesma coisa que Curaçao, por exemplo, que é uma equipa completamente amadora e que está de facto a ter resultados da equipa amadora. Cabo Verde ainda assim tem uma capacidade maior, não é? Portanto, é como, digamos, se fosse a terceira linha ou a quarta linha da seleção espanhola. Os jogadores da seleção espanhola a treinarem entre si contra a quarta linha da seleção espanhola não vão ganhar 5-0 ou 6-0 ou 7-0, provavelmente.
1: E se um dos teus filhos dissesse que queria ser jogador de futebol, depois de teres feito este livro, o que é que lhe dirias?
0: É pá, diverte-te. Queres, está bem. Se eu não tiver... Ou a minha filha diz que quer, a minha filha diz que vai ser jogadora do Sporting.
1: Diz ela?
0: Ela vai ser avançada do Sporting. E ela, de facto, já marca muitos golos lá no rinco do bairro.
1: E o Sporting está a precisar, olha, está a precisar de reforços. Ela é que se empenhe.
0: Ela podia jogar com a Telma Encarnação no Sporting Feminino, sim, ia ser ali uma dupla. Epá, mas de facto é muito complicado, não é? Ir aos treinos nesta idade, uma ou duas vezes por semana, não é? Mas mais à frente é quase todos os dias ou todos mesmo. E depois os jogos.
1: Sim, fiz uma enorme dedicação. Aliás,
0: vamos conversar, filha.
1: É curioso, tu agora tocaste quase na ferida. Recentemente fui apresentar a gala do desporto. Fui apresentar no Alga Cadaval, em Sintra. Uhum. E basicamente estavam lá todos os atletas ligados ao futebol, à canoagem, enfim, todas as modalidades que possam aqui equacionar. E o agradecimento mais vezes feito por aqueles atletas, imaginar quem é.
0: Aos pais,
1: imagino. Aos pais, sempre. Pois. Sempre aos pais. Porque todos os atletas que ficamos aqui, primeiro queria agradecer aos meus pais. Os meus pais é que me levavam aos treinos. Pá, os pais, a da altura, foram tantas as referências aos pais, que eu diria que os pais são quase 50% ou mais do sucesso daquele atleta. Porque se eles não os levarem ao treino, se não acompanharem, se não os motivarem, pá, a da altura... Aquele filho vai desistir da modalidade, não é? Basta o pai dizer, olha, agora não vou... Não...
0: Sim, não é? No futebol ainda, pronto, ali por volta dos 16 anos começa a haver contratos, não é? De formação e contratos profissionais para os grandes jogadores, mas noutras modalidades, pá, agora lembraste-me a Joana Schenker, que é campeã mundial de body...
1: Sim, sim, sim.
0: De como é que se chama? Body,
1: de bodyboard?
0: Bodyboard. Epá, e aos 20 e muitos anos, campeã mundial, ainda não tinha patrocínios, portanto a família esteve sempre ali a bancar ao longo dos anos.
1: Já cá teve neste programa, já não sei, que era incrível ela.
0: É muito boa e pá, é mesmo preciso ter muita paixão e também ter uma retaguarda muito forte. No futebol, até a adolescência, durante mais ou menos 10 anos, porque hoje em dia os miúdos começam muito cedo, 4, 5, 6 anos já estão a começar a treinar em clubes. Até aos 16, quando as decisões se tomam e aí, ok, passaste aquele primeiro funil. Ah, ok, isto é mesmo para ser a sério. Ok, então vamos lá treinar todos os dias e vamos jogar em competição.
1: Achas que este é o tipo de coisas que vai ser sempre assim, no futuro?
0: Ainda pior, se calhar.
1: Achas que ainda é pior, não é?
0: É pá, sim, porque repara, 180 mil pessoas a jogar, a competição é tremenda, não é? Portanto, a tentação dos clubes é para tornar isto ainda mais exigente, mais profissional, cada vez mais os miúdos. Com 4, 5, 6 anos, 4, 5, 6 anos já estão a fazer repetidamente movimentos de jogador profissional. Aliás, o João Tomás, na apresentação do livro, ele e Paulo Bento foram apresentá-lo comigo, disse uma coisa interessante. Aos 12 anos, já há muitos miúdos a romperem os ligamentos cruzados. Aos 12 anos.
1: Uau.
0: E não se faz uma operação aos ligamentos cruzados aos 12 anos. Acaba a carreira ali. Acaba ali. É que, se não tens os ligamentos cruzados, não jogas à bola. E isso, porque é que isso acontece? Porque repetição de movimento, sempre, em treino.
1: É curioso, conheci também o João Tomás, muito simpático que é o João Tomás. Ele agora o que é que faz?
0: Olha, ele fez uma tese de doutoramento sobre este tema também. Eu estava,
1: sim,
0: acabei o livro, estava a pensar em quem convidar e percebi, ah, espera lá, ele acaba de entregar a sua tese de doutoramento sobre precisamente a transição de júnior-sénior no futebol na Universidade de Coimbra.
1: Muito
0: ele está a dar aulas na Maia, no Politécnico da Maia. E pronto, dedica-se a isso.
1: Grande João Tomás. Já agora, deixem-me só dizer, porque falamos de futuro, olhem só o que vai acontecer amanhã neste programa.
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0: Eu acho que este tipo falaste para mim.
1: Ouvintes da Provaral.
0: Eu acho que não é inteligência artificial nenhuma, eu acho que és mesmo tu.
1: Um dia, eu prometo, que vou mostrar as gravações deste meu espanhol. Ah, isto porque amanhã nós mostramos aqui o espanhol. Este espanhol era o espanhol que o nosso convidado estava a ouvir, mas eu falei sempre em português, não é? Isto é tradução simultânea.
0: Ou és muito bom mesmo.
1: Sou ótimo. Tens que me ver a falar espanhol. Já agora, há aqui uma parte que eu sublinhei do teu livro. Dizes: o negócio do futebol desceu aos escalões infantis. Há empresários a prometer mundos e fundos a pais deslumbrados, assinando contratos de representação com miúdos que ainda nem sequer têm a maturidade biológica para saber se o seu corpo vai aguentar o choque do futebol sénior.
0: Pois, é aquilo que falávamos há bocado, não é? Os agentes cada vez mais enchem as suas carteiras de representação com miúdos de formação. E aí, como é difícil captá-los nos grandes clubes, que aí normalmente há um conjunto de agentes que conseguem-nos todos, há um conjunto de agências muito poderosas em Portugal, as novas agências vão tentando ir à volta aos clubes, digamos, de segunda linha, e há cada vez mais jogadores a serem representados. Isso não é necessariamente mau, atenção.
1: Sim, claro. Tu dizes aqui, gosto desta passagem, ali no estágio do jogador, do sindicato, ouvem-se os ecos das promessas partidas. Jogadores que em tempos foram internacionais jovens contam como os seus telemóveis deixaram de tocar. O empresário que antes prometia ao Real Madrid desaparece assim que o clube de elite decide não renovar o contrato. O jogador passa de ativo financeiro a esquecimento.
0: Pois, lembraste-me do Diogo Queiroz, que foi capitão do Futebol Clube do Porto e da Seleção Nacional durante muitos anos, entre os sub-18 e os sub-21. Ele foi campeão europeu do sub-17, depois foi capitão do Porto e da Seleção, e ficou sempre à espera de ter uma oportunidade, aliás, como outros jogadores conseguiram no Porto, o Diogo Leite, por exemplo, que fazia dupla com ele na equipa, na equipa B.
1: Refere-se aqui o Fábio Paim, não é?
0: Fábio Paim, sim, esse é um.
1: Chegou a ganhar 20 mil euros por mês.
0: É verdade, mais bónus, 150 mil por ano.
1: Chegou a jogar com o Ronaldo.
0: Sim.
1: Já viste?
0: E a treinar com a equipa sénior e tudo mais. É um caso muito, muito interessante do Fábio Paim. Sobre o Diogo Queiroz, só mesmo para terminar, ele depois não consegue jogar na equipa principal de Porto, porque há Pepa, há um Bemba, há o Filipe, há uma data de craques na defesa central do Porto. E depois ele vai para Famalicão, tem uma lesão, tem três treinadores no mesmo ano.
1: Pronto,
0: depois, no ano seguinte, está lesionado, já não faz a pré-época, não sei o quê. Acaba o contrato e o Jorge Mendes desaparece. Portanto, acaba o contrato também com o Jorge Mendes, não é? E ele fica, de repente, aos 23 anos, depois de ter essa carreira de formação incrível toda, sem clube, sem agente, para onde é que eu me viro? É incrível, não é? Em 2 anos tudo muda.
1: É que essa história pode parecer muito singular, mas de certeza que já aconteceu a muitos, muitos jogadores. Já agora, numa espécie de conclusão, o que tu deixas muito claro neste livro é que o futebol de formação em Portugal funciona como uma espécie de máquina trituradora altamente eficiente a detectar o topo da pirâmide, os tais 0,24% de internacionais, mas profundamente negligente com os restantes 99%. Os agentes alimentam o sonho porque vivem da estatística do jackpot, enquanto as sequelas psicológicas da queda são deixadas inteiramente ao encargo dos jovens, dos próprios jovens e das suas famílias.
0: É, muitas vezes são os jovens e as suas famílias quem vai lidar com as consequências de terem tido expectativas muito elevadas, muitas vezes alimentadas por, lá está, agentes, treinadores, por todo o ambiente, não é? Nos jogos, nos treinos, aquilo que ouviam, as palavras de incentivo que recebiam, que os faziam sentir especiais. E de repente tudo muda, porque muitas vezes nem é por falta de qualidade, é porque simplesmente o plantel do nível seguinte, do patamar seguinte, não abarca mais um jogador para aquela posição.
1: Sim, sim, claro. Já agora, uma última pergunta. No teu caso, na gestão da tua vida, como é que ela foi? O que é que querias ser quando eras miúdo? O que é que querias ser quando eras adolescente? E em que é que deste?
0: Eu tive de mudar também, tal como muitos futebolistas que quiseram ser jogadores de futebol profissionais e não conseguiram e tiveram de mudar um bocadinho de vida, também tive de mudar de vida profissional algumas vezes. Eu queria ser professor, depois quis ser jornalista e acabei por estudar jornalismo. Depois de acabar o curso de jornalismo, não exerci jornalismo e passei a estudar ciência política. Depois não fiquei na área da investigação académica e fui trabalhar em comunicação. Continuo nessa área hoje, não tanto na comunicação institucional, mas mais no marketing, uma área mais, um bocadinho mais técnica. Mas lá está, dei aqui umas quantas guinadas. E tudo isso, pá, faz parte do meu percurso, como para muitos ex-futebolistas, aquilo que fizeram durante aqueles anos todos também não tem de se perder necessariamente. Podem dar outra coisa qualquer no futebol, podem fazer outra coisa qualquer no desporto, ligado ao desporto, sem serem necessariamente futebolistas profissionais.
1: Rui Passos Rocha, nosso convidado de hoje, a propósito de um livro que agora sai e que faz parte da infindável coleção da Fundação Francisco Manuel dos Santos, deu à luz agora este, é um livro que fala nesta perspectiva, talvez um pouco menos romântica do que o habitual, sobre o mundo do futebol. Amanhã estaremos de volta com essa experiência quase futebolística de tradução simultânea ao falarmos com um grande filósofo espanhol. Obrigado, Rui. E espero que ouças amanhã. Vê lá, é uma grande experiência.
0: É incrível.
1: Vamos revolucionar, ouvintes.
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1: Pois é aqui que estamos e é aqui que vamos estar nos próximos dias. Esta é a primeira de três emissões especiais da RTP. MED no Centro Histórico de Lolé. Este é o primeiro dia de MED, primeiro de quatro dias de festival, de quinta até domingo. Quatro dias para dar a volta ao mundo em Lolé. Ora, estou cá eu, Mariana Oliveira, está cá o Bruno Martins, praticamente festivaleiro honorário do MED.
2: Quase.
1: É um regresso, não é? Pelo menos
2: é
1: um ano depois e uns anos depois.
2: Sim.
1: Vais regressando, não é?
2: Vou regressando, como te gosto sempre, a Lolé.
1: E está cá o João Turgal, que conheceu o MED quando ele era ainda um bebê.
3: Alô, quase, é verdade.
2: O próprio Turgal era um bebê.
3: Nas primeiras 10 edições, alguns, ou seja, será a 22ª, não sei se será a 7ª, será a 8ª, como os anos da pandemia. Mas sim, numa altura ainda muito no arranque, talvez, do MED, ainda que já tinha uma estrutura bastante assinalável. Em 2009 e 2010 foram os anos em que estive cá.
1: E regressas agora para verificar que cresceu bem e saudável.
3: Isso,
1: cresceu
3: um
1: e multiplicou-se.
3: Cartaz, um
1: sim,
3: cartaz.
1: É verdade. Temos a Filipe Ramos na produção, redes e digital com Inês Queiroga e o Fábio Vieira Fernandes. Som a cargo do João Francisco, Gonçalo Lopes, Francisco Lemos e o Nuno Calado no estúdio em Lisboa. Esta é a equipa que vai estar a garantir que em princípio vos chega uma emissão especial a começar
2: todos
1: agora, e vamos para lá da meia-noite, portanto mantenham-se desse lado. Vamos começar se calhar por falar de uma coisa. O cartaz do MED é grande e recheado e temos muitos concertos para ouvir nos próximos quatro dias. Há um imprevisto que acaba por ter já um volte-face muito curioso. O Sérgio Godinho era para fazer a sua estreia este ano no Festival MED.
2: No Festival MED, exatamente.
1: Exatamente, ia ser um dos primeiros concertos e acabou por ser cancelado por motivos de saúde. O Sérgio Godinho deixou uma mensagem escrita nas suas redes a dizer que, vou ler, aquela que seria a minha estreia no Festival MED vai infelizmente ter de ser adiada, um imprevisto físico inultrapassável, obriga-me a que o regresso a Lolé com os caríssimos assessores seja feito na próxima edição deste festival.
3: Portanto, é o primeiro nome anunciado.
1: Sérgio Godinho autoconfirmou-se na próxima edição do MED e diz ainda, para além do lamento, o desejo de que todos os festivaleiros desfrutem da boa música anunciada e nós faremos por respeitar os desejos do Sérgio Godinho.
3: Havendo uma espécie de troca entre um nome grande da música portuguesa para outro nome grande da música portuguesa.
2: É uma troca de gigantes.
3: É,
2: não é?
3: Isso mesmo.
2: Exatamente.
3: Troca de pessoas com 50 e tal anos de carreira, tendo em conta que, por exemplo, o disco de estreia do Vitorino fez 50 anos no ano passado.
2: Exatamente.
3: Então, estamos a falar de músicos com décadas e com um percurso que vem ainda antes do 25 de Abril e que depois se espalhou pela democracia portuguesa.
1: Isso, justamente porque o palco onde devia tocar o Sérgio Godinho, e que fica mesmo aqui à frente do sítio onde estamos a fazer esta emissão, não vai ficar vazio. Entra prontamente Vitorino com um concerto de celebração dos 50 anos de semear salsa ao reguinho. Mas há mais para hoje. Mais
2: sim,
1: música,
2: há muito mais,
1: para hoje.
2: Há muito mais para os próximos dias. Estavas precisamente então a falar aqui desse concerto que vamos ter aqui no Palco Cerca, que é o sítio onde, ou o local, onde normalmente não, das vezes que eu tenho vindo cá, tem sido sempre este o palco que acaba também por acolher as emissões da RTP Antena 3. O Vitorino vai tocar quando forem 9h30, depois pelas 11h30 vai estar Lura, mas há muito mais a acontecer. Já daqui a pouco vamos dar um salto até ali abaixo ao Palco Chafariz, onde vai estar um projeto muito interessante da música portuguesa, um projeto de três baterias. Uma já é o que é,
3: o Ritmo em Destaque.
2: Exatamente, o Ritmo em Destaque, mas acho que muito mais, que são os Sangue Suor. Vamos lá ter com eles mais daqui a bocadinho. Exatamente, vai ser uma noite também com muito reggae, com algum dub, também com algum griot vindo até do Reino Unido, com o regresso de Asian Dub Foundation a Portugal. Mariana, tu lembras-te bem dos Asian Dub Foundation?
1: Lembro-me bem, porque por acaso falei com eles na última vez que
2: em 2018.
1: Parecendo que não, já passaram 8 anos e parecendo que não estamos 8 anos mais velhos também, como eles.
2: Ah, não me sinto nada.
3: Não, sim, eu achava que não, vocês tinham parado no tempo. Vocês estavam cá os dois, não é? Eu é que sou o extra player da face há 8 anos. Mas olha que as vossas vozes eu fui ouvir e estão exatamente.
1: Estão impecáveis,
3: estão muito.
2: Temos trabalhado.
3: Pelo menos as vozes, pelo menos as vozes.
2: Sim, muito chato cebola, não é?
1: É verdade.
2: Todos os dias.
1: E há muitas novidades neste Festival MED. Há algumas novidades na organização e na logística, aspectos às vezes um bocadinho práticos ou não tão interessantes de falar, mas que fazem muita diferença na vida de quem vem ao festival. E disso vamos falar já daqui a pouco com o José Miguel Monteiro, que já está aqui em estúdio connosco, mas antes nós queríamos fazer começar isto com uma espécie de volta atrás para um dos, olhando para estes 22 anos de Festival MED aqui em Loulé, para um dos concertos que causou talvez uma das maiores enchentes no, aqui no recinto, que é uma cidade,
2: que é uma cidade,
1: que é uma cidade.
2: É um castelo, é um castelo.
1: Exatamente. E que foi o dos Buena Vista Social Club em João Turgal, 2009?
3: 2009, precisamente.
1: Vamos lá, e já voltamos.

0: E é quase impossível ouvir esta música sem pensar também nas imagens do filme, do filme documentário do Wim Wenders, com o mesmo nome, Buena Vista Social Club. Eles estiveram no MED, no Festival MED, em Lolé, em 2019. Foi uma das grandes... 2009, aliás, estava por aqui 10 anos a mais. João Turgal, estava cá.
1: Estava cá, é isso, nesse concerto muito especial, porque era uma presença em Portugal do Buena Vista, ainda que inevitavelmente o que restava do Buena Vista, tendo em conta que alguns dos músicos principais, o Ibrahim Ferrer, o Compay Segundo, o Ruben Gonzalez, o Caixaíto López já tinham morrido, mas ainda havia pelo menos dois dos fundadores, dos fundadores daquele grupo que foi unido pelo Ry Cooder e depois filmado pelo Wim Wenders, que era o Barbarito Torres nas cordas, o Guajiro Mirabal nos sopros. Esses dois, lembro-me perfeitamente, por serem exatamente dos elementos mais emblemáticos que estavam presentes. Evidentemente era uma super banda, uma banda cheia de talento. Obviamente já não era a banda que nós teríamos visto 10 anos antes, mas o tempo é o que é e não volta atrás.
2: As músicas permanecem, não?
1: É isso, é isso. E podemos ouvir o Candela, o Quarto de Tula, o Xanxã, naturalmente. Portanto, as grandes músicas foram ouvidas na mesma.
0: E há aqui talvez um paralelo interessante com a programação deste ano, que é onde vamos poder ouvir, creio que talvez
2: domingo.
0: Amanhã.
2: Domingo.
0: Orquestra Baobab, do Senegal.
1: Tem essa questão também.
0: Há esta história parecida, não é? Também no sentido de agrupamento que se vai reinventando e reciclando ao longo do tempo.
1: É isso, que são as descendências naturais dos músicos que já não estão cá, e no caso da Orquestra Baobab, muitos dos fundadores, estamos a falar de bandas com 50, 60 anos de carreira, nós estamos à espera que vivam para sempre, e portanto a possibilidade é reciclarem e tocarem aquelas músicas para que a memória não se perca através de descendentes, que muitas vezes são familiares em alguns casos, e também temos, por exemplo, nos Los Ban Ban, que também é uma banda com 50 ou 60 anos, cubana
2: este ano, precisamente também no domingo,
1: e que também tem a mesma coisa, que é o facto de serem, no caso, é o filho do fundador que pegou na banda e que a recuperou para os tempos modernos.
0: Ora bem, da história do Festival MED e dos concertos míticos que já aconteceram no Festival MED, percebe o José Miguel Monteiro, um dos responsáveis pela organização do festival. Olá, José Miguel, bem-vindo.
3: Olá, boa tarde.
0: Bem-vindo e obrigada, não é, por nos receberem aqui. Mais um ano, a antena, RTP Antena 3, a acompanhar o MED. Eu vou já começar por uma curiosidade, que é, enfim, estes eventos grandes deste tipo têm um lado de bastidores, não é? Que felizmente está oculto das pessoas que estão aqui a frequentar o festival. Mas estas coisas, começámos por falar, imprevistos, cancelamentos de última hora, coisas que eram para acontecer e não... Como é que é isto? Lida-se com isto com tranquilidade? Ou há aí um botão de pânico que ainda é muitas vezes ativado?
3: Boa tarde a todos e boa tarde a quem nos visita. É um prazer receber a Antena 3 e todos os órgãos sociais de comunicação aqui em Lolé. Falando disso, eu tenho 6 meses disto.
0: Pois já lá vamos, tens uma história muito curiosa com o
3: sim,
0: Portugal.
3: Sim. Mas eventos estão sempre a acontecer em Lolé. E há sempre um stress inerente. Portanto, e também, se não for com stress, também acho que não tem tanta piada.
2: Não tem tanta graça.
3: Obviamente que estes imponderáveis, como agora este Sérgio Godinho, surgiu-nos e em 4 horas reinventámos. E em boa hora, porque ainda há pouco estive ali com o Vitorino e está com uma energia.
2: Verdade.
3: E uma vontade de saltar para o palco e pronto. Até é inspirador.
1: Uhum. Legal. Deixa-me perguntar-te uma questão. Como às vezes alguns organizadores de festival põem esta ideia, que é: o grande trabalho está antes. Agora que o festival começa, há um lado, apesar de tudo, de uma certa relaxamento. Concordas ou discordas totalmente deste ponto de vista?
3: Isto está sempre, é tão dinâmico. E depois organizar um festival em espaço urbano é um desafio enorme. Enorme, é porque isto mexe com tudo. São casas particulares, são negócios particulares, são associações que vêm cá para dentro, os músicos, a entrada e saída, os acessos, isto é uma loucura, mas uma loucura boa, porque para já temos uma equipa que já tem alguma experiência nisto. Mas neste espaço e com as novidades que vão-se introduzindo e com estes imponderáveis de porque cada vez mais acho que está a acontecer. Bandas que eram para vir, depois não conseguem vir.
0: Claro, até pelas questões internacionais, sim, e sim, é um festival de músicas do mundo, portanto,
3: isso este ano,
0: fazem-se sentir muito.
3: Isso este ano foi um desafio tremendo.
2: Numa cidade como esta, como Lolé, ou melhor, neste espaço onde nós estamos aqui em Lolé, neste castelo, com estas muralhas, com estes labirintos todos, que vamos percorrendo e vamos percorrendo ao longo dos dias aqui pela cidade, esse desafio ainda é mais, torna-se mais complicado, é mais desafiante?
3: Eu não diria complicado, mas é desafiante, porque são todas tantas sensibilidades que nós temos que gerir.
0: É muita negociação com vizinhos.
3: Muita negociação e quase todos somos amigos, que é pior ainda.
1: E não se querem chatear, não é? Portanto, por causa do festival.
0: Que tipo de negociação? O que é preciso, concretamente? O que é preciso negociar para o festival acontecer como nós estamos a ver?
3: Entradas, porque é que ficam bancas aqui e não ficam ali. Pronto, é tudo isto. É tudo e mais alguma coisa. Mas, no fundo, toda a gente percebe a mais-valia que o MED é para Lolé. O MED impôs e veio para ficar e a Lolé a abraçar o mundo.
0: E até a transformação precisa... do centro histórico que aconteceu de há 22 anos
3: sem
0: para cá.
3: Dúvida.
0: Tu lembras-te de como era e lembras-te?
3: Lembro-me. Uma malta jogava aqui à bola e isto já não tem nada a ver. Muitos comércios abriram aqui dentro. Nos últimos 5 anos tornou-se uma zona com uma vida espetacular e porque Lolé também tem uma componente onde está a puxar fortíssimo, que é na cultura e até na revitalização desta zona, até para edifícios culturais, que está-nos a trazer um boost em termos de público espetacular.
2: O que é que a autarquia... partindo dessa perspectiva da importância da cultura na dinamização de uma cidade, eu sinto que não é de agora, e o que vamos acompanhando também, até pelo nosso trabalho na rádio de divulgação, há sempre muita coisa a acontecer aqui. São concertos ao longo do ano, são outros eventos ao longo do ano, é uma programação que não acontece só nesta altura do festival. Como é que a autarquia também olha para isso, para a importância da cultura na dinamização e no fazer crescer uma cidade?
0: E até porque aqui, deixa-me só acrescentar, há aqui uma data importante no horizonte, que é a Lolé, Capital Portuguesa da Cultura, em 2028.
3: Ora bem, e não é por acaso. E Lolé aposta muito e vai continuar a apostar muito, porque percebe a importância da cultura a todos os níveis. Ao nível do conhecimento, a nível do turístico, até no retorno que tem. E tem muito. O retorno cultural, económico, portanto, e este executivo aposta muito na senda daquilo que já vinha sido feito. Portanto, e acho que ainda vai reforçar mais a aposta no aspecto cultural e nos eventos. Eu estou nesta área, eu antes estava no lado lá, que era muito mais fácil.
0: Tu foste festivaleiro durante 20 e tal anos e nos últimos 6 meses és trabalhador.
3: Era um festivaleiro com muito afinco.
0: Ok,
3: né?
0: Muito afinco.
3: E agora estou no lado cá, é espetacular.
0: Então, olha, José Miguel, quase a terminar, apresenta-nos assim rapidamente os destaques, as mudanças, as alterações que acontecem no MED este ano, nomeadamente em termos do recinto que se alargou, mas com as mesmas pessoas cá dentro, ou seja, para as pessoas poderem circular de forma mais livre.
3: Sim, nós previmos isso porque sentimos nos últimos anos que em determinados dias estava demasiado cheio e depois a circulação era um problema. Desde logo alargámos aqui na Praça da República e então é uma zona de passagem de muita gente de uns palcos para os outros. Criámos uma nova entrada na parte poente, porque há muitos parques de estacionamento naquilo que nós chamamos aqui a zona de lado baixo. E então,
0: pronto, para quem é daqui da zona, é
3: a zona
0: baixo.
3: Poente.
1: É porque muita gente, as pessoas não sabem, para quem não sabe e nunca veio ao MED, o festival, as casas, os negócios, o comércio está dentro do recinto. Em muitos festivais ele está próximo, pode estar em grande cumplicidade, mas aqui está mesmo dentro, não é? É muito especial por isso.
3: Todo o centro histórico é o festival.
1: Exato.
3: E estas ruelas todas. E então nós criámos, também alargámos a zona, a rua da street food, e com um outro acesso para a zona da matriz, mais lá ao fundo, para quem conhece, tem outras escadinhas, no sentido de podermos fluir melhor em termos de público. Porque para quem, como eu ao longo dos anos, gostava de andar de palco em palco, era
0: difícil
3: um
0: chegar uns a outros, não é? Porque
3: difícil,
0: havia muita gente.
2: E lá tinha que se ficar, não é? Por aqui, por ali, por mais um bar, por mais um encontro com amigos, não é? É uma das belezas também.
3: Que não divulgamos.
1: Exato.
0: Há também um palco novo, não é? O MED Lounge, dedicado mais aos sons da eletrónica.
3: Não é um palco, é uma zona.
0: Uma zona.
3: Uma zona, até com controle de entrada, mas é uma zona de descompressão. Foi uma ideia fantástica, julgo eu, e que este ano é a experiência, mas acho que vai ficar e vai marcar o MED. e que tem uma zona, não tem palco, mas tem atuação de DJs ligados às músicas do mundo, claro.
0: José Miguel Monteiro, muito obrigada por teres vindo até aqui. Bom festival, espero que consigas desfrutar, apesar dos, das tuas novas atribuições.
3: Obrigado nós. Exatamente. E espero que corra tudo bem para vocês.
2: Vai correr de certeza. Muito
1: obrigado.
0: E já agora também uma nota relativa ao, já que falámos de um pouco da história do festival, estamos em altura de Mundial e é curioso lembrar que este festival nasceu justamente colado ao Euro 2004, sim, não é? Como era parte da programação do Euro. Era uma coisa bastante diferente do que é hoje, mas tem essa ligação ao futebol também.
3: E vamos ter o próximo jogo com o MED a decorrer.
0: Verdade. É verdade.
2: A madrugada de memórias, não é? De futebol.
0: Ora bem, devemos falar disso nas próximas emissões. Sigam-nos para mais. Ora bem, vamos olhar para a programação desta noite enquanto os concertos não começam. Vamos antecipar um pouco do que vai acontecer nestes dias de Festival MED. Bruno Martins, apresenta-nos uma das tuas escolhas, sinalizações para este cartaz.
2: Foi uma descoberta que fiz também na preparação para mais uma edição do Festival MED. Trago a primeira proposta, uma artista franco-colombiana chamada Eda Dias, que é filha de francês, de pai francês e mãe... mãe francesa, pai colombiano.
1: Nasceu em Paris,
2: exatamente. Na pesquisa, na escuta das canções dela, fiquei bastante entusiasmado. Ali uns territórios à volta, naturalmente umas referências à volta de Bjork, de James Blake.
1: Para Molina eu também senti muito.
2: Sim, exatamente. Foi a minha escolha. Estou curiosíssimo para tentar falar com ela, perceber um bocadinho de onde é que vêm todas estas influências, que acaba por ser aquela junção e aquele encontro de muitas referências, de referências da música francesa, da música colombiana, perceber como é que isto tudo acaba por se juntar. Ela vai tocar no sábado,
0: 27 de junho, no palco Castelo,
2: e ela lançou no ano passado um disco que gostei particularmente, chamado Suave Bruta, e é com um dos temas da Eda Dias que vamos ficar, precisamente desse disco, chamado Sabana e Banano.
0: É isso mesmo. Eda Dias vai tocar no sábado 27 de junho no Festival MED em Loulé.

0: Da Dias, uma das artistas que vai tocar no Festival MED. É aqui que estamos, RTP Antena 3, em direto do Festival MED, em Lulé.
1: Representa a Colômbia.
0: É verdade.
1: Entre aspas, na medida em que vai tocar aqui umas horas antes do Portugal-Colômbia.
0: Que é amanhã de madrugada. Não, sábado de madrugada. Exatamente. Sábado para domingo. Estava a confundir com Cabo Verde, que é amanhã.
1: Isso, exatamente. A seguir há várias coincidências, imediatamente a seguir ao concerto do Mário Lúcio, que é um dos três nomes cabo-verdianos que temos aqui, porque temos o Mário Lúcio amanhã, temos a Lura hoje,
0: verdade.
1: E temos Fijo Kitschora no último dia, que está radicado em Portugal, mas tem obviamente toda a herança cabo-verdiana.
0: Portanto, Cabo Verde está representado em todos os dias,
1: praticamente,
0: do Festival MED.
1: Está em alta.
0: Sim. Acho que o Mário Lúcio vai certamente acabar o concerto a horas.
1: É isso, está garantido que à uma da manhã o concerto estará terminado para poder ver o jogo decisivo de Cabo Verde frente à Arábia Saudita.
0: Verdade. Ora, continuamos aqui a olhar para a desbravar um pouco deste cartaz do Festival MED, até na lógica de apresentar alguns nomes que não são imediatamente legíveis para quem percorre um cartaz de um festival como este, que apresenta muita música diferente, muitos mundos diferentes. E tu trazes, João Turgal, uma banda, uma dupla, que vai tocar hoje mesmo.
1: Hoje mesmo, num palco chamado Amam, que tem um título curioso, e é uma espécie de uma fusão instrumental, portanto, dois instrumentos muito particulares. No caso do Senegal, a kora, que é, para quem não sabe, uma espécie de harpa africana com várias cordas e com um som muito mágico e especial. Tem, por exemplo, muitos griots, que são, no fundo, aqueles herdeiros, aqueles que passam a herança de músico para músico, de família, nomeadamente do ponto de vista familiar, o que é o Tomani Diabaté, um dos grandes griots. No caso, temos Ablaye Sissoko, do Senegal, mas depois se vai fundir com o acordeão do sul de França, da Occitânia, de Cyril Broto. Portanto, temos uma espécie de fusão entre o Senegal e a França, um diálogo instrumental entre um acordeão e uma cora, ou as aproximações e as fusões, que no fundo é o lado mais positivo da globalização, que é esta ideia de encontro entre culturas e entre instrumentos de diferentes paragens.
0: E um dos lados mais interessantes também deste tipo de festivais é perceber esses encontros, esses
1: é verdade,
0: cruzamentos.
1: E este palco é muito curioso, tem três nomes bastante desconhecidos, mas que também tem, por exemplo, uns ucranianos Gana, que para além do ponto, obviamente, geopolítico da questão da Ucrânia ter esse peso, é alguém que vai buscar as raízes ucranianas, a mistura com também um lado do outro lado da Europa onde está radicada, nomeadamente em Berlim, e portanto há sempre alguns nomes muito, muito curiosos, destes nomes que nós não conhecemos no MED, mas depois passamos a conhecer quando vamos a algum destes festivais.
0: E agora já não podem dizer que não o conhecem. Ablaye Sissoko e Cyril Broto tocam de aqui nada no Festival MED em Lulé.

0: Ablaye Sissoko e Cyril Broto, uma das bandas que vai atuar hoje aqui no Festival MED, Antena 3, em direto do Festival MED, em Loulé. E estamos aqui no primeiro de três, quatro dias de festival, não é? No fundo, domingo é assim um dia mais
1: livre. Aberto, um dia mais diferente, livre, um dia para as famílias, exatamente. Ou seja, temos muita, muita música de muitas paragens. Temos, por exemplo, muito reggae, temos entrevistas a Groundation e Asian Dub Foundation. Portanto, temos algo que vamos ouvir ao longo desta emissão. Também vamos ter Lala Tamar, também vamos ter Vitorino, numa altura em que, no fundo, estão a dar os primeiros passos do festival, estão a entrar as primeiras pessoas, as portas abriram às 7, mas a maior parte dos concertos começam agora, nesta fase. Também vamos em reportagem mais daqui a pouco. Um dos primeiros concertos será o dos Sangue Suor, que teremos daqui a bocadinho a reportagem, e, portanto, e também lá está, porque a música do mundo está muito presente, mas também estão muito presentes os nomes da música portuguesa, e de diversas áreas da música portuguesa, que no fundo, porque all music is world music, já dizia David Byrne, de uma forma mais ou menos, não era bem assim, mas as palavras tinham esse
0: era a intenção, sentido, era a intenção,
1: e o Sangue Suor, ou o Vitorino, ou o Autotrips com os Fake Latinos, ou os Expresso Transatlântico, portanto são uma série de nomes da música portuguesa que estão aqui presentes neste festival.
0: Ora bem, nós tínhamos aqui ao nosso lado um colega que entretanto fugiu, vamos lá ver onde é que ele está.
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0: Bruno Martins, estarás com Sangue Suor, só faltam as lágrimas, e se não, as houver, espero que sejam de alegria.
3: Não literal, pelo menos o sangue não é literal.
0: Ai, ai, ai, que o Bruno está-nos a fugir.
3: Mas estou com... Não, não.

0: primeiras impressões?
1: Incrível. Entrei logo num almoço, ou seja, o que é que eu posso querer mais?
2: Rui, tu, também é a primeira vez, por incrível que pareça, ao fim de tantos anos, é sempre bom andar nestas andanças há muito tempo e vir a primeira vez a um spot. Foi incrível, está a ser incrível e vai ser ainda melhor, com certeza.
0: É já daqui a cerca de 5 minutos, mais ou menos, portanto isto também, infelizmente, também não vai ser. Mas gostava de perceber isto, deram, digamos, um salto de Braga até, neste caso, até Lolé. Foi em Braga que vocês se encontraram, foi lá que nasceu este projeto, até um desafio do Teatro Circo.
1: Em Braga, dentro da cabeça do Rui. Foi aí que começou. E depois...
3: Com o excelente apoio de Paulo Brandão, que era na altura o programador do Teatro Circo, e portanto eles os dois juntos fizeram acontecer este convite e este projeto que ainda dura até hoje.
0: E que vai ganhar asas mais para a frente, nos próximos tempos, já vamos perceber isso, depois desse salto. Rui, queres-nos fazer uma viagem até à tua cabeça, o que é que aconteceu nessa altura? Sim. Porquê três baterias?
2: Tramadíssimo, mas resumindo, ou seja, eu tenho uma paixão enorme pelo instrumento, pela bateria, pela comunidade de bateristas, sou também professor e estou sempre atento à malta mais nova do que eu, porque foi sempre uma viagem fantástica, começar a tocar nos anos 90, participar em todas aquelas coisas, termómetros e tudo mais, em todos os clubes que nós precisamos imenso que regressem, os clubes onde a malta cresce, onde a malta se faz, e onde nós dizemos, eu vi aquela banda a começar com suor, e já conhecia estes malandros, tínhamos na altura também a Catarina, a Catari, connosco também, e foi, o Paulo falou comigo sobre fazermos um aniversário do Teatro Circo diferente com percussão, eu trabalho também muito com percussão tradicional, e na altura disse, Paulo, eu acho que gostava de fazer uma cena diferente, tenho estado em contacto com muitos bateristas, na altura estava a fazer muitas entrevistas a bateristas portugueses, e decidimos arrancar com um vídeo que está online, que podem ver, que é o primeiro vídeo, o primeiro tema Sangue, Suor e Hina, na altura da pandemia, que foi uma coisa maluca de fazer tudo à distância e de criar um momento de celebração sobre os artistas, sobre o sangue e o suor dos artistas, neste caso os músicos, mais precisamente bateristas, ainda mais precisamente.
0: Acabou por redundar num disco, num primeiro trabalho, depois dessas apresentações até no Teatro Circo. Falemos aqui um bocadinho, três bateristas não estão certamente a tocar a mesma coisa, não é?
1: Não, aliás, estamos concentrados em ocupar sítios diferentes, em tentar descobrir linguagens diferentes também naquilo que estamos a fazer, e às vezes em não sermos bateristas, sendo bateristas, e é um bocado, a luta é um bocadinho essa, não é? Porque se, eu estava há bocado, quando estavas a começar a falar, eu lembro-me logo do se três incomoda muita gente, se um incomoda muita gente, três incomoda muito mais. E a ideia aqui é não incomodar ninguém, ou incomodar mesmo muito.
0: Olhem-me para nós.
3: Os três vídeos de existência podem-se magoar dois bateristas e
1: um sem bulo. Sempre alguém para tocar. Pá, mas é um bocado isto, é poder procurar uma linguagem nova, e é isso que temos estado a fazer. No início, tipo com convidados e procurando malta que nós curtimos bem, poderem fazer parte do projeto, e agora tentando também tipo, voltar assim à cena das nossas cabeças e de, sei lá, largarmos as backing tracks agora nos próximos tempos e...
3: Essencialmente encontrar um caminho, porque nós fomos convidados para fazer um projeto que embora estivesse na cabeça do Rui, nós nunca pensámos tocar.
0: Foi fácil entrar na cabeça do Rui?
3: Foi fácil entrar na cabeça de qualquer um deles, sim. Eu penso que eles também não sentiram muita dificuldade, mas agora, como estava o Ricardo a dizer e para rematar, penso que será este o momento de encontrarmos realmente a nossa estética, as nossas coisas, e para isso só o tempo poderá ajudar, e esse tempo já foi passado. Creio eu que o próximo disco terá uma identidade mais próxima do que aquilo será Sangue e Suor, ou Sangue e Suor, naquilo que é a sua gênese, que sim, nós também ainda não sabíamos o que é que era. Penso que agora, no próximo disco...
1: Tempo para três bateristas, ou seja, isso também é uma cena fixe. É o que nós... É a nossa exploração é do tempo, portanto.
0: Mas é interessante, nós, se calhar quando se fala em baterista, fala-se... Quer dizer, uma coisa que é hiper complicada, que exige uma hiper coordenação, isto pelo menos na minha cabeça, mas depois ao mesmo tempo pode-se pensar só apenas no tipo que costuma ficar lá atrás nas bandas e que está lá atrás, apesar de estar a marcar o tempo, e vocês acabam por não ser isso. Todos vocês, nos vossos trabalhos pessoais enquanto bateristas, têm procurado sempre uma exploração de uma identidade, de ir à procura de coisas diferentes, e encontram esse espaço para a identidade pessoal de cada um. Em Sangue, Suor.
3: Tiramos essa parte às notas e à melodia. A bateria, a percussão e o ritmo é uma coisa, de facto, pode ser destinada para nos encontrarmos ou fazermos o percurso em conjunto, mas a melodia está só dentro de cada um de nós e, portanto, é aí que a nossa individualidade artística, neste

0: caso musical, nos vai distinguir, e completar naquilo que será Sangue Suor.
1: Gritam-nos ali do palco. Falta um minuto. Rui, as sensações aqui antes de subir ao palco, um minuto.
2: Okay. Vai ser, como sempre, uma cena muito única. É uma viagem que vale a pena, é um risco, e é um risco que vale a pena não ser baterista, não ser baterístico sendo baterista. É isso que vamos fazer hoje com a malta, é isso que vamos fazer hoje uns com os outros, e é brutal, vale a pena o risco de fazer uma coisa única. Grande parte do que vão ver e ouvir hoje aqui é única e vão participar connosco nisto.
1: Houve muito ensaio para este concerto, o Ricardo já me está ali a abrir a cabeça a dizer que não. Há muito espaço para a improvisação?
3: Não, há muito espaço para a improvisação, e não é por não haver ensaios, que havendo ensaios esse espaço iria existir na mesma, mas não houve muitos ensaios.
0: Resta-nos apenas um grande salto.
1: Precisamente. A Suzy praticamente fechou-me aqui a reportagem, não é? Tirou-me aqui, toca um salto para o palco. Isto havia alguém, acho que era a Catarina Furtado, que gritava para o palco.
4: Isto é que é uma entrevista mesmo em cima.
5: Isto deve ser a entrevista mais em cima do concerto, das histórias das entrevistas.
4: Podias entrar em palco, ó Bruno?
1: Assim, de repente. Não entro em palco, não vou entrar em palco, não. Ainda me dou com uma baqueta ou qualquer coisa assim. O concerto do Sangue Suor vai começar dentro de instantes. Eu creio que nós vamos conseguir vir cá... ver o que é que vai acontecer, o que é que vai nascer desta subida ao palco, deste salto para o palco, deste trio de bateristas. Talvez não hoje, mas, bolas, são 3 dias de MED. Há muito tempo, há muita coisa para explorar, há muita coisa para ouvir. Portanto, mais uma vez, deixem-se estar connosco nestes próximos 3 dias a partir de Loulé. E certamente que nos próximos dias vamos vos trazer o Sangue Suor.
5: É isso, e para já vamos ficar com o som que traduz este encontro entre 3 bateristas, e eu gostei particularmente daquela perspectiva de, se um deles se lesionar, há sempre outros 2. Sangue Suor, agora na RTP Antena 3 e dentro de alguns minutos ao vivo no Festival MED em Loulé.

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1: E este é o Pontapé à Lua de Sangue Suor, eles que estão neste momento a abrir as hostilidades no palco Chafariz, no Festival MED, Antena 3 em direto neste que é o primeiro dia.
2: Festival.
1: Ora, Bruno Martins, alguém chamou por ele? Bruno Martins, onde é que você anda?
3: Eu ando perdido nas muralhas já. É assim, é isso que eu ando a fazer. Estou a ouvir já uma fanfarra que é comum andar aqui por Loulé a distribuir algumas músicas pelos palcos. Estou a perceber como é que se está a montar em termos de público este ano o Festival MED e o que eu posso dizer é que isto já começa a agitar, já começa a ser bom. Já vou aqui encontrando algumas caras que não conhecia, mas que está a ser muito bom conhecer. Tenho aqui comigo o José, que é a primeira vez que vem ao MED, apesar de já ter tido outras oportunidades. Mas porquê este ano, José?
4: Nós sempre tivemos vontade e esse ano foi a oportunidade. Assim, nós sempre tivemos vontade e esse ano vimos na internet, conversamos com os amigos e a gente gosta muito da Tulipa Ruiz, que vemos que vai ter aqui. Então aproveitamos que foi uma conjunção de fatores e viemos cá ver.
3: O José vem em casal, vem com a Flávia, que não estava a querer falar, mas que agora não tem muitas hipóteses, não é? Porque tem um microfone à frente. Flávia, quais é que são as primeiras impressões de uma estreante que está pela primeira vez, de alguém que está pela primeira vez aqui no festival, no centro destas muralhas, a ver uma fanfarra a tocar? Quais é que são as primeiras impressões?
5: As primeiras impressões são ótimas, né? Eu já gosto muito da cidade, de Loulé, mas ter essa festa toda em volta e ter a música e ter a cultura toda acontecendo é muito legal de ver assim de perto.
3: Vocês são de Albufeira, estavam a dizer-me que moram em Albufeira. Vêm com frequência a Loulé, a Flávia estava a dizer que é uma cidade bastante cultural, com muita coisa a acontecer todo o ano. Costumam, ou às vezes passam por cá?
4: Nós passamos muito aqui, mas não frequentamos muito a cultura local. A gente sai mais para vir almoçar ou alguma coisa assim, mas não a cena cultural de Loulé. Essa foi uma oportunidade que tivemos e é muito, muito bom.
3: O José estava a dizer, Flávia, que está com muita vontade de ver a Tulipa Ruiz hoje. No teu caso, também a Tulipa Ruiz, tens outros concertos que queres ver aqui no MED?
5: Em especial a Tulipa Ruiz, mas vim também com a vontade de conhecer novas músicas, novos cantores, novos sons, novas bandas, né? Porque sei que também isso é uma oportunidade no Festival MED.
3: Exatamente, fica esse desafio também de se perderem aqui um bocadinho pelas muralhas e de encontrarem outras coisas para fazer cá, que há muitas coisas para fazer aqui em Loulé. Divirtam-se, uma boa noite.
4: Obrigado.
3: E até já. Não tinha isto, a fanfarra continua a passar por aqui, há muita gente já em cima de mesas, a esta hora já há pessoas em cima de mesas a dançar, muita gente a dançar. Vou aqui tentar falar com mais algumas pessoas que estão indecisas sobre o que vão beber, já há gente aqui a comer. Olá, boa noite, tudo bem? Estou a interromper agora.
1: Estou a interromper, Bruno, sinceramente.
3: Uma panqueca com chocolate.
6: Panqueca. Maravilha, maravilha.
3: Exatamente. É a primeira vez que vens a Loulé? Não, ao MED?
6: Não. Acho que é para aí a quinta vez. Mateus.
3: Mateus.
6: Quantos anos? Tinha 5 anos. Ele tinha 5 anos a primeira vez.
3: A primeira vez que veio a Loulé, o Mateus tinha 5 anos.
6: Sim, por isso agora já tem 11, já há 6 anos.
3: Já há 6 anos. Mateus, o que é que tu gostas mais aqui em Loulé, no MED?
7: Aqui no MED?
3: Sim. Quando vens cá, qual é que é a tua coisa preferida?
7: A comida.
3: E a música? Costumas dançar também um bocadinho? Ou vens só aqui para os marshmallows e para...
7: Não. Também ouço um bocadinho de música
3: aí. Entretanto, começaste a vir também com o teu irmão, não é? Mais pequenino, como é que tu te chamas?
7: Santiago,
3: como é que estão essas panquecas?
7: Boas.
3: Para quem ainda não jantou, estou aí a ver uns moranguinhos. Ah pá, isso está-me agora, está aqui a apertar comigo. Falta-me saber o nome do pai.
6: Pedro.
3: Pedro, o que é que vêm ver alguma coisa em particular? Olham para o cartaz?
6: Não, nem olhamos para o cartaz, vimos sempre no primeiro dia, que é o dia mais tranquilo.
3: Vocês moram aqui em Loulé?
6: Não, é Alvor, aqui perto. E vimos sempre no dia mais tranquilo, no primeiro. Não, é o que for. É a mistura, não, nada em particular.
3: Costumas ir a outros festivais, além daqui do MED?
6: Nós tentamos fazer todo este, tentamos fazer o Músicas do Mundo, em Porto Covo.
3: Vamos nos encontrar lá, certamente.
6: Tentamos fazer depois... aqui na zona são só esses dois, sim.
3: Um gosto especial por músicas do mundo, por assim dizer?
6: Sim, a mistura. A mistura, assim, as fusões. A gente, em casa ouvimos muito, assim, muita música...
8: tipo as misturas, tipo, como é que eles chamam? Ai, Xambau, muito, muito naquela onda do, de Xambau, e tentamos que eles ouçam assim, estas diferentes. Porque no rádio, outros ritmos, pá, porque o rádio é sempre muito comercial, então tentamos trazê-los assim.
3: Há estações que não,
8: Não, mas pronto, mas a maioria. Sim. E tentamos trazê-los para eles ouvirem um pouco coisas diferentes.
3: Muito bem. Olha, Pedro, muito obrigado. Foi um gosto falar com vocês e é muito, muito, muito bonito ver o pai a trazer os filhos a um festival como este, como ele estava a dizer, o Pedro, um festival onde tanta cultura se junta, onde tanta gente, tantas nacionalidades, tantas tradições se vão juntando. É, de facto, daqueles festivais especiais. Mariana, que... e é por isso que sabe também voltar todos os anos a Lolé.
1: É verdade. Eu acho que a sonoplastia que estava aí por trás de ti com a fanfarra, eu acho que fala por si sobre o ambiente que se vive neste centro histórico.
9: Acima das mesas, como estava a dizer, que já havia pessoas, ele vai ser o próximo.
3: Espero bem que
1: andou
3: sim.
1: Andou ali a picar uma
3: sim.
1: Batatinha frita nas pessoas que ele interrompeu. Ora bem, entretanto, é aqui que estamos.
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1: E connosco aqui em estúdio está uma das artistas que vai já daqui a nada também entrar em palco, aqui no palco Castelo do Festival MED em Lolé. Ela chama-se Lala Tamar, é filha de pai brasileiro e mãe marroquina, nasceu em Israel e são essas influências todas que transporta para a sua música. Vamos tentar aqui um cruzamento de línguas a ver o que é que funciona melhor. Lala Tamar, welcome to RTP Antena 3. Actually, it's a comeback, right? Because you were here 2 years ago,
11: yeah,
1: in 2024, right. When Morocco was the country,
11: host,
1: the
11: yeah.
1: host, yes, the country focus, yeah, something
11: right.
1: like that. Here in the MED Festival, you did the opening show, right?
11: Yeah, but
1: how
11: it
1: was that?
11: Like it was a intimate VIP, I would say, like show. It was beautiful.
9: And today will be different.
11: Yeah, I'm so much more excited to perform today okay. with my band from Morocco and with my new album, and to be a part of the festival and a part of this really amazing lineup that has been created. Every year I see this, it's an amazing lineup and beautiful artists from everywhere, so I'm happy to be a part of the crew.
9: You sing in Arab, in Portuguese, in Ladino too. Do you think it's some kind of a globalization by music, by culture, between so different languages?
11: Well, oops.
1: Uma garrafa vai no fio, não há problema, não há problema.
11: It's all Al-Andalus. It's all still in the territory, you know? So it all actually comes from here, if you think about it. I sing in Darija, which is Moroccan Arabic, and yeah, in Portuguese and in Spanish and Sephardi a little bit. So I still feel that they are all connected by the history and by the land, because they were all spoken in here where we are sitting.
9: The different languages here, the different cultures here in the Iberian Peninsula.
11: Well, yeah. Because it's a part of the big Al-Andalus that was, you know, before 1492 and before the expulsion. So, yeah, it's kind of languages that were all habitants, you know, local languages that were here.
1: Mm-hmm. Talk us about your history, because you were born in Israel, right?
11: Yeah.
1: Your father is Brazilian. Your mother is from Morocco.
11: Yeah.
1: about you.
11: The Gypsy Trail.
1: Yeah.
11: My mother was born in Casablanca. Mm-hmm. We are originally coming from the Atlas Mountains, from Ait Ben Haddou, which is a village. Kind of a known village in Morocco, in the Atlas. And my father was born in São Paulo, and I was born in Israel. But I grew up on the sounds of these cultures at home, I would say. Brazilian music was always played at home. Mm-hmm. My grandparents were audiophiles, crazy for Brazilian music.
1: What were the references?
11: Like, who would we listen to?
1: Mm-hmm.
11: Wow. Caetano Veloso, Baden Powell, Tom Jobim, like all the classics, Maria Bethânia, Alice Regina, everyone, all the Brazilian classics, I would say.
9: And now you have a duet with a new name of Brazilian music, Bia Ferreira.
11: Right. Yeah. Me and Bia, we met in Rabat last year. And I wrote this song that's, this is the song in the album that is actually in Portuguese. It's called mm-hmm. Pão com Manteiga. And it's,
1: perfect.
11: Yeah. It's based on a sentence that my grandmother used to tell me when I would complain a lot about life. And she would say that when she was my age, they would have pão com manteiga and everything was okay. So if I have that and everything was okay. So if I have that, that's all pretty much all that I need. And actually, it's funny, but on the day that she died, this sentence was in my head, just running around. And I sat with the Gimbri, and this song came out, Pão com Manteiga. and it's and Bia Ferreira, she wrote a rap verse for it, and she's featured in it, and I'm so humbled and so honored that she is a part of it. Mm-hmm. Yeah, I love her so much.
9: As you were born in Israel, I don't know if you want to talk about it, about the tragic situation today in Middle East. How do you see that kind of thing, and if you want to speak about that.
11: Wow. I just wish for peace. Yeah. For coexistence, for peace. Yeah, I have nothing to say really. Mm-hmm. It's too long to speak about. Mm.
1: E a Lala Tamar tem um concerto já daqui a nada,
9: daqui a pouco,
1: portanto temos de deixar ir. E agora vamos ouvir a canção Pão com Manteiga, com muitas outras camadas depois da história que a Lala Tamar aqui nos contou. Thank you very much.
11: Muito obrigada, muito obrigada.
1: Obrigada. Acho que as despedidas podemos fazer em português. Lala Tamar, Pão com Manteiga, e ela vai tocar já daqui a pouco no Festival Med, e nós vamos passar por esse concerto. Para já, Pão com Manteiga.

0: Lala Tamar com
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0: É aqui mesmo que estamos. Festival MED em Lolé, primeiro de três dias de emissão da RTP Antena 3 a partir do Centro Histórico de Lolé, na 22ª edição do Festival MED. Ora, ouvimos aqui este pão com manteiga da Lala Tamar, que acabou de estar aqui sentada connosco à conversa. Percebemos as muitas geografias da sua música e da sua vida.
2: Mas que no fundo focam aqui na Península Ibérica,
0: sim,
2: não é?
0: Sim, exatamente.
2: Esta é ideia, né? Península Ibérica, Norte da África, no fundo, uhum, esta ideia do Al-Andalus, uhum, e dessas culturas que depois desembocaram aqui, e no fundo falou-nos um pouco dessa história de pai brasileiro, da ascendência marroquina, onde, de ter nascido em Israel, no fundo como essa lógica de diferentes culturas, e falou muito também sobre a questão da herança brasileira, da música brasileira que eu ouvi em casa, do Caetano, do Baden Powell, uhum, do Tom Jobim, e que portanto influenciou também muito a música que faz, e teve este dueto que ouvimos aqui com a Bia Ferreira. Uhum. Há a pergunta que fiz no final sobre a situação trágica que se vive no Médio Oriente, tendo nascido em Israel, é quase inevitável perguntar-lhe, fez apenas um apelo à coexistência e à paz, não quis desenvolver mais, é naturalmente um assunto muito traumático.
0: Ora, a Lala Tamar vai tocar já daqui a pouco, às quarto para as 10, uhum, ou 10 menos um quarto, dependendo do sítio do país de onde nos estou a escutar, e vamos ter a oportunidade de transmitir um pouco desse concerto, Lala Tamar, no palco Castelo do Festival MED. Para já, continuamos a antecipar um pouco do que vão ser estes 3-4 dias de festival, lembrando que domingo é um dia de acesso livre, em que podem vir sem bilhete aqui ao Festival MED. Ora bem, no sábado, portanto 27 de junho, vai passar por aqui, é também um regresso ao festival, há vários nesta edição, um artista que é uma das grandes figuras da música brasileira, e já que falávamos dela, com mais de 40 anos de carreira e com um álbum novo, novíssimo, do ano passado, Novo Mundo, disco lançado do ano passado, Arnaldo Antunes, ainda não disse o nome, é ele que vai cá estar no sábado. Arnaldo Antunes, com este disco do ano passado, 2025, Novo Mundo, um disco Antena 3.
3: Um disco Antena 3, que orgulho é dizer isto.
2: É isso, e com grandes colaborações do David Byrne.
3: Já foi falado aqui há pouco.
2: Exatamente, dias, exatamente, o David, sim, Byrne, da Marisa Monte, ou da Ana Frank.
3: Da Ana Frank Elétrico.
0: Exatamente. E é interessante, a propósito do David Byrne, eu acho que em carreiras tão longas assim, não é? De artistas que têm um percurso tão longo, o grande desafio e o grande mistério é sempre saber envelhecer, não é? Como envelhecer, como é que não se repete fórmulas, ou se repete estando ciente disso, mas como é que se continua e se persiste durante tanto tempo? Arnaldo Antunes acho que encontrou as suas respostas, David Byrne, outro exemplo.
3: Será que encontrou? Sim, exatamente. Porque acho curioso como estes dois artistas.
0: Sim, sim. Byrne é um bocadinho mais velho, mas.
3: Sim, mas se calhar a forma de trabalhar aquelas cabeças pensantes e criativas, se calhar coexistem, uhum, muito, muito, muito bem.
2: É, e mesmo menos são de tal forma criativas que às vezes é uma espécie de fuga para a frente e continuar a fazer coisas diferentes, e é inevitável que esses músicos continuem a fazê-lo.
3: Sim, eu espero que nós possamos ter a oportunidade de falar um bocadinho com Arnaldo Antunes por estes dias, até para tentarmos perceber um bocadinho isso, qual é que é a melhor solução para se manter criativo, para qual é a solução da eterna
2: juventude. Juventude
3: criativa.
0: Juventude não, porque eu também acho que é essa aceitação, não é? De não querer fazer.
2: Da idade, claro.
0: Exatamente.
2: Claro.
0: Sim. Lembrando que ele também, sim, embora ele também no ano passado foi o derradeiro concerto dos Titãs, não é? Que fizeram também assim uma espécie de reencontro e despedida no ano passado. Portanto, foi assim, esses dois momentos do tempo a encontrar-se. Ora bem, esta canção que vamos ouvir, em jeito também de fazer força para que Arnaldo Antunes se junte a nós no sábado, foi uma das canções do ano para a Antena 3 no ano passado, mas na nossa votação anual, que é sempre também um momento muito especial. Exatamente. Que nos fica sempre muito gravado na memória, é justamente a canção com a Ana Frango Elétrico, Para Não Falar Mal. Arnaldo Antunes vai passar agora na emissão da RTP Antena 3, no domingo, ao vivo no Festival MED.

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0: Esta canção é uma espécie de conselho, não é? Sejam amigos, vá lá, tratem lá disso. Arnaldo Antunes com Ana Frango Elétrico é um dos nomes grandes que vai passar nesta edição do Festival MED, concerto no sábado. Concerto hoje e já daqui a pouco vai ser o da Lura, cantora portuguesa e cabo-verdiana, que já está aqui connosco sentada à conversa. Lura, olá, obrigada.
1: Olá.
0: Bem-vinda por vires, bem-vinda e obrigada por vires à emissão da Antena 3. És uma das três, não é, Turgal? Sim, três representantes da delegação cabo-verdiana que vai tocar nestes dias de...
2: Chora, portanto,
0: exatamente.
2: Provenências de Cabo Verde, de formas muito diferentes,
0: muito
2: naturalmente.
0: Bem. No teu caso, um concerto, imagino que bastante especial, porque este também é um ano especial, não é? 30 anos de carreira.
1: 30 anos de carreira.
0: Tens pensado nisso?
1: Tenho pensado nisso e faz-me assim ainda alguma espécie, porque passou tão depressa e realmente chego a 30 anos... De celebração, têm sido sempre anos a celebrar a cultura de Cabo Verde, desta imersão em que eu tenho aprendido imenso sobre Cabo Verde, sobre mim própria, porque fui à procura de identidade. Esta história tem sido, sobretudo, uma história da procura da identidade. Serei portuguesa, serei cabo-verdiana, enfim, esta condição de dupla nacionalidade, sou de uma terra onde toda a minha família é estrangeira, mas, enfim, depois quando vou para Cabo Verde também sou estrangeira lá, e então é esta, enfim, toda esta condição e diversidade, né, que...
2: E essa diversidade, essa questão de pertença, por exemplo, no teu disco no multicolor, conheces o preto, eu sou de cá, que no fundo também se calhar expressavam essa ideia de procura de um espaço de encontro, não é?
1: Sempre, sempre, sempre. Realmente é como diz, a pertença é algo que nos move e que me move também no trabalho que vou desenvolvendo ao longo destes anos.
3: Não querendo ser muito retrospectivo e olhar como é que era no início e como é que é hoje em dia fazer canções, mas esse encontro com uma identidade, com a Lura enquanto artista, se calhar no início estavas um bocadinho mais a pescar aquilo que te chegava de quando eras mais pequena. Hoje em dia não, hoje em dia há uma identidade construída.
1: Exato.
3: Como é que isso se traduz hoje em dia nas canções que tu fazes?
1: Traduz-se de uma forma mais consciente. Se calhar já me apoderei do meu espaço, já me considero uma mulher de dupla nacionalidade, com origem africana, nascida em Lisboa e com uma missão que é a de retornar às minhas origens e valorizar essa cultura de um país que só tem 50 anos de idade, 50 anos de liberdade. Eu própria nasci há 50 anos, no mês da independência de Cabo Verde, e tudo isto...
3: Em julho.
1: Em julho, eu nasci no dia 31 de julho de 75.
3: Exatamente.
1: E a independência foi no dia 5.
3: 5, exatamente.
1: E então tudo isto ganha um significado maior, sobretudo por causa deste trabalho que tenho vindo a desenvolver e a acompanhar o crescimento de Cabo Verde, né? Durante estes 50 anos, que tem sido imenso. Cada vez que eu volto a Cabo Verde, noto o desenvolvimento. Então tem sido assim uma viagem muito deliciosa.
0: Oh, Lura, o que é que queria e pensava da vida a menina que começou a fazer e a editar as primeiras canções em 1996?
1: Eu sabia que música não era para ficar.
0: Ah,
1: até é verdade.
2: Era temporário?
1: Era temporário.
2: Já lá vão 30
1: anos. Tive essa fase.
3: Mas havia jeito para mais coisas?
1: Eu estava no desporto.
3: Ok.
0: Eras nadadora, não é?
1: Sim, era nadadora e tal, estava muito focada no desporto e depois nesta procura de aprofundar o desporto eu sabia que faltava alguma coisa, não sabia o que era. Encontrei-me com uns amigos ligados ao mundo artístico e por ali comecei a descobrir a minha voz. A música é que me escolheu, ou seja, foi um pouco a vida a empurrar-me para aquilo que seria o meu propósito.
2: Exatamente. A música de Cabo Verde tem, ainda que seja um país só com 50 anos de independência, com menos de 1 milhão de habitantes, mas tem uma riqueza imensa, mas a tua música, para além da música cabo-verdiana, foi também tendo alguns outros elementos eletrónicos nos últimos tempos.
1: Sim.
2: Houve, no fundo, uma abertura para, pegando na música cabo-verdiana, mas abrindo a outros horizontes?
1: Sim, eu tive sempre essa necessidade de dar uma frescura de acordo com os tempos que estamos a viver agora, não é? Porque nós, os artistas, retratamos os momentos em que vivemos. Eu não posso fazer a música tradicional como se fazia...
2: Os Tubarões, há 50 anos.
1: Exatamente,
2: né?
1: Claro que não. E os Tubarões, os Bully Moon, são grandes referências
2: são grandes,
1: para mim.
2: Claro.
1: E é a música deles, no fundo é a música deles que eu faço e é a música deles que me inspirou a estar aqui, porque o meu pai ouvia muito Bully Moon em casa, a minha mãe ouvia Bana, e então Tulipa Negra, os Cimenteira, e então isto tudo influenciou-me de alguma maneira e eu regravei alguns temas, como um Bendi Fora do, que foi cantado pelo Zeca Dinha Reinaldo, e que por acaso fiz em dueto com o Zeca, foi assim tipo uau,
0: isto está a acontecer
1: com o Zeca, e realmente mas tive mesmo que gravar com uma roupagem atual, nova, mas também gosto de experimentar, já experimentei flamenco, já experimentei outras sonoridades, acho que isto enriquece a música, e a própria música de Cabo Verde é feita da junção de vários ritmos, né? Cuba, Brasil, Polónia, África em geral.
0: Pois olha, já que falas aí de um encontro marcante, eu gostava de falar de outro. Há uma pessoa que vai tocar aqui no Festival MED no sábado, no dia 27 de junho, o Bonga, à 1:30 da manhã, no palco cerca, aqui mesmo em frente ao sítio onde estamos a fazer esta emissão. Ora bem, ele é também alguém muito ligado à tua afirmação como cantora, e recuando um pouco àqueles anos que estávamos a falar, talvez à ideia de que podias fazer disto vida.
1: Sem dúvida. No dia em que eu recebi o convite do Bonga para cantarmos juntos, em dueto, disse, não, para ali, Loura, quer dizer, toda a gente já percebeu que tu és cantora.
2: Aí é que percebeste que não ias ser nadadora.
1: Aí é que eu digo,
2: acabou,
1: não.
2: Nadadora, natação.
1: É verdade, aí caiu uma ficha, disse, vá, olha-te ao espelho e assume. E aí assumi e gravámos o Mulemba Xangola, tivemos em turnés aí pela Europa a promover e foi fantástico. E eu aí percebi, eu arrepiava-me cada vez que entrava no palco e achava aquilo o máximo, assim, porque tinha aquele quê de irresponsabilidade, ainda não...
3: De inconsciência, não,
1: tinha inconsciência,
3: não é?
1: Exatamente. Não tinha bem a noção do que é que estava a fazer, era tudo tão novo e eu encarava tudo assim, uau, que giro e tal. Mas, no fundo, eu já fazia parte desse mundo. É algo déjà vu, né?
3: Exatamente.
1: Era um lugar já familiar, de certa forma.
3: Olha, e como é que se celebra 30 anos no palco? Ou seja, hoje, o que é que vamos poder ver da Loura? Como é que se desfilam 30 anos
1: de
3: canções?
1: É difícil fazer assim.
3: Os alinhamentos estão bem fechados,
1: estão fechadíssimos, estão fantásticos, lindos.
3: Então não estão.
1: Claro que estão. É difícil, porque nós até vamos ter aqui uma hora e um quarto de concerto. Há tantas músicas que eu gostaria de colocar, não é? Mas vou cantar temas como o Fome 47. Fome 47 por si só carrega um peso da vivência de Cabo Verde. O Fome 47 fala do não são histórias alegres, maravilhosas, é a história das fomes e da imigração, mas tem esse peso da história de Cabo Verde e dos contratados que foram obrigados a sair de Cabo Verde, não havia condições. E a minha avó, realmente, a minha avó foi uma das pessoas que foi contratada para São Tomé e que trabalhou na roça de Santa Catarina, foi onde nasceu a minha mãe, e depois voltaram, porque na altura registados nos países onde eram contratados, tinham que voltar para Cabo Verde para serem aí registados. E então esta foi a condição dos meus avós, a minha mãe nasceu em São Tomé por causa disso, daí a força do tema Saudade, não é? Que foi esta, o tema Saudade veio também desta fase, e o Fome 47, neste momento da minha vida, é um tema obrigatório no meu alinhamento, porque faz-me viajar em toda a história, né? Em tudo. E depois são os temas mais recentes, como o Dançar, que é um tema que vai fazer uma viagem pelas ilhas, lembra São Vicente, lembra a vivência agradável, leve e boa das tocatinas e dos amores em Cabo Verde no geral.
2: Ou seja, temos essa carga histórica, mas depois temos o apelo à dança para
1: esta... Sim, depois temos a leveza, temos a minha alegria de viver e de estar em palco, que também nem tudo é dramático.
2: Claro.
1: E nem tudo é morna, também temos coladeira, também temos funaná, batuque. O batuque representa aqui a força e a proatividade da mulher e a força da mulher como pilar da sociedade, claramente. Temos o Maria de Lida, porque eu tive ainda 4 anos a viver em Cabo Verde, porque eu tenho que viver nesta terra um dia, né, para perceber na realidade.
3: Viveste em que ilha, Loura?
1: Vivi em Santiago. E foi importante para eu ter a noção real do que era viver em Cabo Verde. E aí percebi de perto a força da mulher. Eu lembro-me no domingo de manhã, baterem-me à porta, às 8 da manhã, uma senhora com cuscuz quente para o pequeno almoço. Se esta senhora vem-me vender cuscuz às 8 da manhã, que horas é que ela acordou para tratar disto? Pois. Para ganhar a vida, para dar esta delícia às pessoas de porta em porta. Depois uma outra mulher que me encontrei no mercado, que ela só vendia fruta, mas que disse que se orgulhava de ter 3 filhos na faculdade em Lisboa só a vender fruta. Uau. Meu Deus, quer dizer,
3: se pensarmos num país com tanta imigração, em que os homens tiveram que viajar tanto. Sim. E partir para outros países, e fica de facto a força da mulher
1: a criar
3: uma geração, que é a geração, provavelmente a tua sim, geração, e a geração, sim, de tantos cabo-verdianos nos dias de hoje.
0: Olha, Loura, vamos-te deixar ir já daqui a pouco, porque presumo que queiras ir preparar. Sim,
2: há uma coisa, é que só vemos por um passarinho, que o passarinho na verdade é o teu direto há bocado na Antena 1, que tu amanhã já estás cá. Sim. A minha pergunta é se tu amanhã, assim de madrugada, te vamos ver aí a festejar euforicamente aos saltos o apuramento de Cabo Verde, claro, para a próxima fase do Mundial.
1: Como é óbvio, eu tenho as minhas camisolas da seleção na mala.
2: Vais trazê-las?
1: Nunca se sabe. Tenho a bandeira, tenho tudo. Vou à escola, se precisarem.
3: Mas é muito interessante.
2: Eu também tenho uma camisola, vais-me ver com ela amanhã.
3: É muito interessante falarmos da seleção e falar de um coração cabo-verdiano nos dias de hoje, porque no caso específico de Cabo Verde, eu creio que não é só futebol. E os jogadores e a seleção, o treinador, o selecionador nacional de Cabo Verde tem mencionado isso, que não são só os jogadores que estão ali, é a cultura de um país, é a música, é a dança, é a gastronomia, é a alegria de viver dos cabo-verdianos. Portanto, como é que andava a ter um coração cabo-verdiano por estes dias, a olhar lá para a América?
1: Estamos numa euforia total, estamos incrédulos, mas ao mesmo tempo confiantes de que é importante ter fé, e nós sempre tivemos fé, sempre acreditámos muito em nós, e vemos por estes jogadores que cresceram sem ter condições, e de repente, não é, o vozinha mostra aqui que valeu a pena a resistência ao longo de tantos anos, e com 40 anos brilha assim no mundo de repente. E tivemos a Cesária Évora, tivemos grandes nomes ao longo do tempo que de repente brilharam no mundo e deram provas de que vale a pena trabalhar, vale a pena acreditar na nossa cultura, no nosso talento, na nossa força e resiliência, enfim. Estamos muito orgulhosos e eu desejo o melhor a cada um destes jogadores que está a fazer Cabo Verde a vibrar, e que cada um deles seja reconhecido pelo trabalho que tem vindo a desenvolver.
0: Estaremos todos a torcer.
3: Estamos todos a torcer. Amanhã. A esperança é que não nos encontremos a não ser na final.
0: É verdade.
1: Se Deus quiser.
0: Loura, muito obrigada por teres vindo até aqui. Há pouco estavas a falar da viagem em palco. Nós estaremos aqui a acompanhar a tua viagem no palco cerca do Festival MED, que fica aqui mesmo. Temos vista para o palco, não é? Neste sítio onde estamos a fazer esta emissão especial da RTP Antena 3 a partir do Festival MED. Às 11h30 da noite é a Loura que vai entrar em palco. Agora, escuta-se aqui na Antena 3.

0: a Lura a tocar na RTP Antena 3. Ela é uma das artistas que vai passar hoje no Festival MED. Concerto a partir das 11h30 da noite e também a vemos de lá ir nesta emissão em direto da RTP Antena 3 a partir do Festival MED. E agora é hora de ir à rua. Vamos lá. Agora é que é.
1: Estamos nós.
2: No Festival MED.
0: Porque ele é que está lá fora. João Turgal, onde andas tu?
3: Estou aqui mesmo à porta, ou mesmo perante o concerto de Vitorino iminente, no sentido que estará quase para começar, ele que foi a última revelação do cartaz, naturalmente em substituição que se lamenta de Sérgio Godinho. Estou aqui com duas pessoas que vieram de perto, assim, onde é que vocês imaginam assim, zonas assim perto de Lolé?
0: Quarteira?
3: Sim. Quarteira, ou a Vila Nova de Gaia, que okay. É tal e qual, não é? Tal e qual.
4: Era a minha segunda hipótese.
3: Era a segunda hipótese, claro, exatamente. Estão aqui de férias e estão aqui para ver o concerto do Vitorino, é uma das coisas que mais querem ver?
5: Exatamente, quase propósito só para ver o Vitorino.
3: Quase propósito, é o nome que mais queriam ver?
5: É, sim.
3: Okay. Sim. E vão ver outras coisas, já estão aqui, já chegaram?
5: Já jantamos, já percorremos mais algumas coisas, estamos a gostar imenso.
3: É a primeira vez que vêm ao MED?
5: Primeira vez, sim.
3: E como é que foi? Estavam de férias aqui, decidiram vir?
5: Vimos através do Jornal O Público e estávamos aqui perto na Monta Rota, perto relativamente, e viemos aqui para ver o Vitorino.
3: Ainda vão ver mais alguma coisa ou a seguir vão já partir?
5: Devemos ir embora a seguir ao Vitorino. Okay.
3: Vão ver este Vitorino. Alguma música que esperam ver ali em palco? Alguma coisa?
5: Não.
3: Não,
5: o Vitorino.
3: Muito bem, muito obrigado aqui ao senhor. Isto que estamos aqui não à frente, na medida porque este concerto tem cadeiras, sim, é sentado, muita gente está sentada para ver neste palco aqui, num dos muitos palcos do MED, quando começam a ouvir os primeiros sons do palco, portanto vamos ouvir o Vitorino em breve, ou seja, como dizia, há umas filas de cadeiras neste palco aqui junto ao palco. Está-me a faltar nesta altura o nome.
0: É o palco cerca, ajudar. Cerca,
3: exatamente.
0: É que são muitos,
3: é difícil, é mesmo difícil decorar os nomes dos palcos.
0: E nós também, no sábado já vamos saber isto. No sábado
3: exatamente, tudo decora. Quer dizer, eu vou continuar perdido, prometo. Mas pronto, nesta altura está a começar o concerto do Vitorino. Portanto, vamos aqui, entanto, aqui mais uma pessoa para falar um bocadinho. Quero só aqui falar. Qual é a sua expectativa para este concerto?
6: Hi, I'm Liz. It's fabulous. I love MEDFest. I've been to every edition since 2004.
3: Every edition?
6: Every single one.
3: Since 2004?
6: Exactly.
3: And what was your favorite?
6: Carlos Núñez played in the first one. And the European football, obviously.
3: Okay. It will be every day of this edition?
6: Every day of every edition.
3: Every day, every edition.
6: Yeah, I love it.
3: Okay. Temos aqui esta, era uma expectativa, lá está.
0: Não é? Foi um bingo,
3: a pessoa que veio de Vila Nova de Gaia na primeira vez para ver o Vitorino e alguém que está aqui todas as edições e que não fala português.
4: Exatamente. Deve vir todos os anos curioso. De propósito de Inglaterra até ao MED.
3: De propósito?
4: Muito provavelmente.
3: Sim, surpreendente. ou não saberemos.
0: Ora bem,
3: nunca saberemos. Fica no ar.
0: Entretanto, no ar também, vamos ficar com um pouco do concerto do Vitorino, que já está ali a tocar no palco cerca, é esse o nome de um dos maiores palcos aqui do Festival MED. Ele entrou há pouco, quando tivemos aqui o José Miguel Monteiro da organização, ele dizia-nos que em 4 horas depois do cancelamento do Sérgio Godinho foi possível arranjar este extraordinário
4: exatamente,
0: substituto, não é?
4: Exatamente.
0: Que entra em campo no palco cerca.
4: Esta celebração também desse marcante disco na história da música portuguesa, Semear Salsa ao Reguinho. E vamos ficar então um bocadinho com o Vitorino.
0: Vitorino, ao vivo no Festival MED.

0: Muito obrigado, boa noite. Comecei por cantar um texto do António Lobo Antunes, meu grande amigo, grande escritor, que vocês conhecem todos, e que escreveu esta letra para mim. E agora vou cantar também, fazer outra homenagem à memória de José Afonso. Tenho que ver se encontro aqui a letra. E chama-se aquilo mesmo.
1: Cigano.
0: Exatamente. Já cá estou. É uma canção muito conhecida, muito popular e que vamos começar a cantar já. Não é preciso ensaiar, vocês vão cantar mesmo, de certeza. Dá-lhe.

0: Muito obrigado, mas não ouvi cantar.
1: Vitorino, ao vivo no Festival MED, num concerto de celebração de um disco que faz 50 anos, Semear Salsa ao Reguinho. E Vitorino que entrou inesperadamente à última hora na programação do Festival MED.
2: Atriz, de volta ao MED.
1: E é aqui que estamos, até para lá da meia-noite.
3: Vitorino com pauzinhos de Zeca Afonso.
1: Com Zeca Afonso, exatamente. Para revisitar Zeca Afonso. Ora bem, continuamos a olhar. Daqui a pouco vamos até ao concerto de Lala Tamar, que deve estar a começar, não tarda nada, num dos pontos deste recinto, que é o centro histórico do Festival MED. Mas vamos também continuar a antecipar o que se vai passar nestes três dias de muita música e muito mundo, nomeadamente amanhã. Mais uma banda em português,

0: corpo, mas sem perder essa ligação à guitarra, que é muito, à guitarra portuguesa, que está sempre muito presente do Gaspar Varela. Mas sim, mas encontra-se neste disco alguma, eu diria, se calhar até alguns pedais de efeitos que se calhar a banda até pediu emprestada ao Paulo Furtado. Nota-se isso muito bem.
1: Até é curioso tocarem no mesmo dia do Totrips, com quem tem algumas pontos de contacto, daquela espécie de Portugalidade, mas que se abre também ao rock, naturalmente.
0: Sim, exatamente.
1: Mas a outras paragens geográficas.
0: E acho que é um disco, e são canções, neste que não são canções, são músicas, não vêm propriamente com vocalistas, não é?
1: Sim, sim.
0: Mas são músicas que eu acho, vêm com a voz das guitarras, mas eu acho que tem esse lado da música. Daqui, deste Mediterrâneo, por assim dizer, obviamente a pescar a muitas outras, o olho a muitas outras geografias, um bocadinho também até à canção, aos westerns, que é um bocadinho daquilo que nós vamos ouvir neste Nikita Punk, que é o tema que eu escolhi para apresentar, ou para dar conta desta vinda, para lançar esta vinda dos Expresso Transatlântico.
2: Para vos convidar a vir aqui também.
0: E para vos convidar, o tempo, como é normal, o clima está aqui por estes dias, está bom,
1: ótimo,
0: vai ficar melhor, estão noites muito agradáveis, certamente que vale a viagem, seja lá de onde ela for, seja de Alvor, seja de Portimão, seja de
2: Vila Nova de Gaia, seja de
0: Bristol, passem por cá, que vão ser bons dias aqui em Loulé. Para já ficamos então com este convite para os Expresso Transatlântico.
2: Sim.
0: Que amanhã vão então estar aqui.
2: Mas já agora deixa-me também dizer e recomendar fortemente que escutem a entrevista ao Gaspar Varela que conduziste no Vocês Sabem Lá,
0: exatamente,
2: programa da Antena 3.
0: Sim,
2: fica aqui
1: a promoção.
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0: Não se desanimem que isto vai ser uma festa. Está prometida a festa em grande para amanhã. Expresso Transatlântico.
1: Eu estava agora a escutar este final deste Nikita Punk.
2: E antever
1: mosh. A antever algum mosh. Estou a antever um Gaspar Varela a fazer um crowdsurfing, muito provavelmente, lá embaixo no palco Chafariz. É uma coisa que eu sinto mesmo, que em Expresso Transatlântico é quase como Lolé, cabe aqui o mundo todo, do crowd rock ao psicadelismo turco, vai de tudo.
0: Ora, e amanhã também, não é no mesmo palco em que vão tocar o Expresso Transatlântico, mas é neste, no palco Cerca, um dos maiores aqui do Festival MEV em Lolé, vamos ter, e há bocadinho, João Trugal, falávamos da questão prosa dos Buena Vista Social Club, da questão das descendências, não é? E destas ligações geracionais que se vão fazendo aqui quando desbravamos o cartaz de um festival como este. É o caso de Sean Cooty,
2: sim,
0: que amanhã
2: exatamente.
0: Vai tocar aqui.
2: Neste caso é um bocadinho diferente, porque ao contrário do Buena Vista, em que os filhos pegam na herança dos pais e vão tocar as mesmas canções, aqui não, estamos a falar de músicos que têm, não são as músicas do Fela Kuti, do pai, do grande fundador do Afrobeat, mas são músicas próprias, quer do Sean Cooty, quer do Femi Kuti, quer depois também do Made Kuti, já numa terceira geração, que vai estar no FMM Sines. Sean Cooty vai estar de facto aqui, é um dos nomes mais aguardados, já esteve em Portugal outras vezes, mas eu acho que vai fazer um festão gigante aqui com o Afrofunk. O Afrofunk é com aqueles sopros mágicos que nós vamos ouvir aqui num dos temas, com o baixo, acho que é sempre uma grande festa, temas muito longos, mas de festa brava. Lá está, até é curioso, falámos há pouco do Expresso Transatlântico, vai ser um outro tipo de festa.
1: Sim.
2: E lá está, vamos ter aqui a festa africana, e também a Lura, que vai estar hoje com outra África, aqui a África vinda da Nigéria.
1: Tem com o Sean sem passaporte.
2: Sem passaporte, é?
1: João, uma curiosidade, o Sean Cooty, se eu não estou em erro, esteve no Músicas do Mundo,
2: Sines.
1: talvez há uns 3 anos.
2: Sim, já tenho dificuldade em recordar as datas, porque a FMM são muitos anos.
1: Mas tu lembras-te desse concerto?
2: Já vi. Foi, lá está, uma daquelas oportunidades únicas que acho que vou repetir aqui, é um dos concertos que mais quero ver, ainda que tenha sido uma das coisas que já vi, ao contrário de outras escolhas que fiz neste festival.
0: E já agora, eu hoje assumo para mim esta função promocional da Antena. Se quiserem saber mais sobre família Cooty em geral e Fela Cooty em particular, há um belíssimo podcast da Antena 3 que já tem uns anos, feito pelo Luís Oliveira, sobre Fela Cooty, justamente, chama-se Fela Pod e ainda mora nas internets.
1: Ah, bem, e nem vai bem, sair bem. De lá, porque é um trabalho extraordinário. Se eu não estou em erro, são 3 ou 4 episódios.
0: Talvez mais, bom, já não vou garantir.
1: Bom, e vale mesmo muito, muito, muito, muito a pena.
0: Para já, Sean Cooty, Many Things.
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0: Sean Cooty com Many Things. Ele vai, é um dos concertos mais aguardados do Festival MED deste ano. João Trugal, tu és de ver concertos lá à frente ou assim cá atrás, com aquele recato de quem está assim a cofiar a barba?
1: Podia dizer que, por já estar numa aproveita idade, vejo cá atrás, mas não é o caso.
2: Festival sentado.
1: Não é o caso. Não, mas não é o caso. Não é o caso. Em podendo, deverei esse concerto, em particular, à frente. Tem um problema, que é o facto de ser também, ao mesmo tempo, do jogo de Cabo Verde. Mas eu irei ver conseguir conciliar eventualmente as duas coisas. Mas ver o concerto na íntegra, essa é claramente a minha prioridade.
2: Exatamente. Achas que vai haver muita gente a baldar-se a Sean Cooty? Eu espero que não.
1: Não. Eu acho que não.
2: Vou-te fazer companhia. Fica desde já aqui.
1: Está marcado.
2: A ver Sean Cooty. Vamos para o palco...
0: Vamos já daqui a nada para escutar o concerto de Lala Tamar. Não sem antes vos dizer que...
2: Passem pelas nossas redes sociais, que é por lá que está a acontecer um outro festival autêntico. Este aqui é um festival radiofónico, comigo, com a Mariana Oliveira e com o João Trugal. Mas, por outro lado, nas redes sociais da Antena 3... da RTP, Antena 3, no Instagram, no Facebook e em todas as outras redes que frequentam, a Inês Queiroga e o Fábio Vieira Fernandes estão a acompanhar tudo ao pormenor.
0: A bulir intensamente para vos dar...
2: Exatamente, a andar aqui, a perderem-se também um pouco aqui pelas ruas de Loulé, pelo castelo de Loulé, e por isso vão lá deixar os vossos beijinhos e abraços também a toda a equipa da RTP Antena 3.
0: É isso mesmo. Nós agora vamos, vocês vão para as redes se quiserem, e nós vamos em direto escutar o concerto da Lala Tamar.
2: Dá para fazer as duas coisas ao mesmo tempo. Estar nas redes e estar a ouvir
0: imagina
2: a emissão.
0: Imagina só, e até podem estar no Festival MED ao mesmo tempo. Lala Tamar, que há pouco se sentou aqui connosco à conversa, esta artista marroquina de muitas influências misturadas, canta inclusivamente em português. Ouvimos há bocado a extraordinária Pão com Manteiga.
1: Pão com Manteiga, exatamente. Belo nome.
0: Lala Tamar está neste momento a tocar no Festival MED e é para lá que vamos.
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0: Asian Dub Foundation em direto na RTP Antena 3.
1: Yeah, this was called Naxalite.
2: Uma viagem no tempo, como tinha prometido até o nosso estimado
0: Chandler. Sim, que o João Trugal entrevistou. Eles regressam ao festival 8 anos depois de terem causado um festão naquele mesmo palco, no palco matriz.
2: Uma viagem no tempo.
0: É aquela nostalgia. Isto é mau sinal, não é? Quando a pessoa já começa a dizer, bem, eu vi em 2018. E parece que está a ser... Festa Rijo, outra vez.
2: Está.
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0: warrior. Excellent warrior. Obrigado.
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0: Tudo bem? Tudo bem? Tudo bem?

Obrigado, Lole. 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
1: Thank you very much, ladies and gents.
0: Thank you so much.
1: We've been Asian Dub Foundation, ADF in the area, for the consciousness of the nation, Asian Dub Foundation.
2: Thank you. Obrigado.
3: E ao regresso, foi o regresso dos Asian Dub Foundation ao Festival MED, 8 anos depois de cá terem estado pela última vez a celebrar, nessa altura, 25 anos de carreira. Agora passaram 8 anos, portanto, naturalmente
4: estão com 33.
3: Exatamente, 33 anos de ADF, Asian Dub Foundation, este coletivo londrino formado em 1993. Será que já acabou? Será que isto já acabou? Eu acho que se calhar...
4: O Bruno sabrá.
3: Neste momento, é isso. O repórter Antena 3 está no sítio onde interessa estar.
5: Interessa?
3: É o nosso guerreiro rebelde. O que é que contas dessa frente de batalha, Bruno Martins?
5: Frente de batalha ainda com um elemento baixista dos Asian Dub Foundation ainda a saudar o público. Público que esteve bastante entusiasmado durante praticamente todo, quer dizer, durante todo o concerto, na verdade. Este final foi emotivo, creio eu, para muita gente. Ora,
3: olha.
5: Talvez ainda tenhamos mais uma.
3: Temos bora.
5: Todos vistos. Vamos dar mais uma, Mariana.
3: Então vamos lá.
5: É isto, vamos a isto e as pessoas não deixam de facto irem embora.
3: Então não desarmes, fica aí, mantém-te aí.
5: Não desarmes. Vamos às contagens. A fotografia, olha, vou aparecer também. Eu e o Fábio Vieira Fernandes, que estamos os dois no coração, no epicentro da multidão dos Asian Dub Foundation, que vão partir para mais uma canção, eventualmente a última. Vamos lá a isto.
3: Ficaram os dois muito bem, tenho quase a certeza.

0: Obrigado. Lule.
1: Thank you.
2: E agora é que é. Agora é que acabou mesmo.
3: Foi o encore.
2: Bruno Martins, em direto do final do concerto dos Age and Up Foundation. Bruno Martins, estás aí? O que é que contas?
4: Sim, estou aqui. Como dizia a canção, Enough is Enough.
2: É verdade.
4: Todos vistos, é mesmo o final. Um momento também muito, a puxar muito pela memória dos festivaleiros presentes aqui no MED. Vou tentar aqui falar com alguns deles. Vou aqui puxar. Senhor, olá, boa noite. Tudo bem? Posso pôr um pequeno comentário ao concerto dos Age and Up Foundation?
5: Não quero ser entrevistado, obrigado.
4: Pronto, muito obrigado pela colaboração de qualquer das
3: primeira
4: formas.
3: Primeira nega, Bruno, primeira.
4: A primeira nega, deixei aqui perguntar a este senhor lá, boa noite, tudo bem? Noite. Posso fazer pedir um comentário ao concerto dos Age and Up Foundation?
6: Achei muito interessante.
4: Vieste de propósito ver Age and Up Foundation?
6: Foi.
4: Por algum motivo em particular?
6: Já conheço desde 2006, 2007 e vim visitar.
4: Não tiveste a oportunidade de os ver em 2018 cá no MED, não?
6: Não.
4: Algum tema, algum momento preferido aqui do concerto?
6: Nada. Não me disse. Já está. Ai, valeu a pena. Foi muito bom.
4: É isso mesmo, muito bem. Entusiasmo, natural entusiasmo. Eu vou-me chegar aqui a um bom camarada, um bom camarada da rádio, o nosso colega daqui do Algarve, Mário Antunes. Mário, como é que isso vai?
7: Tudo bem.
4: Mário, tu disseste-me há pouco que vieste de propósito hoje ver os Age and Up Foundation e vou-te perguntar porquê, agora no final do concerto.
7: Porque para já são uma instituição. É um projeto musical, mas ao mesmo tempo um projeto também de intervenção, e eu acompanho-os por isso, porque eles fazem bem essa junção. Nós tivemos há pouco tempo Massive Attack com uma mensagem também muito política e próxima, com outro ritmo, mas enfim, a Agenda Foundation conseguem fazer esta mistura de ska com hip-hop, com uma espécie de um punk às vezes disfarçado, com dub, pronto, e nesse ponto de vista era a melhor abertura do MED para mim, era vir estar aqui e ver a Agenda Foundation dançar que nem um louco, foi o que eu fiz durante este tempo todo.
4: Tu como bom algarvio e...
7: Sou falso.
4: Mas estás cá quase há tanto tempo que és também já, sim, tu próprio, e pelo trabalho da nossa RTP Antena 1 e ajuda muitas vezes na nossa RTP Antena 3, és também já um frequente, frequentas com regularidade aqui o MED.
7: Vem com regularidade. Aliás,
4: já tinhas visto em 2020?
7: Já tinha visto a Agenda Foundation, lá está, bastante diferente da formação também, só mais curta, mas enfim, o facto de terem aqui um bocadinho o drama em gravação não retirou a

0: força que eles têm, um flautista espetacular, o baixista é incrível, a guitarra, enfim, são a Agenda Foundation, passa o tempo, vão variando da formação, mas continuam a ser um projeto fantástico e acho que valeu a pena, e vamos ter agora aqui neste mesmo palco Groundation, que vai ser assim um bom complemento para uma noite bem passada.
1: É isso mesmo, Groundation, vamos ter entrevista com eles mais daqui a pouco, aqui na nossa emissão da RTP Antena 3 a partir do MED, mas Mariana, João...
2: A Jamaica por lado anglo-saxónico, não é?
1: Diz-me, desculpa.
2: Temos a Jamaica pelo lado anglo-saxónico, seja por terras britânicas ou pelos Estados Unidos.
1: Precisamente. Esses grooves, esses baixos bem gordos que se fizeram sentir hoje aqui neste concerto dos Asian Dub Foundation.
3: É difícil, não é? A língua tropeça.
1: Sobretudo quando a emoção num concerto como estes. ADF, muito bem. Mas a Mariana também já é de uma outra intimidade.
3: Pensei que era de uma outra
1: intimidade. Duas entrevistas em 8 anos.
3: Duas entrevistas de 5 minutos em 8 anos, bem.
1: Precisamente.
3: Eu acho que há aqui uma suspeita, porque nós não validámos junto da organização, mas eu acho que é uma boa teoria, que é hoje o critério para programar o palco matriz foi bandas que rimassem, não é? Porque Asian Dub Foundation, daqui a pouco vão entrar Groundation, com quem tu falaste também, Bruno, e portanto aqui a bocadinho também vamos ouvir essa conversa e vamos ouvi-los também a tocar mais daqui a pouco. Deixa-me só dizer, estava aqui a ouvir-te com o Mário Antunes e nós às vezes falamos esta coisa da magia da rádio, não é uma coisa meio pirosa, mas eu acho que existe, e também para nós, porque por exemplo, para mim o Mário Antunes é uma voz e é um incrível repórter que ouço há imenso tempo, mas para mim Mário Antunes não tem cara, portanto se eu estivesse ao lado de Mário Antunes na plateia onde tu estás, não ia reconhecê-lo. Para mim é só
1: o Mário Antunes,
3: uma voz extraordinária.
2: E ele esteve aqui ainda há bem pouco perto de ti, Mariana.
3: Pronto, olha,
1: o Mário Antunes, e fica também esse grande abraço ao Mário Antunes, que é o nosso, é um belo colega, um bom amigo que nós temos.
2: E também
1: professor na Universidade na Universidade de Faro, do Algarve, exatamente, e tem sido sempre um ótimo amigo da RTP Antena 3, sempre um bom companheiro, sempre a ajudar-nos com belas reportagens, sempre que precisamos a partir do Algarve. Portanto, fica aqui mais um abraço para o Mário.
3: Olha, e por esta altura está a mexer já a avançados minutos o palco cerca, em frente ao sítio onde estamos estacionados nesta emissão em direto da RTP Antena 3 no Festival MED, e está lá a Lura, que esteve aqui há pouco à conversa connosco.
2: Vamos ouvir um bocadinho do concerto.
3: Exatamente,
2: né?
3: Cantora entre Portugal e Cabo Verde, em busca dessa identidade, a celebrar 30 anos de carreira, que é uma coisa já respeitável.
2: Já Lura. Tocaram aquela música Fome 47, que disse que era um dos marcos do concerto, mas vai haver também muitos momentos marcantes neste, bem diferentes dos Agenda Foundation, mas com ritmos também dançáveis a partir de Cabo Verde.
3: É isso, é uma marca deste festival, habituem-se à mudança rápida.
2: Diversidade.
3: Divirtam-se.

Na guitarra elétrica, Rodrigo Correia. Agora no, dá um, vamos pôr aí um picantezinho, assim, uma alegriazita neste concerto. Vamos parar com a nostalgia. Quem é que sabe esta?

0: são 30 anos de canções celebradas em palco Lura, ao vivo, no palco Cerca do Festival MED. Estamos em direto à emissão da RTP Antena 3, em direto do Festival MED.
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0: Ora, e uma das coisas que acontece nestes festivais, e neste festival em particular, é termos de fazer escolhas e termos de ir a muitos sítios ao mesmo tempo, porque há muitos...
2: quando tens três concertos ao mesmo tempo.
0: Exatamente, há muita coisa a acontecer ao mesmo tempo e queremos dar-vos o máximo, tudo por vocês, não é?
2: Estamos claro,
0: aqui
2: claro,
0: por vocês.
3: Sim, no fundo é isso.
0: Porque por nós nada, estávamos
2: por
0: nós, a ver concertos.
2: É verdade, é verdade.
3: Ainda agora vim de
2: uma grande verdade, Mariana, para... é uma grande verdade.
0: Ora bem, vamos até ao concerto da Tulipa Ruiz, que vem do Brasil e que é também uma espécie de habitué também nos nossos festivais.
2: E continuamos na lusofonia.
0: Exatamente.
3: Precisamente, ela está
2: Cabo Verde para o,
3: para o Brasil. Ela está agora no palco Castelo,
0: Palco Castelo.
3: A tocar com o seu irmão Gustavo Ruiz, um concerto de voz e guitarra, mas com muita energia. Já passei por lá há pouco. É isso que vamos espreitar agora. Como é que está a Tulipa Ruiz?
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0: Próxima, próxima.
1: A próxima tem a ver com essa lua de agora, de exatamente agora. Quem souber, vem comigo. Aliás, quem souber, não. Quem quiser, vem comigo. Mergulhar na nossa língua deliciosa portuguesa.

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1: Muito obrigada. A próxima música, o nome dela é Pluma Black. E a ideia, ela é uma lista de palavras onde a letra L encontra outras consoantes. E a ideia é que ela seja um tipo de pilates de língua. Pluma Black.

0: Tô muito feliz hoje aqui porque a gente tem no bando família do Brasil, amigos do Brasil, Rodrigo Brandão, Camila, Kiko Dinucci, Curumim. Moçada vai tocar toda aqui amanhã, tem show do Arnaldo Antunes, a gente espera vocês aqui também.
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0: E eu acho que é uma boa mensagem para nos despedirmos neste primeiro dia de emissões especiais da RTP 3 do Mad We Need More Love. E nós amanhã cá estaremos para dar mais.
1: Acho que qualquer mensagem do professor hoje ia funcionar bem, não é?
2: Do professor, exatamente.
0: Sim. Estamos a ouvir os Groundation, ainda em fundo nesta emissão. Eles estão neste momento a tocar no palco matriz e lá vão continuar. Nós é que temos de nos despedir.
3: E há mais coisas, na verdade.
0: Exatamente, a noite continua.
3: Vai ver os balcãs dos Dicanda, mais suaves, balcãs suaves, vá. Mas toda a noite não acaba aqui, não é? Nós é que acabamos, porque também a emissão já vai longa.
1: Sim, mas ainda ficamos por aqui, ainda haver mais alguns concertos, provavelmente a ter mais algumas conversas para vos trazer amanhã na emissão da Antena 3 a partir das 9 da noite, com algumas aparições em antena. Mariana, bem cedo, por volta das 9 e tal.
0: É verdade, acho que sim.
3: Vai estar acordadíssima.
0: Ainda bem que me lembro. Não, está, é verdade. Na emissão das manhãs da 3, lá estaremos a dar conta um bocadinho do que se passou hoje, e foi muita coisa. Tivemos a Agenda Foundation, tivemos o Vitorino, que entrou em substituição do Sérgio Godinho, para quem enviamos o nosso abraço de melhoras rápidas. É verdade. Tivemos
3: até
0: a Lura.
3: Vai dar um grande concerto em Paredes de Cor.
0: Pois é, portanto, lá esperamos por ele. Tivemos a Lura, tivemos logo a começar a noite o Sangue Suor. Dessa tripla de baterias que deu um grande concerto também no palco Chafariz do MED. Tivemos a Lala Tamar, que esteve aqui também a contar-nos a sua história. Tivemos a Tulipa Ruiz, e amanhã temos muito mais.
3: E tivemos a Blessy Souk e Cyril Broto, que eu fui espreitar, e valeu muito a pena esse cruzamento entre acordeão e cora. Tivemos também uma espécie de Gotham Project franceses, uhum, chamado Tangamotan, porque não há tempo para nós passarmos por tudo, e portanto houve muita coisa aqui, como há sempre nestas noites do MED ou destes grandes festivais de músicas do mundo.
1: E vocês já viram que nós estamos de saída com um extraordinário saxofone.
3: É verdade, é verdade.
0: E nós combinamos, tu há bocadinho combinaste com o professor à meia-noite.
1: Rola aí um saxofonezinho.
0: Ora bem, vamos despedir-nos, que as pessoas também querem ir descansar, não é? Deste lado estiver.
3: É, essas pessoas querem ir embora, não é? Como aquela coisa de despedida.
0: É verdade, estes senhores querem se deitar.
3: Querem deitar,
0: deste lado estivemos nós, eu, Mariana Oliveira, o Bruno Martins, o João Turgal, esteve a Filipa Ramos da produção, a Redes e Digital com a Inês Queiroga e o Fábio Vieira Fernandes, e é muito recomendável que passem por lá para ver tudo o que foi feito em redor deste primeiro dia do Festival MED. Som a cargo do João Francisco, do Gonçalo Lopes e do Francisco Lemos. O Nuno Calado esteve a segurar as pontas disto tudo no estúdio.
1: Um abraço, Dr.
0: Lisboa.
1: Calado.
0: Abraço, Calado. Agora fica contigo. Os Groundation estão a tocar aqui em fundo, podem ficar mais um minutinho. E nós despedimos até amanhã para o segundo dia do Festival MED, em direto a partir das 9 da noite.
1: Junta-se a nós.
0: Beijinhos.
3: Tchau, malta.
0: Até lá.

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